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3: Nós vamos ter uma campanha aqui em Curitiba, uma campanha que eu vejo Deus operar. Essa campanha eu faço ela há muitos anos, mas muitos anos mesmo. Essa campanha foi uma revelação que Deus me deu. Então, meus irmãos, eu tenho visto Deus pegar o homem, a mulher, da estaca zero, aquela pessoa que está falida, doente, aquela pessoa que está devendo que não pode pagar, aquela pessoa que carrega uma maldição, com dívidas. Tem gente que tem uma maldição com dívidas, que ela a vida toda foi pagar conta atrasada. Por que será? Há um demônio, há um espírito mau na vida dela que não deixa ela ficar sem dever. Ela tem um vício de comprar fiado, comprar sem necessidade, só para ficar devendo, só para sujar o nome dela, tirar a paz da vida dela. Ela tem assim uma fraqueza, qualquer qualquer coisa que ela velha quer comprar. Que aparecer pela frente, alguém ofereceu para ela, ela compra. Vai lá e vende para fulano de tal. Vende para fulano, ele compra tudo. Tudo que chegar lá, ele compra. Nem que ele não vende, nem que ele não usa. Eu conheci um homem, não sei se ainda é vivo. Chegava na casa dele, no quintal dele, não tinha onde a gente pisar. Tinha um carreirinho assim, um caminhãozinho apertado. Porque ele tinha tanta coisa velha, tanto troço velho, enferrujado, que ele ia comprando e colocando ali. A casa dele era um ferro velho, de coisa velha. Mas ele não vendia. Porque aquilo que ele comprava, ele não sabia vender. Ele amontoa lá, ia enferrujando, ia molhando, e o ferrugem ia comendo. Mas ele vivia numa situaçãozinha que só o sangue de Cristo. Aquela catinga de coisa velha, aquele mau cheiro de coisa velha, de mofo da casa dele, de ferrugem. Ele andava enferrujado. Como é que é isso, pastor? Aquela roupa suja, aquele corpo sujo, aquele espírito de sujeira da vida dele. Eu não sei se vocês estão me entendendo. Aquele sujo assim, aquela sujeira, aquele homem assim com cabelo mal penteado, a pele, não, a roupa dele, todo dia ele mexia com a mesma roupa. Então tem gente, meus irmãos, que carrega essa maldição. Então, eu conheço uma outra pessoa que ele, tudo que ele vê, ele quer comprar. Conheço ele, eu fui lá. Mas olha, assim, o pátio dele, a chácara dele, assim, ó, tem tanta coisa velha que você nem imagina. É ônibus velho, é trator velho, é caminhão velho, é caminhonete velha. Olha, vai falando que você nem imagina, coisa velha. Tudo coisa velha. E ele quer comprar tudo. Acumulador. Como é que é?
1: Acumulador.
3: Acumulador de coisas velhas. Meus irmãos, e ele numa depressão, numa angústia, numa tristeza, enrolado com dívidas, enrolado com maldição. Hoje, um funcionário machuca, amanhã outro morrendo, outro enfiou o braço lá, não sei de que lá, e quando viu, ele morreu. O outro machucou, e meu Deus do céu, é gente botando ele na justiça, é gente querendo aproveitar dele. Tem uma maldição naquela criatura. Daqui a pouco ele queria se matar, queria tirar a vida dele. Por quê? Porque vai acumulando tristeza, angústia, vai acumulando tudo que não presta em cima da vida dele. Chega uma hora que a pessoa vai estourar, a pessoa vai se arrebentar. Então, irmãos, irmãs que me ouvem agora, essa campanha de amanhã é uma campanha de milagre, de libertação, de nós enfrentar o poder do mal, enfrentar os demônios, aqueles demônios tranca-rua, demônios enxu, aquela tranqueira que está aí, aquele demônio de lodo, de ferrugem, aquela pessoa falida, aquela pessoa angustiada, sem expectativa de nada. Oh, como é ruim quando a pessoa está devendo e não pode pagar. Está devendo e não tem de onde tirar. Como é ruim isso. Vai acumulando dívida, vai acumulando e juros sobre juro, e cartão, e prestação, e boleto, e tudo vencido, e banco cobrando, e gente cobrando. Isso é vida? Isso é vida? Não é vida. Então, irmãos, irmãs, tem uma passagem na Bíblia que Jesus fala assim: se pois o Filho vos libertar, João capítulo 8, se pois o Filho, quem é esse Filho? Deus, Filho de Deus, se pois o Filho vos libertar, verdadeiramente sereis livre, livre. Se a pessoa não tiver nas mãos de Deus, se a pessoa não tiver na presença de Deus, Se a pessoa não estiver sendo abençoado por Deus, aí Satanás ele entra e ele faz uma bagunça na pessoa. Ele bagunça a pessoa. Se, pois, o Filho vos libertar, verdadeiramente sereis livres. João 8,36. Agora, para ele libertar, a pessoa tem que querer se livrar, tem que querer deixar Deus trabalhar na vida dele, trabalhar na vida dela. Porque se ela não ceder, se ela não aceitar o plano que Deus tem com ele e com ela, como é que Deus vai agir? Deus só vai entrar num lugar, numa casa, num coração, aonde é chamado. Deus ele não é um invasor, Deus ele não é um ladrão. Deus ele é chamado, ele vem. Se ele não é chamado, ele não vem. Deus ele só entra quando a gente permita, ou permitamos, ou permitimos que ele entra. Senão é sofrimento e gente falando que é crente. É isso que eu fico mais... como é que eu posso falar? Mais pensativo. Como é que a pessoa é crente e vive numa vidinha desgraçada? Como é que a pessoa é crente e vive numa pindaíba? Não tem nem o que comer dentro de casa. Por quê? Porque está ali a presença do mal. E por que que o mal está ali? E por que que o demônio está ali? Porque ela chama pelo demônio. Não, ninguém aqui chama demônio, não, pastor. Com as suas atitudes, você chama o demônio. Com a sua permissão, você chama o demônio. Aí ele entra. E quando ele entra, ele deixa as marcas. Por isso que essa quarta-feira, eu quero convocar Curitiba, eu quero convocar o Brasil, eu quero convocar o povo para nós fazer essa campanha. Que campanha é esta? Como é o nome da campanha? E agora? Cadê que o Salatiel sabe? Como é o nome da campanha? Como é que é o nome da campanha? Deus proverá o meu milagre urgente. Deus proverá. E não, nós vamos agora ouvir testemunhos. O que nós vamos agora ouvir é pessoas contando bênção de Deus, milagre de Deus, depois que chegaram aqui na igreja Deus é Santo, depois que passaram a fazer as campanhas conosco. Olha o que elas vão contar agora, olha o que elas vão falar agora. Será que não é isso que está faltando na sua vida, na sua casa, na sua família? É deixar Deus entrar na sua casa, salvar a sua casa, libertar a sua casa. Vamos lá então.
4: Bom, meus irmãos e minhas irmãs, povo de Deus, nós estamos aqui com uma irmã que vai contar um grande milagre que ela recebeu de Deus aqui na igreja pentecostal Deus é Santo. Vamos agora falar com a irmã. O nome da irmã?
5: Sabrina.
4: Sabrina vai contar uma bênção muito grande. Sabrina, pode falar.
5: Então, eu fiz uma campanha no Pastor da Messias através de um caminhão do meu esposo, que foi roubado há 6 anos atrás. E eu apresentei os papéis pro pastor, falei, olha, pastor, já vai fazer 6 anos que tá na justiça e nada de sair, nada de vir uma resposta, o caminhão voltar, tá travado, bloqueado e nada. E a justiça só adia, adia e nunca vem. Aí o pastor pegou e falou para mim fazer a campanha e o dízimo certinho. E disse que Deus não ia voltar com o caminhão que foi roubado, ele ia dar um novo. Então eu fiz a campanha, dei o dízimo. E na segunda campanha do dízimo que eu dei, o meu esposo conseguiu comprar um guincho zerado. E não foi o que foi roubado, Deus deu um novo para ele. E agora ele está trabalhando, graças a Deus, com um guincho novo.
4: Do jeito que foi falado, do jeito que foi revelado, Deus vai dar um caminhão novo. Deus vai dar um guincho novo. E agora já está aqui a irmã contando. Demorou quanto tempo para Deus dar esse guincho?
5: Eu fiz a campanha 3 semanas. Na 4ª semana, o meu esposo já conseguiu.
4: Um mês. Olha aí, irmãos. Olha aí, povo de Deus. Você que crê. Pode ser o que for, não importa. Pode ser o pior problema, a luta, doença, enfermidade, dívidas. Deus vai entrar com providência. O nome dele?
5: Mateus.
4: Seu nome?
5: Sabrina.
4: Manda um alô agora pro povo que tá te vendo.
5: Eu digo para as pessoas que estão olhando para ter fé, porque para Deus nada é impossível. Então, a gente estava 6 anos triste, na verdade, com a nossa vida bem abatida, meu esposo também, porque era uma ferramenta de trabalho dele que foi roubada. Só que eu confiei em Deus, entreguei nas mãos dele. O pastor também disse para mim continuar firme as campanhas e deu bem certo, como o pastor falou. Na 4ª semana, o caminhão dele novo. E agora ele está trabalhando de noite o caminhão, pela graça do Senhor Jesus Cristo.
4: Tá vendo? Você que foi roubado, você que foi lesado, você que tá aí diante de uma batalha, igual ela, o marido estava, agora tá aí a resposta. Deus prometeu que dá o caminhão de volta e Deus deu. Vocês moram onde?
5: No Sítio Cercado.
4: Obrigado. Deus abençoe. Tá aí Brasil, tá aí povo de Deus, tá aí o que Deus está fazendo aqui na 4ª feira. Na igreja pentecostal Deus é Santo, aqui em Curitiba, na Avenida Marechal Floriano Peixoto, 6711. Irmãos que estão nos acompanhando, que estão nos assistindo, aqui está uma moça que duvidava que aparecia dinheiro na conta. A mãe dela fazendo campanha aqui na nossa igreja Deus é Santo, e um dia Deus me deu uma revelação que apareceu um dinheiro na conta da mãe dela ou na conta dela. Ela falou, isso é mentira, isso não é verdade. E agora ela vai contar aqui, conta aí, o nome seu?
6: Tatiane. É, isso tinha acontecido com a minha mãe. Eu falei, da onde que aparece dinheiro assim do nada? Alguém vai te dar, não aparece dinheiro do nada. E apareceu 3.150, né, na conta dela. Aí na semana retrasada o pastor estava pregando aqui tudo e fez o apelo pelas cadeiras. E eu não tinha dinheiro para... E eu até não levantei a mão na hora, né, porque eu não tinha como dar o dinheiro para ajudar com uma cadeira. E aqui o pastor falou, eu lembro exatamente, pela minha fé vai aparecer dinheiro na conta, algum jeito. Se não aparecer, tudo bem, você não dá nada. Mas pela minha fé, vai aparecer dinheiro e você vai contribuir. E na hora eu pensei, pelo menos um pé da cadeira. Porque o pastor falou, um pé, dois pés, meio pé, a cadeira inteira, o que der. E daí eu fiquei ali meio triste. Falei, nossa, eu queria poder dar uma cadeira inteira, não meio pé. Mas se Deus me abençoar, pelo menos meio pé vai dar certo. E daí eu, né, recebi até meu pagamento, não tinha nem dado para pagar as contas. Eu falei, meu Deus do céu. Aí eu entrei numa conta poupança que eu nem tenho dinheiro nada lá, não tinha nada. Então eu falei, vou entrar aqui só para ver. Apareceu o valor de 3.400 e poucos reais na minha conta.
4: Quanto?
6: Não, 3.400
4: e poucos.
6: Uns quebradinhos.
4: Na sua conta?
6: Na minha conta. Até eu falei, na hora que eu olhei, falei, mãe, olha aqui. Fiquei, né, eufórica. Eu falei, olha aqui o que apareceu na conta. E foi revelado, o pastor falou na igreja que apareceu na conta.

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3: Bom, meus irmãos e minhas irmãs, povo de Deus, nós estamos aqui com uma irmã que vai contar um grande milagre que ela recebeu de Deus aqui na igreja pentecostal Deus é Santo. Vamos agora falar com a irmã. O nome da irmã?
4: Sabrina.
3: Sabrina. Sabrina vai contar uma bênção muito grande. Sabrina, pode falar.
4: Então, eu fiz uma campanha no pastor da Messias através de um caminhão do meu esposo, que foi roubado há 6 anos atrás. E eu apresentei os papéis pro pastor e falei: olha, pastor, já vai fazer 6 anos que tá na justiça e nada de sair, nada de vir uma resposta, o caminhão voltar, tá travado, bloqueado e nada. E a justiça só é dia a dia e nunca vem. Aí o pastor pegou e falou para mim fazer a campanha e o dízimo certinho. E disse que Deus não ia voltar com o caminhão que foi roubado, ele ia dar um novo. Então eu fiz a campanha, dei o dízimo. E na segunda campanha do dízimo que eu dei, o meu esposo conseguiu comprar um guincho zerado. E não foi o que foi roubado, Deus deu um novo para ele. E agora ele tá trabalhando, graças a Deus, com um guincho novo.
3: Do jeito que foi falado, do jeito que foi revelado, Deus vai dar um caminhão novo. Deus vai dar um guincho novo. E agora já tá aqui a irmã contando. Demorou quanto tempo para Deus dar esse guincho?
4: Eu fiz a campanha 3 semanas, na quarta semana o meu esposo já conseguiu.
3: Um mês.
4: Um mês.
3: Olha aí, irmãos. Olha aí, povo de Deus, você que crê. Pode ser o que for, não importa. Pode ser o pior problema, a luta, doença, enfermidade, dívidas. Deus vai entrar com providência. O nome dele?
4: Mateus.
3: Seu nome?
4: Sabrina.
3: Manda um alô agora pro povo que tá te vendo.
4: Eu digo para as pessoas que estão olhando para ter fé, porque para Deus nada é impossível. Então, a gente estava 6 anos triste, na verdade, com a nossa vida bem abatida, meu esposo também, porque era uma ferramenta de trabalho dele que foi roubada. Só que eu confiei em Deus, entreguei nas mãos dele. O pastor também disse para mim continuar firme as campanhas e deu bem certo, como o pastor falou. Na quarta semana, o caminhão dele novo. E agora ele está trabalhando de noite o caminhão, pela graça do Senhor Jesus Cristo.
3: Tá vendo? Você que foi roubado, você que foi lesado, você que tá aí diante de uma batalha, igual ela, o marido estava, agora tá aí a resposta. Deus prometeu que dá um caminhão de volta e Deus deu. Vocês moram onde?
4: No Sítio Cercado.
3: Obrigado. Deus abençoe. Tá aí Brasil, tá aí povo de Deus, tá aí o que Deus está fazendo aqui na quarta-feira, na igreja pentecostal Deus é Santo, aqui em Curitiba, na Avenida Marechal Floriano Peixoto, 6711.
2: O seu nome?
5: Salete.
2: Qual foi a bênção, Salete?
5: Eu tinha uma dívida no Itaú que, para mim, eu não podia pagar. Não é muito, mas, né, para mim, meu marido também não estava podendo pagar. E essa dívida está me incomodando muito. E eu entreguei nas mãos de Deus, né? Era 16 mil que eu devia, né? E daí foi pago a dívida com 218 reais.
2: Peraí, irmã, devia 16 mil?
5: É.
2: E foi pago quanto?
5: 218.
2: Quem ouviu, diga glória a Deus. Ela é dizimista desta igreja, ofertante nesta obra. Tinha uma dívida no banco de 16 mil reais.
5: 16 mil.
2: Dessa dívida pagou só 200 e quantos mesmo?
5: E 18 reais.
2: Milagre financeiro.
5: Milagre financeiro.
2: Amém. Meus amados irmãos, é tremendo o que Deus faz na igreja. Deus é santo. E é bom colocar os testemunhos, porque os testemunhos é a prova daquilo que nós falamos aqui. Porque às vezes a gente fala, ó, irmãos, vem para a igreja, faça campanhas, Deus abençoar, devolva o dízimo, Deus abençoar. E tem aqueles que criticam, tem aqueles que falam que é mentira, que nunca vai acontecer nada, que é papo furado de pastor, que todo pastor enganador é mentiroso, que o pastor quer roubar o dinheiro do povo, não é assim? Que alguém fala, não é desse jeito? Então nós colocamos aqui os testemunhos para poder provar que aquilo que é falado aqui acontece. Que não tem enganação, não tem mentira, não tem rolo, não tem coisa errada, não. Graças a Deus. Graças a Deus, se alguém faz coisa errada, se alguém faz coisa errada, e se alguém não é nós, não é a igreja, Deus é santo. Deus tem guardado essa obra. Deus tem guardado o pastor Darcy Messias, a diretoria, os obreiros, as obreiras, esse ministério. Graças a Deus por isso. Deus tem feito coisas grandes aqui, irmãos. O povo tem vindo para cá, o povo tem visto a diferença. O povo tem sido abençoado. As portas têm sido abertas. Pessoas têm sido curadas por Jesus, transformadas pelo poder de Deus. E nesta quarta-feira, você aqui de Curitiba, região metropolitana, você que conhece alguém aqui de Curitiba, quem sabe, você é de outra cidade, cidade longe, né? Quem sabe você mora em outro estado, ou quem sabe até em outros países, mas você tem familiares aqui em Curitiba, tem conhecidos aqui em Curitiba, você pode incentivar essa pessoa a estar conosco nesta quarta-feira. Faça isso, incentive alguém, mande uma mensagem, convida alguém para estar presente nesta quarta-feira aqui na sede da igreja Deus é Santo em Curitiba, para iniciar a campanha da quarta-feira. Quarta-feira é campanha de prosperidade. E você acabou de ouvir o testemunho aí de uma irmã que o esposo comprou um caminhão novo. O esposo tinha tido um prejuízo, tinha roubado o caminhão dele, e ela veio na igreja depois disso. Veio na igreja fazer campanhas, passou a dizimar, e Deus usando o pastor Darcy Messias, que ele ia ter um caminhão novo, que não ia ser mais aquele caminhão que tinha sido roubado, mas que ele ia ter um caminhão novo. E do jeito que o homem de Deus falou, aconteceu. E a irmã contou a bênção dela para a glória de Jesus Cristo. E o segundo testemunho da irmã, que devia 16 mil reais para o banco e pagou apenas 218 reais. Você pensa bem? Você dever 16 mil reais para o banco e destes 16 mil, paga apenas 218 reais. Isso aconteceu aqui na quarta-feira, na campanha da prosperidade, na sede da igreja Deus é Santo. E nós estamos aqui te convidando para estar conosco nesta quarta-feira, para iniciar a campanha da prosperidade, que vai dar início mais uma campanha, mais uma oportunidade de bênçãos para o povo de Deus. Está conosco nos três horários: 9 horas da manhã, 3 horas da tarde, 7 horas da noite. Lembrando que às 3 da tarde eu vou estar com os irmãos. Às 3 da tarde, eu, presbítero Jefferson, vou estar com os irmãos às 3 da tarde, nessa quarta-feira. E às 9 da manhã e às 7 da noite, pastor Darcy Messias. Às 9 horas da manhã e às 7 da noite, pastor Darcy Messias. 15h, eu vou estar com os irmãos aqui na sede em Curitiba e Deus vai abençoar. Tá certo? Vem para cá, povo de Deus, em nome de Jesus.

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2: Eu vi as pessoas contar que aparecia dinheiro na conta, mas eu sou muito sincera em dizer que eu não acreditava nisso, né? Daí, há 15 dias atrás, eu fui no banco pegar minha pensão, que eu pego por morte. A moça disse: mas só quer levar esse da sua pensão? Eu disse: sim, só tenho esse aí para receber. Ela disse: não, a senhora tem 18 mil reais para receber. Uma moça disse: quer levar o seu dinheiro? Eu disse: tá aí. Ela disse: tá, é 18 mil reais. Eu peguei e tô gastando, é meu, Deus me deu.
3: Minha bênção é que eu tinha um caso na justiça, né, uma causa na justiça, e ia ser impossível de eu receber essa bênção, né, de eu receber. 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
4: Apareceu dinheiro na minha conta.
5: Apareceu dinheiro na sua conta?
4: Também.
5: Quanto apareceu a mais, irmã?
4: R$2.000.
5: R$2.000 a mais.
6: Cheguei no banco 24 horas, passei o cartão, porque eu tinha que tirar um dinheiro para pagar uma viagem para mim e a minha filha. Aí, para minha surpresa, tinha R$8.000 na minha conta, sendo que eu teria uns R$200. Eu ia tirar os 100 e ia ficar com o dinheiro para o resto do mês. 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

0: graças a Deus, meus irmãos, minhas irmãs, eu estou aqui na cidade de Curitiba e nesta quarta-feira eu quero fazer uma convocação ao povo que me escuta através do aplicativo e do site da nossa igreja Deus é Santo, porque às 9 da manhã, eu tenho uma palavra de Deus, uma palavra que vai te levantar. Você está muito desanimado. Você está muito desanimado, meu irmão. Minha irmã, você está muito desanimada. O inimigo quer te parar. O inimigo quer fazer você desistir. O inimigo quer fazer você não crer mais em Deus. Não crer nas promessas de Deus. Então, nesta quarta-feira, às 9 da manhã, às 3 da tarde e 7 da noite, nós aqui teremos o início para uma campanha de prosperar, de crescer, de prosperar, de crescer na vida. Eu não acredito que Deus te colocou nessa terra para viver sofrendo, viver do pior, comer do pior. Não, eu creio que Deus, nosso Pai, te trouxe essa terra para você testemunhar, para você falar que Deus é Deus na sua vida. É Deus, dono do ouro da prata. Então, nesta quarta-feira, às 9 da manhã, às 3 da tarde e 7 da noite, em nome de Jesus, eu, pastor Messias, vou estar de manhã, às 9 e às 7 da noite. Pastor Jefferson vai estar à tarde, às 3 da tarde, mostrando, pelo poder de Deus, que Deus é grande, que Deus é o Senhor de todas as coisas, que tudo está nas mãos de Deus. Deus tem a chave, o domínio de tudo. Tudo é de Deus, tudo pertence a Deus. Nesta quarta-feira, às 9 da manhã, às 3 da tarde e 7 da noite, aqui na Igreja Pentecostal Deus é Santo, aqui na Avenida Marechal Floriano Peixoto, 6711, aqui no Auer. Você vai ver que esse desânimo, que essa amarração, está faltando o poder de Deus, está faltando a unção de Deus, está faltando uma palavra poderosa, uma palavra ungida, uma oração de quem crê, de quem confia no poder de Deus, de quem tem, pela bondade de Deus, intimidade com Deus, comunhão com Deus. Você vai ver a prosperidade, a fartura, a riqueza, o dom de Deus, o dom de Deus entrar na sua vida, o dom do crescimento, o dom da prosperidade, o dom da riqueza, o dom de comer do bom e do melhor, o dom de viver, e viver com fartura, e viver com alegria. 9 da manhã, 3 da tarde, 7 da noite, aqui nós estaremos mostrando a vocês, pelo poder de Deus, que tudo posso naquele que nos fortalece. Você pode, você pode. Quando Deus está contigo, do jeito que você está, você não pode. Do jeito que você está desanimado, desanimado, você não pode. Mas se Deus entrar na sua vida, Ele vai entrar, você vai ver que tudo vai mudar. Venha para cá, anima-te, encoraja-te, fortalece-te. O que você vai ouvir agora é prosperidade, é bênção de Deus, é bênção de prosperidade, é Deus com a igreja, Deus é Santo, é Deus com os obreiros da nossa igreja, Deus é Santo. Vamos ouvir para a glória de Deus.
1: Qual é o seu nome?
2: Maria. No início de dezembro, o pastor Darcy, esse santo homem de Deus, ele falou que eu ia receber uma benção, daí ainda deu até o tempo estipulado que eu ia receber uma benção, né? E eu estava querendo, irmão, uma cozinha nova. E a gente tem dinheiro, graças a Deus, mas meu esposo começou a dizer assim: a geladeira está perfeitinha, o fogão está perfeitinho, está tudo perfeito, para que tirar e colocar outro novo? Mas você sabe que a gente é vaidoso, né? Gosta de tudo bonitinho, né? Aí eu falei com ele assim: não, mas eu quero uma cozinha nova e tal. E ele ali duro, dizendo: não, para que jogar dinheiro fora? Para que jogar dinheiro fora? Ah, tá tudo perfeito, não vão jogar dinheiro fora, não. E acabou que eu recebi a minha bênção. Recebi a minha benção, tudo novinho, eu fui na loja escolher, eu escolhi tudo bonitinho, do jeito que eu quero. Meu esposo cedeu, ele é muito seguro, mas ele cedeu, sabe? Ele, conquistei ele e ele cedeu, e tá tudo bonitinho lá agora, e eu tô só agradecendo a Deus. Recebi a minha benção que eu queria.
3: O nome da irmã?
4: Dulcineia.
3: Irmã Dulcineia. Qual foi a bênção que a irmã recebeu de Jesus aqui na igreja de Deus é Santo?
4: Tantas que eu hoje vou ter que contar uma, depois vou contar nas outras. Eu morava numa kitnet e eu teria que me mudar, mas não sabia como. Uma casa, aluguei uma casa, mas não tinha móveis nenhum. Eu falei: o que eu vou fazer agora? Comprar todos os móveis, tá? Aí o meu parceiro estava comigo, comprou uma geladeira, e eu só tinha isso. E de repente, uma pessoa assim que me conhecia, faleceu o tio dela, e deixou todos os móveis, ela doou tudo para mim. Máquina de lavar, tudo, sabe? E eu ajoelhei assim de madrugada e pedi a Deus. Falei: meu Deus, o que eu vou fazer? Eu não tenho nada. De repente agora minha casa está mobiliada. E eu lembro que eu vim aqui e o pastor disse: você vai ganhar um presente de Deus. Isso é um presente de Deus.
3: Diga glória a Deus, igreja. Irmã Dulcineia, a irmã conta que a irmã morava numa casa sem móveis. Quem ouviu, diga glória a Deus. Ela alugou uma casa, mas não tinha móveis nenhum. Não tinha móveis nenhum. E ela vindo aqui, ela foi revelada que ela iria receber um presente de Deus. E Deus usou uma pessoa para dar a ela os móveis. Hoje a casa está imobiliada.
4: Verdade.
3: Foi um presente grande.
4: Foi um presente grande mesmo. E eu falei: não, eu tenho que ir lá. Hoje é meu dia de folga. Eu falei: não, hoje eu vou lá. Eu vou de qualquer jeito. Vim caminhando.
3: E a irmã não tinha condições nenhuma para comprar os móveis. E vindo aqui foi revelada por Jesus Cristo. E a casa hoje está cheia de móveis.
4: Ó, todos eu não tinha assim condições de comprar todos os móveis. Tinha que comprar aos poucos. Aí ganhei máquina de lavar. Olha, máquina de lavar que é cara. Fogão com botijão cheio, tudo, armário de cozinha, cama, guarda-roupa, olha, outros móveis a mais, e eram móveis bons, de embuia, sabe? Olha, eu tô feliz com a minha casa, e eu ajoelho todos os dias e agradeço a Deus. E eu vim aqui, eu lembro que o pastor falou: você vai ter um presente de Deus.
5: Aqui na igreja, aqui, daí eu tinha perdido, eu perdi tudo completamente, né? Casa, família. Daí eu não acreditava que um dia podia ter a minha casa, né? Porque é tão difícil para comprar uma casa. Daí, daqui, passou 2 meses, agora ganhei a casa completa, feitinho. Já estou dentro, ganhei. Deus me deu. Ele falou para mim uma vez que eu vim aqui, ele falou: não desanime, minha irmã, que você vai ganhar a chave na tua mão. Abre a tua mão que eu vou colocar a chave. Eu abri e ele colocou a chave da casa na minha mão. Então agradeço a Deus. Sem nada, não tinha nada.
3: Meu amado irmão, seu nome?
6: Marcos.
3: Irmão Marcos, qual foi a bênção?
6: A bênção foi que eu estava desempregado, o senhor
1: falou que até a próxima quarta-feira eu ia estar empregado e não demorou 2 dias, consegui a benção.
6: Conseguiu um emprego mesmo?
1: Conseguiu.
6: Deus me usou a profetizar a sua vitória.
1: Usou e foi coisa rápida.
6: E as pessoas que estão em casa agora te ouvindo, você acredita que o mesmo Deus que abençoou você, o abençoa também?
1: Com certeza, Deus vai abençoar.
6: Em nome de Jesus.
1: Em nome de Jesus.
6: É só vir para a igreja.
1: Só vir para a igreja e fazer a campanha.
6: Amém. Amém. Seu nome é?
1: Marcos.
6: Obrigado, meu irmão. Deus abençoe.
7: O que que Deus te deu nessa igreja depois que você está fazendo essa campanha aqui?
8: Prosperidade financeira. Minha empresa estava falida, mas falida. Depois que o pastor puxou minha orelha, pega firme. A empresa agora já está no lucro. Ainda tem algumas dívidas, estou negociando, estou acertando, mas saí de uma falência assim que não tinha mais o que fazer.
9: Milagrão.
8: Milagrão mesmo. 50 e poucos mil de dívida num banco, R$4.560.
9: Mil Jesus.
8: 3 mil de outro, R$1.400. Então Deus está abrindo as portas, está diminuindo as dívidas para que eu possa quitar.
9: Vale a pena fazer campanha aqui?
8: Vale muito a pena, muito. Segunda, quarta, sexta, sábado, domingo. Quanto puder vir, venha e faça campanha. Venha de manhã, à noite, porque Deus é fiel.
7: Tem gente escutando agora. O seu testemunho está sendo gravado. Manda um conselho para aquelas pessoas que estão lá te escutando no fundo do poço. Manda uma palavra de fé para aquelas vidas agora.
8: Irmãos, eu estive no fundo do poço. Eu achava que em casa eu conseguiria me levantar. É só na casa do Senhor. Venha para a casa do Senhor com as suas últimas forças. Venha, que aqui você consegue fortalecer a sua fé, ter forças para continuar e receber os milagres e as vitórias.
7: Tem muita gente aí desanimada, igual você falou agora, sem força. Não tem força para orar, para jejuar, para fazer uma campanha, para ir para a igreja. Tem ou não tem?
8: Muito. Inclusive eu estava nesse estado. E graças a Deus, um bom pastor cuida das suas ovelhas. Através de um puxão de orelha, volto a dizer novamente, eu retomei, vim pedindo forças, vim orando, jejuando, voltei, mas tem que estar aqui dentro. Lá na sua casa você não consegue. Tem que vir para a casa do Senhor, tem que fazer as campanhas. Se puder vir de manhã, à noite, todos os cultos, venha. Porque Deus é fiel e você vai receber o que Deus tem para ti.
9: Mora onde?
8: Aqui no Prado Velho.
9: Seu nome?
8: Moacir.
7: Deus abençoe. Eita, Jesus maravilhoso.
10: O nome do irmão e o milagre.
11: Meu nome é Geraldo Custódio da Silva. O milagre é o seguinte: eu tinha um carro, inclusive já estava mais voando. Ele estava meio complicado para vender, por ser um carro meio fraco de ano. Mas aí, na quarta-feira passada, eu fiz um propósito com Deus. Falei, se eu vender esse carro aí nesse ano, eu vou me dar meu testemunho e vou dar uma oferta na casa do Senhor. Por incrível que apareça, parece uma brincadeira. Eu vendi pelo mesmo dólar que eu comprei um ano atrás, passei no bairro para tomar uma coca. Aí eu falei, você já vendeu o carro? Eu falei, ainda não. Quer vender para mim? Eu falei, vendo o carro, é para vender, eu compro e vendo o carro direto. Vendi o carro ontem para entregar hoje. Já está quase um ano. Foi um dos carros que eu varrei para poder vender ele, ser um carro meio fraco de ano, né? Mas eu reformei o carro, deixei o carro bem integrado e chamou a atenção do próprio dono que vendeu para mim.
10: Você vendeu o carro para o antigo dono?
11: Que eu comprei, eu vendi de novo.
10: Com
11: certeza, não tenho dúvida disso. E o outro testemunho também, um empréstimo que eu tinha feito também no Santo André. Pois semana passada a mulher me ligou, reduzindo a dívida para menos prestação, ainda me devolveu mais R$1.200.
10: Milagre, hein? Então, bom, teu contato com o banco, mas foi?
11: Digo que ia reduzir a minha dívida, que eu pagava 206 conto a prestação, que vinha descontado do meu benefício, caiu para 185, me devolveu mais R$1.200.
10: Devolveu para o mão R$1.200 e baixou também lá o valor da parcela, 206 para 185. É milagre de Deus. Irmão, na campanha da quarta-feira, está vendo Deus abençoar. Amém. É Deus abençoante.
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1: Nós vamos ter uma campanha aqui em Curitiba, uma campanha que eu vejo Deus operar. Essa campanha eu faço ela há muitos anos, mas muitos anos mesmo. Essa campanha foi uma revelação que Deus me deu. Então, meus irmãos, eu tenho visto Deus pegar o homem, a mulher, da estaca zero, aquela pessoa que está falida, doente, aquela pessoa que está devendo que não pode pagar, aquela pessoa que carrega uma maldição, com dívidas, tem da estaca zero, aquela pessoa que está falida, doente, aquela pessoa que está devendo que não pode pagar,

0: fraqueza. Ela tem uma fraqueza. Qualquer coisa que ela vê, ela quer comprar. Que aparecer pela frente, alguém ofereceu para ela, ela compra. Vai lá e vende a fulana de tal. Vende a fulano. Ele compra. Ele compra tudo. Tudo que chegar lá, ele compra. Nem que ele não vende, nem que ele não usa. Eu conheci um homem, não sei se ainda é vivo. Chegava na casa dele, no quintal dele, não tinha onde a gente pisar. Tinha um carreirinho assim, um caminhãozinho apertado. Porque ele tinha tanta coisa velha, tanto troço velho, enferrujado, que ele ia comprando e colocando ali. A casa dele era um ferro velho, de coisa velha. Mas ele não vendia. Porque aquilo que ele comprava, ele não sabia vender. Ele amontoando lá, ia enferrujando, ia molhando, e o ferrugem ia comendo. Mas ele vivia numa situaçãozinha que só o sangue de Cristo. Aquela catinga de coisa velha, aquele mau cheiro de coisa velha, de mofo da casa dele, de ferrugem. Ele andava enferrujado. Como é que é isso, pastor? Aquela roupa suja, aquele corpo sujo, aquele espírito de sujeira da vida dele. Eu não sei se vocês estão me entendendo. Aquele sujo assim, aquela sujeira, aquele homem assim com cabelo mal penteado, a pele, não, a roupa dele, todo dia ele vestia com a mesma roupa. Então tem gente, meus irmãos, que carrega essa maldição. Então, eu conheço uma outra pessoa que ele, tudo que ele vê, ele quer comprar. Conheço ele, eu fui lá. Mas olha, assim, o pátio dele, a chácara dele, assim, ó, tem tanta coisa velha que você nem imagina. É ônibus velho, é trator velho, é caminhão velho, é caminhonete velha. Olha, vai falando que você nem imagina, coisa velha. Tudo coisa velha. E ele quer comprar tudo. Acumulador. Como é que é?
1: Acumulador.
0: Acumulador de coisas velhas. Meus irmãos, e ele numa depressão, numa angústia, numa tristeza, enrolado com dívidas, enrolado com maldição. Hoje, um funcionário machuca, amanhã outro morrendo, outro enfiou o braço lá, não sei de que lá, e quando viu, ele morreu, outro machucou, e meu Deus do céu, é gente botando ele na justiça, é gente querendo aproveitar dele. Tem uma maldição naquela criatura. Daqui a pouco ele queria se matar, queria tirar a vida dele. Por quê? Porque vai acumulando tristeza, angústia, vai acumulando tudo que não presta em cima da vida dele. Chega uma hora que a pessoa vai estourar, a pessoa vai se arrebentar. Então, irmãos, irmãs que me ouvem agora, essa campanha de amanhã é uma campanha de milagre, de libertação, de nós enfrentar o poder do mal, enfrentar os demônios, aqueles demônios tranca-rua, demônios enxu, aquela tranqueira que está aí, aquele demônio de lodo, de ferrugem, aquela pessoa falida, aquela pessoa angustiada, sem expectativa de nada. Oh, como é ruim quando a pessoa está devendo e não pode pagar. Está devendo e não tem de onde tirar. Como é ruim isso. Vai acumulando dívida, vai acumulando e juros sobre juro, e cartão, e prestação, e boleto, e tudo vencido, e banco cobrando, e gente cobrando. Isso é vida? Isso é vida? Não é vida. Então, irmãos, irmãs, tem uma passagem na Bíblia que Jesus fala assim: se pois o Filho vos libertar, João capítulo 8, se pois o Filho, quem é esse Filho? Deus, Filho de Deus, se pois o Filho vos libertar, verdadeiramente sereis livre. Se a pessoa não tiver nas mãos de Deus,

0: se a pessoa não estiver na presença de Deus, se a pessoa não estiver sendo abençoado por Deus, aí Satanás ele entra e ele faz uma bagunça na pessoa. Ele bagunça a pessoa. Se pois o Filho vos libertar, verdadeiramente sereis livres. João 8,36. Agora, para ele libertar, a pessoa tem que querer se livrar, tem que querer deixar Deus trabalhar na vida dele, trabalhar na vida dela. Porque se ela não ceder, se ela não aceitar o plano que Deus tem com ele e com ela, como é que Deus vai agir? Deus só vai entrar num lugar, numa casa, num coração, aonde é chamado. Deus ele não é um invasor, Deus ele não é um ladrão. Deus ele é chamado, ele vem. Se ele não é chamado, ele não vem. Deus ele só entra quando a gente permita, ou permitamos, ou permitimos que ele entra. Senão é sofrimento e gente falando que é crente. É isso que eu fico mais... como é que eu posso falar? Mais pensativo. Como é que a pessoa é crente e vive numa vidinha desgraçada? Como é que a pessoa é crente e vive numa pindaíba? Não tem nem o que comer dentro de casa. Por quê? Porque está ali a presença do mal. E por que que o mal está ali? E por que que o demônio está ali? Porque ela chama pelo demônio. Não, ninguém aqui chama demônio, não, pastor. Com as suas atitudes, você chama o demônio. Com a sua permissão, você chama o demônio. Aí ele entra. E quando ele entra, ele deixa as marcas. Por isso que essa quarta-feira, eu quero convocar Curitiba, eu quero convocar o Brasil, eu quero convocar o povo para nós fazer essa campanha. Que campanha é esta? Como é o nome da campanha? E agora? Cadê que o seu Natiel sabe? Como é o nome da campanha? Como é que é o nome da campanha? Deus proverá o meu milagre urgente. Deus proverá. E não, nós vamos agora ouvir testemunhos. O que nós vamos agora ouvir é pessoas contando bênção de Deus, milagre de Deus, depois que chegaram aqui na igreja Deus é Santo, depois que passaram a fazer as campanhas conosco. Olha o que elas vão contar agora, olha o que elas vão falar agora. Será que não é isso que está faltando na sua vida, na sua casa, na sua família? É deixar Deus entrar na sua casa, salvar a sua casa, libertar a sua casa. Vamos lá então.
1: Bom, meus irmãos e minhas irmãs, povo de Deus, nós estamos aqui com uma irmã que vai contar um grande milagre que ela recebeu de Deus aqui na igreja pentecostal Deus é Santo. Vamos agora falar com a irmã. O nome da irmã?
2: Sabrina.
1: Sabrina vai contar uma bênção muito grande. Sabrina, pode falar.
2: Então, eu fiz uma campanha no Pastor da Semicida através de um caminhão do meu esposo, que foi roubado há 6 anos atrás. E eu apresentei os papéis pro pastor, falei, olha, pastor, já vai fazer 6 anos que tá na justiça e nada de sair, nada de vir uma resposta, o caminhão voltar, tá travado, bloqueado e nada. E a justiça só adia, adia e nunca vem. Aí o pastor pegou e falou para mim fazer a campanha e o dízimo certinho. E disse que Deus não ia voltar com o caminhão que foi roubado, ele ia dar um novo. Então eu fiz a campanha, dei o dízimo. E na segunda campanha do dízimo que eu dei, o meu esposo conseguiu comprar um guincho zerado. E não foi o que foi roubado, Deus deu um novo para ele. E agora ele está trabalhando, graças a Deus, com um guincho novo.
1: Do jeito que foi falado, do jeito que foi revelado, Deus vai dar um caminhão novo. Deus vai dar um guincho novo. E agora já está aqui a irmã contando. Demorou quanto tempo para Deus dar esse guincho?
2: Eu fiz a campanha 3 semanas. Na 4ª semana, o meu esposo já conseguiu.
1: Um mês. Olha aí, irmãos. Olha aí, povo de Deus. Você que crê. Pode ser o que for, não importa. Pode ser o pior problema. A luta, doença, enfermidade, dívidas. Deus vai entrar com providência. O nome dele?
2: Mateus.
1: Seu nome?
2: Sabrina.
1: Manda um alô agora pro povo que tá te vendo.
2: Eu digo para as pessoas que estão olhando para ter fé, porque para Deus nada é impossível. Então, a gente estava 6 anos triste, na verdade, com a nossa vida bem abatida, meu esposo também, porque era uma ferramenta de trabalho dele que foi roubada. Só que eu confiei em Deus, entreguei nas mãos dele. O pastor também disse para mim continuar firme as campanhas e deu bem certo, como o pastor falou. Na 4ª semana, o caminhão dele novo. E agora ele está trabalhando de noite o caminhão, pela graça do Senhor Jesus Cristo.
1: Tá vendo? Você que foi roubado, você que foi lesado, você que tá aí diante de uma batalha, igual ela, o marido estava, agora tá aí a resposta. Deus prometeu que dá o caminhão de volta e Deus deu. Vocês moram onde?
2: No Sítio Cercado.
1: Obrigado. Deus abençoe. Tá aí Brasil, tá aí povo de Deus, tá aí o que Deus está fazendo aqui na quarta-feira. Na igreja pentecostal Deus é Santo, aqui em Curitiba, na Avenida Marechal Floriano Peixoto, 6711. Irmãos que estão nos acompanhando, que estão nos assistindo, aqui está uma moça que duvidava que aparecia dinheiro na conta. A mãe dela fazendo campanha aqui na nossa igreja Deus é Santo, e um dia Deus me deu uma revelação que apareceu um dinheiro na conta da mãe dela ou na conta dela. Ela falou, isso é mentira, isso não é verdade. E agora ela vai contar aqui, conta aí, o nome seu?
3: Tatiane. É, isso tinha acontecido com a minha mãe. Eu falei, da onde que aparece dinheiro assim do nada? Alguém vai te dar, não aparece dinheiro do nada. E apareceu 3.150, né, na conta dela. Aí na semana retrasada o pastor estava pregando aqui tudo e fez o apelo pelas cadeiras. E eu não tinha dinheiro para... E eu até não levantei a mão na hora, né, porque eu não tinha como dar o dinheiro para ajudar com uma cadeira. E aqui o pastor falou, eu lembro exatamente, pela minha fé vai aparecer dinheiro na conta, algum jeito. Se não aparecer, tudo bem, você não dá nada. Mas pela minha fé, vai aparecer dinheiro e você vai contribuir. E na hora eu pensei, pelo menos um pé da cadeira. Porque o pastor falou, um pé, dois pés, meio pé, a cadeira inteira, o que der. E daí eu fiquei ali meio triste. Falei, nossa, eu queria poder dar uma cadeira inteira, não meio pé. Mas Deus me abençoar, pelo menos meio pé vai dar certo. E daí eu, né, recebi até meu pagamento, não tinha nem dado para pagar as contas. Eu falei, meu Deus do céu. Aí eu entrei numa conta poupança que eu nem tenho dinheiro nada lá, não tinha nada. Eu falei, vou entrar aqui só para ver. Apareceu o valor de 3.400 e poucos reais na minha conta.
1: Quanto?
3: Não, 3.400
1: e poucos.
3: De uns quebradinhos.
1: Na sua conta?
3: Na minha conta. Até eu falei, na hora que eu olhei, falei, mãe, olha aqui. Fiquei, né, eufórica. Eu falei, olha aqui o que apareceu na conta. E foi revelado, o pastor falou na igreja que apareceu na conta.

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2: 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Quando colocamos o Senhor em primeiro lugar, tudo começa a entrar no seu devido lugar. 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
1: Bom, meus irmãos e minhas irmãs, povo de Deus, nós estamos aqui com uma irmã que vai contar um grande milagre que ela recebeu de Deus aqui na igreja Pentecostal Deus é Santo. Vamos agora falar com a irmã. O nome da irmã?
2: Sabrina.
1: Sabrina. Sabrina vai contar uma bênção muito grande. Sabrina, pode falar.
2: Então, eu fiz uma campanha no pastor da Messias através de um caminhão do meu esposo, que foi roubado há 6 anos atrás. E eu apresentei os papéis pro pastor e falei, olha, pastor, já vai fazer 6 anos que tá na justiça e nada de sair, nada de vir uma resposta, o caminhão voltar, tá travado, bloqueado e nada. E a justiça só é dia a dia e nunca vem. Aí o pastor pegou e falou para mim fazer a campanha e o dízimo certinho. E disse que Deus não ia voltar com o caminhão que foi roubado, ele ia dar um novo. Então eu fiz a campanha, dei o dízimo. E na segunda campanha do dízimo que eu dei, o meu esposo conseguiu comprar um guincho zerado. E não foi o que foi roubado, Deus deu um novo para ele. E agora ele tá trabalhando, graças a Deus, com um guincho novo.
1: Do jeito que foi falado, do jeito que foi revelado, Deus vai dar um caminhão novo. Deus vai dar um guincho novo. E agora já tá aqui a irmã contando. Demorou quanto tempo para Deus dar esse guincho?
2: Eu fiz a campanha 3 semanas, na 4ª semana o meu esposo já conseguiu.
1: Um mês.
2: Um mês.
1: Olha aí, irmãos. Olha aí, povo de Deus, você que crê. Pode ser o que for, não importa. Pode ser o pior problema, a luta, doença, enfermidade, dívidas. Deus vai entrar com providência. O nome dele?
2: Mateus.
1: Seu nome?
2: Sabrina.
1: Manda um alô agora pro povo que tá te vendo.
2: Eu digo para as pessoas que estão olhando para ter fé, porque para Deus nada é impossível. Então, a gente estava 6 anos triste, na verdade, com a nossa vida bem abatida, meu esposo também, porque era uma ferramenta de trabalho dele que foi roubada. Só que eu confiei em Deus, entreguei nas mãos dele. O pastor também disse para mim continuar firme as campanhas e deu bem certo, como o pastor falou. Na 4ª semana, o caminhão dele novo. E agora ele está trabalhando de noite o caminhão, pela graça do Senhor Jesus Cristo.
1: Tá vendo? Você que foi roubado, você que foi lesado, você que tá aí diante de uma batalha, igual ela, o marido estava, agora tá aí a resposta. Deus prometeu que dá o caminhão de volta e Deus deu. Vocês moram onde?
2: No Sítio Cercado.
1: Obrigado. Deus abençoe. Tá aí Brasil, tá aí povo de Deus, tá aí o que Deus está fazendo aqui na quarta-feira. Na igreja Pentecostal Deus é Santo, aqui em Curitiba, na Avenida Marechal Floriano Peixoto, 6711.
3: O seu nome?
4: Salete.
3: Qual foi a bênção, Salete?
4: Eu tinha uma dívida no Itaú, que pra mim, eu não podia pagar. Não é muito, mas, né, pra mim, meu marido também não estava podendo pagar. E essa dívida estava me incomodando muito. E eu entreguei nas mãos de Deus, né? Era 16 mil que eu devia, né? E daí foi pago a dívida com 218 reais.
3: Peraí, irmã, devia 16 mil?
4: É.
3: E foi pago quanto?
4: 218.
3: Quem ouviu, diga glória a Deus. Ela é dizimista desta igreja. Ofertante nesta obra. Tinha uma dívida no banco de 16 mil reais.
4: 16 mil.
3: Dessa dívida pagou só 200 e quantos mesmo?
4: E 18 reais.
3: Milagre financeiro.
4: Milagre financeiro.
0: Amém. Meus amados irmãos, é tremendo o que Deus faz na igreja Deus é Santo. E é bom colocar os testemunhos, porque os testemunhos é a prova daquilo que nós falamos aqui. Porque às vezes a gente fala, ó, irmãos, vem para a igreja, faça campanhas, Deus abençoar, devolva o dízimo, Deus abençoar. E tem aqueles que criticam, tem aqueles que falam que é mentira, que nunca vai acontecer nada, que é papo furado de pastor, que todo pastor enganador é mentiroso, que o pastor quer roubar o dinheiro do povo, não é assim que alguém fala? Não é desse jeito? Então nós colocamos aqui os testemunhos para poder provar que aquilo que é falado aqui acontece. Que não tem enganação, não tem mentira, não tem rolo, não tem coisa errada, não. Graças a Deus. Graças a Deus, se alguém faz coisa errada, se alguém faz coisa errada, e se alguém não é nós, não é a igreja, Deus é santo. Deus tem guardado essa obra. Deus tem guardado o pastor Darcy Messias, a diretoria, os obreiros, as obreiras, esse ministério. Graças a Deus por isso. Deus tem feito coisas grandes aqui, irmãos. O povo tem vindo para cá, o povo tem visto a diferença. O povo tem sido abençoado. As portas têm sido abertas. Pessoas têm sido curadas por Jesus. Transformadas pelo poder de Deus. E nesta quarta-feira, você aqui de Curitiba, região metropolitana, você que conhece alguém aqui de Curitiba, quem sabe... Você é de outra cidade, cidade longe, né? Quem sabe você mora em outro estado. Ou quem sabe até em outros países. Mas você tem familiares aqui em Curitiba, tem conhecidos aqui em Curitiba. Você pode incentivar essa pessoa a estar conosco nesta quarta-feira. Faça isso. Incentive alguém. Mande uma mensagem, convida alguém para estar presente nesta quarta-feira. Aqui na sede da Igreja Deus é Santo em Curitiba, para iniciar a campanha da quarta-feira. Quarta-feira é campanha de prosperidade. E você acabou de ouvir o testemunho aí de uma irmã que o esposo comprou um caminhão novo. O esposo tinha tido um prejuízo, tinha roubado o caminhão dele. E ela veio na igreja depois disso. Veio na igreja fazer campanhas. Passou a dizimar e Deus usando o pastor Darcy Messias, que ele ia ter um caminhão novo, que não ia ser mais aquele caminhão que tinha sido roubado, mas que ele ia ter um caminhão novo. E do jeito que o homem de Deus falou, aconteceu. E a irmã contou a bênção dela para a glória de Jesus Cristo. E o segundo testemunho da irmã, que devia 16 mil reais para o banco, e pagou apenas R$218. Você pensa bem? Você dever 16 mil reais para o banco, e destes 16 mil, paga apenas R$218. Isso aconteceu aqui na quarta-feira, na campanha da prosperidade, na sede da Igreja Deus é Santo. E nós estamos aqui te convidando para estar conosco nesta quarta-feira, para iniciar a campanha da prosperidade, que vai dar início, mais uma campanha, mais uma oportunidade de bênçãos para o povo de Deus. Está conosco nos três horários: 9 horas da manhã, 3 horas da tarde, 7 horas da noite. Lembrando que às 3 da tarde eu vou estar com os irmãos. Às 3 da tarde, eu, presbítero Jefferson, vou estar com os irmãos às 3 da tarde, nessa quarta-feira. E às 9 da manhã. E às 7 da noite, pastor Darcy Messias. Às 9 horas da manhã, aí às 7 da noite, pastor Darcy Messias. 3 da tarde, eu vou estar com os irmãos aqui na sede em Curitiba. E Deus vai abençoar. Tá certo? Vem pra cá, povo de Deus, em nome de Jesus.
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1: Graças a Deus, Senhor meu Deus, Senhor meu Pai, em nome do Senhor Jesus, meu Deus, há uma necessidade de orar, há uma necessidade tão grande de orar, de viver orando de dia e de noite, como os homens do passado que orava de dia e de noite, Senhor. As mulheres, aqueles homens que estão registrados no livro da Bíblia, de Hebreus, capítulo 11, o livro dos heróis da fé, aquele povo orava de dia e de noite, Senhor, aquele povo jejuava de dia e de noite, pregava de dia e de noite, Jesus, oh meu Deus, eu tenho que orar. Eu tenho que orar por esse povo. Meu Deus, eu tenho que orar por essas almas, por essas vidas que tem nos ajudado, meu Deus. Oh, meu Deus, olha os irmãos aí que tanto tem me ajudado. Meu Deus. Meu Deus do céu. Oh, Senhor da glória. Espírito Santo. Meu Deus, em nome de Jesus, em nome de Jesus Cristo, Senhor, em nome de Jesus Cristo, meu Deus, vai rompendo todas as barreiras, todas as muralhas, todo o levante de Satanás. Satanás, o Senhor te repreenda agora. O sangue de Jesus tem poder para te repreender. O sangue do meu Deus é poderoso para te queimar. Senhor, repreende as enfermidades, as doenças, os males. Repreende a opressão dentro desta casa. Repreende, Senhor, a fortaleza do mal dentro desta casa. Ó Deus, repreenda, Senhor, repreenda, Espírito Santo, todas as forças do mal, todas as potestades, os poderes do mal. Meu Deus, repreenda agora que levantar contra nós. Senhor, repreenda. Meu Deus, vai amarrando, vai acorrentando. Meu Deus, vai acorrentando agora os demônios, os espíritos que têm segurado a mão do povo. Quantas pessoas que têm se fechado as mãos, o coração. Quantas pessoas, meu Deus, que Satanás tem tirado elas da igreja, das igrejas. Quantas pessoas, meu Deus, que eram fiéis. Pessoas que lutavam de dia e de noite, fazendo a tua obra, trabalhava de dia e corria para a igreja à noite. Ó Deus, quantas pessoas que trabalhavam à noite e corria de dia, fazendo a tua obra. Meu Deus, em nome de Jesus Cristo, meu Deus, quantas pessoas, Senhor, que tinham prazer de lutar, de orar, de jejuar, de pregar, tinha prazer de dirigir uma igreja, de viajar fazendo a tua obra, ganhando as almas para o teu reino. Não tem coisa melhor do que ganhar almas, não tem coisa melhor do que ver a obra crescer. Deus, não tem coisa melhor, não tem alegria, meu Deus, maior do que ver a obra de Deus crescer. Senhor Jesus, oh meu Deus, levanta, meu Deus, Salva, meu Deus. Levanta, meu Deus, as almas. Salva as almas. Meu Deus, salva as almas. Salva as almas. Salva as almas, Senhor. Abre o coração do povo. O coração fechado, amarrado, trancado. O coração agarrado com as coisas desta vida, com as coisas deste mundo. Que tudo acaba, tudo perece, tudo vai ficar aqui, vai ficar no cemitério, vai ficar para os outros. Meu Deus, tudo um dia vai acabar. Oh Senhor, oh Espírito Santo, faz nós entender isso, faz os irmãos entender isto, que ninguém leva nada. Que ilusão, que ilusão no coração do homem. Como o homem é fácil de ser seduzido, iludido pelas coisas materiais, que um dia vai ficar tudo para trás. Oh meu Deus, eles se matam, eles morrem, eles brigam pelas coisas materiais. Eles mentem por causa do bem-estar material. Senhor da glória, Espírito Santo, meu Deus, meu Deus, quanta gente trabalha de dia e de noite, não tem tempo para te servir, não tem tempo para Deus, não tem hora para servir a Deus. Oh meu Deus, não tem hora para comer, nem para a família, para descansar, não tira as férias, nada, só trabalhar. Meu Deus, quantas pessoas que perderam o prazer das coisas espirituais, tornaram escravo do trabalho, escravo do serviço, escravo do dinheiro, escravo do salário, do emprego, da empresa, escravo do horário, escravo do relógio, escravo do tempo. Não tem tempo para nada, não tem tempo para nada. Deus do céu, Deus da glória, liberta as almas, Senhor. Quantas estão paradas, afastadas, desviadas do evangelho, quantas estão morrendo sem salvação, vão morrer sem salvação e não vai levar nada, só vai levar a alma para o abismo, para o Hades, para ser atormentada de dia e de noite. Meu Deus, oh Jesus, oh Espírito Santo de Deus, oh meu Deus, salva as almas, Senhor, transforma os corações, Jesus, transforma os corações, Jesus, transforma as vidas, Jesus, liberta as almas, me liberta, liberta cada dia a minha alma, liberta meu coração, liberta a minha mente, meu Deus, liberta cada um de nós cada dia, vai santificando, vai trazendo pureza, vai trazendo alegria na minha alma, na alma dos irmãos, meu Deus. Senhor da glória, abençoe, meu Deus, as aberturas das igrejas, Deus é santo. Oh Jesus, oh Jesus, prepara a condição, prepara irmãos, prepara pessoas do coração aberto, a mão aberta, para nos ajudar. Pessoas católicas, evangélicas, de todas as religiões, meu Deus, prepara, Senhor, prepara, Espírito Santo. Oh meu Deus, oh Deus, tu és dono do ouro e da prata, envia recurso, envia condições financeiras, envia, meu Deus, condições para nós poder ter horários de programa de rádio de dia e de noite. Nós ter pessoas para trabalhar, pessoas para evangelizar, viajar, abrir igreja, dirigir igreja. Ó Senhor da glória, ó Deus do céu, abençoa os irmãos que nós já temos, dando a eles saúde, força, graça, alegria. Ó meu Deus, abençoa os irmãos que estão lutando comigo, ajudando nós a fazer esta obra. Ó Deus, recompensa eles, dá eles alegria, dá-lhes gozo na sua alma. Meu Deus, mostra para eles como vale a pena nós nos desgastarmos nosso corpo na obra de Deus. Ó Deus, como é gostoso a gente cansar, a gente às vezes se estressar fazendo a tua obra. Ó Deus da glória, ó Espírito Santo da verdade, meu Deus, implanta dentro de nós a força, o poder, a graça, a unção, a autoridade, a fé e a coragem. Não deixe nós nos abatermos nas lutas, nas provações, nas tribulações, nas dificuldades, nas necessidades. Ó Deus, ó Senhor, abençoa teu povo que tem sido um canal de bênção para esta obra. Quantas pessoas que têm me ajudado, quantas pessoas que estão nos ajudando, Senhor, e quantas outras que vão nos ajudar. Ó Deus, abençoa a vida deles, abençoa o dia a dia deles, o trabalho, a saúde, meu Deus, a família, os negócios, a vida espiritual. Ó meu Deus do céu, meu Deus, derrama força. Derrama força, Senhor. Dai-nos força, meu Deus. Ô, Jeová, eu quero sentir dentro de mim força, autoridade, poder. Meu Deus, a carne está fraca, mas o Espírito está pronto, meu Deus. Ô, Deus da glória, dai aos irmãos força, espiritualidade, santidade. Dai a mim, ó Deus, dai a nós, meu Deus, ó Senhor da glória, meu Deus, Jesus querido, Jesus poderoso. Eu me lembro das passagens da Bíblia Sagrada, quando o Senhor passava noites e noites nos montes, nas vigílias das madrugadas, com Pedro, Tiago e João. Eram os três que estavam contigo, meu Deus. Ó Deus da glória, eram os três escolhidos para a oração. Meu Deus, Jesus, eu me lembro da Bíblia, quando fala de Paulo, de Filipe, aqueles homens que deram a vida, que deram o tempo deles na tua obra. Ó Deus, Elias, Eliseu, que lutaram. Ó Senhor da glória, aqueles homens de Deus como Abraão, que se envolveram de dia e de noite no trabalho, na obra de Deus, como Moisés, que lutava com aquele povo, trazendo o povo do Egito para Canaã, como Noé, que lutou fazendo a arca, trabalhando a tua obra. Meu Deus, aqueles homens que deram a vida, morreram te servindo, dirigindo igrejas, conduzindo um rebanho, meu Deus. Ó Senhor da glória, Deus, aqueles homens que foram provados, experimentados, como Davi, que lutou de dia e de noite diante de Israel. Ó Deus de Samuel, ó Deus da Bíblia Sagrada, ó Deus do céu, ó Deus da glória, Senhor, fica conosco. Espírito Santo, mostra para nós como vale a pena nós lutarmos, nós batalharmos de dia e de noite na tua obra, meu Deus. Senhor da glória, haja aprovação, haja crescimento, meu Deus, que nossos olhos possam ver o trabalhar do Senhor. Ó, meu Deus, ó, meu Pai, ó, Espírito Santo, me orienta, fala comigo, me revela, me mostra o caminho da vitória, me mostra o caminho, meu Deus, me mostra o caminho da vitória cada dia. Vai revelando, vai mostrando, vai agindo, meu Deus. Ó, meu Deus, abençoa o teu povo que agora estão orando,
2: estão clamando, estão buscando. Ó Deus da glória, ah, meu Deus, dá eles a recompensa. Faz as coisas fluir na vida deles. Faz as portas se abrir. Faz a saúde deles mudar, meu Deus. Faz os negócios dar certo, Senhor. Espírito Santo, faz a coisa fluir, meu Deus. Porque a tua palavra diz: operando Deus, quem impedirá? Meu Deus, Senhor Jesus disse: sem mim nada podeis fazer. Ó, meu Deus, não deixa nosso trabalho sem vão. Não deixa, Senhor, nossa luta sem vão. Os companheiros de batalha que estão lutando. Ó, meu Deus, ó, Jeová, faz nós nos alegrarmos com a obra de Deus. Com a obra de Deus. Faz nós ver o campo, a seara sendo abençoada. Ó Deus, abençoa os ceifeiros, abençoa os trabalhadores da última hora, meu Deus. Ó Jeová, ó meu Deus, não deixa o povo esquecer dos compromissos, dos votos, das responsabilidades com a obra do Senhor. Meu Deus, com o ide do Senhor, que não é fácil, não é fácil deixar nossa família, nossos pais, irmãos, e sairmos pelo mundo levando a tua palavra. Ó Deus, faz nós ver, faz nós enxergar o céu já nesta vida, faz nós ver, ó Deus, a glória que há de ser revelada, a recompensa, meu Deus, para que cada dia nós possamos nos envolver mais e mais na tua obra. Ó Deus, ó Deus, ó Deus, a Bíblia diz que o nosso trabalho não será em vão do Senhor. Ó Deus, a Bíblia diz, ó Senhor, que aquele que planta, colhe. Eu quero colher os frutos da justiça. Eu quero ver, meu Deus, meu trabalho, a minha vida, que eu estou dando a tua obra. Eu quero ver a recompensa. Eu quero ver as almas. Eu quero ver a obra crescer. Eu quero ver Deus levantar obreiros. Ó Jesus, me dá sabedoria, me dá capacidade para me liderar o rebanho, para me lutar, saber administrar, resolver os problemas, julgar os problemas com sabedoria. Ó Jesus querido, me ajuda. Olha o povo orando agora comigo. Abençoa os irmãos que estão orando, que estão buscando conosco. Dai aos irmãos a recompensa, a saúde, a força, a alegria e a paz, meu Deus. Ó Deus meu, ó Deus maravilhoso, a tua presença é que nos encoraja, a tua presença é que nos alegra, meu Deus. Oh, aleluia, aleluia, Jeová. O grande clama a lavastéria. Oh, aleluia, Jeová. Oh, graças a Deus, graças a Deus. Meu Deus, me usa com poder para revelar, para curar, para que as bênçãos aconteçam, meu Deus. Jesus, eu te peço, abençoa os irmãos que estão me ajudando. Abençoa as irmãs de todas as igrejas que estão nos ajudando. Abençoa os irmãos da Deus é Santo. Abençoa todos, meu Pai. Que a tua bênção seja com eles, desde agora e para sempre. Amém, Jesus. Graças a Deus, amém.
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0: graças a Deus, meus irmãos, minhas irmãs, eu estou aqui na cidade de Curitiba e nesta quarta-feira eu quero fazer uma convocação ao povo que me escuta através do aplicativo e do site da nossa igreja Deus é Santo, porque às 9 da manhã, eu tenho uma palavra de Deus, uma palavra que vai te levantar. Você está muito desanimado. Você está muito desanimado, meu irmão. Minha irmã, você está muito desanimada. O inimigo quer te parar. O inimigo quer fazer você desistir. O inimigo quer fazer você não crer mais em Deus. Não crer nas promessas de Deus. Então, nesta quarta-feira, às 9 da manhã, às 3 da tarde e 7 da noite, nós aqui teremos o início para uma campanha de prosperar, de crescer, de prosperar, de crescer na vida. Eu não acredito que Deus te colocou nessa terra para viver sofrendo, viver do pior, comer do pior. Não, eu creio que Deus, nosso Pai, te trouxe essa terra para você testemunhar, para você falar que Deus é Deus na sua vida. É Deus, dono do ouro da prata. Então, nesta quarta-feira, às 9 da manhã, às 3 da tarde e 7 da noite, em nome de Jesus, eu, pastor Messias, vou estar de manhã, às 9 e às 7 da noite. Pastor Jefferson vai estar à tarde, às 3 da tarde, mostrando, pelo poder de Deus, que Deus é grande, que Deus é o Senhor de todas as coisas, que tudo está nas mãos de Deus. Deus tem a chave, o domínio de tudo. Tudo é de Deus, tudo pertence a Deus. Nesta quarta-feira, às 9 da manhã, às 3 da tarde e 7 da noite, aqui na Igreja Pentecostal Deus é Santo, aqui na Avenida Marechal Floriano Peixoto, 6711, aqui no Auer. Você vai ver que esse desânimo, que essa amarração, está faltando o poder de Deus, está faltando a unção de Deus, está faltando uma palavra poderosa, uma palavra ungida, uma oração de quem crê, de quem confia no poder de Deus, de quem tem, pela bondade de Deus, intimidade com Deus, comunhão com Deus. Você vai ver a prosperidade, a fartura, a riqueza, o dom de Deus, o dom de Deus entrar na sua vida, o dom do crescimento, o dom da prosperidade, o dom da riqueza, o dom de comer do bom e do melhor, o dom de viver, e viver com fartura, e viver com alegria. 9 da manhã, 3 da tarde, 7 da noite, aqui nós estaremos mostrando a vocês, pelo poder de Deus, que tudo posso naquele que nos fortalece. Você pode, você pode. Quando Deus está contigo, do jeito que você está, você não pode. Do jeito que você está desanimado, desanimado, você não pode. Mas se Deus entrar na sua vida, Ele vai entrar. Você vai ver que tudo vai mudar. Venha para cá. anima-te, encoraja-te, fortalece-te. O que você vai ouvir agora é prosperidade, é bênção de Deus, é bênção de prosperidade, é Deus com a igreja, Deus é santo, é Deus com os obreiros da nossa igreja, Deus é santo. Vamos ouvir para a glória de Deus.
1: Qual é o seu nome?
2: Maria. No início de dezembro, o pastor Darcy, esse santo homem de Deus, ele falou que eu ia receber uma benção, daí ainda deu até o tempo estipulado que eu ia receber uma benção, né? E eu estava querendo, irmão, uma cozinha nova. E a gente tem dinheiro, graças a Deus, mas meu esposo começou a dizer assim: a geladeira está perfeitinha, o fogão está perfeitinho, está tudo perfeito, para que tirar e colocar outro novo? Mas você sabe que a gente é vaidoso, né? Gosta de tudo bonitinho, né? Aí eu falei com ele assim: não, mas eu quero uma cozinha nova e tal. E ele ali duro, dizendo: não, para que jogar dinheiro fora? Para que jogar dinheiro fora? Ah, tá tudo perfeito, não vão jogar dinheiro fora, não. E acabou que eu recebi a minha bênção. Recebi a minha benção, tudo novinho, eu fui na loja escolher, eu escolhi tudo bonitinho, do jeito que eu quero. Meu esposo cedeu, ele é muito seguro, mas ele cedeu, sabe? Ele conquistei ele e ele cedeu, e tá tudo bonitinho lá agora, e eu tô só agradecendo a Deus. Recebi a minha benção que eu queria.
3: O nome da irmã?
4: Dulcineia.
3: Irmã Dulcineia. Qual foi a bênção que a irmã recebeu de Jesus aqui na igreja de Deus é Santo?
4: Tantas que eu hoje vou ter que contar uma, depois vou contar nas outras. Eu morava numa kitnet e eu teria que me mudar, mas não sabia como. Uma casa, aluguei uma casa, mas não tinha móveis nenhum. Eu falei: o que eu vou fazer agora? Comprar todos os móveis, tá? Aí o meu parceiro estava comigo, comprou uma geladeira, eu só tinha isso. E de repente, uma pessoa assim que me conhecia, faleceu o tio dela, que deixou todos os móveis, ela doou tudo para mim. Máquina de lavar, tudo, sabe? E eu ajoelhei assim de madrugada e pedi a Deus. Falei: meu Deus, o que eu vou fazer? Eu não tenho nada. De repente, agora minha casa está mobiliada. E eu lembro que eu vim aqui e o pastor disse: você vai ganhar um presente de Deus. Isso é um presente de Deus.
3: Diga glória a Deus, igreja. Irmã Dulcineia, a irmã conta que a irmã morava numa casa sem móveis. Quem ouviu, diga glória a Deus. Ela alugou uma casa, mas não tinha móveis nenhum. Não tinha móveis nenhum. E ela vindo aqui, ela foi revelada que ela iria receber um presente de Deus. E Deus usou uma pessoa para dar a ela os móveis. Hoje a casa está imobiliada.
4: Verdade.
3: Foi um presente grande.
4: Foi um presente grande mesmo. E eu falei: não, eu tenho que ir lá. Hoje é meu dia de folga. Eu falei: não, hoje eu vou lá. Eu vou de qualquer jeito. Vim caminhando.
3: E a irmã não tinha condições nenhuma para comprar os móveis. E vindo aqui foi revelada por Jesus Cristo. E a casa hoje está cheia de móveis.
4: Ó, todos eu não tinha assim condições de comprar todos os móveis. Tinha que comprar aos poucos. Aí ganhei máquina de lavar. Olha, máquina de lavar que é cara. Fogão com botijão cheio, tudo, armário de cozinha, cama, guarda-roupa, olha, outros móveis a mais, e eram móveis bons, de embuia, sabe? Olha, eu tô feliz com a minha casa, eu ajoelho todos os dias e agradeço a Deus. E eu vim aqui, eu lembro que o pastor falou: você vai ter um presente de Deus.
5: Aqui na igreja, aqui, daí eu tinha perdido, eu perdi tudo completamente, né? Casa, família. Daí eu não acreditava que um dia podia ter a minha casa, né? Porque é tão difícil para comprar uma casa. Daí, passou 2 meses, agora ganhei a casa completa, feitinho. Já estou dentro, ganhei. Deus me deu. Ele falou para mim uma vez que eu vim aqui, ele falou: não desanime, minha irmã, que você vai ganhar a chave na tua mão. Abre a tua mão que eu vou colocar a chave. Eu abri e ele colocou a chave da casa na minha mão. Então agradeço a Deus. Sem nada, sem nada, não tinha nada, nada, nada.
1: Meu amado irmão, seu nome?
6: Marcos.
1: Irmão Marcos, qual foi a bênção?
6: A bênção foi que eu estava desempregado. O senhor falou que até a próxima quarta-feira eu ia estar empregado e não demorou 2 dias, consegui a bênção.
1: Conseguiu um emprego mesmo?
6: Consegui um emprego.
1: Deus me usou a profetizar a sua vitória.
6: Usou e foi coisa rápida.
1: E as pessoas que estão em casa agora te ouvindo, você acredita que o mesmo Deus que abençoou você, o abençoa também?
6: Com certeza, Deus vai abençoar.
1: Em nome de Jesus.
6: Em nome de Jesus.
1: É só vir para a igreja.
6: Só vir para a igreja e fazer a campanha.
1: Amém. Amém. Seu nome é?
6: Marcos.
1: Obrigado, meu irmão. Deus abençoe.
7: O que que Deus te deu nessa igreja depois que você está fazendo essa campanha aqui?
8: Prosperidade financeira. Minha empresa estava falida, mas falida. Depois que o pastor puxou minha orelha, pega firme. A empresa agora já está no lucro. Ainda tem algumas dívidas, estou negociando, estou acertando, mas saí de uma falência assim que não tinha mais o que fazer.
1: Milagrão.
8: Milagrão mesmo. 50 e poucos mil de dívida num banco, R$4.560.
1: Mil Jesus.
8: 3 mil de outro, R$1.400. Então Deus está abrindo as portas, está diminuindo as dívidas para que eu possa quitar.
1: Vale a pena fazer campanha aqui?
8: Vale muito a pena, muito. Segunda, quarta, sexta, sábado, domingo. Quanto puder vir, venha e faça campanha. Venha de manhã, à noite, porque Deus é fiel.
7: Tem gente escutando agora, o seu testemunho está sendo gravado. Manda um conselho para aquelas pessoas que estão lá te escutando no fundo do poço. Manda uma palavra de fé para aquelas vidas agora.
8: Irmãos, eu estive no fundo do poço. Eu achava que em casa eu conseguiria me levantar. É só na casa do Senhor. Venha para a casa do Senhor com as suas últimas forças. Venha, que aqui você consegue fortalecer a sua fé, ter forças para continuar e receber os milagres e as vitórias.
7: Tem muita gente aí desanimada, igual você falou agora, sem força. Não tem força para orar, para jejuar, para fazer uma campanha, para ir para a igreja. Tem ou não tem?
8: Muito. Inclusive eu estava nesse estado. E graças a Deus, um bom pastor cuida das suas ovelhas. Através de um puxão de orelha, volto a dizer novamente, eu retomei, vim pedindo forças, vim orando, jejuando, voltei, mas tem que estar aqui dentro. Lá na sua casa você não consegue. Tem que vir para a casa do Senhor, tem que fazer as campanhas. Se puder vir de manhã, à noite, todos os cultos, venha, porque Deus é fiel e você vai receber o que Deus tem para ti.
1: Mora onde?
8: Aqui no Prado Velho.
1: Seu nome?
8: Moacir.
7: Deus abençoe. Eita, Jesus maravilhoso.
1: O nome do irmão e o milagre.
9: Meu nome é Geraldo Custódio. Se o meu milagre é o seguinte: eu tinha um carro, inclusive já estava mais um ano, ele estava bem complicado para vender, por ser um carro meio fraco de ano. Mas aí, na quarta-feira passada, eu fiz um propósito com Deus. Falei, se eu vender esse carro aí nesse ano, eu vou me dar meu testemunho e vou dar uma oferta na casa do Senhor. Por incrível que apareça, parece uma brincadeira. Eu vendi pelo mesmo dólar que eu comprei um ano atrás, passei no bairro para tomar uma coca. Aí eu falei, você já vendeu o carro? Eu falei, ainda não. Quer vender para mim? Eu falei, eu perco o carro, é para vender, eu compro e vendo o carro direto. Vendi o carro hoje para entregar hoje. Já está quase um ano. Foi um dos carros que eu varrei para poder vender, ser um carro meio fraco de ano, né? Mas eu reformei o carro, deixei o carro bem integrado e chamou a atenção do próprio dono que vendeu para mim.
1: Hoje eu vendi o carro para o antigo dono.
9: Que eu comprei, eu vendi de novo.
1: Com
9: certeza, não tenho dúvida disso. E o outro testemunho também, um empréstimo que eu tinha feito também no Santo André. Foi semana passada, a mulher me ligou, reduzindo a dívida para menos prestação, ainda me devolveu mais R$1.200.
1: Milagre, hein? Então, o banco entrou em contato com o banco, mas foi?
9: Digo que ia reduzir a minha dívida, que eu pagava 206 conto a prestação, que tinha descontado do meu benefício, caiu para 185, me devolveu mais R$1.200.
1: Então, devolveu para o mão R$1.200 e baixou também lá o valor da parcela.
10: 206% e 85%. É milagre de Deus. Irmão, na campanha da quarta-feira, está vendo Deus abençoar. Amém. É Deus abençoante.
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1: O Senhor te abrirá o seu bom tesouro, o céu, para dar chuva à tua terra no seu tempo e para abençoar toda a obra das tuas mãos. Deuteronômio 28, 12.
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3: Heróis da oração. Sem a oração, Noé não teria construído a arca. Abraão não seria pai da fé. Isaac não teria recebido uma virtuosa esposa. Sem a oração, Jacó não seria Israel. José não teria vencido. Moisés não seria grande como líder se o seu lugar preferido não fosse o Monte Horeb, Monte da Oração. Sem a oração, Elias não seria o homem do fogo. Eliseu não seria movido pelo sobrenatural de tal forma que até nos seus ossos havia unção. Sem a oração, Ana não teria tido um filho. Salomão não seria o homem mais sábio da terra. Sem a oração de Josué, o sol não teria parado. Sem a oração, Neemias não seria o grande construtor do muro de Jerusalém. Os 3 jovens hebreus não seriam libertos da fornalha. Daniel não seria milagrosamente guardado ou ser lançado na cova dos leões, se não fosse homem de oração. Assim como os heróis da fé, sejamos também heróis da oração.

0: povo de fé, povo de Deus, nós já estamos em um novo dia. Eu quero cumprimentar os irmãos de todas as rádios, todas as emissoras que estão conosco agora à meia-noite, os irmãos que estão conosco pela internet, que é muita gente pela internet, gente de vários países, vários estados conosco, povo de São Paulo, é muita gente. E nesse exato momento nós vamos orar. Vamos agora falar com Deus.
1: 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Através dela, nos libertamos das cadeias que nos aprisionam, da morte que nos persegue, e encontramos a verdadeira razão de viver. 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

ó Deus, Pai de Jesus Cristo, ó Deus, Criador dos céus e da terra, ó Espírito de Deus, em nome de Jesus Cristo, meu Deus, nós pedimos nesta madrugada que venha nos abençoar, que venha nos dar a vitória, meu Deus, através do sangue de Jesus Cristo, através do nome de Jesus Cristo, meu Deus. Senhor da glória, venha repreender todo tipo de demônios, venha repreender todo tipo de espíritos malignos, de legiões e castas que estiver nos perseguindo e nos atacando. Meu Deus, meu Pai, venha repreender, ó Deus, todo mal, toda obra maligna, toda seta do diabo, todos os levantes de Satanás, que sejam todos derrubados por terra, todos jogados por terra, em nome de Jesus Cristo, em nome de Jesus Cristo Salvador. Meu Deus, meu Pai, alcança agora as pessoas, aonde tem um irmão, uma irmã, um ouvinte orando conosco agora. Meu Deus, em nome de Jesus Cristo, meu Deus, visita esse irmão agora, visita, meu Deus, esta irmã, visita esta pessoa agora, com o toque da cura, com o toque do milagre, com o toque da bênção. Meu Deus e meu Pai, faz agora acontecer algo sobrenatural, algo divino, algo poderoso, em nome de Jesus Cristo. Deus, toca agora, vai tocando nesta pessoa que está aflita, desesperada, angustiada, atribulada. Meu Deus e meu Pai, toca agora, Senhor, toca agora, Jesus, toca agora, vai socorrendo essa pessoa, vai socorrendo esta vida, meu Deus, vai socorrendo agora, Senhor, em nome de Jesus Cristo Salvador. Deus, socorre, Deus, vai socorrendo agora, vai, meu Deus, dando a vitória a esta pessoa que já não sabe mais o que fazer, esta pessoa, meu Deus, que está numa situação difícil, complicada e delicada, mas ela crê, ela acredita no poder de Deus, ela acredita no Senhor. Ó Deus poderoso, ó Deus verdadeiro e santo, em nome de Jesus, em nome de Jesus, meu Deus, em nome de Jesus, meu Pai, toca agora, toca nessa pessoa e repreenda toda a obra de macumba, todo o trabalho feito em cemitérios, trabalho feito em terreiros de macumba. Deus, repreenda agora todo o trabalho feito nas encruzilhadas, nas matas virgens, nas cachoeiras. Ó Deus, vai repreendendo agora toda a força do mal, todo o levante de Satanás. Senhor, repreenda, Senhor, repreenda nessa madrugada. Meu Deus, repreenda agora. Meu Deus, repreenda em nome de Jesus. Meu Deus, repreenda em nome de Jesus. Repreenda, meu Deus, agora toda a força do mal, todo espírito maligno,
todo espírito satânico e diabólico, Deus repreenda agora, Deus queima, Deus joga por terra, Deus vai jogando por terra agora, Espírito Santo, vai jogando por terra agora, meu Deus, vai jogando por terra agora, Senhor, toda força maligna, toda opressão, toda tentação do diabo, toda a força espiritual da maldade, da malignidade, meu Deus, repreenda, meu Deus, queima, meu Deus, joga por terra agora, Espírito Santo, vai repreendendo, meu Deus, todo mal, em nome de Jesus, em nome de Jesus, meu Deus, Senhor da glória, Espírito Santo, olha essa família, olha este casal, olha este lar, olha, Deus, essa pessoa que está aflita, está desenganada da medicina. Jesus, toca agora nessa doença, Jesus, toca nessa enfermidade agora, Jesus, toca agora, vai tocando, meu Deus, no câncer, vai desfazendo o câncer agora, o tumor maligno, todo tipo de tumores, todo tipo de câncer, ó Deus, repreenda, ó Deus, queima agora, Jesus, queima agora todo tipo de câncer, todo tipo de câncer, Deus, repreenda, Deus, queima, Deus, põe por terra agora, em nome de Jesus Cristo, meu Deus, em nome de Jesus Cristo, meu Deus, queima agora a leucemia, Deus queima agora, Senhor, vai queimando a leucemia, vai queimando agora, meu Deus, vai queimando agora, Espírito Santo, vai repreendendo, vai jogando por terra todo tipo de doenças incuráveis no coração, ó Deus, no pulmão, no esôfago, no intestino, na bexiga, no útero, na próstata, Deus, queima, queima agora todo mal na próstata, todo câncer, toda prostatite, todos os tumores ligados à próstata, Jesus, queima agora, Jesus, queima, vai queimando, vai queimando, vai queimando, vai queimando, Jesus, queima agora a diabetes, queima agora, Senhor, a cegueira, a mudez, a paralisia, ó Deus, a cegueira, Jesus, queima agora, Espírito Santo de Deus, vai repreendendo, meu Deus, vai queimando, vai repreendendo, vai queimando a labirintite, vai queimando agora, Senhor, vai queimando agora, meu Deus, vai queimando agora, Jesus, queima, sai, Satanás, sai, demônios de enfermidades, sai, doenças malignas espirituais, doenças mandadas, doenças feitas, encomendadas, ó Deus e Pai, ó Deus da glória, toca agora nesse corpo doente, toca agora nessa enfermidade, Deus, vai desfazendo, vai desmanchando, vai destruindo agora todas as bactérias, ah, meu Deus, vai desfazendo agora, vai desmanchando agora, vai destruindo pelo poder do teu nome, pelo poder do teu sangue, Jesus, queima agora, meu Deus e meu Pai, dai vitória, Senhor, dai vitória, meu Deus, dai vitória, Espírito Santo, dai vitória, meu Deus, dai vitória agora, Jesus, queima todo espírito do fracasso, da derrota, todo espírito do desespero, da angústia, da aflição, meu Deus, queima agora, meu Deus, queima agora, meu Deus, queima, queima toda a doença, aí queimando agora, Senhor, as drogas dentro dessa casa, essa família, esse espírito de drogas, de bebedeira, esse espírito maligno de separação na família,
meu Deus e meu Pai, vai desfazendo, vai repreendendo, vai queimando, Senhor, agora, meu Deus, vai entrando com providência na vida financeira dos nossos ouvintes, meu Deus. Ah, Espírito Santo da verdade, meu Deus, entra com providência na vida financeira. Olha essa pessoa, meu Deus, que já não sabe mais o que fazer. Todas as portas fechadas, tudo trancado, amarrado. Meu Deus, põe as tuas mãos. Meu Deus, põe as tuas mãos agora. Meu Deus, entra com providência agora. Entra com providência, meu Deus. Meu Deus, meu Deus, abre os céus. Abre a janela dos céus, ó Deus, em favor dessas pessoas que já não sabem o que fazer, porque estão perdendo tudo, estão sem saber da onde virá o socorro. O nosso socorro vem do Senhor, que fez o céu e a terra. Meu Deus, ó meu Pai da glória, ó meu Senhor Jeová, ó meu divino Espírito Santo, responde agora a oração dessa mulher, responde agora a oração desse homem, dessa família. Deus, responde o clamor, responde, meu Deus, o clamor dessa família, em nome de Jesus Cristo, meu Deus, socorre esta criança, socorre, meu Deus, esta jovem, este jovem, esta pessoa que está hospitalizada, que está internada, que está entre a vida e a morte, está entubada, meu Deus do céu, a família já não acredita mais que essa pessoa volte para casa. Deus, Deus, põe as tuas mãos, Deus, põe as tuas mãos agora, Deus, põe as tuas mãos agora, Deus, repreenda a morte, repreenda o câncer. Essa pessoa que foi acidentada e ela está no hospital desacordada, ela está entubada na UTI. Ó, grande Deus e Pai, ó, Jeová, ó, Deus poderoso, ó, Deus dos milagres, ó, Deus das maravilhas, realiza, meu Deus, um grande milagre nesta oração. Realiza, meu Deus, um grande milagre. Ó Deus de milagres, ó Deus de maravilhas, ó Deus poderoso, em nome de Jesus Cristo, meu Deus, em nome de Jesus Cristo, meu Deus, em nome de Jesus Cristo, meu Deus, em nome de Jesus Cristo, meu Deus, ouve a nossa oração, ouve, meu Deus, o nosso pedido, ouve, meu Deus, o nosso clamor, a nossa súplica, meu Deus, em nome de Jesus Cristo, Senhor, em nome de Jesus Cristo, meu Deus, ó Espírito Santo, ó Deus de socorro, ó Deus e Pai, socorre, meu Deus, socorre nesta madrugada. Olha quantos pedidos, olha quantas orações, olha quantas pessoas agora orando conosco, meu Deus. Então, em nome de Jesus Cristo, Salvador, Espírito Santo, Espírito de Deus, faz uma obra, meu Deus, faz uma obra, meu Pai. Ó Deus, faz uma obra, mostra que Tu és Deus para nós, para o Teu povo. Mostra, Senhor, através de uma resposta urgente, através de um milagre, através, meu Deus, de uma vitória, Senhor. Ah, meu Pai do céu, Deus, responde, responde agora a nossa oração, responde agora, meu Deus, o nosso clamor, em nome de Jesus Cristo, em nome de Jesus Cristo, em nome de Jesus Cristo, em nome de Jesus Cristo, em nome de Jesus Cristo, em nome de Jesus Cristo, agora nós repreendemos os demônios,
Nós repreendemos as legiões e as castas, no nome de Jesus Cristo Salvador. Meu Deus, abençoa o ministério. Deus é santo. Abençoa esta obra, meu Deus. Meu Deus, abençoa esta igreja. Abençoa este ministério, meu Deus, fortalecendo. Mostra que tu está conosco. Continue conosco, meu Deus, abençoando os obreiros, as obreiras, os membros, os jovens, as crianças, os filhos dos irmãos. Deus, os que congregam, os que frequentam, os que fazem campanhas conosco. Ó Deus, abençoa esse povo. Ó Deus, abençoa. Ó Deus, abençoa poderosamente. Ó Deus, abençoa milagrosamente, meu Deus, no nome de Jesus. No nome de Jesus. No nome de Jesus, meu Deus, abençoa as campanhas já anunciadas, os cultos já marcados, Senhor. Ó Deus, vai abençoando milagrosamente. Envia as massas humanas, envia o povo, meu Deus, envia as vidas. Levanta, meu Deus, um povo nessa obra. Levanta um povo corajoso, povo de oração, povo de fé, povo de jejum, um povo avivado, povo que tem compromisso com Deus, com a sua palavra, com os céus. Deus, não deixe ninguém se abater, não deixe ninguém se esfriar, não deixe ninguém desanimar. Senhor da glória, Espírito de fortaleza, Espírito de Deus, apoderai de cada irmão, de cada irmã, meu Deus, de cada vida, Senhor, em nome de Jesus Cristo Salvador. Meu Deus, abençoe os obreiros, as obreiras, os membros, os dirigentes, meu Pai, das nossas igrejas. Deus é santo. Meu Deus, abençoai com poder, usando os irmãos, usando as irmãs. Meu Deus, vai guardando essa obra, vai guardando esse ministério, meu Deus, vai guardando. Não deixe entrar o pecado, a vaidade, não deixe entrar o mundo, não deixe entrar no nosso meio aqueles obreiros falsos, fraudulentos. Não deixe entrar no nosso meio aqueles homens estragados, rebentados no pecado, que não tem amor às almas, que não tem amor à verdade, que não tem amor nem pela sua própria alma. Ó Deus, guarda nós, guarda, meu Deus, esta obra, aqueles obreiros perturbados que querem vir para atrapalhar, para escandalizar, para causar problemas, escândalo, divisões, prejuízos. Deus nos guarda, Senhor. Deus nos guarda, meu Deus. Guarda essa obra, fortalece essa igreja com a santidade, com a oração, com o temor. Meu Deus, em nome de Jesus Cristo, ó Deus, levante em nosso meio homens de valor, homens corajosos, fiéis, temente a Deus. Levanta, meu Pai. O Senhor é poderoso para levantar. O Senhor é poderoso, meu Deus, para dar vitória. Então, levanta, usa os nossos irmãos que já temos e aqueles que estão vindo, aqueles que virão com sinceridade, com temor, com obediência, com o propósito de fazer a obra de Deus, de ganhar almas, de evangelizar, de levar o verdadeiro evangelho, levar os verdadeiros mandamentos de Deus, para que as almas sejam salvas, convertidas e transformadas pelo poder do nome de Jesus. Meu Deus, oh meu Deus, abençoe nossos obreiros, nossas obreiras que nós temos, Senhor, dando vida, saúde, dando força e graça, meu Deus, em nome de Jesus. Meu Deus, abençoai os irmãos que têm ajudado nós a pagar o rádio. Oh, meu Deus. Meu Deus, abençoa os irmãos dizimistas. Meu Deus, abençoa, meu Deus, os irmãos dizimistas
que tem dizimado, que tem ajudado nós pagar o rádio. Ó Deus, quantos irmãos de outras igrejas que tem ajudado, que tem mandado as suas ajudas, que tem enviado as suas ajudas, Senhor. Ó Deus, abençoa seus irmãos. Ó Deus, dá a eles a recompensa. Todos aqueles que têm nos ajudado, todos, meu Pai, que ajudaram e que estão ajudando, dando a eles a recompensa, dando a eles a saúde, a prosperidade, dando a eles, meu Deus, as bênçãos espirituais, as bênçãos materiais, as bênçãos na área da finança, as bênçãos na família, as bênçãos de saúde. Meu Deus, abençoa todo esse povo, que quando nós lhe pedimos, eles não têm medido dificuldade, seja muito ou pouco, eles têm ajudado, Senhor. Ó, meu Deus do céu, quantos que escutam essa rádio há anos e anos e nunca deu um real para ajudar, e quantos irmãos que nem podem ajudar, nem tem condições, estão ajudando. Ó Deus e Pai, abençoa esse povo que está ajudando, irmãos humildes, simples, pessoas que ganham pouco, pessoas aposentadas, que às vezes ganham até o salário mínimo e tem ajudado. Ó Deus e Pai, ó Deus da glória, ó Deus poderoso e santo, abençoa esse povo, meu Deus. Meu Deus, abençoa. Meu Deus, abençoa esse povo, meu Pai. Abençoa eles milagrosamente, poderosamente, misteriosamente, Senhor. Que não venha faltar nada, que nada venha faltar para eles, em nome de Jesus, em nome de Jesus, em nome de Jesus, em nome de Jesus. Ó Deus, repreenda o devorador. A única pessoa que pode repreender o devorador é o Senhor. Então, Senhor, repreenda o devorador na vida desse povo que tem nos ajudado. Deus da glória, dá a eles a recompensa. Dá a eles, meu Pai, a bênção do céu, a bênção de Deus, a bênção que enriquece, a bênção de Jeová Jerê, meu Deus dos céus. Abençoa milagrosamente, poderosamente, meu Pai, abre novas portas, portas novas. Deus, abre portas novas, abre, meu Deus, abre, Espírito Santo, abre para esse povo ter mais, para ajudar mais a igreja. Deus é santo, eles tendo mais, eles ajudarão mais, porque eles têm pouco, já ajuda muito. Imagina se tiverem mais, imagina, meu Deus, se eles tiverem mais. E o Senhor disse, meu Pai, o Senhor disse, meu Deus, tu foste fiel no pouco, sobre o muito eu te colocarei. Ó Deus, põe eles no muito, para que eles continuem nos ajudando, nós pagarmos essas rádios. Ó meu Deus, ó meu Deus e meu Pai, ó Espírito Santo, ó Deus da multiplicação, para que eles continuem nos ajudando, nós pagarmos essas rádios. Ó meu Deus e meu Pai,

0: vida. Abençoa poderosamente, meu Deus, eu e minha casa, meus familiares. Meu Deus, abençoa meus parentes, dando a eles vitórias, dando a eles bênçãos, em nome de Jesus, em nome de Jesus, em nome de Jesus, em nome do Senhor Jesus, em nome de Jesus Cristo Salvador. Oh meu Deus do céu, oh Jeová, eu quero te glorificar, eu vou te glorificar, em nome de Jesus. Glória a Deus, glória, glória, glória a Deus, glória a Jesus, glória o Pai, o Filho, o Espírito Santo, graças a Deus, graças a Deus, graças a Deus, louvado seja Deus, oh meu Deus do céu, oh Divino Espírito Santo, oh meu Deus do céu, grande é o Senhor, grande é o meu Deus, grande é o Senhor Jeová, grande é o meu Deus, glória a Deus, glória a Deus, glória a Deus, louvado seja Deus, bendito é o Rei da Glória, louvado seja Deus, graças a Deus, graças a Deus, graças a Deus, glória a Deus, glória a Jesus, glória ao Espírito Santo, glória, glória a Deus, graças a Deus, bendito é o Rei da Glória, oh meu Deus do céu, louvado seja o seu nome, bendito é o seu nome santo, louvado seja Deus, continua conosco meu Deus, para que nós possamos te louvar, continua nos dando vitórias, Deus, continua nos dando vida, porque na sepultura os mortos não te louvam, meu Deus, na sepultura há silêncio, então dai-nos vida, dai-nos saúde e vitórias, para que nós possamos cada dia te glorificar, louvar e bendizer o nome do Senhor, o nome do nosso Deus, glória a Jesus, graças a Deus, Pai, abençoa o povo que tem orado por nós, os irmãos que têm orado em nosso favor, olha tanta gente que tem orado por nós, oh Deus, abençoa esse povo que está orando por nós, que tem orado por nós, ó Deus, os irmãos de perto e de longe, que todos sejam abençoados, guardados e protegidos, em nome de Jesus Cristo, meu Deus, continue conosco, meu Pai, nesta madrugada, amém e amém, Jesus.
1: Nós vamos ter uma campanha aqui em Curitiba, uma campanha que eu vejo Deus operar. Essa campanha eu faço ela há muitos anos, mas muitos anos mesmo. Essa campanha foi uma revelação que Deus me deu. Então, meus irmãos, eu tenho visto Deus pegar o homem, a mulher, da estaca zero, aquela pessoa que está falida, doente, aquela pessoa que está devendo que não pode pagar, aquela pessoa que carrega uma maldição com dívidas. Tem gente que tem uma maldição com dívidas que ela a vida toda foi pagar conta atrasada. Por que será? Há um demônio, há um espírito mau na vida dela, que não deixa ela ficar sem dever. Ela tem um vício de comprar fiado, comprar sem necessidade, só para ficar devendo, só para sujar o nome dela, tirar a paz da vida dela. Ela tem assim uma fraqueza, ela tem uma fraqueza, qualquer coisa que ela vê, ela quer comprar. Que aparecer pela frente, alguém ofereceu para ela, ela compra. Vai lá e venta fulano de tal, venta fulano, ele compra tudo, tudo que chegar lá ele compra, nem que ele não vende, nem que ele não usa. Eu conheci um homem, não sei se ainda é vivo, chegava na casa dele, no quintal dele, não tinha onde a gente pisar. Tinha um carreirinho assim, um caminhozinho apertado. porque ele tinha tanta coisa velha, tanto

0: osso velho, enferrujado, que ele ia comprando e colocando ali. A casa dele era um ferro velho, de coisa velha. Mas ele não vendia. Porque aquilo que ele comprava, ele não sabia vender. Ele amontoa lá, ia enferrujando, ia molhando, e o ferrugem ia comendo. Mas ele vivia numa situaçãozinha que só o sangue de Cristo, aquela catinga de coisa velha, aquele mau cheiro de coisa velha, de mofo da casa dele, de ferrugem. Ele andava enferrujado. Como é que é isso, pastor? Aquela roupa suja, aquele corpo sujo, aquele espírito de sujeira da vida dele. Eu não sei se vocês estão me entendendo. Aquele sujo assim, aquela sujeira, aquele homem assim com cabelo mal penteado, a pele, não, a roupa dele, todo dia ele vestia com a mesma roupa. Então tem gente, meus irmãos, que carrega essa maldição. Então, eu conheço uma outra pessoa que ele, tudo que ele vê, ele quer comprar. Conheço ele, eu fui lá. Mas olha, assim, o pátio dele, a chácara dele, assim, ó, tem tanta coisa velha que você nem imagina. É ônibus velho, é trator velho, é caminhão velho, é caminhonete velha. Olha, vai falando que você nem imagina, coisa velha. Tudo coisa velha. E ele quer comprar tudo. Acumulador. Como é que é?
1: Acumulador.
0: Acumulador de coisas velhas. Meus irmãos, e ele numa depressão, numa angústia, numa tristeza, enrolado com dívidas, enrolado com maldição. Hoje, um funcionário machuca, amanhã outro morrendo, outro enfiou o braço lá, não sei de que lá, e quando viu, ele morreu. O outro machucou, e meu Deus do céu, é gente botando ele na justiça, é gente querendo aproveitar dele. Tem uma maldição naquela criatura. Daqui a pouco ele queria se matar, queria tirar a vida dele. Por quê? Porque vai acumulando tristeza, angústia, vai acumulando tudo que não presta em cima da vida dele. Chega uma hora que a pessoa vai estourar, a pessoa vai se arrebentar. Então, irmãos, irmãs que me ouvem agora, essa campanha de amanhã é uma campanha de milagre, de libertação, de nós enfrentar o poder do mal, enfrentar os demônios, aqueles demônios tranca-rua, demônios enxu, aquela tranqueira que está aí, aquele demônio de lodo, de ferrugem, aquela pessoa falida, aquela pessoa angustiada, sem expectativa de nada. Oh, como é ruim quando a pessoa está devendo e não pode pagar. Está devendo e não tem de onde tirar. Como é ruim isso. Vai acumulando dívida, vai acumulando e juro sobre juro, e cartão, e prestação, e boleto, e tudo vencido, e banco cobrando, e gente cobrando. Isso é vida? Isso é vida? Não é vida. Então, irmãos, irmãs, tem uma passagem na Bíblia que Jesus fala assim: se pois o Filho vos libertar, João capítulo 8, se pois o Filho, quem é esse Filho? Deus, Filho de Deus, se pois o Filho vos libertar, verdadeiramente sereis livre, livre. Se a pessoa não tiver nas mãos de Deus, se a pessoa não tiver na presença de Deus, se a pessoa não estiver sendo abençoado por Deus, aí Satanás ele entra e ele faz uma bagunça na pessoa. Ele bagunça a pessoa. Se pois o Filho vos libertar, verdadeiramente sereis livres. João 8:36. Agora, para ele libertar, a pessoa tem que querer se livrar, tem que querer deixar Deus trabalhar na vida dele, trabalhar na vida dela. Porque se ela não ceder, se ela não aceitar o plano que Deus tem com ele e com ela, como é que Deus vai agir? Deus só vai entrar num lugar, numa casa, num coração, aonde é chamado. Deus ele não é um invasor, Deus ele não é um ladrão. Deus ele é chamado, ele vem. Se ele não é chamado, ele não vem. Deus ele só entra quando a gente permita, ou permitamos, ou permitimos que ele entre. Senão é sofrimento e gente falando que é crente. É isso que eu fico mais... como é que eu posso falar? Mais pensativo. Como é que a pessoa é crente e vive numa vidinha desgraçada? Como é que a pessoa é crente e vive numa pindaíba? Não tem nem o que comer dentro de casa. Por quê? Porque está ali a presença do mal. E por que que o mal está ali? E por que que o demônio está ali? Porque ela chama pelo demônio. Não, ninguém aqui chama demônio, não, pastor. Com as suas atitudes, você chama o demônio. Com a sua permissão, você chama o demônio. Aí ele entra. E quando ele entra, ele deixa as marcas. Por isso que essa quarta-feira, eu quero convocar Curitiba, eu quero convocar o Brasil, eu quero convocar o povo para nós fazer essa campanha. Que campanha é esta? Como é o nome da campanha? E agora? Cadê que o Salatiel sabe? Como é o nome da campanha? Como é que é o nome da campanha? Deus proverá o meu milagre urgente. Deus proverá. E não, nós vamos agora ouvir testemunhos. O que nós vamos agora ouvir é pessoas contando bênção de Deus, milagre de Deus, depois que chegaram aqui na igreja Deus é Santo, depois que passaram a fazer as campanhas conosco. Olha o que elas vão contar agora, olha o que elas vão falar agora. Será que não é isso que está faltando na sua vida, na sua casa, na sua família? É deixar Deus entrar na sua casa, salvar a sua casa, libertar a sua casa. Vamos lá então.
2: Bom, meus irmãos e minhas irmãs, povo de Deus, nós estamos aqui com uma irmã que vai contar um grande milagre que ela recebeu de Deus aqui na igreja pentecostal Deus é Santo. Vamos agora falar com a irmã. O nome da irmã?
3: Sabrina.
2: Sabrina vai contar uma bênção muito grande. Sabrina, pode falar.
3: Então, eu fiz uma campanha no Pastor da Semicias através de um caminhão do meu esposo, que foi roubado há 6 anos atrás. E eu apresentei os papéis pro pastor, falei, olha, pastor, já vai fazer 6 anos que tá na justiça e nada de sair, nada de vir uma resposta, o caminhão voltar, tá travado, bloqueado e nada. E a justiça só adia, adia e nunca vem. Aí o pastor pegou e falou para mim fazer a campanha e o dízimo certinho. E disse que Deus não ia voltar com o caminhão que foi roubado, ele ia dar um novo. Então eu fiz a campanha, dei o dízimo. E na segunda campanha do dízimo que eu dei, o meu esposo conseguiu comprar um guincho zerado. E não foi o que foi roubado, Deus deu um novo para ele. E agora ele está trabalhando, graças a Deus, com um guincho novo.
2: Do jeito que foi falado, do jeito que foi revelado, Deus vai dar um caminhão novo. Deus vai dar um guincho novo. E agora já está aqui a irmã contando. Demorou quanto tempo para Deus dar esse guincho?
3: Eu fiz a campanha 3 semanas, na 4ª semana o meu esposo já conseguiu.
2: Um mês. Olha aí, irmãos. Olha aí, povo de Deus, você que crê. Pode ser o que for, não importa. Pode ser o pior problema, a luta, doença, enfermidade, dívidas. Deus vai entrar com providência. O nome dele?
3: Mateus.
2: Seu nome?
3: Sabrina.
2: Manda um alô agora pro povo que tá te vendo.
3: Eu digo para as pessoas que estão olhando para ter fé, porque para Deus nada é impossível. Então, a gente estava 6 anos triste, na verdade, com a nossa vida bem abatida, meu esposo também, porque era uma ferramenta de trabalho dele que foi roubada. Só que eu confiei em Deus, entreguei nas mãos dele. O pastor também disse para mim continuar firme as campanhas e deu bem certo, como o pastor falou. Na quarta semana, o caminhão dele novo. E agora ele está trabalhando dia e noite o caminhão, pela graça do Senhor Jesus Cristo.
2: Tá vendo? Você que foi roubado, você que foi lesado, você que está aí diante de uma batalha igual ela, o marido estava, agora está aí a resposta. Deus prometeu que dá o caminhão de volta e Deus deu. Vocês moram onde?
3: No Sítio Cercado.
2: Obrigado. Deus abençoe. Está aí Brasil, está aí povo de Deus, está aí o que Deus está fazendo aqui na quarta-feira. Na igreja pentecostal Deus é Santo, aqui em Curitiba, na Avenida Marechal Floriano Peixoto, 6711. Irmãos que estão nos acompanhando, que estão nos assistindo, aqui está uma moça que duvidava que aparecia dinheiro na conta. A mãe dela, fazendo campanha aqui na nossa igreja Deus é Santo, e um dia Deus me deu uma revelação que apareceu um dinheiro na conta da mãe dela ou na conta dela. Ela falou, isso é mentira, isso não é verdade. E agora ela vai contar aqui, conta aí, o nome seu?
4: Tatiane. É, isso tinha acontecido com a minha mãe. Eu falei, ah, da onde que aparece dinheiro assim do nada? Alguém vai te dar, não aparece dinheiro do nada. E apareceu 3.150, né, na conta dela. Aí na semana retrasada o pastor estava pregando aqui tudo e fez o apelo pelas cadeiras. E eu não tinha dinheiro para... E eu até não levantei a mão na hora, né, porque eu não tinha como dar o dinheiro para ajudar com uma cadeira. E aqui o pastor falou, eu lembro exatamente, pela minha fé vai aparecer dinheiro na conta, algum jeito. Se não aparecer, tudo bem, você não dá nada. Mas pela minha fé, vai aparecer dinheiro e você vai contribuir. E na hora eu pensei, ah, não, vou, né, pelo menos um pé da cadeira. Porque o pastor falou, um pé, dois pés, meio pé, a cadeira inteira, o que der. E daí eu fiquei ali meio triste. Falei, nossa, eu queria poder dar uma cadeira inteira, não meio pé. Mas se Deus me abençoar, pelo menos meio pé vai dar certo. E daí eu, né, recebi até meu pagamento, não tinha nem dado para pagar as contas. Eu falei, meu Deus do céu. Aí eu entrei numa conta poupança que eu nem tenho dinheiro nada lá, não tinha nada. Eu falei, ah, vou entrar aqui só para ver. Apareceu o valor de 3.400 e poucos reais na minha conta.
2: Quanto?
4: Não, 3.400
2: e poucos.
4: De uns quebradinhos.
2: Na sua conta?
4: Na minha conta. Até eu falei, na hora que eu olhei, falei, mãe, olha aqui. Fiquei, né, eufórica. Eu falei, olha aqui o que apareceu na conta. E foi revelado, o pastor falou na igreja que apareceu na conta.

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6: Bom, meus irmãos e minhas irmãs, povo de Deus, nós estamos aqui com uma irmã que vai contar um grande milagre que ela recebeu de Deus aqui na igreja Pentecostal Deus é Santo. Vamos agora falar com a irmã. O nome da irmã?
7: Sabrina.
6: Sabrina. Sabrina vai contar uma bênção muito grande. Sabrina, pode falar.
7: Então, eu fiz uma campanha no Pastor das Messias através de um caminhão do meu esposo, que foi roubado há 6 anos atrás. E eu apresentei os papéis pro pastor e falei, olha pastor, já vai fazer 6 anos que tá na justiça e nada de sair, nada de vir uma resposta, o caminhão voltar, tá travado, bloqueado e nada. E a justiça só adia, adia e nunca vem. Aí o pastor pegou e falou para mim fazer a campanha e o dízimo certinho. E disse que Deus não ia voltar com o caminhão que foi roubado, ele ia dar um novo. Então eu fiz a campanha, dei o dízimo. E na segunda campanha do dízimo que eu dei, o meu esposo conseguiu comprar um guincho zerado. E não foi o que foi roubado, Deus deu um novo para ele. E agora ele tá trabalhando, graças a Deus, com um guincho novo.
6: Do jeito que foi falado, do jeito que foi revelado, Deus vai dar um caminhão novo. Deus vai dar um guincho novo. E agora já tá aqui a irmã contando. Demorou quanto tempo para Deus dar esse guincho?
7: Eu fiz a campanha 3 semanas, na quarta semana o meu esposo já conseguiu.
6: Um mês.
7: Um mês.
6: Olha aí, irmãos. Olha aí, povo de Deus, você que crê. Pode ser o que for, não importa. Pode ser o pior problema, a luta, doença, enfermidade, dívidas. Deus vai entrar com providência. O nome dele?
7: Mateus.
6: Seu nome?
7: Sabrina.
6: Manda um alô agora pro povo que tá te vendo.
7: Eu digo para as pessoas que estão olhando para ter fé, porque para Deus nada é impossível. Então a gente estava 6 anos triste, na verdade, com a nossa vida bem abatida, meu esposo também, porque era uma ferramenta de trabalho dele que foi roubada. Só que eu confiei em Deus, entreguei nas mãos dele. O pastor também disse para mim continuar firme as campanhas e deu bem certo, como o pastor falou. Na quarta semana, o caminhão dele novo. E agora ele está trabalhando dia e noite o caminhão pela graça do Senhor Jesus Cristo.
6: Tá vendo? Você que foi roubado, você que foi lesado, você que tá aí diante de uma batalha, igual ela, o marido estava, agora tá aí a resposta. Deus prometeu que dá o caminhão de volta e Deus deu. Vocês moram onde?
7: No Sítio Cercado.
6: Obrigado. Deus abençoe. Está aí Brasil, está aí povo de Deus, está aí o que Deus está fazendo aqui na quarta-feira, na Igreja Pentecostal Deus é Santo, aqui em Curitiba, na Avenida Marechal Floriano Peixoto, 6711.
5: O seu nome?
8: Salete.
5: Qual foi a bênção, Salete?
8: Eu tinha uma dívida no Itaú que, para mim, eu não podia pagar. Não é muito, mas, né, para mim, eu, meu marido também não estava podendo pagar. E essa dívida estava me incomodando muito. E eu entreguei nas mãos de Deus, né? Era 16 mil que eu devia, né? E daí foi pago a dívida com 218 reais.
5: Peraí, irmã, devia 16 mil?
8: É.
5: E foi pago quanto?
8: 218.
5: Quem ouviu, diga glória a Deus. Ela é dizimista desta igreja. Ofertante nesta obra, tinha uma dívida no banco de 16 mil reais.
8: 16 mil.
5: Dessa dívida pagou só 200 e quantos mesmo?
8: E 18 reais.
5: Milagre financeiro.
8: Milagre financeiro.
5: Amém. Meus amados irmãos, é tremendo o que Deus faz na igreja Deus é Santo. E é bom colocar os testemunhos, porque os testemunhos é a prova daquilo que nós falamos aqui. Porque às vezes... a gente fala, ó, irmãos, vem para a igreja, faça campanhas, Deus abençoar, devolva o dízimo, Deus abençoar. E tem aqueles que criticam, tem aqueles que falam que é mentira, que nunca vai acontecer nada, que é papo furado de pastor, que todo pastor enganador é mentiroso, que o pastor quer roubar o dinheiro do povo, não é assim? Que alguém fala, não é desse jeito? Então nós colocamos aqui os testemunhos para poder provar que aquilo que é falado aqui acontece. Que não tem enganação, não tem mentira, não tem rolo, não tem coisa errada, não. Graças a Deus. Graças a Deus, se alguém faz coisa errada, se alguém faz coisa errada, e se alguém não é nós, não é a igreja, Deus é Santo. Deus tem guardado essa obra. Deus tem guardado. Pastor Darcy Messias, a diretoria, os obreiros, as obreiras, esse ministério. Graças a Deus por isso. Deus tem feito coisas grandes aqui, irmãos. O povo tem vindo para cá, o povo tem visto a diferença. O povo tem sido abençoado. As portas têm sido abertas. Pessoas têm sido curadas por Jesus, transformadas pelo poder de Deus. E nesta quarta-feira, você aqui de Curitiba, região metropolitana, você que conhece alguém que de Curitiba, quem sabe você é de outra cidade, cidade longe, né? Quem sabe você mora em outro estado, ou quem sabe até em outros países, mas você tem familiares aqui em Curitiba, tem conhecidos aqui em Curitiba, você pode incentivar essa pessoa a estar conosco nesta quarta-feira. Faça isso, incentive alguém. Mande uma mensagem, convida alguém para estar presente nesta quarta-feira, aqui na sede da Igreja Deus é Santo em Curitiba, para iniciar a campanha da quarta-feira. Quarta-feira é campanha de prosperidade. E você acabou de ouvir o testemunho aí de uma irmã que o esposo comprou um caminhão novo. O esposo tinha tido um prejuízo, tinha roubado o caminhão dele. E ela veio na igreja depois disso, veio na igreja fazer campanhas, passou a dizimar, e Deus usando o pastor Darcy Messias, que ele ia ter um caminhão novo, que não ia ser mais aquele caminhão que tinha sido roubado, mas que ele ia ter um caminhão novo. E do jeito que o homem de Deus falou, aconteceu. E a irmã contou a bênção dela para a glória de Jesus Cristo. E o segundo testemunho da irmã, que devia 16 mil reais para o banco e pagou apenas 218 reais. Você pensa bem? Você dever 16 mil reais para o banco e desses 16 mil, paga apenas 218 reais. Isso aconteceu aqui na quarta-feira, na campanha da prosperidade, na sede da Igreja Deus é Santo. E nós estamos aqui te convidando para estar conosco nesta quarta-feira, para iniciar a campanha da prosperidade, que vai dar início, mais uma campanha, mais uma oportunidade de bênçãos para o povo de Deus, está conosco nos três horários: 9 horas da manhã, 3 horas da tarde, 7 horas da noite. Lembrando que às 3 da tarde eu vou estar com os irmãos. Às 3 da tarde, eu, presbítero Jefferson, vou estar com os irmãos às 3 da tarde, nessa quarta-feira. E às 9 da manhã e às 7 da noite, pastor Darcy Messias. Às 9 horas da manhã e às 7 da noite, pastor Darcy Messias. 3 da tarde, eu vou estar com os irmãos aqui na sede de Curitiba. E Deus vai abençoar. Tá certo? Vem para cá, povo de Deus, em nome de Jesus.

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1: Vamos ler a Bíblia, irmãs? Oh, glória a Deus. Livro dos Atos dos Apóstolos. O que é Atos dos Apóstolos? O que eles fizeram? Os Atos dos Apóstolos é aquilo que eles fizeram, aquilo que aconteceram com eles. Atos dos Apóstolos, feito dos apóstolos, ação dos apóstolos. Vamos então, capítulo 1, no versículo de número 1 também. Fiz o primeiro tratado, ó Teófilo, acerca de tudo que Jesus começou, não só a fazer, mas a ensinar, até o dia em que foi recebido em cima, depois de ter dado mandamentos pelo Espírito Santo aos apóstolos que escolhera, aos quais também, depois de ter padecido, se apresentou vivo com muitas infalíveis provas, sendo visto por eles por espaço de 40 dias, e falando do que respeita o reino de Deus, estando com eles, determinou-lhes que não ausentasse de Jerusalém, mas que esperassem a promessa do Pai. E disse ele: de mim ouviste, porque na verdade João batizou com que, irmão? Água. Mas vós sereis batizados com o Espírito Santo, não muito depois desses dias. E aqueles, pois, que haviam reunido, perguntaram-lhe, dizendo: Senhor, restaurará tu nesse tempo o reino a Israel? Disse-lhe: não pertence saber os tempos ou as estações que o Pai estabeleceu pelo seu próprio poder, mas recebereis a virtude do Espírito Santo, que há de vir sobre vós, e ser-me-eis testemunhas, tanto em Jerusalém, como em toda a Judéia, Samaria e até em Curitiba. Até onde? Até onde? Oh, meu Deus, você vai estar tão fraquinho. Até onde? É isso, irmão. Abre a garganta, irmão. Pode sentar. Glória a Jesus. Glória a Deus e glória a Deus. E aleluia. Dá um glória a Deus aí. Bate palma aí, irmão. Faz alguma coisa, meu Deus do céu. Aleluia. Glória a Jesus. Quem está vivo aí, diga amém. É isto. Dá um sinal de vida aí. Então veja bem. Isso aqui foi depois da morte de Jesus, morte e ressurreição. Do dia que Jesus morreu até a festa de Pentecoste, Jesus ficou aparecendo para os discípulos. Ele apresentou vivo, com prova que era ele. Mostrou para o povo os sinais que era ele. As marcas nas suas mãos, as marcas nos seus pés, as marcas no seu lado. Então Jesus mostrava para eles que ele era o Senhor Jesus. Amém? Ele dizia assim: ó, estou convosco todos os dias. No livro de Mateus, capítulo 28, fala: estou convosco todos os dias. Ele está conosco nessa manhã aqui, irmão. Se você der glória a Deus, se você abrir o coração, ele vai tocar na sua carne, no seu corpo, na sua mente, na sua alma, e nós vamos sentir a presença dele aqui, irmão. Então veja bem, Jesus então ficou pensando assim: se eu não estiver no meio desse povo, se eu não estiver aparecendo para esse povo vai esfriar, esse povo vai desanimar, Esse povo vai se espalhar. Esse povo vai perder tudo que eu preguei para eles. Tudo. Então, como o povo é tão fraco, como nós somos tão fracos, somos fracos, o que, que ele fazia? Ele aparecia. Aparecia hoje, amanhã, depois, depois, depois, para não deixar aquilo apagar. É igual nós aqui. Se nós não estivermos aqui orando, se nós não estivermos aqui nas campanhas, se nós não estivermos aqui jejuando, se nós não estivermos aqui no rádio, eu tenho certeza que muitos de vocês não estaria mais aqui. Já tinha, ó, tinha pegado a sacola e tido embora. Entendeu? Por que que vocês estão aqui? Está sendo cobrado. Vamos orar, irmão, vamos jejuar, vamos consagrar, vamos ler a Bíblia, vamos estar na Santa Ceia, vamos estar no culto de doutrina, irmão, vamos fazer campanha, vamos orar de madrugada, vamos orar nas lives. Quem é que ora comigo nas lives aí? Levanta a mão do céu. Então, vamos orar, irmão, porque para mexer com vocês, para mexer com vocês, é igual o braço, ó, ó. Agora deixa esse braço aqui quieto por 30 dias. Pega uma tipóia aí, amarra aqui, deixa quietinho aqui, ó. Daqui 30 dias o braço está duro. Se você ficar amarrado, sem mexer com as pernas, por 30 dias, por 60 dias, quando soltar você, soltar eu, a perna já não faz mais o movimento aqui, ó. Ó, o braço. Ó, por quê? Porque encolheu. Crente não pode encolher, irmão. Crente tem que dar glória a Deus, irmã. Tem que bater palma na igreja, nos cultos, irmã. Crente não pode ficar de boca fechada, não, irmã. Crente não pode ter orar bem baixinho, não. Daqui a pouco está gelado, está frio. Acabou. Está frio. Frio que só defunto. Você não vê como é que é o defunto? Você vai no velório, parece que dentro de nós, será que morreu mesmo? Né? Vou colocar a mão na testa dele. Está gelado. Põe a mãozinha dele. Está gelado. É o primeiro sinal que o bicho morreu. O bicho fala, não, o corpo morreu. Porque está frio. Sinal que crente está morrendo é crente frio na igreja. Não vai mais nos cultos. E quando vai, não sente mais nada. Não sente mais nada, não faz nada. A oração dele parece que nem existe. Mas nós estamos vivos aqui hoje, irmão. Estamos vivos, irmão. Estamos vivos. Então Jesus estava aqui falando, olha, não ausenteis de Jerusalém. Não sai de Jerusalém. O que é Jerusalém hoje? É a igreja. Jerusalém hoje é o evangelho, é a casa de Deus. Jerusalém hoje é aqui, esse lugar para nós aqui, ó. Israel é isso aqui para nós aqui hoje. Nós não precisamos ir lá em Israel. Israel está aqui, irmão. Porque Deus está em todos os lugares, em todos os cantos da terra está o Senhor Jesus. Então nós não podemos sair da presença dele. Nós não podemos sair é dos cultos, meus irmãos, da doutrina, da santidade. Amém? Amém, minhas irmãs? Amém, irmãs? Misericórdia, Jesus. Amém, irmãos? Oh, glória a Deus. Então, não ausenteis de Jerusalém até que do alto sejais revestido de poder. Isso aqui seria o dia do batismo do Espírito Santo. Porque Jesus sabia que se eles fossem batizados com o Espírito Santo, eles não iam desviar mais. Eles não iam desviar mais. Ó, escuta aqui. Tem gente que é batizado com o Espírito Santo e o Espírito Santo está nele. É esse aí que não desvia. E tem gente que é batizado com o Espírito Santo, mas ele não cultivou o Espírito Santo. O Espírito Santo, ó, foi embora. Foi embora dele, está vazio. Esse aí vai cair. Seja quem for, seja eu ou você, se nós não cultivar o Espírito Santo, se nós não movimentar o Espírito Santo, a carne vai tomar conta, o pecado vai tomar conta, a vaidade, a inventar moda, a inventar alguma coisa, você vai sentir vazio. E a pessoa vazia, ela quer preencher, ninguém foi feito para ser vazio. Se ele está vazio de Deus, ele vai fumar, ele vai beber, ele vai usar drogas, ele vai adulterar, ele vai mentir, ele vai roubar, ele vai envolver os olhos dele com a novela, com as coisas malignas da internet, ele vai ficar escutando música do mundo, aquelas músicas que ele escutava lá no passado, que ficou aí 10, 20 anos sem escutar, agora vai voltar a escutar de novo, porque está vazio. Ele vai inventar moda, ele vai sair por aí caçando, procurando alguma coisa que enche o coração dele. É por isso que tem muita gente afastado e que não volta mais, que não tem força mais para voltar para a igreja. Por quê? Porque lá no mundo tem algo para preencher ele, lá no mundo tem algo para segurar ele. O que que é? Ah, irmã, pastor, é minha calça comprida, que eu não consigo mais voltar para a igreja, porque eu não me vejo mais dentro de uma saia. O que que é, irmã, que você não volta para Jesus? Meus cabelos estão tudo branco, e eu agora estou pintando um cabelo, porque eu me acho muito feia com os cabelos brancos. Aí o outro fala assim: pastor, eu não consigo ficar sem essa peruca, eu não consigo ficar sem essa peruca. Eu me lembro de um irmão que veio congregar conosco, que falou assim: eu não consigo ficar com a minha careca de fora, eu tenho vergonha, pastor, por isso que usa essa peruca aqui, um homem usando a peruca. Então o homem não foi feito para ser vazio, o homem não foi feito para ser vazio, o homem tem que ter a companhia de alguma coisa, que seja a presença de Deus, que seja uma esposa. Deus diz: não é bom que o homem esteja só, porque o homem só, ele é triste, o homem só, ele é vazio, o homem não pode viver sem a presença do Espírito Santo na vida dele, não pode, irmão, não pode, minha irmã, não pode, igreja. O homem vazio de Deus, ele vai orar oraçãozinha fria, glória, aleluia, pai. Daqui a pouco está dormindo, daqui a pouco está babando, né? Daqui a pouco está babando na cadeira. A gente tem que movimentar. Glória a Deus, levantar os braços, glória a Jesus. Às vezes não está nem sentindo, mas tem que dar lugar para Deus. Não pode dar lugar para a carne, para o cansaço. Quem é que já dirigiu o carro aí cochilando o volante? Levanta a mão. Olha o perigo. Crente não pode cochilar espiritualmente, senão vai dormir. Desperta, tu que dorme. Como é que é o restante? Levanta-te entre os mortos, e Cristo te esclarecerá. Pastor, por que eu tenho que estar aqui na sede na segunda-feira? Não, eu não concordo. Eu vou congregar lá na igrejinha, lá, igreja pentecostal, porque lá não precisa disso. Você vai morrer. Você vai desviar, minha irmã. Você vai desviar, irmão. Daqui a pouco eu vou encontrar com você na rua aí. Aí você vai dizer para mim assim: boa tarde, pastor. Paz, pastor. Olá, pastor. Ué, mas cadê aquela irmã que dizia a paz do Senhor Jesus? Aí eu vou encontrar com o irmão Pedro lá em algum lugar, aí no centro da cidade. Aí o irmão Pedro: ô, pastor, olá, pastor. Entendeu? Olá, olá, irmãos. Bom dia, pessoal. Isso é de crente desviado. Isso é de crente desviado. É de pastor desviado. Olá, pessoal. Boa tarde. Dona Maria? Que mané, Dona Maria? Isso é do povo do mundo. Nós somos irmãos. Nós não somos do mundo. Foi Jesus que disse que nós não somos do mundo. Nós estamos no mundo, mas nós não somos do mundo, meus irmãos. Bate palma, né, meu Deus? Cadê o povo? Eita, o povo da noite é melhor do que de manhã. O povo da noite é mais avivado. Então, se nós cair de braço cruzado, gostando de facilidade, não, puxa vida, é muito longe. É isso que faz vocês permanecer firme. É essa longura que vocês têm lá da sua casa até aqui. Esse sacrifício que a Bíblia diz: rogo, pois, irmãos, pela compaixão de Deus, que apresenteis os vossos corpos em sacrifício vivo, santo e agradável a Deus, que é o vosso culto, culto racional, que é o culto de cada dia, culto diário. Fica aí em casa para você ver. Fica um mês em casa. Olha quando a gente fica doente. Por exemplo, uma comparação: ficar um mês em casa. Quem pegou corona aí, levanta a mão. Deixa eu ver quem pegou corona. Fica em casa aí para você ver. 15 dias, um mês. Daqui a pouco, quando você chega na igreja, está tudo diferente, né? A gente está tão esquisito. Meu Deus, eu peguei o tal do corona. Fiquei em casa 15 dias. Como fiquei cabeludo? Eu não podia cortar o cabelo. Parecendo um defunto, barbudo, cabeludo, esquisito. Aquela cara de defunto, aquela cara de lampião. Deus me livre, como é ruim a gente ficar sem congregar. Como é ruim a gente ficar sem estar na igreja, sem pregar. Como é ruim a gente ficar sem ir no culto e tomar santa ceia. Como é ruim a gente ficar sem o culto para ouvir a palavra de Deus. Que coisa maravilhosa é quando a gente está aqui na igreja. Aqui da igreja você não sente nada. Você não sente tristeza, você não sente angústia, preocupação, porque a glória de Deus nos envolve, irmão. A graça de Deus nos envolve, a palavra de Deus nos envolve. Glória a Jesus. Deixa a irmã Rose tá lá atrás sem congregar, você vai ver. Daqui a pouco ela vai comprar um revólver. E o Elácio comprar um fuzil. Virar pistoleira. Que é isso, pastor? Virar bandida, matadora. Mas isso é o instinto do homem. Cada um tem um instinto ruim. Cada um tem uma tendência ruim. Cada um tem um instinto negativo. Um é para matar, outro para roubar, outro para brigar, o outro é para fazer outras coisas erradas, não vou nem falar aqui. Por que que você não faz? Por que que eu não faço? Porque a presença de Deus está na nossa vida, irmão. Se não fosse, nós fazia, irmão. Se não fosse, nós fazia. Verdade. Se Deus não tivesse na vida do Raimundinho, o que que o Raimundinho estava fazendo por aí? Estava nem vivo. Estava aí cheio de cachaça, cheio de rolo, cheio de coisa errada. Por quê? Porque quem está na carne inclina-se para as coisas da carne. Quem está no espírito inclina-se para as coisas espirituais, para as coisas celestiais, as coisas de cima, meus irmãos. Está na Bíblia. Quem é espiritual inclina-se para as coisas espirituais. Quem é carnal, quem é do mundo, inclina-se para as coisas do mundo. Te imagina vocês e eu. O que nós fazíamos antes de ser crente? O que nós gostava? Pensa bem. O que é que nos enrolava o nosso tempo? Sábado e domingo, cadê o tal do Darcy Messias? Estava lá uma coisa errada. Estava lá bebendo, estava no baile, estava no jogo, jogando sinuca o dia todo, gastando dinheiro com cachaça, com snook, à noite ia dançar, ia fazer coisa errada, brigar.
2: e apanhar, bater. Entendeu? Lá no mundo é assim. Ameaçar de morte. Ameaçar os outros de morte com a faca na cintura. Eu nem quero falar para vocês da minha vida. Meu pouco tempo que eu tive no mundo. Deixa quieto. Quero falar de Jesus. Quero falar do passado, não. Quero falar do presente. Quero falar do futuro. Quero falar de Jesus na nossa vida, irmão. Pensa bem. Glória a Jesus. Por isso que Jesus ficou 40 dias vindo todo dia visitar o povo. Adão, você já viu? Mesmo Deus visitando Adão, todo dia Adão ainda caiu. Você está vendo como é que é o homem? Está vendo? Todo dia Deus, Adão, como é que está? Tudo bem aí? Minha paz, a minha graça seja contigo. Amém, Senhor. Glória a Deus, aleluia. Pá. Amém. Tudo bem, Eva? Amém, Senhor. Aí, mesmo Deus vindo visitar Adão todos os dias, na hora que Deus saía, virava as costas embora, o diabo chegava. E aí, Eva? Bom dia, Eva. Tudo bem? E hoje você vai comer, né? Não, hoje não. Não estou comendo, não. Mas por quê? O dia todo. Por quê? Não, porque se nós comer, eu comer, eu vou morrer. É, Deus falou que se eu comer, eu vou morrer. Que conversa de Deus? Deus sabe de nada. Deus quer enganar você. Olha, ele não falou que sabe nada. Deus quer que você não saiba de nada. Se você comer, você vai ficar igualzinho a ele. Você vai saber de tudo. Por isso que ele quer que você não come. Como você vê? Não. Enquanto Deus estava no coração dela, ela não comia. Enquanto havia a presença de Deus na vida dela, ela não comia. Ela não comeu. O dia que Deus foi saindo dela e o bicho foi entrando nela, ela comeu. Não tem homem forte, não. Não tem mulher forte aqui, não, senhora. Eu sou forte. Tem até medo. Eu sou forte. Eu sou forte. Não tem ninguém forte aqui. Aqui tem gente fraca. Forte aqui é o Espírito Santo. Forte aqui que nos fortalece é a presença do Altíssimo. É Ele que nos fortalece. É Ele que nos fortalece. É Ele. Glória a Jesus. Glória a Jesus. Eu sou fraco. Eu sou fraco. Você também é fraca. Diz para você: eu sou fraco. Mas como é o restante? Como é que é o restante? Diz ao fraco: eu sou forte. Por que que eu sou forte? Porque a fortaleza de Deus está na minha vida. Para dizer não para o diabo, dizer não para o pecado, dizer não para Satanás, dizer não para o meu coração, dizer não para os meus olhos, dizer não para a minha mente, dizer não para os meus ouvidos. Ei, aquela música, e música bonita lá do mundo, sai da minha vida, Satanás, da música. É ou não é? Lembra daquelas músicas do mundo? Cada um gostava. Lembra da novela? Lembra do filme? Do futebol? Lembra das modas? Você lembra daquela calça boca de sino? Quem lembra do sapatão salto alto? A botona, levanta a mão. Eu já usei aquele troço também, que sapatão parecia que ficava assim. Era moda. Era moda. Quem está no mundo vive na moda. É? Lembra da calçona lá no fundo aqui assim? O fundo da calça no joelho? É? A camisona aqui nas costas, escrito não sei o que, 53. A mochila nas costas, a mochila. E o cara, lembra? Isso é o capeta, está montado nas costas dele. Por quê? Falta de Deus. Está no mundo, é para isso aí. É para matar, é para roubar, é para adulterar, é para estuprar, é para fazer desgraça. Mas quando nós estamos na presença de Deus, é para orar, é para jejuar, é para vigiar, é para consagrar, é para santificar, irmã. Oh, irmã, é para fazer a vontade de Deus. Glória a Jesus. Eu quero chamar vocês aqui na frente para nós orarmos.
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0: nós vamos ter uma campanha aqui em Curitiba, uma campanha que eu vejo Deus operar. Essa campanha eu faço ela há muitos anos, mas muitos anos mesmo. Essa campanha foi uma revelação que Deus me deu. Então, meus irmãos, eu tenho visto Deus pegar o homem, a mulher, da estaca zero, aquela pessoa que está falida, doente, aquela pessoa que está devendo que não pode pagar, aquela pessoa que carrega uma maldição, com dívidas. Tem gente que tem uma maldição com dívidas, que ela a vida toda foi pagar conta atrasada. Por que será? Há um demônio, há um espírito mau na vida dela, que não deixa ela ficar sem dever. Ela tem um vício de comprar fiado, comprar sem necessidade, só para ficar devendo, só para sujar o nome dela, tirar a paz da vida dela. Ela tem assim uma fraqueza, ela tem uma fraqueza, qualquer coisa que ela vê, ela quer comprar. Que aparecer pela frente, alguém ofereceu para ela, ela compra. Vai lá e vende para fulano de tal, vende para fulano, ele compra tudo, tudo que chegar lá ele compra. Nem que ele não vende, nem que ele não usa. Eu conheci um homem, não sei se ainda é vivo. Chegava na casa dele, no quintal dele, não tinha onde a gente pisar. Tinha um carreirinho assim, um caminhãozinho apertado, porque ele tinha tanta coisa velha, tanto troço velho, enferrujado, que ele ia comprando e colocando ali. A casa dele era um ferro velho, de coisa velha, mas ele não vendia, porque aquilo que ele comprava, ele não sabia vender. Ele amontoa lá, ia enferrujando, ia molhando, e o ferrugem ia comendo. Mas ele vivia numa situaçãozinha que só o sangue de Cristo, aquela catinga de coisa velha, aquele mau cheiro de coisa velha, de mofo da casa dele, de ferrugem. Ele andava enferrujado. Como é que é isso, pastor? Aquela roupa suja, aquele corpo sujo, aquele espírito sujeira da vida dele. Eu não sei se vocês estão me entendendo. Aquele sujo assim, aquela sujeira, aquele homem assim com cabelo mal penteado, a pele, não, a roupa dele, todo dia ele vestia aquela mesma roupa. Então tem gente, meus irmãos, que carrega essa maldição. Então, eu conheço uma outra pessoa que ele, tudo que ele vê, ele quer comprar. Conheço ele, eu fui lá. Mas olha, assim, o pátio dele, a chácara dele, assim, ó, tem tanta coisa velha que você nem imagina. É ônibus velho, é trator velho, é caminhão velho, é caminhonete velha. Olha, vai falando que você nem imagina, coisa velha. Tudo coisa velha. E ele quer comprar tudo. Acumulador. O que é?
1: Acumulador.
0: Acumulador de coisas velhas. Meus irmãos, e ele numa depressão, numa angústia, numa tristeza, enrolado com dívidas, enrolado com maldição. Hoje, um funcionário machuca, amanhã outro morrendo, outro enfiou o braço lá, não sei de que lá, e quando viu, ele morreu, o outro machucou, e meu Deus do céu, é gente botando ele na justiça, é gente querendo aproveitar dele. Tem uma maldição naquela criatura, daqui a pouco ele queria se matar, queria tirar a vida dele. Por quê? Porque vai acumulando tristeza, angústia, vai acumulando tudo que não presta em cima da vida dele. Chega uma hora que a pessoa vai estourar, a pessoa vai se arrebentar. Então, irmãos, irmãs que me ouvem agora, essa campanha de amanhã é uma campanha de milagre, de libertação, de nós enfrentar o poder do mal, enfrentar os demônios, aqueles demônios tranca-rua, demônios em chuva, aquela tranqueira que está aí, aquele demônio de lodo, de ferrugem, aquela pessoa falida, aquela pessoa angustiada, sem expectativa de nada. Oh, como é ruim quando a pessoa está devendo e não pode pagar, está devendo e não tem de onde tirar. Como é ruim isso. Vai acumulando dívida, vai acumulando e juros sobre juro, e cartão, e prestação, e boleto, e tudo vencido, e banco cobrando, e gente cobrando. E isso é vida? Isso é vida? Não é vida. Então, irmãos, irmãs, tem uma passagem na Bíblia que Jesus fala assim: se pois o Filho vos libertar, João capítulo 8, se pois o Filho, quem é esse Filho? Deus, o Filho de Deus. Se pois o Filho vos libertar, verdadeiramente sereis livre. Livre. Se a pessoa não tiver nas mãos de Deus, se a pessoa não tiver na presença de Deus, se a pessoa não tiver sendo abençoado por Deus, aí Satanás ele entra e ele faz uma bagunça na pessoa. Ele bagunça a pessoa. Se pois o Filho vos libertar, verdadeiramente sereis livres. João 8:36. Agora, para ele libertar, a pessoa tem que querer se livrar, tem que querer deixar Deus trabalhar na vida dele, trabalhar na vida dela. Porque se ela não ceder, se ela não aceitar o plano que Deus tem com ele e com ela, como é que Deus vai agir? Deus só vai entrar num lugar, numa casa, num coração, aonde é chamado. Deus ele não é um invasor, Deus ele não é um ladrão. Deus ele é chamado, ele vem. Se ele não é chamado, ele não vem. Deus ele só entra quando a gente permita, ou permitamos, ou permitimos que ele entra. Senão é sofrimento e gente falando que é crente. É isso que eu fico mais como é que eu posso falar? Mais pensativo. Como é que a pessoa é crente e vive numa vidinha desgraçada? Como é que a pessoa é crente e vive numa pindaíba? Não tem nem o que comer dentro de casa. Por quê? Porque está ali a presença do mal. E por que que o mal está ali? E por que que o demônio está ali? Porque ela chama pelo demônio. Não, ninguém aqui chama demônio, não, pastor. Com as suas atitudes, você chama o demônio. Com a sua permissão, você chama o demônio. Aí ele entra. E quando ele entra, ele deixa as marcas. Por isso que essa quarta-feira, eu quero convocar Curitiba, eu quero convocar o Brasil, eu quero convocar o povo para nós fazer essa campanha. Que campanha é esta? Como é o nome da campanha? E agora? Cadê que o seu Natiel sabe? Como é o nome da campanha? Como é que é o nome da campanha? Deus proverá o meu milagre urgente. Deus proverá. E não, nós vamos agora ouvir testemunhos. O que nós vamos agora ouvir é pessoas contando bênção de Deus, milagre de Deus, depois que chegaram aqui na igreja, Deus é Santo, depois que passaram a fazer as campanhas conosco. Olha o que elas vão contar agora, olha o que elas vão falar agora. Será que não é isso que está faltando na sua vida, na sua casa, na sua família? É deixar Deus entrar na sua casa, salvar a sua casa, libertar a sua casa. Vamos lá então.
2: Bom, meus irmãos, E minhas irmãs, povo de Deus, nós estamos aqui com uma irmã que vai contar um grande milagre que ela recebeu de Deus aqui na igreja pentecostal Deus é Santo. Vamos agora falar com a irmã. O nome da irmã?
3: Sabrina.
2: Sabrina. Sabrina vai contar uma bênção muito grande. Sabrina, pode falar.
3: Então, eu fiz uma campanha no Pastor da Cimicias através de um caminhão do meu esposo, que foi roubado há 6 anos atrás. E eu apresentei os papéis pro pastor, falei, olha, pastor, já vai fazer 6 anos que tá na justiça e nada de sair, nada de vir uma resposta, o caminhão voltar, tá travado, bloqueado e nada. E a justiça só é dia a dia e nunca vem. Aí o pastor pegou e falou para mim fazer a campanha e o dízimo certinho. E disse que Deus não ia voltar com o caminhão que foi roubado, ele ia dar um novo. Então eu fiz a campanha, dei o dízimo. E na segunda campanha do dízimo que eu dei, o meu esposo conseguiu comprar um guincho zerado. E não foi o que foi roubado, Deus deu um novo para ele. E agora ele está trabalhando, graças a Deus, com um guincho novo.
2: Do jeito que foi falado, do jeito que foi revelado, Deus vai dar um caminhão novo. Deus vai dar um guincho novo. E agora já está aqui a irmã contando. Demorou quanto tempo para Deus dar esse guincho?
3: Eu fiz a campanha 3 semanas, na 4ª semana o meu esposo já conseguiu.
2: Um mês.
3: Um mês.
2: Olha aí, irmãos. Olha aí, povo de Deus, você que crê. Pode ser o que for, não importa. Pode ser o pior problema, a luta, doença, enfermidade, dívidas. Deus vai entrar com providência. O nome dele?
3: Mateus.
2: Seu nome?
3: Sabrina.
2: Manda um alô agora pro povo que tá te vendo.
3: Eu digo para as pessoas que estão olhando para ter fé, porque para Deus nada é impossível. Então a gente estava 6 anos triste, na verdade, com a nossa vida bem abatida, meu esposo também, porque era uma ferramenta de trabalho dele que foi roubada. Só que eu confiei em Deus, entreguei nas mãos dele. O pastor também disse para mim continuar firme as campanhas e deu bem certo, como o pastor falou. Na 4ª semana, o caminhão dele novo. E agora ele está trabalhando dia e noite o caminhão, pela graça do Senhor Jesus Cristo.
2: Tá vendo? Você que foi roubado, você que foi lesado, você que tá aí diante de uma batalha, igual ela, o marido estava, agora tá aí a resposta. Deus prometeu que dá um caminhão de volta e Deus deu. Vocês moram onde?
3: No Sítio Cercado.
2: Obrigado. Deus abençoe. Tá aí Brasil, tá aí povo de Deus, tá aí o que Deus está fazendo aqui na quarta-feira. Na igreja pentecostal Deus é Santo, aqui em Curitiba, na Avenida Marechal Floriano Peixoto, 6711. Irmãos que estão nos acompanhando, que estão nos assistindo, aqui está uma moça que duvidava que aparecia dinheiro na conta. A mãe dela, fazendo campanha aqui na nossa igreja Deus é Santo, e um dia Deus me deu uma revelação que apareceu um dinheiro na conta da mãe dela ou na conta dela. Ela falou, isso é mentira, isso não é verdade. E agora ela vai contar aqui, conta aí, o nome seu?
4: Tatiane. Isso tinha acontecido com a minha mãe. Eu falei, da onde que aparece dinheiro assim do nada? Alguém vai te dar, não aparece dinheiro do nada. E apareceu 3.150, né, na conta dela. Aí na semana retrasada o pastor estava pregando aqui tudo e fez o apelo pelas cadeiras. E eu não tinha dinheiro para... E eu até não levantei a mão na hora, né, porque eu não tinha como dar o dinheiro na cadeira para ajudar com uma cadeira. E aqui o pastor falou, eu lembro exatamente, pela minha fé vai aparecer dinheiro na conta, algum jeito. Se não aparecer, tudo bem, você não dá nada. Mas pela minha fé, vai aparecer dinheiro e você vai contribuir. E na hora eu pensei, pelo menos um pé da cadeira. Porque o pastor falou, um pé, dois pés, meio pé, a cadeira inteira, o que der. E daí eu fiquei ali meio triste. Falei, nossa, eu queria poder dar uma cadeira inteira, não meio pé. Mas se Deus me abençoar, pelo menos meio pé vai dar certo. E daí eu, né, recebi até meu pagamento, não tinha nem dado para pagar as contas. Então eu falei, meu Deus do céu. Aí eu entrei numa conta poupança que eu nem tenho dinheiro nada lá, não tinha nada. Então eu falei, vou entrar aqui só para ver. Apareceu o valor de 3.400 e poucos reais na minha conta.
2: Quanto?
4: Não, 3.400
2: e poucos.
4: Uns quebradinhos.
2: Na sua conta?
4: Na minha conta. Até eu falei, na hora que eu olhei, falei, mãe, olha aqui. Fiquei, né, eu fora. Eu falei, olha aqui o que apareceu na conta. E foi revelado, o pastor falou na igreja que apareceu na conta.

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3: Bom, meus irmãos e minhas irmãs, povo de Deus, nós estamos aqui com uma irmã que vai contar um grande milagre que ela recebeu de Deus aqui na Igreja Pentecostal Deus é Santo. Vamos agora falar com a irmã. O nome da irmã?
4: Sabrina.
3: Sabrina. Sabrina vai contar uma bênção muito grande. Sabrina, pode falar.
4: Então, eu fiz uma campanha no Pastor das Messias através de um caminhão do meu esposo, que foi roubado há 6 anos atrás. E eu apresentei os papéis pro pastor e falei: olha, pastor, já vai fazer 6 anos que está na justiça e nada de sair, nada de vir uma resposta, o caminhão voltar, tá travado, bloqueado e nada. E a justiça só adia, adia e nunca vem. Aí o pastor pegou e falou para mim fazer a campanha e o dízimo certinho. E disse que Deus não ia voltar com o caminhão que foi roubado, ele ia dar um novo. Então eu fiz a campanha, dei o dízimo. E na segunda campanha do dízimo que eu dei, o meu esposo conseguiu comprar um guincho zerado. E não foi o que foi roubado, Deus deu um novo para ele. E agora ele tá trabalhando, graças a Deus, com um guincho novo.
3: Do jeito que foi falado, do jeito que foi revelado, Deus vai dar um caminhão novo. Deus vai dar um guincho novo. E agora já está aqui a irmã contando. Demorou quanto tempo para Deus dar esse guincho?
4: Eu fiz a campanha 3 semanas. Na quarta semana, o meu esposo já conseguiu.
3: Um mês.
4: Um mês.
3: Olha aí, irmãos. Olha aí, povo de Deus. Você que crê. Pode ser o que for, não importa. Pode ser o pior problema, a luta, doença, enfermidade, dívidas. Deus vai entrar com providência. O nome dele?
4: Mateus.
3: Seu nome?
4: Sabrina.
3: Manda um alô agora pro povo que tá te vendo.
4: Eu digo para as pessoas que estão olhando para ter fé, porque para Deus nada é impossível. Então a gente estava 6 anos triste, na verdade, com a nossa vida bem abatida, meu esposo também, porque era uma ferramenta de trabalho dele que foi roubada. Só que eu confiei em Deus, entreguei nas mãos dele. O pastor também disse para mim continuar firme as campanhas e deu bem certo, como o pastor falou. Na quarta semana, o caminhão dele novo. E agora ele está trabalhando dia e noite o caminhão pela graça do Senhor Jesus Cristo.
3: Tá vendo? Você que foi roubado, você que foi lesado, você que tá aí diante de uma batalha, igual ela, o marido estava, agora tá aí a resposta. Deus prometeu que dá o caminhão de volta e Deus deu. Vocês moram onde?
4: No Sítio Cercado.
3: Obrigado. Deus abençoe. Tá aí Brasil, tá aí povo de Deus, tá aí o que Deus está fazendo aqui na quarta-feira na Igreja Pentecostal Deus é Santo, aqui em Curitiba, na Avenida Marechal Floriano Peixoto 6711.
2: O seu nome?
5: Salete.
2: Qual foi a bênção, Salete?
5: Eu tinha uma dívida no Itaú que pra mim eu não podia pagar. Não é muito, mas né? Para mim, meu marido também não estava podendo pagar. E essa dívida está me incomodando muito.
2: Qual foi a bênção, Marcelete?
5: Eu tinha uma dívida no Itaú que, para mim, eu não podia pagar. Não é muito, mas, né, para mim,

0: 16 mil.
1: Dessa dívida pagou só 200 e quantos mesmo?
0: E 18 reais.
1: Milagre financeiro.
0: Milagre financeiro.
2: Amém. Meus amados irmãos, é tremendo o que Deus faz na igreja. Deus é santo. E é bom colocar os testemunhos, porque os testemunhos é a prova daquilo que nós falamos aqui. Porque às vezes a gente fala, ó, irmãos, vem para a igreja, faça campanhas, Deus abençoar, devolva o dízimo, Deus abençoar. E tem aqueles que criticam, tem aqueles que falam que é mentira, que nunca vai acontecer nada, que é papo furado de pastor, que todo pastor enganador é mentiroso, que o pastor quer roubar o dinheiro do povo, não é assim? Que alguém fala, não é desse jeito? Então nós colocamos aqui os testemunhos para poder provar que aquilo que é falado aqui acontece. Que não tem enganação, não tem mentira, não tem rolo, não tem coisa errada, não. Graças a Deus. Graças a Deus, se alguém faz coisa errada, se alguém faz coisa errada, e se alguém não é nós, não é a igreja, Deus é santo. Deus tem guardado essa obra. Deus tem guardado o pastor Darcy Messias, a diretoria, os obreiros, as obreiras, esse ministério. Graças a Deus por isso. Deus tem feito coisas grandes aqui, irmãos. O povo tem vindo para cá, o povo tem visto a diferença. O povo tem sido abençoado. As portas têm sido abertas. Pessoas têm sido curadas por Jesus, transformadas pelo poder de Deus. E nesta quarta-feira, você aqui de Curitiba, região metropolitana, você que conhece alguém aqui de Curitiba, quem sabe, você é de outra cidade, cidade longe, né? Quem sabe você mora em outro estado, ou quem sabe até em outros países, mas você tem familiares aqui em Curitiba, tem conhecidos aqui em Curitiba, você pode incentivar essa pessoa a estar conosco nesta quarta-feira. Faça isso. Incentive alguém. Mande uma mensagem. Convida alguém para estar presente nesta quarta-feira aqui na sede da Igreja Deus é Santo em Curitiba, para iniciar a campanha da quarta-feira. Quarta-feira é campanha de prosperidade. E você acabou de ouvir o testemunho aí de uma irmã que o esposo comprou um caminhão novo. O esposo tinha tido um prejuízo, tinha roubado o caminhão dele, e ela veio na igreja depois disso. Veio na igreja fazer campanhas, passou a dizimar, e Deus usando o pastor Darcy Messias, que ele ia ter um caminhão novo, que não ia ser mais aquele caminhão que tinha sido roubado, mas que ele ia ter um caminhão novo. E do jeito que o homem de Deus falou, aconteceu. E a irmã contou a bênção dela para a glória de Jesus Cristo. E o segundo testemunho da irmã, que devia 16 mil reais para o banco e pagou apenas 218 reais. Você pensa bem? Você dever 16 mil reais para o banco e desses 16 mil, paga apenas 218 reais. Isso aconteceu aqui na quarta-feira, na campanha da prosperidade, na sede da Igreja Deus é Santo. E nós estamos aqui te convidando para estar conosco nesta quarta-feira, para iniciar a campanha da prosperidade, que vai dar início mais uma campanha, mais uma oportunidade de bênçãos para o povo de Deus. Está conosco nos três horários: 9 horas da manhã, 3 horas da tarde, 7 horas da noite. Lembrando que às 3 da tarde eu vou estar com os irmãos. Às 3 da tarde, eu, presbítero Jefferson, vou estar com os irmãos às 3 da tarde, nessa quarta-feira. E às 9 da manhã e às 7 da noite, pastor Darcy Messias. Às 9 horas da manhã e às 7 da noite, pastor Darcy Messias. 3 da tarde, eu vou estar com os irmãos aqui na sede em Curitiba. E Deus vai abençoar. Tá certo? Vem pra cá, povo de Deus, em nome de Jesus.
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1: Graças a Deus, Senhor meu Deus, Senhor meu Pai, em nome do Senhor Jesus, meu Deus, há uma necessidade de orar, há uma necessidade tão grande de orar, de viver orando de dia e de noite, como os homens do passado que orava de dia e de noite, Senhor. As mulheres, aqueles homens que estão registrados no livro da Bíblia de Hebreus, capítulo 11, o livro dos heróis da fé, aquele povo orava de dia e de noite, Senhor, aquele povo jejuava de dia e de noite, pregava de dia e de noite, Jesus, oh meu Deus, eu tenho que orar, eu tenho que orar por esse povo, meu Deus, eu tenho que orar por essas almas, por essas vidas que tem nos ajudado, meu Deus, oh meu Deus, olha os irmãos aí que tanto tem me ajudado, meu Deus do céu, oh Senhor da glória, Espírito Santo, meu Deus, em nome de Jesus, em nome de Jesus Cristo, Senhor, em nome de Jesus Cristo, meu Deus, vai rompendo todas as barreiras, todas as muralhas, todo o levante de Satanás. Satanás, o Senhor te repreenda agora. O sangue de Jesus tem poder para te repreender. O sangue do meu Deus é poderoso para te queimar. Senhor, repreende as enfermidades, as doenças, os males. Repreende a opressão dentro desta casa. Repreende, Senhor, a fortaleza do mal dentro desta casa. Ó Deus, repreenda, Senhor, repreenda, Espírito Santo, todas as forças do mal, todas as potestades, os poderes do mal. Meu Deus, repreenda agora que levantar contra nós. Senhor, repreenda. Meu Deus, vai amarrando, vai acorrentando. Meu Deus, vai acorrentando agora os demônios, os espíritos que têm segurado a mão do povo. Quantas pessoas que têm se fechado as mãos, o coração. Quantas pessoas, meu Deus, que Satanás tem tirado elas da igreja, das igrejas. Quantas pessoas, meu Deus, que eram fiéis. Pessoas que lutavam de dia e de noite, fazendo a tua obra, trabalhava de dia e corria para a igreja à noite. Ó Deus, quantas pessoas que trabalhavam à noite e corria de dia, fazendo a tua obra. Meu Deus, em nome de Jesus Cristo, meu Deus, quantas pessoas, Senhor, que tinham prazer de lutar, de orar, de jejuar, de pregar, tinha prazer de dirigir uma igreja, de viajar fazendo a tua obra, ganhando as almas para o teu reino. Não tem coisa melhor do que ganhar almas, não tem coisa melhor do que ver a obra crescer, Deus, não tem coisa melhor, não tem alegria, meu Deus, maior do que ver a obra de Deus crescer. Senhor Jesus, oh meu Deus, levanta, meu Deus, Salva, meu Deus. Levanta, meu Deus, as almas. Salva as almas. Meu Deus, salva as almas. Salva as almas. Salva as almas, Senhor. Abre o coração do povo. O coração fechado, amarrado, trancado. O coração agarrado com as coisas desta vida, com as coisas deste mundo. Que tudo acaba, tudo perece, tudo vai ficar aqui, vai ficar no cemitério, vai ficar para os outros. Meu Deus, tudo um dia vai acabar. Oh Senhor, oh Espírito Santo, faz nós entender isso, faz os irmãos entender isso, que ninguém leva nada. Que ilusão no coração do homem. Como o homem é fácil de ser seduzido, iludido pelas coisas materiais, que um dia vai ficar tudo para trás. Oh meu Deus, eles se matam, eles morrem, eles brigam pelas coisas materiais, eles mentem por causa do bem-estar material. Senhor da glória, Espírito Santo, meu Deus, quanta gente trabalha de dia e de noite, não tem tempo para te servir, não tem tempo para Deus, não tem hora para servir a Deus. Oh meu Deus, não tem hora para comer, nem para a família, para descansar, não tira as férias, nada, só trabalhar. Meu Deus, quantas pessoas que perderam o prazer das coisas espirituais, tornaram escravo do trabalho, escravo do serviço, escravo do dinheiro, escravo do salário, do emprego, da empresa, escravo do horário, escravo do relógio, escravo do tempo. Não tem tempo para nada, não tem tempo para nada. Deus do céu, Deus da glória, liberta as almas, Senhor. Quantas estão paradas, afastadas, desviadas do evangelho, quantas estão morrendo sem salvação, vão morrer sem salvação, e não vai levar nada, só vai levar a alma para o abismo, para o Hades, para ser atormentada de dia e de noite. Meu Deus, oh Jesus, oh Espírito Santo de Deus, oh meu Deus, salva as almas, Senhor, transforma os corações, Jesus, transforma os corações, Jesus, transforma as vidas, Jesus, liberta as almas, me liberta, liberta cada dia minha alma, liberta meu coração, liberta minha mente, meu Deus, liberta cada um de nós cada dia. Vai santificando, vai trazendo pureza, vai trazendo alegria na minha alma, na alma dos irmãos, meu Deus. Senhor da glória, abençoe, meu Deus, as aberturas das igrejas, Deus é santo. Oh Jesus, oh Jesus, prepara a condição, prepara irmãos, prepara pessoas do coração aberto, a mão aberta, para nos ajudar, pessoas católicas, evangélicas, de todas as religiões. Meu Deus, prepara, Senhor, prepara, Espírito Santo. Oh meu Deus, oh Deus, tu és dono do ouro e da prata, envia recurso, envia condições financeiras, envia, meu Deus, condições para nós poder ter horários de programa de rádio de dia e de noite, nós ter pessoas para trabalhar, pessoas para evangelizar, viajar, abrir igreja, dirigir igreja. Ó Senhor da glória, ó Deus do céu, abençoa os irmãos que nós já temos, dando a eles saúde, força, graça, alegria. Ó meu Deus, abençoa os irmãos que estão lutando comigo, ajudando nós a fazer esta obra. Ó Deus, recompensa eles, dá eles alegria, dá-lhes gozo na sua alma. Meu Deus, mostra para eles como vale a pena nós nos desgastarmos nosso corpo na obra de Deus. Ó Deus, como é gostoso a gente cansar, a gente às vezes se estressar fazendo a tua obra. Ó Deus da glória, ó Espírito Santo da verdade, meu Deus, implanta dentro de nós a força, o poder, a graça, a unção, a autoridade, a fé e a coragem. Não deixe nós nos abatermos nas lutas, nas provações, nas tribulações, nas dificuldades, nas necessidades. Ó Deus, ó Senhor, abençoa teu povo, que tem sido um canal de bênção para esta obra. Quantas pessoas que têm me ajudado, quantas pessoas que estão nos ajudando, Senhor, e quantas outras que vão nos ajudar. Ó Deus, abençoa a vida deles, abençoa o dia a dia deles, o trabalho, a saúde, meu Deus, a família, os negócios, a vida espiritual. Ó meu Deus do céu, meu Deus, derrama força. Derrama força, Senhor. Dai-nos força, meu Deus. Ô, Jeová, eu quero sentir dentro de mim força, autoridade, poder. Meu Deus, a carne está fraca, mas o Espírito está pronto, meu Deus. Ô, Deus da glória, dai aos irmãos força, espiritualidade, santidade. Dai a mim, ó Deus, dai a nós, meu Deus. Ô Senhor da glória, meu Deus, Jesus querido, Jesus poderoso. Eu me lembro das passagens da Bíblia Sagrada, quando o Senhor passava noites e noites nos montes, nas vigílias das madrugadas, com Pedro, Tiago e João. Eram os três que estavam contigo, meu Deus. Ó Deus da glória, eram os três escolhidos para a oração. Meu Deus, Jesus, eu me lembro da Bíblia, quando fala de Paulo, de Filipe, aqueles homens que deram a vida, que deram o tempo deles na tua obra. Ó Deus, Elias, Eliseu, que lutaram. Ó Senhor da glória, aqueles homens de Deus como Abraão, que se envolveram de dia e de noite no trabalho, na obra de Deus, como Moisés, que lutava com aquele povo, trazendo o povo do Egito para Canaã, como Noé, que lutou fazendo a arca, trabalhando a tua obra. Meu Deus, aqueles homens que deram a vida, morreram te servindo, dirigindo igrejas, conduzindo um rebanho, meu Deus. Ó Senhor da glória, Deus, aqueles homens que foram provados, experimentados, como Davi, que lutou de dia e de noite diante de Israel. Ó Deus de Samuel, ó Deus da Bíblia Sagrada, ó Deus do céu, ó Deus da glória, Senhor, fica conosco. Espírito Santo, mostra para nós como vale a pena nós lutarmos, nós batalharmos de dia e de noite na tua obra, meu Deus. Senhor da glória, haja aprovação, haja crescimento, meu Deus, que nossos olhos possam ver o trabalhar do Senhor. Ó, meu Deus, ó, meu Pai, ó, Espírito Santo, me orienta, fala comigo, me revela, me mostra o caminho da vitória, me mostra o caminho, meu Deus, me mostra o caminho da vitória cada dia, vai revelando, vai mostrando, vai agindo, meu Deus. Ó, meu Deus, abençoa o teu povo que agora estão orando,
2: estão clamando, estão buscando. Ó Deus da glória, ah, meu Deus, dá eles a recompensa, faz as coisas fluir na vida deles, faz as portas se abrir, faz a saúde deles mudar, meu Deus, faz os negócios dar certo, Senhor, Espírito Santo, faz a coisa fluir, meu Deus, porque a tua palavra diz, operando Deus, quem impedirá? Meu Deus, Senhor Jesus disse, sem mim nada podeis fazer. Oh, meu Deus, não deixa nosso trabalho sem vão. Não deixa, Senhor, nossa luta sem vão. Os companheiros de batalha que estão lutando. Oh, meu Deus, oh, Jeová, faz nós nos alegrarmos com a obra de Deus. Com a obra de Deus, faz nós ver o campo, a seara sendo abençoada. Ó Deus, abençoa os ceifeiros, abençoa os trabalhadores da última hora, meu Deus. Ó Jeová, ó meu Deus, não deixa o povo esquecer dos compromissos, dos votos, das responsabilidades com a obra do Senhor, meu Deus, com o ide do Senhor, que não é fácil deixarmos nossa família, nossos pais, irmãos, e sairmos pelo mundo, levando a tua palavra. Ó Deus, faz nós ver, faz nós enxergar o céu, já nesta vida, faz nós ver, ó Deus, a glória que há de ser revelada, a recompensa, meu Deus, para que cada dia nós possamos nos envolver mais e mais na tua obra. Ó Deus, ó Deus, ó Deus, a Bíblia diz que o nosso trabalho não será em vão no Senhor. Ó Deus, a Bíblia diz, ó Senhor, que aquele que planta, colhe. Eu quero colher os frutos da justiça. Eu quero ver, meu Deus, meu trabalho, a minha vida, que eu estou dando a tua obra. Eu quero ver a recompensa. Eu quero ver as almas. Eu quero ver a obra crescer. Eu quero ver Deus levantar obreiros. Ó Jesus, me dá sabedoria, me dá capacidade para me liderar o rebanho, para me lutar, saber administrar, resolver os problemas, julgar os problemas com sabedoria. Ó Jesus querido, me ajuda. Olha o povo orando agora comigo. Abençoa os irmãos que estão orando, que estão buscando conosco. Dai aos irmãos a recompensa, a saúde, a força, a alegria e a paz, meu Deus. Ó Deus meu, ó Deus maravilhoso, a tua presença é que nos encoraja, a tua presença é que nos alegra, meu Deus. Oh, aleluia, aleluia, Jeová, o grariando e clama lavastéria. Oh, aleluia, Jeová, oh, graças a Deus, meu Deus, me usa com poder para revelar, para curar, para que as bênçãos aconteçam, meu Deus. Jesus, eu te peço, abençoa os irmãos que estão me ajudando. Abençoa as irmãs de todas as igrejas que estão nos ajudando. Abençoa os irmãos da Deus é Santo. Abençoa todos, meu Pai. Que a tua bênção seja com eles, desde agora e para sempre. Amém, Jesus. Graças a Deus, amém.

da oração. Sem a oração, Noé não teria construído a arca. Abraão não seria pai da fé. Isaac não teria recebido uma virtuosa esposa. Sem a oração, Jacó não seria Israel. José não teria vencido. Moisés não seria grande como líder se o seu lugar preferido não fosse o Monte Horebe, Monte da Oração. Sem a oração, Elias não seria o homem do fogo. Eliseu não seria movido pelo sobrenatural de tal forma que até nos seus ossos havia unção. Sem a oração, Ana não teria tido um filho. Salomão não seria o homem mais sábio da terra. Sem a oração de Josué, o sol não teria parado. Sem a oração, Neemias não seria o grande construtor do muro de Jerusalém. Os três jovens hebreus não seriam libertos da fornalha. Daniel não seria milagrosamente guardado ou ser lançado na cova dos leões, se não fosse homem de oração. Assim como os heróis da fé, sejamos também heróis da oração.

0: Glória a Deus. Glória a Jesus. Glória a Deus. Glória ao Pai, ao Filho e ao Espírito Santo. Graças a Deus. Oh, glória a Deus. Senhor Deus poderoso, em nome do Senhor Jesus, nesta madrugada, Deus, eu te agradeço por mais uma vez, por mais uma oportunidade que o Senhor está me dando de poder estar aqui orando, estar aqui falando com o Senhor, juntamente com os irmãos, com as irmãs. Meu Deus, meu Deus e meu Pai, em nome do Senhor Jesus, Espírito Santo de Deus, em nome do Senhor Jesus, Deus, coloca as palavras na minha boca. Eu te peço, Senhor, porque eu não sei como orar, eu não sei como pedir o Senhor, mas o Senhor sabe como me entender, como me ouvir. Meu Deus e meu Pai, em nome do Senhor Jesus, em nome do Pai, do Filho e do Espírito Santo de Deus, Senhor meu, Senhor da minha alma, oh meu Deus, nesta madrugada, eu te peço, Senhor, vem nos perdoar, vem nos dar vitórias, vem nos dar força e graça, vem nos ajudar a vencer o inimigo, o maligno, o tentador, o perturbador. Meu Deus, meu Senhor da glória, meu Mestre, meu Divino Espírito Santo da verdade, ó Deus, ó Deus, ó Deus, ó Deus, ó Deus, ó Senhor, venha nos abençoar nessa madrugada com toda sorte de bênção. Meu Deus, venha, meu Deus, manifestar no nosso coração, na nossa mente, no nosso entendimento, a força, o poder de Deus, a unção e a autoridade. Senhor, venha revelar, venha mostrar o caminho da vitória, o caminho da bênção, o caminho, meu Deus, para a saída, para todas as coisas. Meu Deus, meu Senhor da glória, venha nos abençoar, meu Deus, venha nos dar direção, nos dar sabedoria, nos dá um coração sábio, coração entendido, um coração cheio de fé, um coração cheio de confiança. Ó Deus, ó Deus, ó Deus, ó Senhor da glória, ó Espírito Santo de Deus, Senhor Jeová, Senhor Deus, Senhor Pai, venha manifestar, meu Deus, o poder que cura, o poder que repreende o mal, o poder que repreende os demônios, o poder que repreende os espíritos, as legiões e as castas. Deus, Deus poderoso, Deus grande e verdadeiro, venha manifestar no nosso corpo a vida, a saúde, a fortaleza. Senhor da glória, quebra as correntes, quebra as cadeias, quebra os laços, quebra as armadilhas, quebra, Senhor, toda a força do inferno, toda a força maligna, toda a força diabólica, toda a força espiritual, toda a força satânica. Deus repreenda agora. Deus manda fogo do céu e queima. Aonde há um demônio insistente, aonde há um demônio perseverante, o Senhor repreende esse demônio agora. Deus repreende esse espírito maligno agora. Deus vai repreendendo. Deus vai queimando agora, meu Deus. Vai queimando agora, meu Pai, toda força maligna, toda força diabólica, toda força satânica, toda força espiritual que procede dos infernos, do abismo, da escuridão. Senhor, repreenda. Senhor, repreenda em nome de Jesus. Meu Deus, vai repreendendo agora. Vai queimando agora todo o laço do passarinheiro, toda a peste, toda obra maligna, toda obra contrária, toda obra diabólica, toda força do mal. Deus, repreenda. Deus, queima agora. Deus, queima agora, meu Deus. Vai queimando. Jesus, queima. Jesus, queima agora o mal. Jesus, queima. Jesus, queima agora. Espírito Santo, dai-nos a nossa vitória, por amor do seu nome, por amor da sua palavra, por amor do seu sangue, por amor do sangue de Jesus, por amor do sangue de Jesus. Deus, repreenda os demônios, repreenda as legiões infernais. Sai, Satanás, dos infernos. Sai da nossa vida agora. Sai do nosso corpo. Sai, Satanás. Em nome de Jesus Cristo, Salvador. Jesus Cristo te repreenda. Sai agora. Sai. Aonde você estiver atuando, aonde você estiver agindo, aonde você estiver batalhando, pelejando, o Senhor Deus te repreenda agora. Não adianta você ficar revoltado. Não adianta você ficar rangendo os dentes, porque você sabe que Deus está conosco. Você sabe que o Espírito de Deus está conosco. Você sabe que maior é Deus. Que maior é Deus. Que maior é Deus. Que maior é Deus na nossa vida. Que maior é o Senhor. Você sabe. Você sabe, Satanás, que o meu Deus, que o nosso Deus é grande, é poderoso. Nosso Deus é tremendo. Nosso Deus é vencedor. Em nome de Jesus Cristo, Salvador, vai saindo agora. Vai saindo. Vai saindo pelo sangue de Jesus. Deus, queima agora. Deus, vai queimando. O Senhor é Deus. O Senhor é Deus dos milagres. O Senhor é Deus da saída. O Senhor é Deus das maravilhas. Ó Deus e Pai, ó meu Senhor da glória, manifesta em nós aqui agora, manifesta em nós, meu Deus, a vitória. Manifesta em nós, meu Deus, a vitória. A vitória em todas as áreas. A vitória pelo sangue de Jesus. A vitória pelo sangue de Jesus. Deus, manifesta em nossa vida. Deus, manifesta em nós a vitória. A vitória, meu Deus, faz nós confiar nessa vitória. Faz nós confiar no Deus que é poderoso, o Deus de vitória, o Deus grande, o Deus que é poderoso. Senhor, nos dai vitória, em nome de Jesus. Em nome de Jesus Cristo, Salvador. Em nome de Jesus. Em nome de Jesus Cristo, meu Deus. Em nome de Jesus Cristo, meu Deus. Em nome de Jesus Cristo, meu Pai. Em nome do Senhor Jesus. em nome de Jesus Cristo, em nome de Jesus Cristo, em nome de Jesus Cristo agora, nos acoberta com teu sangue, meu Deus, nos acoberta com teu sangue, dai-nos a vitória, e repreenda todos os demônios, todas as legiões e castas, todas as forças diabólicas, forças opressoras, forças malignas, forças procedentes de Satanás. Deus repreenda, em nome de Jesus Cristo Salvador, em nome de Jesus, meu Deus, em nome de Jesus, meu Deus, em nome de Jesus, em nome de Jesus Cristo Salvador, Espírito de Deus, Espírito Santo, Espírito verdadeiro, apoderai de cada um de nós e nos dai a vitória, e nos dai a vitória, Senhor, dentro da nossa casa, da nossa família. Deus, dai nossa vitória dentro do nosso lar, nos dai a vitória, Senhor, em nome de Jesus Cristo Salvador, em nome de Jesus, em nome de Jesus, em nome de Jesus.
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Meu Deus, visita. Meu Deus, visita agora, meu Deus. Meu Deus, visita, Senhor, essa pessoa. Visita agora essa vida que está desesperada, está angustiada, está aflita, está atormentada. Ó Deus, essa pessoa que não sabe mais o que fazer diante dos problemas, das lutas, das tribulações, das dificuldades. Jesus, queima. Queima esse demônio de derrota. Queima esse espírito maligno. Jesus, queima agora. Meu Deus, queima. Meu Deus, queima agora, meu Deus. Meu Deus, queima agora. Meu Deus, vai repreendendo agora. Meu Deus, vai queimando agora, Senhor. Vai repreendendo. Vai jogando por terra. Vai colocando por terra agora, Senhor, todo espírito do diabo. Essa obra maligna, sai agora, Satanás. Vai saindo agora. Pega essa doença maldita. Pega essa doença maligna agora. Vai pegando essa doença. Vai saindo com ela agora. O Senhor Deus te repreenda. Jesus Cristo te repreenda. Jesus Cristo te repreenda. Sai. Pega essa doença. Pega essa enfermidade agora. Pega essa doença. Vai embora com ela. Vai embora em nome de Jesus. Vai embora em nome de Jesus. Vai. Vai embora, Satanás. Sai desse corpo agora. Sai dessa vida agora, espírito mal. Espírito da morte. Espírito do câncer. Espírito da AIDS. Da epilepsia, da convulsão. Vai saindo agora, espírito do desespero. Espírito do medo, do pavor. Vai saindo agora. Sai desse corpo. Sai dessa mente. Sai desse entendimento agora. Vai saindo. Vai saindo agora. É Jesus Cristo. É Jesus Cristo que te repreenda. Sai, Satanás. Sai do coração dessa pessoa. Você colocou essa doença nesse coração. Pega essa doença agora. Pega. Pega essa doença agora em nome de Jesus. Pega essa enfermidade agora. Sai daqui, demônio. Sai daqui, Satanás. Sai. Jesus te repreenda. Jesus Cristo te repreenda. Pega essa doença agora. Pega essa enfermidade maligna. Pega essa doença crônica. Pega essa doença incurável. Vai, tira ela agora do pulmão. Tira do coração. Tira agora da garganta, do esôfago. Tira agora, Satanás, essa doença que você escondeu dentro dessa pessoa. Essa doença está escondida. Essa doença que está escondida dentro dessa pessoa, sai agora. Pega ela e vem embora com ela. Nome de Jesus. Nome de Jesus Cristo Salvador. Deus manifesta fogo. Deus manifesta agora o fogo que queima. Fogo que queima, fogo queimador. Fogo abrasador. Meu Deus, vai repreendendo. Meu Deus, vai queimando. Vai colocando por terra. Vai repreendendo agora, meu Deus. Vai jogando por terra agora esse espírito maligno. Essa obra satânica. Essa obra diabólica. Esse espírito maligno. Esse espírito das trevas. Esse espírito do diabo. Senhor, repreenda. Senhor, repreenda agora. Jesus Cristo poderoso. Jesus Cristo santo. Jesus Cristo divino. Jesus Cristo poderoso. Ó Deus, repreenda. Ó Deus, queima. Ó Deus, vai colocando por terra toda obra do diabo, toda obra maligna, toda obra do inferno, todo espírito das trevas, todo espírito destruidor. Sai, sai, sai, sai, sai. Sai, porque é Jesus que te repreenda. É no nome dele, é no nome do Senhor Jesus, o Deus de Israel, o Deus de Abraão, de Isaac e de Jacó. Esse Deus te repreenda, esse Deus te expulsa, esse Deus te queima agora. Sai, sai, sai, sai, sai, sai. Jesus manda fogo do céu, Jesus manda recurso, Jesus manda poder, Jesus manda vitória, Jesus manda vitória, Jesus. Jesus manda vitória, manda socorro do céu agora, manda socorro, meu Deus, manda um milagre.
manda vitória, meu Deus, manda vitória, meu Deus, manda vitória, Espírito Santo, responde com vitória, Jesus, responde com vitória, Jesus, meu Deus, responde com vitória, meu Deus, em nome de Jesus Cristo, Salvador, responde com vitória, responde, meu Deus, com vitória, em nome de Jesus, em nome de Jesus, meu Deus, responde com vitória, Senhor, em nome do Senhor Jesus Cristo, Salvador, nos dai a vitória, meu Deus, nesta madrugada, Senhor da glória, nos levanta, nos encoraja, nos fortalece, meu Deus, toca agora, com as suas mãos santas, com as suas mãos poderosas, com as suas mãos benditas, com as suas mãos cheias de poder, Deus toca agora, Deus toca, Deus repreenda, repreenda a derrota, o fracasso, a destruição, Deus repreenda, Deus queima agora, Deus vai colocando por terra todo espírito maligno, todo espírito das trevas, todo espírito do diabo, toda obra do inferno, meu Deus, repreenda, meu Deus, queima agora e nos dá a vitória, Senhor, nessa madrugada, ó Deus, eu quero te pedir agora, abençoa os irmãos que têm nos ajudado a pagar essa rádio, Deus, põe as tuas mãos agora, Espírito de Deus, Espírito Santo da verdade, ó meu Deus dos céus, ó meu Jesus Cristo poderoso, ó meu Jesus Cristo Santo, meu Deus, dai nós a vitória nessa madrugada, teus filhos, tuas filhas, que têm mandado as ajudas, que têm depositado na conta da igreja, que têm mandado de perto, de longe, Deus abençoa esse povo, Deus multiplica, prospera, abre as portas para esse povo, abre os caminhos desse povo, meu Deus, com a bênção poderosa, a bênção de Deus, a bênção do Pai, do Filho e do Espírito Santo, a bênção de Abraão, Isaac e Jacó, meu Deus, meu Deus, meu Deus, em nome do Senhor Jesus, em nome do Senhor Jesus, meu Deus, em nome de Jesus, meu Deus, em nome de Jesus, meu Deus, em nome de Jesus Cristo, Salvador, dai-nos a vitória, dai-nos a vitória, Senhor, a vitória que nós estamos esperando, a vitória que essa pessoa está esperando, Senhor, escuta ela, Deus, por amor do Seu nome, o Senhor existe, o Senhor está vendo tudo, o Senhor está enxergando tudo, meu Deus, o Senhor está nos vendo, nós não estamos te vendo, mas o Senhor está nos vendo, nos enxergando, nos contemplando, meu Deus, então em nome de Jesus, meu Deus, em nome de Jesus, em nome de Jesus, meu Deus, em nome de Jesus, em nome do Senhor Jesus, meu Deus, responde, meu Pai, responde, meu Deus, a esta pessoa, responde, meu Deus, esta vida, responde esse homem, essa mulher, que está numa luta travada, uma luta terrível, com problemas de doenças, problema na família, o outro é problema financeiro, é problema espiritual, é drogas, é vícios, é tantas coisas, ó Deus da glória, em nome de Jesus, em nome de Jesus, em nome de Jesus, em nome de Jesus, meu Deus, põe as tuas mãos, ó Pai, põe as tuas mãos, ó Deus, põe as tuas mãos, ó Mestre, põe as tuas mãos, ó Deus da glória, e peleja, e batalha por essa pessoa, esta vida, meu Deus, que está aguardando, está esperando uma resposta do meu Deus, uma resposta urgente, uma resposta divina, uma resposta poderosa, Senhor da glória, manifesta, manifesta, Deus, eu quero te agradecer pelas vitórias que o Senhor tem nos dado,
Ó Deus, quantas orações nós temos feito e nós temos visto a resposta. Nós temos visto, meu Deus, o Teu agir, o Teu trabalhar. Nós temos visto, meu Deus, que o Senhor não tem tardado em responder. Então, nessa noite, responde aquilo que ainda não foi respondido, para que nós possamos glorificar o Teu nome, a que nós possamos mostrar o Teu poder, que nós mostramos para as pessoas que é Deus, que é o Senhor na nossa vida, que não é nós, é Deus, é o poder de Deus, é a manifestação de Deus, é a autoridade, é o propósito, é o projeto de Deus. Senhor da glória, nesta madrugada, toque nossas vidas agora, toque em cada um conforme a necessidade, o jeito de cada um, a forma de cada um, meu Deus. Um é problema com dívidas, outro é problema no casamento, outro é problema com os filhos, outro é problema com enfermidade, com doenças incuráveis, doenças crônicas, doenças que têm resistido. Ó Deus, repreenda agora. Ó Deus, queima. Ó Deus, consuma nessa madrugada a vitória. Vai confirmando o milagre. Vai confirmando a vitória, meu Deus. Abençoe nossos obreiros, nossas obreiras, o Ministério Deus é Santo, a diretoria, os dirigentes, os obreiros, as obreiras, Deus, os membros, os visitantes, os congregados e todas as campanhas. Venha nos abençoar, venha dar a vitória, meu Deus, venha colocar as mãos, meu Pai, e repreender toda a força do mal, toda a força maligna, toda a força diabólica, todo espírito das trevas, toda possessão diabólica, toda obra do inferno, todo espírito das trevas, sai agora. Jesus Cristo repreenda, Jesus Cristo repreenda. O Senhor Deus de Israel, o Deus de Israel, Ele te repreende, Ele te repreende em nome de Jesus. Meu Deus do céu, vai queimando, vai repreendendo agora, vai colocando por terra agora toda essa obra satânica, todo esse espírito do diabo, vai saindo agora toda essa força do inferno. Jesus Cristo te repreenda, Jesus é que te repreenda, Jesus Cristo é que te repreenda. Vai saindo agora desse corpo, sai dessa mente, sai desse coração, sai desta vida, espírito mal. Jesus te repreenda. Solta agora esse corpo, solta esse coração, solta essa mente, solta agora. É no nome de Jesus, é no nome de Jesus Cristo. Solta agora e vai embora, e desapareça, e deixa essa família, e deixa essa casa, e deixa esse homem, essa mulher, em nome de Jesus, em nome de Jesus, em nome de Jesus. Deus, eu te agradeço. Deus, eu te agradeço. Glorificado é o seu nome. Bendito é o Rei da Glória. Bendito é o Rei da Glória. Glória a Deus. Glória ao Pai, o Filho e o Espírito Santo. Graças a Deus. Graças a Deus. Graças a Deus. Graças a Deus. Graças a Deus. Louvado seja Deus. Bendito é o Rei, bendito é o Senhor, bendito é o Rei da Glória. Glória a Deus, graças a Deus, glória a Jesus, glória a Deus, glória a Deus. Amém e amém e amém.

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0: Graças a Deus, meus irmãos, minhas irmãs, eu estou aqui na cidade de Curitiba e nesta quarta-feira eu quero fazer uma convocação ao povo que me escuta através do aplicativo e do site da nossa igreja Deus é Santo, porque às 9 da manhã, eu tenho uma palavra de Deus, uma palavra que vai te levantar. Você está muito desanimado. Você está muito desanimado, meu irmão. Minha irmã, você está muito desanimada. O inimigo quer te parar. O inimigo quer fazer você desistir. O inimigo quer fazer você não crer mais em Deus. Não crer nas promessas de Deus. Então, nesta quarta-feira, às 9 da manhã, às 3 da tarde e 7 da noite, nós aqui teremos início para uma campanha de prosperar, de crescer, de prosperar, de crescer na vida. Eu não acredito que Deus te colocou nessa terra para viver sofrendo, viver do pior, comer do pior. Não, eu creio que Deus, nosso Pai, te trouxe essa terra para você testemunhar, para você falar que Deus é Deus na sua vida. É Deus, dono do ouro da prata. Então, nesta quarta-feira, às 9 da manhã, às 3 da tarde e 7 da noite, em nome de Jesus, eu, pastor Messias, vou estar de manhã, às 9 e às 7 da noite. Pastor Jefferson vai estar à tarde, às 3 da tarde, mostrando, pelo poder de Deus, que Deus é grande, que Deus é o Senhor de todas as coisas, que tudo está nas mãos de Deus. Deus tem a chave, o domínio de tudo. Tudo é de Deus, tudo pertence a Deus. Nesta quarta-feira, às 9 da manhã, às 3 da tarde e 7 da noite, aqui na Igreja Pentecostal Deus é Santo, aqui na Avenida Marechal Floriano Peixoto, 6711, aqui no Auer. Você vai ver que esse desânimo, que essa amarração, está faltando o poder de Deus, está faltando a unção de Deus, está faltando uma palavra poderosa, uma palavra ungida, uma oração de quem crê, de quem confia no poder de Deus, de quem tem, pela bondade de Deus, intimidade com Deus, comunhão com Deus. Você vai ver a prosperidade, a fartura, a riqueza, o dom de Deus, o dom de Deus entrar na sua vida, o dom do crescimento, o dom da prosperidade, o dom da riqueza, o dom de comer do bom e do melhor, o dom de viver e viver com fartura e viver com alegria. 9 da manhã, 3 da tarde, 7 da noite, aqui nós estaremos mostrando a vocês, pelo poder de Deus, que tudo posso naquele que nos fortalece. Você pode, você pode, quando Deus está contigo. Do jeito que você está, você não pode. Do jeito que você está desanimado, desanimado, você não pode. Mas se Deus entrar na sua vida, Ele vai entrar. Você vai ver que tudo vai mudar. Venha para cá. anima-te, encoraja-te, fortalece-te. O que você vai ouvir agora é prosperidade, é bênção de Deus, é bênção de prosperidade, é Deus com a igreja, Deus é santo, é Deus com os obreiros da nossa igreja, Deus é santo. Vamos ouvir para a glória de Deus.
1: Qual é o seu nome?
2: Maria. No início de dezembro, o pastor Darcy, esse santo homem de Deus, ele falou que eu ia receber uma benção, daí ainda deu até o tempo estipulado que eu ia receber uma benção, né? E eu estava querendo, irmão, uma cozinha nova. E a gente tem dinheiro, graças a Deus, mas meu esposo começou a dizer assim: a geladeira está perfeitinha, o fogão está perfeitinho, está tudo perfeito, para que tirar e colocar outro novo? Mas você sabe que a gente é vaidoso, né? Gosta de tudo bonitinho, né? Aí eu falei com ele assim: não, mas eu quero uma cozinha nova e tal. E ele ali duro, dizendo: não, para que jogar dinheiro fora? Para que jogar dinheiro fora? Ah, tá tudo perfeito, não vão jogar dinheiro fora, não. E acabou que eu recebi a minha bênção. Recebi a minha benção, tudo novinho, eu fui na loja escolher, eu escolhi tudo bonitinho, do jeito que eu quero, meu esposo cedeu, ele é muito seguro, mas ele cedeu, sabe? Ele, conquistei ele e ele cedeu, e tá tudo bonitinho lá agora, e eu tô só agradecendo a Deus. Recebi a minha benção que eu queria.
3: O nome da irmã?
4: Dulcineia.
3: Irmã Dulcineia. Qual foi a bênção que a irmã recebeu de Jesus aqui na igreja de Deus é Santo?
4: Tantas que eu hoje vou ter que contar uma e depois vou contar nas outras. Eu morava numa kitnet e eu teria que me mudar, mas não sabia como. Uma casa, aluguei uma casa, mas não tinha móveis nenhum. Eu falei: o que eu vou fazer agora? Comprar todos os móveis, tá? Aí o meu parceiro estava comigo, comprou uma geladeira e eu só tinha isso. E de repente, uma pessoa assim que me conhecia, faleceu o tio dela, que deixou todos os móveis, ela doou tudo para mim. Máquina de lavar, tudo, sabe? E eu ajoelhei assim de madrugada e pedi a Deus. Falei: meu Deus, o que eu vou fazer? Eu não tenho nada. De repente, agora minha casa está mobiliada. E eu lembro que eu vim aqui e o pastor disse: você vai ganhar um presente de Deus. Isso é um presente de Deus.
3: Diga glória a Deus, igreja. Irmã Dulcineia, a irmã conta que a irmã morava numa casa sem móveis. Quem ouviu, diga glória a Deus. Ela alugou uma casa, mas não tinha móveis nenhum. E ela vindo aqui, ela foi revelada que ela iria receber um presente de Deus. E Deus usou uma pessoa para dar a ela os móveis. Hoje a casa está imobiliada.
4: Verdade.
3: Foi um presente grande.
4: Foi um presente grande mesmo. E eu falei: não, eu tenho que ir lá. Hoje é meu dia de folga. Eu falei: não, hoje eu vou lá. Eu vou de qualquer jeito. Vim caminhando.
3: E a irmã não tinha condições nenhuma para comprar os móveis. E vindo aqui foi revelada por Jesus Cristo. E a casa hoje está cheia de móveis.
4: Ó, todos eu não tinha assim condições de comprar todos os móveis. Tinha que comprar aos poucos. Aí ganhei máquina de lavar. Olha, máquina de lavar que é cara. Fogão com botijão cheio, tudo, armário de cozinha, cama, guarda-roupa, olha, outros móveis a mais, e eram móveis bons, de embuia, sabe? Olha, eu tô feliz com a minha casa, e eu ajoelho todos os dias e agradeço a Deus. E eu vim aqui, eu lembro que o pastor falou: você vai ter um presente de Deus.
5: Aqui na igreja, aqui, daí eu tinha perdido, eu perdi tudo completamente, né? Casa, família. Daí eu não acreditava que um dia podia ter a minha casa, né? Porque é tão difícil para comprar uma casa. Daí, daqui passou 2 meses agora, ganhei a casa completa, feitinho. Já estou dentro, ganhei. Deus me deu. Ele falou para mim uma vez que eu vim aqui, ele falou: não desanime, minha irmã, que você vai ganhar a chave na tua mão. Abre a tua mão que eu vou colocar a chave. Eu abri e ele colocou a chave da casa na minha mão. Então agradeço a Deus. Sem nada, sem nada, não tinha nada, nada, nada.
1: Meu amado irmão, seu nome?
6: Marcos.
1: Irmão Marcos, qual foi a bênção?
6: A bênção foi que eu estava desempregado. O senhor falou que até a próxima quarta-feira eu ia estar empregado e não demorou 2 dias, consegui a bênção.
1: Conseguiu um emprego mesmo?
6: Consegui um emprego.
1: Deus me usou a profetizar a sua vitória.
6: Usou e foi coisa rápida.
1: E as pessoas que estão em casa agora te ouvindo, você acredita que o mesmo Deus que abençoou você, abençoa isso também?
6: Com certeza, Deus vai abençoar.
1: Em nome de Jesus.
6: Em nome de Jesus.
1: É só vir para a igreja. É
6: só vir para a igreja e fazer a campanha.
1: Amém. Amém. Seu nome é?
6: Marcos.
1: Obrigado, meu irmão. Deus abençoe.
7: O que que Deus te deu nessa igreja depois que você está fazendo essa campanha aqui?
8: Prosperidade financeira. Minha empresa estava falida, mas falida. Depois que o pastor puxou minha orelha, pega firme. A empresa agora já está no lucro. Ainda tem algumas dívidas, estou negociando, estou acertando, mas saí de uma falência assim que não tinha mais o que fazer.
7: Milagrão.
8: Milagrão mesmo. 50 e poucos mil de dívida num banco, R$4.560.
7: Mil Jesus.
8: 3 mil de outro, R$1.400. Então Deus está abrindo as portas, está diminuindo as dívidas para que eu possa quitar.
7: Vale a pena fazer campanha aqui?
8: Vale muito a pena, muito. Segunda, quarta, sexta, sábado, domingo, quanto puder vir, venha e faça campanha. Venha de manhã, à noite, porque Deus é fiel.
7: Tem gente escutando agora, o seu testemunho está sendo gravado. Manda um conselho para aquelas pessoas que estão lá te escutando no fundo do poço. Manda uma palavra de fé para aquelas vidas agora.
8: Irmãos, eu estive no fundo do poço. Eu achava que em casa eu conseguiria me levantar. É só na casa do Senhor. Venha para a casa do Senhor com as suas últimas forças. Venha, que aqui você consegue fortalecer a sua fé, ter forças para continuar e receber os milagres e as vitórias.
7: Tem muita gente aí desanimada, igual você falou agora, sem força. Não tem força para orar, para jejuar, para fazer uma campanha, para ir para a igreja. Tem ou não tem?
8: Muito. Inclusive eu estava nesse estado. E graças a Deus, um bom pastor cuida das suas ovelhas. Através de um puxão de orelha, volto a dizer novamente, eu retomei, vim pedindo forças, vim orando, jejuando, voltei, mas tem que estar aqui dentro. Lá na sua casa você não consegue. Tem que vir para a casa do Senhor, tem que fazer as campanhas. Se puder vir de manhã, à noite, todos os cultos, venha, porque Deus é fiel e você vai receber o que Deus tem para ti.
7: Mora onde?
8: Aqui no Prado Velho.
7: Seu nome?
8: Moacir.
7: Deus abençoe. Eita, Jesus maravilhoso.
1: O nome do irmão e o milagre.
9: Meu nome é Geraldo Custódio da Silva. E o milagre é o seguinte: eu tinha um carro, inclusive já estava com mais um ano. Ele estava bem complicado para vender, por ser um carro meio fraco de ano. Mas aí, na quarta-feira passada, eu fiz um propósito com Deus. Falei, se eu vender esse carro aí nesse ano, eu vou me dar meu testemunho e vou dar uma oferta na casa do Senhor. Por incrível que apareça, parece uma brincadeira. Eu vendi pelo mesmo dólar que eu comprei um ano atrás, passei no bairro para tomar uma coca. Aí eu falei, você já vendeu o carro? Eu falei, ainda não. Quer vender para mim? Eu falei, perdo o carro, é para vender, eu volto e vendo o carro direto. Vendi o carro hoje para entregar hoje. Já está quase um ano, foi um dos carros que eu varrei para vender, ser um carro meio fraco de ano, né? Mas eu reformei o carro, deixei o carro bem integrado e chamou a atenção do próprio dono que vendeu para mim.
1: Você vendeu o carro para o antigo dono?
9: Que eu comprei, eu vendi de novo.
1: Com
9: certeza, não tenho dúvida disso. E o outro testemunho também, um empréstimo que eu tinha feito também no Santo André. Foi semana passada, a mulher me ligou, reduziu a dívida para menos prestação, ainda me devolveu mais R$1.200.
1: Milagre, hein? Então, o nome do teu contato com o banco, como é que foi?
9: Digo que ia reduzir a minha dívida, que eu pagava 206 conto a prestação, que tinha descontado do meu benefício, caiu para 185, me devolveu mais R$1.200.
1: Devolveu para o mão R$1.200 e baixou também lá o valor da parcela.
9: 206 para 185. É milagre de Deus. Irmão, na campanha da quarta-feira, está vendo Deus abençoar. Amém. É Deus abençoante.
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1: Abra sua Bíblia no livro de Colossenses. Colossenses, capítulo de número 2. Já acharam, irmãos? Vamos ler o versículo de número 1. Porque quero que saibais quão grande combate tenho por vós e pelos que estão em Laodiceia, e por quantos não viram o meu rosto em carne, para que os seus corações sejam consolados, estejam unidos em caridade e enriquecidos da plenitude da inteligência para o conhecimento do mistério de Deus, Cristo, em que estão escondidos todos os tesouros da sabedoria e da ciência, em que estão escondidos todos os tesouros da sabedoria e da ciência. Podeis assentar. Sentai, e se vocês tiver força para dar glória a Deus aí, bater palma, é para Jesus, não é para vocês nem para mim, é para Jesus. Vamos lá. Vamos ver se nós conseguimos entender a palavra de Deus para cada um de nós. Palavra de Deus na nossa vida, nossa caminhada, nossa jornada, nosso entendimento. Paulo está dizendo aqui para o povo de Colossenses que aqui várias palavras que eu quero resumir. Quando ele fala assim, ó, para que, versículo 2, os seus corações sejam consolados e estejam unidos em caridade e enriquecidos da plenitude da inteligência para o conhecimento do mistério de Deus, Cristo. O que quer dizer isso aqui? As coisas que nós vamos descobrindo com a fé, com a sabedoria de Deus, a sabedoria revelada. Não é a sabedoria humana, não é a sabedoria extraída de livros, mas a sabedoria quando a gente está assim, ó, frente a frente com Deus. Só não vê Ele, só não está vendo Ele. Mas frente a frente com Deus, quando Deus vai revelando para nós como é que nós temos que fazer em tempo de dificuldade, em tempo de luta. Não é tempo de dificuldade, tempo de luta, não é para nós correr, para fugir. Não é para nós tentar esconder, porque nós não conseguimos esconder de lutas, de problemas, de dívidas, de doenças, porque está em nós. Como é que eu vou esconder os meus problemas? Aonde eu vou, ele vai, eles irão comigo. Como é que eu vou fugir dos meus problemas, das minhas lutas? Porque elas estão em mim. Isso é falta de sabedoria minha, eu querer fugir. Se está em mim os problemas, eu vou levar eles comigo. Quem entendeu? Eles irão comigo. É os meus problemas, não são os seus problemas. São os meus problemas que eu tenho que resolver. Se eu não posso resolver, então eu tenho que procurar quem pode resolver para mim. Quem entendeu? Será que vocês estão entendendo? Levante a mão. Então, tem problemas que nós temos que procurar um advogado, procurar o jurídico. Tem problemas que nós temos que procurar ajuda em outras pessoas. Mas tem problemas que são problemas internos, problemas da alma, problema do coração, da mente. Nós temos que procurar em Deus, como Deus revelar para nós, como nós vencer esses problemas. A pessoa está na depressão. Por que depressão? Ah, porque minha mãe morreu. Eu vejo muito isso. Porque meu filho morreu. Meu marido morreu. Porque eu levei um prejuízo, levei um calote. Me roubaram não sei quanto. Roubaram meu carro. Carro novinho. Comprei o carro à prestação. Paguei a primeira prestação. Sumiram o meu carro. Não tinha seguro. Aí a pessoa entra em parafuso. A pessoa entra em parafuso. E agora o que resolver? A mente dela, a capacidade dela, se estourou. Se esgotou. Ela vai explodir. Ela vai ter derrame. Ela vai ter AVC. Ela vai ter depressão. Ela vai entrar em parafuso. Quem entendeu? Quem entendeu, dá um glória a Deus aí. Quer dizer, a resistência dela, intelectual, estourou. Agora ela tem que procurar ajuda em quem? Ela tem que procurar ajuda em Deus. Ela tem que botar o joelho no chão. Ela tem que fazer campanha. Ela tem que ler Bíblia e olhar as histórias da Bíblia, quem venceu na vida. Tem que escutar testemunho de outras pessoas que passaram pelo mesmo problema, pelo mesmo processo dela e venceram. Ela tem que escutar coisas boas. Porque se ela ficar escutando o coração dela, ela vai explodir. Se ela ficar escutando a mente dela, os pensamentos dela, ela vai explodir. Porque essa hora o inimigo vai agir em cima de oportunidade. Ele vai jogar seta, ele vai jogar pensamento negativo, ele vai dizer para as pessoas, tira a sua vida, tira a sua vida. A solução aqui é você morrer. Você morrendo acabou o problema. O diabo vai aproveitar, ele é estrategista. O inimigo, ele usa as astutas ciladas para querer atingir o nosso intelecto e o nosso espiritual. Aí nós vamos chegar à conclusão, acabou, minha vida acabou, meu casamento acabou, minha vida financeira acabou, trabalhei a vida toda, agora eu joguei tudo fora. Fiz um negócio aí e a pessoa que me comprou não me pagou e sumiu. Ah, pronto. Aí a pessoa entra em parafuso, aí a pessoa entra em desespero. Por quê? Porque ela já vinha lá de trás fraca. Cuidado com isso aí. Cuidado com a sua vida hoje. Se você está fraco, está fraca, se cuida logo antes de ficar pior. Como é que está a sua vida hoje? Você está boa? Cuidado para não perder o foco. Está ruim? Você tem que correr logo, você tem que apressar logo para colocar ela dentro do prumo da vontade de Deus para não piorar. Porque se ela piorar e você perder o controle, já era. Um homem não pode perder o controle. Um homem descontrolado, ele é capaz de fazer qualquer loucura. De morrer, de matar, de agir precipitado pela emoção, pela tristeza. Você imagina alguém agindo pela tristeza? Você imagina alguém agindo pelo desespero? Você imagina alguém agindo pela depressão, o que que vai fazer? Você imagina alguém agindo pela aflição, ele está aflito. Quais são os frutos desta ação? Está desesperado, está aflito, está angustiado, está tomando antidepressivo. Gente, a gente tem que ter cuidado aqui hoje com essa palavra, para essa palavra curar a sua alma, curar o seu coração, curar o seu entendimento, e você ir embora daqui hoje com a cabeça curada, com a mente curada. Aí Paulo fala aqui no versículo 3, cadê o versículo 3 aí? Então vamos lá, versículo 3, diz assim ó, em quem estão escondidos Cristo? A palavra final aqui do versículo 2 foi Cristo, Deus e Cristo, para conhecimento do mistério de Deus, Cristo. Agora vamos para o versículo 3. Em que estão escondidos todos os tesouros da sabedoria e da ciência. Será que vocês estão entendendo aqui? Em quem estão escondidos todos os tesouros da sabedoria e da ciência? Quer dizer, aqui Paulo está falando que nós temos que recorrer à sabedoria. Que sabedoria? Essa que está com Deus, está escondida lá. Os tesouros da sabedoria e da ciência para vencer. Para vencer. Crente tem que vencer. Que crente é esse que não vence? Que tem um Deus tão grande como nós temos. Um Deus todo poderoso que vocês e eu tenho. Pensa bem. Como é que nós vamos perder? Gente, não perder para quem? Para quem que nós vamos perder? Perder para o diabo? Perder para Satanás? Hein? Perder para o macumbeiro? Perder para macumba? Não, pelo amor de Deus. Tem gente aí torcendo, rezando, fazendo macumba e até orando. Oração dela lá, a oração do macumbeiro. Ela vai ter, me pagar, que é desgraçada, aquele miserável. Eu coloco na mão de Deus. Quer dizer, ela quer um Deus vingativo. Ela vai ver, me paga. Ah, aquele coração cheio de veneno. Aquele coração envenenado, cheio de maldade, torcendo para ver a nossa queda. Mas se nós estivermos aqui, ó, nessa palavra, buscando em Deus sabedoria, livramento, proteção, Deus vai nos guardar, Deus vai nos livrar, Deus vai nos abençoar, irmão. Glorifica a Deus. Tem muita gente aí que está doente que não sabe por que está doente. Está com câncer, está depressiva, está desenganado, desenganada de coisas assim que o médico não entende, de doenças que os médicos não entendem, coisas assim que chega lá e tal, e o médico fala, olha, isso aí é o seguinte, vamos fazer uma bateria de exames, porque ele não sabe. Aí faz uma bateria de exames, às vezes não deu nada. E a pessoa continua doente. Na bateria de exame, gastou tanto. E aí o médico vai dar tiro. Dá remédio controlado, dá isso, antidepressivo. Então aí nós vamos ficar na mão do médico. Empurra para o outro. Vai para o neuro. O neuro empurra para o... Como é que fala aí? O psicólogo. O psicólogo empurra para o psiquiatra. O psiquiatra empurra para não sei para quem lá. E aí vai aquela vida, vai para lá, vai para cá, vai para lá. Está faltando botar o joelho no chão, orar, pedir a Deus, que Deus vai mostrar, vai revelar, e nós vamos sair da situação de cabeça erguida. Quem está entendendo? Há um problema financeiro. Ué, qual é o problema que Deus não pode resolver? O problema é jurídico, o problema é na família, o problema é não sei o quê. Aí a pessoa fica focada no problema, alimentando o problema. O problema vira um Golias da vida dele. Ele só enxerga o problema, só vê problema. Olha para cá, problema. Vai dormir, a cabeça está voando, problema. Acorda, quando acorda, problema. Aí toda hora vai no banheiro. Porque ele está nervoso, está nervosa. Aí vai descarregar na bexiga. Toda hora quer fazer urina. Quer urinar, faz xixi. Toda hora vai fazer... Vai defecar. Por quê? Descarregou no intestino. Aí descarregou no estômago. Aí ele vem tomar remédio para o estômago. É dor de cabeça porque está nervoso, está agitado. Está passando por um processo difícil. Por que que não vai orar? Por que que não vai fazer campanha, buscar a Deus? Que Deus a mostrar uma saída. Deus a mostrar um resultado maravilhoso. Glória a Deus. É assim que a gente vence. Mas a gente tem que entender o que que é o diabo, o que que é Deus. Como o diabo faz as coisas e como Deus também faz. Se nós não souber como Satanás age, se nós não souber como Deus reage, vamos ficar no escuro. Dando tiro no escuro. Minha vida foi foi embora. Meu casamento acabou. Minha saúde acabou. Minha vida financeira foi pro brejo. Ah, eu tô mal. O que, que é? Ah, não sei, não tô legal, não tô bem. Mas o que, que você sente? Ah, não sei, olha, não tô bem. E não tô bem. Ah, por quê? Ah, eu não sei. É o espiritual que tá mal. É o espiritual que não tá bem. Mas nessa manhã, você tá escutando e tá prestando atenção. Não deixe você levar pelo emocional, pelo espiritual. Ah, eu tô mal, eu tô ruim. Ah, não. Não deixa ficar assim, falando. Quando você fala, você está mostrando a sua fragilidade. Não é assim, não. Eu já sei como é que o diabo está agindo contra mim. Eu vou para a oração. Eu vou para o jejum.
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Mas a verdadeira prosperidade nasce quando alinhamos nossa vida com a vontade de Deus. Quando colocamos o Senhor em primeiro lugar, tudo começa a entrar no seu devido lugar. A Bíblia nos ensina em Malaquias 3:10 que quando somos fiéis, Deus abre as janelas do céu e derrama bênçãos sem medida. Isso significa que existe um princípio espiritual. A obediência libera o sobrenatural. Prosperidade é ter paz mesmo em meio à luta, ter saúde para trabalhar e viver, ter sabedoria para administrar, ter portas abertas que homem nenhum pode fechar, ter a família debaixo da proteção de Deus. Na quarta-feira da prosperidade, não é apenas um culto comum, é um tempo de alinhamento espiritual. 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Deus não quer apenas que você sobreviva. Ele quer que você prospere. Mas existe uma chave: confiança e fidelidade. Quando você honra a Deus, Ele honra você. Quando você planta no reino, você colhe no tempo certo. 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Mas esta quarta-feira pode marcar o início de uma virada. Deus é especialista em transformar escassez em abundância. Ele fez isso com a viúva do azeite. Ele fez isso com José no Egito. Ele fez isso com Abraão. E pode fazer com você. 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Temos aprendido que prosperidade não é sorte, é princípio espiritual. Quando colocamos Deus no centro, Ele estabelece nossos passos. 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Talvez o que está faltando não é dinheiro, é direção. Talvez o que está travando sua vida não é falta de capacidade, é falta de alinhamento espiritual. A prosperidade começa quando decidimos obedecer. 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Que seja o dia da virada. Que seja o dia em que o céu se abre sobre sua casa. 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Deus continua sendo Jeová Jiré. Deus continua abrindo portas. Deus continua honrando quem é fiel. A pergunta é: você está pronto para viver essa prosperidade? 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

0: nós vamos ter uma campanha aqui em Curitiba, uma campanha que eu vejo Deus operar. Essa campanha eu faço ela há muitos anos, mas muitos anos mesmo. Essa campanha foi uma revelação que Deus me deu. Então, meus irmãos, eu tenho visto Deus pegar o homem, a mulher, da estaca zero, aquela pessoa que está falida, doente, aquela pessoa que está devendo que não pode pagar, aquela pessoa que carrega uma maldição, com dívidas. Tem gente que tem uma maldição com dívidas, que ela a vida toda foi pagar conta atrasada. Por que será? Há um demônio, há um espírito mau na vida dela que não deixa ela ficar sem dever. Ela tem um vício de comprar fiado, comprar sem necessidade, só para ficar devendo, só para sujar o nome dela, tirar a paz da vida dela. Ela tem assim uma fraqueza. Ela tem uma fraqueza. Qualquer coisa que ela vê, ela quer comprar. Que aparecer pela frente, alguém ofereceu para ela, ela compra. Vai lá e vende para fulano de tal. Vende para fulano. Ele compra tudo. Tudo que chegar lá, ele compra. Nem que ele não vende, nem que ele não usa. Eu conheci um homem, não sei se ainda é vivo. Chegava na casa dele, no quintal dele, não tinha onde a gente pisar. Tinha um carreirinho assim, um caminhozinho apertado. Porque ele tinha tanta coisa velha, tanto troço velho, enferrujado, que ele ia comprando e colocando ali. A casa dele era um ferro velho, e coisa velha. Mas ele não vendia. Porque aquilo que ele comprava, ele não sabia vender. Ele amontoa lá, enferrujando, ia molhando, e o ferrugem ia comendo. Mas ele vivia numa situaçãozinha que só o sangue de Cristo, aquela catinga de coisa velha, aquele mau cheiro de coisa velha, de mofo da casa dele, de ferrugem. Ele andava enferrujado. Como é que é isso, pastor? Aquela roupa suja, aquele corpo sujo, aquele espírito de sujeira da vida dele. Eu não sei se vocês estão me entendendo. Aquele sujo assim, aquela sujeira, aquele homem assim com cabelo mal penteado, a pele, não, a roupa dele, todo dia ele vestia aquela mesma roupa. Então tem gente, meus irmãos, que carrega essa maldição. Então, eu conheço uma outra pessoa que ele, tudo que ele vê, ele quer comprar. Conheço ele, eu fui lá. Mas olha, assim, o pátio dele, a chácara dele, assim, ó, tem tanta coisa velha que você nem imagina. É ônibus velho, é trator velho, é caminhão velho, é caminhonete velha. Olha, vai falando que você nem imagina, coisa velha, tudo coisa velha, e ele quer comprar tudo. Acumulador. Como é que é?
1: Acumulador.
0: Acumulador de coisas velhas. Meus irmãos, e ele numa depressão, numa angústia, numa tristeza, enrolado com dívidas, enrolado com maldição. Hoje, um funcionário machuca, amanhã outro morrendo. Outro enfiou o braço lá, não sei de que lá, e quando viu, ele morreu. Outro machucou. E meu Deus do céu, é gente botando ele na justiça, é gente querendo aproveitar dele. Tem uma maldição naquela criatura. Daqui a pouco ele queria se matar, queria tirar a vida dele. Por quê? Porque vai acumulando tristeza, angústia, vai acumulando tudo que não presta em cima da vida dele. Chega uma hora que a pessoa vai estourar, a pessoa vai se arrebentar. Então, irmãos, irmãs que me ouvem agora, essa campanha de amanhã é uma campanha de milagre, de libertação, de nós enfrentar o poder do mal, enfrentar os demônios, aqueles demônios tranca-rua, demônios em chuva, aquela tranqueira que está aí, aquele demônio de lodo, de ferrugem, aquela pessoa falida, aquela pessoa angustiada, sem expectativa de nada. Oh, como é ruim quando a pessoa está devendo e não pode pagar, está devendo e não tem de onde tirar. Como é ruim isso. Vai acumulando dívida, vai acumulando e juros sobre juros, e cartão, e prestação, e boleto, e tudo vencido, e banco cobrando, e gente cobrando. Isso é vida? Isso é vida? Não é vida. Então, irmãos, irmãs, tem uma passagem na Bíblia que Jesus fala assim: se, pois, o Filho vos libertar, João capítulo 8. Se, pois, o Filho, quem é esse Filho? Deus, o Filho de Deus. Se, pois, o Filho vos libertar, verdadeiramente sereis livre. Livre. Se a pessoa não tiver nas mãos de Deus, se a pessoa não tiver na presença de Deus, se a pessoa não tiver sendo, verdadeiramente sereis livre. Livre. Se a pessoa não tiver nas mãos de Deus, se a pessoa

0: numa casa, num coração, aonde é chamado. Deus, ele não é um invasor, Deus, ele não é um ladrão. Deus, ele é chamado, ele vem. Se ele não é chamado, ele não vem. Deus, ele só entra quando a gente permita, ou permitamos, ou permitimos que ele entra. Senão é sofrimento e gente falando que é crente. É isso que eu fico mais, como é que eu posso falar? Mais pensativo. Como é que a pessoa é crente e vive numa vidinha desgraçada? Como é que a pessoa é crente e vive numa pindaíba? Não tem nem o que comer dentro de casa. Por quê? Porque está ali a presença do mal. E por que que o mal está ali? E por que que o demônio está ali? Porque ela chama pelo demônio. Não, ninguém aqui chama demônio, não, pastor. Com as suas atitudes, você chama o demônio. Com a sua permissão, você chama o demônio. Aí ele entra. E quando ele entra, ele deixa as marcas. Por isso que essa quarta-feira eu quero convocar Curitiba, eu quero convocar o Brasil, eu quero convocar o povo para nós fazer essa campanha. Que campanha é esta? Como é o nome da campanha? E agora? E agora? Cadê que o seu Natiel sabe? Como é o nome da campanha? Como é que é o nome da campanha? Deus proverá o meu milagre urgente. Deus proverá. E não, nós vamos agora ouvir testemunhos. O que nós vamos agora ouvir é pessoas contando bênção de Deus, milagre de Deus, depois que chegaram aqui na igreja, Deus é santo. Depois que passaram a fazer as campanhas conosco, olha o que elas vão contar agora. Olha o que elas vão falar agora. Será que não é isso que está faltando na sua vida, na sua casa, na sua família? É deixar Deus entrar na sua casa, salvar a sua casa, libertar a sua casa. Vamos lá então.
1: Bom, meus irmãos e minhas irmãs, povo de Deus, nós estamos aqui com uma irmã que vai contar um grande milagre que ela recebeu de Deus aqui na igreja pentecostal Deus é Santo. Vamos agora falar com a irmã. O nome da irmã?
2: Sabrina.
1: Sabrina. Sabrina vai contar uma bênção muito grande. Sabrina, pode falar.
2: Então, eu fiz uma campanha no Pastor Darcy Messias através de um caminhão do meu esposo, que foi roubado há 6 anos atrás. E eu apresentei os papéis para o pastor, falei, olha, pastor, já vai fazer 6 anos que está na justiça e nada de sair, nada de vir uma resposta, o caminhão voltar, tá travado, bloqueado e nada. E a justiça só adia, adia e nunca vem. Aí o pastor pegou e falou para mim fazer a campanha e o dízimo certinho. E disse que Deus não ia voltar com o caminhão que foi roubado, ele ia dar um novo. Então eu fiz a campanha, dei o dízimo. E na segunda campanha do dízimo que eu dei, o meu esposo conseguiu comprar um guincho zerado. E não foi o que foi roubado, Deus deu um novo para ele. E agora ele está trabalhando, graças a Deus, com um guincho novo.
1: Do jeito que foi falado, do jeito que foi revelado, Deus vai dar um caminhão novo. Deus vai dar um guincho novo. E agora já está aqui a irmã contando. Demorou quanto tempo para Deus dar esse guincho?
2: Eu fiz a campanha 3 semanas. Na quarta semana, o meu esposo já conseguiu.
1: Um mês.
2: Um mês.
1: Olha aí, irmãos. Olha aí, povo de Deus. Você que crê. Pode ser o que for, não importa. Pode ser o pior problema, a luta, doença, enfermidade, dívidas. Deus vai entrar com providência. O nome dele.
2: Mateus.
1: Seu nome.
2: Sabrina.
1: Manda um alô agora pro povo que está te vendo.
2: Eu digo para as pessoas que estão olhando para ter fé, porque para Deus nada é impossível. Então a gente estava 6 anos triste, na verdade, com a nossa vida bem abatida, meu esposo também, porque era uma ferramenta de trabalho dele que foi roubada. Só que eu confiei em Deus, entreguei nas mãos dele. O pastor também disse para mim continuar firme as campanhas e deu bem certo, como o pastor falou. Na quarta semana, o caminhão dele novo. E agora ele está trabalhando de noite o caminhão, pela graça do Senhor Jesus Cristo.
1: Tá vendo você que foi roubado?

0: Você que foi lesado, você que está aí diante de uma batalha, igual ela, o marido estava, agora está aí a resposta. Deus prometeu que dá o caminhão de volta e Deus deu. Vocês moram onde?
1: No Sítio Cercado.
0: Obrigado. Deus abençoe. Está aí Brasil, está aí povo de Deus, está aí o que Deus está fazendo aqui na quarta-feira. Na igreja pentecostal Deus é Santo, aqui em Curitiba, na Avenida Marechal Floriano Peixoto, 6711.
2: Irmãos que estão nos acompanhando, que estão nos assistindo, aqui está uma moça que duvidava que aparecia dinheiro na conta. A mãe dela, fazendo campanha aqui na nossa igreja, Deus é Santo, e um dia Deus me deu uma revelação que apareceu um dinheiro na conta da mãe dela ou na conta dela. Ela falou, isso é mentira, isso não é verdade. E agora ela vai contar aqui, conta aí, o nome seu?
3: Tatiane. É, isso tinha acontecido com a minha mãe. Eu falei, ah, da onde que aparece dinheiro assim do nada? Alguém vai te dar, não aparece dinheiro do nada. E apareceu 3.150, né, na conta dela. Aí na semana retrasada o pastor estava pregando aqui tudo e fez o apelo pelas cadeiras. E eu não tinha dinheiro para... E eu até não levantei a mão na hora, né, porque eu não tinha como dar o dinheiro para ajudar com uma cadeira. E aqui o pastor falou, eu lembro exatamente, pela minha fé... Vai aparecer dinheiro na conta, algum jeito. Se não aparecer, tudo bem, você não dá nada. Mas pela minha fé, vai aparecer dinheiro e você vai contribuir. E na hora eu pensei, ah, não, vou, né, pelo menos um pé da cadeira. Porque o pastor falou, um pé, dois pés, meio pé, a cadeira inteira, o que der. E daí eu fiquei ali meio triste. Falei, nossa, eu queria poder dar uma cadeira inteira, não meio pé. Mas se Deus me abençoar, pelo menos meio pé vai dar certo. E daí eu, né, recebi até meu pagamento, não tinha nem dado para pagar as contas, eu falei, meu Deus do céu. Aí eu entrei numa conta poupança que eu nem tenho dinheiro nada lá, não tinha nada. Eu falei, ah, vou entrar aqui só para ver. Apareceu o valor de 3.400 e poucos reais na minha conta.
2: Quanto?
3: Não, 3.400.
2: 3.400 e poucos.
3: Uns quebradinhos.
2: Na sua conta?
3: Na minha conta. Até eu falei, na hora que eu olhei, falei, mãe, olha aqui. Fiquei, né, eufórica. Eu falei, olha aqui o que apareceu na conta. E foi revelado, o pastor falou na igreja que apareceu na conta.

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1: Deus tem uma bênção para você. O Senhor te abrirá o seu bom tesouro, o céu, para dar chuva à tua terra no seu tempo e para abençoar toda a obra das tuas mãos. Deuteronômio 28, 12.
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1: 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Provérbios 10, 22.
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3: Eu quero avisar o povo de Deus que nesta quarta-feira uma poderosa campanha de milagres aqui na sede nacional das igrejas pentecostal Deus é Santo. Nesta quarta-feira, nos três horários, vamos ouvir os milagres que Deus faz na igreja Deus é Santo e tenha você a fé edificada.
4: Bom, meus irmãos e minhas irmãs, povo de Deus, nós estamos aqui com uma irmã que vai contar um grande milagre que ela recebeu de Deus aqui na igreja pentecostal Deus é Santo. Vamos agora falar com a irmã. O nome da irmã?
5: Sabrina.
4: Sabrina. Sabrina vai contar uma bênção muito grande. Sabrina, pode falar.
5: Então, eu fiz uma campanha no pastor Darcy Messias através de um caminhão do meu esposo, que foi roubado há 6 anos atrás. E eu apresentei os papéis pro pastor e falei, olha, pastor, já vai fazer 6 anos que tá na justiça e nada de sair, nada de vir uma resposta, o caminhão voltar, tá travado, bloqueado e nada. E a justiça só é dia a dia e nunca vem. Aí o pastor pegou e falou para mim fazer a campanha e o dízimo certinho. E disse que Deus não ia voltar com o caminhão que foi roubado, ele ia dar um novo. Então eu fiz a campanha, dei o dízimo. E na segunda campanha do dízimo que eu dei, o meu esposo conseguiu comprar um guincho zerado. E não foi o que foi roubado, Deus deu um novo para ele. E agora ele tá trabalhando, graças a Deus, com um guincho novo.
4: Do jeito que foi falado, do jeito que foi revelado, Deus vai dar um caminhão novo. Deus vai dar um guincho novo. E agora já tá aqui a irmã contando. Demorou quanto tempo para Deus dar esse guincho?
5: Eu fiz a campanha 3 semanas, na 4ª semana o meu esposo já conseguiu.
4: Um mês. Olha aí, irmãos. Olha aí, povo de Deus, você que crê. Pode ser o que for, não importa. Pode ser o pior problema, a luta, doença, enfermidade, dívidas. Deus vai entrar com providência. O nome dele?
5: Matheus.
6: Seu nome?
5: Sabrina.
4: Manda um alô agora pro povo que tá te vendo.
5: Eu digo para as pessoas que estão olhando para ter fé, porque para Deus nada é impossível. Então a gente estava 6 anos triste, na verdade, com a nossa vida bem abatida, meu esposo também, porque era uma ferramenta de trabalho dele que foi roubada. Só que eu confiei em Deus, entreguei nas mãos dele. O pastor também disse para mim continuar firme as campanhas e deu bem certo, como o pastor falou. Na quarta semana, o caminhão dele novo. E agora ele está trabalhando dia e noite o caminhão pela graça do Senhor Jesus Cristo.
4: Tá vendo? Você que foi roubado, você que foi lesado, você que tá aí diante de uma batalha igual ela, o marido estava, agora tá aí a resposta. Deus prometeu que dá um caminhão de volta e Deus deu. Vocês moram onde?
5: No Sítio Cercado.
4: Obrigado. Deus abençoe. Tá aí Brasil, tá aí povo de Deus, tá aí o que Deus está fazendo aqui na quarta-feira. Na igreja pentecostal Deus é Santo, aqui em Curitiba, na Avenida Marechal Floriano Peixoto, 6711.
6: O seu nome?
7: Salete.
6: Qual foi a bênção, Salete?
7: Eu tinha uma dívida no Itaú, que pra mim, eu não podia pagar. Não é muito, mas, né, pra mim, meu marido também não estava podendo pagar. E essa dívida estava me incomodando muito. E eu entreguei nas mãos de Deus, né? Era 16 mil que eu devia, né? E daí foi pago a dívida com 218 reais.
6: Peraí, irmã, devia 16 mil?
7: É.
6: E foi pago quanto?
7: 218.
6: Quem ouviu, diga glória a Deus. Ela é dizimista desta igreja. Ofertante nesta obra. Tinha uma dívida no banco de 16 mil reais.
7: 16 mil.
6: Dessa dívida pagou só 200 e quantos mesmo?
7: E 18 reais.
6: Milagre financeiro.
7: Milagre financeiro.
3: Amém. Meus amados irmãos, é tremendo o que Deus faz na igreja Deus é Santo. E é bom colocar os testemunhos, porque os testemunhos é a prova daquilo que nós falamos aqui. Porque às vezes a gente fala, irmãos, vem para a igreja, faça campanhas, Deus abençoar, devolva o dízimo, Deus abençoar. E tem aqueles que criticam, tem aqueles que falam que é mentira, que nunca vai acontecer nada, que é papo furado de pastor, que todo pastor enganador é mentiroso, que o pastor quer roubar o dinheiro do povo, não é assim? Que alguém fala, não é desse jeito? Então nós colocamos aqui os testemunhos para poder provar que aquilo que é falado aqui acontece. Que não tem enganação, não tem mentira, não tem rolo, não tem coisa errada, não. Graças a Deus. Graças a Deus, se alguém faz coisa errada, se alguém faz coisa errada, e se alguém não é nós, não é a igreja, Deus é Santo. Deus tem guardado essa obra. Deus tem guardado o pastor Darcy Messias, a diretoria, os obreiros, as obreiras, esse ministério. Graças a Deus por isso. Deus tem feito coisas grandes aqui, irmãos. O povo tem vindo para cá, o povo tem visto a diferença. O povo tem sido abençoado. As portas têm sido abertas. Pessoas têm sido curadas por Jesus, transformadas pelo poder de Deus. E nesta quarta-feira, você aqui de Curitiba, região metropolitana, você que conhece alguém aqui de Curitiba, quem sabe você é de outra cidade, cidade longe, né? Quem sabe você mora em outro estado, ou quem sabe até em outros países, mas você tem familiares aqui em Curitiba, tem conhecidos aqui em Curitiba, você pode incentivar essa pessoa a estar conosco nesta quarta-feira. Faça isso, incentive alguém. Mande uma mensagem, convida alguém para estar presente nesta quarta-feira aqui na sede da igreja Deus é Santo em Curitiba, para iniciar a campanha da quarta-feira. Quarta-feira é campanha de prosperidade. E você acabou de ouvir o testemunho aí de uma irmã que o esposo comprou um caminhão novo. O esposo tinha tido um prejuízo, tinha roubado o caminhão dele. E ela veio na igreja depois disso, veio na igreja fazer campanhas, passou a dizimar, e Deus usando o pastor Darcy Messias, que ele ia ter um caminhão novo. que não ia ser mais aquele caminhão que tinha sido roubado, mas que ele ia ter um caminhão novo. E do jeito que o homem de Deus falou, aconteceu. E a irmã contou a bênção dela para a glória de Jesus Cristo. E o segundo testemunho da irmã, que devia 16 mil reais para o banco e pagou apenas 218 reais. Você pensa bem? Você dever 16 mil reais para o banco e destes 16 mil, paga apenas 218 reais. Isso aconteceu aqui na quarta-feira, na campanha da prosperidade, na sede da Igreja Deus é Santo. E nós estamos aqui te convidando para estar conosco nesta quarta-feira, para iniciar a campanha da prosperidade, que vai dar início mais uma campanha, mais uma oportunidade de bênçãos para o povo de Deus. Está conosco nos três horários: 9 horas da manhã, 3 horas da tarde, 7 horas da noite. Lembrando que às 3 da tarde eu vou estar com os irmãos. Às 3 da tarde, eu, presbítero Jefferson, vou estar com os irmãos às 3 da tarde, nessa quarta-feira. E às 9 da manhã e às 7 da noite, pastor Darcy Messias. Às 9 horas da manhã e às 7 da noite, pastor Darcy Messias. 3 da tarde, eu vou estar com os irmãos aqui na sede em Curitiba. E Deus vai abençoar. Tá certo? Vem para cá, povo de Deus, em nome de Jesus.

atenção, amados irmãos e ouvintes, para os endereços da Igreja Pentecostal Deus é Santo, em Curitiba e região metropolitana. Começando por Curitiba, cidade de Curitiba, atenção, porque a Igreja Pentecostal Deus é Santo, nossa sede nacional, está localizada na Avenida Marechal Floriano Peixoto, número 6711. Avenida Marechal Floriano Peixoto, 6711, no Auer, em Curitiba. Sede nacional da Igreja Pentecostal Deus é Santo. Ainda em Curitiba, bairro do Capão Raso, atenção, povo de Deus, porque o endereço é a rua Professor Valdir de Jesus, número 513. Rua Professor Valdir de Jesus, número 513. Curitiba, bairro Osternac, Ganchinho, atenção, irmãos desta região, porque a Igreja Deus é Santo está na rua Arita Borda, número 662, Uarita Borda, 662. Atenção, Tatuquara, porque a Igreja Deus é Santo está no Jardim da Ordem, na rua Arcésio de Barros Lima, número 91. Jardim da Ordem, rua Arcésio de Barros Lima, número 91. Ainda em Curitiba, Igreja Pentecostal Deus é Santo, no SIC, Rua Desembargador Cid Campelo, 5622. SIC, Rua Desembargador Cid Campelo, número 5622, aí no Barigui. Vamos agora para a cidade de Piraquara. Atenção, Piraquara, porque a Igreja Pentecostal Deus é Santo está aí no Jardim Santa Mônica. Sede regional em Piraquara, Jardim Santa Mônica, Rua Engenheiro Djalma Maciel, número 92. Rua Engenheiro Djalma Maciel, número 92, no Santa Mônica. Ainda em Piraquara, Vila Macedo, atenção, porque o endereço fica na Rua Fortaleza, número 454. Rua Fortaleza, número 454, na Vila Macedo. Ainda em Piraquara, no bairro São Cristóvão, Rua Henrique Brudec, número 487. Piraquara, bairro São Cristóvão, Rua Henrique Brudec, número 487. Ainda em Piraquara, atenção, irmãos, porque nós temos a Igreja Deus é Santo no Jardim Holandês. Jardim Holandês, a igreja fica na Avenida Betonex, número 55. Avenida Betonex, número 55, no Jardim Holandês. Também em Piraquara, no Jardim Bela Vista, a Igreja Deus é Santo está localizada na Rua Centenário do Paraná, número 627. Jardim Bela Vista, em Piraquara, Rua Centenário do Paraná, número 627. E agora vamos para Colombo. Atenção, cidade de Colombo. Atenção, moradores de Colombo, porque a Igreja Deus é Santo está aí no Jardim Guaraituba. Jardim Guaraituba, Rua Pedro do Rosário, número 488. Rua Pedro do Rosário, número 488, Jardim Guaraituba, Colombo. Atenção, cidade de Pinhais. Atenção, cidade de Pinhais, porque a Igreja Deus é Santo está aí, Vargem Grande, na Rua Monteiro Lobato, número 320. Rua Monteiro Lobato, número 320, Vargem Grande, na cidade de Pinhais. Atenção agora, amados irmãos que moram na região de Araucária. Atenção, Araucária, porque a Igreja Deus é Santo está no bairro Campina da Barra. Isso mesmo, bairro Campina da Barra, na rua Professora Maria Nassar Chaustec, número 1097. Repetindo, rua Professora Maria Nassar Chaustec, número 1097, no bairro Campina da Barra, em Araucária.
Atenção agora, amados irmãos da Fazenda Rio Grande. A Igreja Deus é Santo está no bairro Jardim Iguaçu. Fazenda Rio Grande, Jardim Iguaçu, na rua Rio Iguaçu, número 846. Rua Rio Iguaçu, 846, Jardim Iguaçu, na Fazenda Rio Grande. Atenção, Mandirituba! Atenção, Mandirituba! A Igreja Deus é Santo está aí localizada na rua Antônio Selusniak, número 85. O bairro é o centro de Mandirituba e bem pertinho da BR-116. Mandirituba, rua Antônio Selusniak, número 85, pertinho da BR-116, é onde está a Igreja Pentecostal Deus é Santo. E atenção, Campo Largo, atenção, Campo Largo, porque a Igreja Deus é Santo está aí no bairro do Centro, na rua Gonçalves Dias, número 1840. Rua Gonçalves Dias, número 1840, no centro de Campo Largo. Atenção, cidade da Lapa, atenção, cidade da Lapa, a Igreja Deus é Santo está também no bairro do Centro, na rua Senador Souza Naves, número 741. Rua Senador Souza Naves, número 741, no centro da Lapa. E atenção, cidade de Porto Amazonas. Atenção, Porto Amazonas, porque a Igreja Deus é Santo está na rua João Pessoa, número 211. Atenção, Porto Amazonas, porque é novo endereço. Rua João Pessoa, número 211, frente à Pastelaria Sol. Esses são os endereços da Igreja Pentecostal Deus é Santo em Curitiba e na região metropolitana. 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

0: Graças a Deus, meus irmãos, minhas irmãs, eu estou aqui na cidade de Curitiba e nesta quarta-feira eu quero fazer uma convocação ao povo que me escuta através do aplicativo e do site da nossa igreja Deus é Santo, porque às 9 da manhã, eu tenho uma palavra de Deus, uma palavra que vai te levantar. Você está muito desanimado. Você está muito desanimado, meu irmão. Minha irmã, você está muito desanimada. O inimigo quer te parar. O inimigo quer fazer você desistir. O inimigo quer fazer você não crer mais em Deus. Não crer nas promessas de Deus. Então, nesta quarta-feira, às 9 da manhã, às 3 da tarde e 7 da noite, nós aqui teremos início para uma campanha de prosperar, de crescer, de prosperar, de crescer na vida. Eu não acredito que Deus te colocou nessa terra para viver sofrendo, viver do pior, comer do pior. Não, eu creio que Deus, nosso Pai, te trouxe essa terra para você testemunhar, para você falar que Deus é Deus na sua vida. É Deus, dono do ouro da prata. Então, nesta quarta-feira, às 9 da manhã, às 3 da tarde e 7 da noite, em nome de Jesus, eu, pastor Messias, vou estar de manhã, às 9 e às 7 da noite. Pastor Jefferson vai estar à tarde, às 3 da tarde, mostrando pelo poder de Deus que Deus é grande, que Deus é o Senhor de todas as coisas, que tudo está nas mãos de Deus. Deus tem a chave, o domínio de tudo. Tudo é de Deus, tudo pertence a Deus. Nesta quarta-feira, às 9 da manhã, às 3 da tarde e 7 da noite, aqui na Igreja Pentecostal Deus é Santo, aqui na Avenida Marechal Floriano Peixoto, 6711, aqui no Auer. Você vai ver que esse desânimo, que essa amarração, está faltando o poder de Deus, está faltando a unção de Deus, está faltando uma palavra poderosa, uma palavra ungida, uma oração de quem crê, de quem confia no poder de Deus, de quem tem, pela bondade de Deus, intimidade com Deus, comunhão com Deus. Você vai ver a prosperidade, a fartura, a riqueza, o dom de Deus, o dom de Deus entrar na sua vida, o dom do crescimento, o dom da prosperidade, o dom da riqueza, o dom de comer do bom e do melhor, o dom de viver e viver com fartura e viver com alegria. 9 da manhã, 3 da tarde, 7 da noite, aqui nós estaremos mostrando a vocês, pelo poder de Deus, que tudo posso naquele que nos fortalece. Você pode, quando Deus está contigo. Do jeito que você está, você não pode. Do jeito que você está desanimado, desanimado, você não pode. Mas, se Deus entrar na sua vida, Ele vai entrar. Você vai ver que tudo vai mudar. Venha para cá. anima-te, encoraja-te, fortalece-te. O que você vai ouvir agora é prosperidade, é bênção de Deus, é bênção de prosperidade, é Deus com a igreja, Deus é Santo, é Deus com os obreiros da nossa igreja, Deus é Santo. Vamos ouvir para a glória de Deus.
1: Qual é o seu nome?
2: Maria. No início de dezembro, o pastor Darcy, esse santo homem de Deus, ele falou que eu ia receber uma benção, daí ainda deu até o tempo estipulado que eu ia receber uma benção, né? E eu estava querendo, irmão, uma cozinha nova. E a gente tem dinheiro, graças a Deus, mas meu esposo começou a dizer assim: a geladeira está perfeitinha, o fogão está perfeitinho, está tudo perfeito, para que tirar e colocar outro novo? Mas você sabe que a gente é vaidoso, né? Gosta de tudo bonitinho, né? Aí eu falei com ele assim: não, mas eu quero uma cozinha nova e tal. E ele ali duro, dizendo: não, para que jogar dinheiro fora? Para que jogar dinheiro fora? Ah, tá tudo perfeito, não vão jogar dinheiro fora, não. E acabou que eu recebi a minha bênção. Recebi a minha benção, tudo novinho, eu fui na loja escolher, eu escolhi tudo bonitinho, do jeito que eu quero. Meu esposo cedeu, ele é muito seguro, mas ele cedeu, sabe? Ele, conquistei ele e ele cedeu, e tá tudo bonitinho lá agora, e eu tô só agradecendo a Deus. Recebi a minha benção que eu queria.
3: O nome da irmã?
4: Dulcineia.
3: Irmã Dulcineia. Qual foi a bênção que a irmã recebeu de Jesus aqui na igreja de Deus é Santo?
4: Tantas que eu hoje vou ter que contar uma, depois vou contar nas outras. Eu morava numa kitnet e eu teria que me mudar, mas não sabia como. Uma casa, aluguei uma casa, mas não tinha móveis nenhum. Eu falei: o que, que eu vou fazer agora? Comprar todos os móveis, tá? Aí o meu parceiro que estava comigo comprou uma geladeira, eu só tinha isso. E de repente, uma pessoa assim que me conhecia, faleceu o tio dela, e deixou todos os móveis, ela doou tudo para mim. Máquina de lavar, tudo, sabe? E eu ajoelhei assim de madrugada e pedi a Deus. Falei: meu Deus, o que eu vou fazer? Eu não tenho nada. De repente, agora minha casa está mobiliada. E eu lembro que eu vim aqui e o pastor disse: você vai ganhar um presente de Deus. Isso é um presente de Deus.
3: Diga glória a Deus, igreja. Irmã Dulcineia, a irmã conta que a irmã morava numa casa sem móveis. Quem ouviu, diga glória a Deus. Ela alugou uma casa, mas não tinha móveis nenhum. Não tinha móveis nenhum. E ela vindo aqui, ela foi revelada que ela iria receber um presente de Deus. E Deus usou uma pessoa para dar a ela os móveis. Hoje a casa está imobiliada.
4: Verdade.
3: Foi um presente grande.
4: Foi um presente grande mesmo. E eu falei: não, eu tenho que ir lá. Hoje é meu dia de folga. Eu falei: não, hoje eu vou lá. Eu vou de qualquer jeito. Vim caminhando.
3: E a irmã não tinha condições nenhuma para comprar os móveis. E vindo aqui foi revelada por Jesus Cristo. E a casa hoje está cheia de móveis.
4: Ó, todos eu não tinha assim condições de comprar todos os móveis. Tinha que comprar aos poucos. Aí ganhei máquina de lavar. Olha, máquina de lavar que é cara. Fogão com botijão cheio, tudo, armário de cozinha, cama, guarda-roupa, olha, outros móveis a mais, e eram móveis bons, de embuia, sabe? Olha, eu tô feliz com a minha casa, e eu ajoelho todos os dias e agradeço a Deus. E eu vim aqui, eu lembro que o pastor falou: você vai ter um presente de Deus.
5: Aqui na igreja, aqui, daí eu perdi tudo completamente, né? Casa, família. Daí eu não acreditava que um dia podia ter a minha casa, né? Porque é tão difícil para comprar uma casa. Daí, passou 2 meses agora, ganhei a casa completa, feitinho. Já estou dentro, ganhei. Deus me deu. Ele falou para mim uma vez que eu vim aqui, ele falou: não desanime, minha irmã, que você vai ganhar a chave na tua mão. Abra a tua mão que eu vou colocar a chave. Eu abri e ele colocou a chave da casa na minha mão. Então agradeço a Deus. Sem nada, não tinha nada.
1: Meu amado irmão, seu nome?
6: Marcos.
1: Irmão Marcos, qual foi a bênção?
6: A bênção foi que eu estava desempregado. O senhor falou que até a próxima quarta-feira eu ia estar empregado e não demorou 2 dias, consegui a bênção.
1: Conseguiu um emprego mesmo?
6: Consegui um emprego.
1: Deus me usou a profetizar a sua vitória.
6: Usou e foi coisa rápida.
1: E as pessoas que estão em casa agora te ouvindo, você acredita que o mesmo Deus que abençoou você, abençoa isso também?
6: Com certeza, Deus vai abençoar.
1: Em nome de Jesus.
6: Em nome de Jesus.
1: É só vir para a igreja. É
6: só vir para a igreja e fazer a campanha.
1: Amém. Amém. Seu nome é?
6: Marcos.
1: Obrigado, meu irmão. Deus abençoe.
7: O que que Deus te deu nessa igreja depois que você está fazendo essa campanha aqui?
8: Prosperidade financeira. Minha empresa estava falida, mas falida. Depois que o pastor puxou minha orelha, pega firme. A empresa agora já está no lucro. Ainda tem algumas dívidas, estou negociando, estou acertando, mas saí de uma falência assim que não tinha mais o que fazer.
7: Milagrão.
8: Milagrão mesmo. 50 e poucos mil de dívida num banco, R$4.560.
7: Mil Jesus.
8: 3 mil de outro, R$1.400. Então Deus está abrindo as portas, está diminuindo as dívidas para que eu possa quitar.
7: Vale a pena fazer campanha aqui?
8: Vale muito a pena, muito. Segunda, quarta, sexta, sábado, domingo. Quanto puder vir, venha e faça campanha. Venha de manhã, à noite, porque Deus é fiel.
7: Tem gente escutando agora. O seu testemunho está sendo gravado. Manda um conselho para aquelas pessoas que estão lá te escutando no fundo do poço. Manda uma palavra de fé para aquelas vidas agora.
8: Irmãos, eu estive no fundo do poço. Eu achava que em casa eu conseguiria me levantar. É só na casa do Senhor. Venha para a casa do Senhor com as suas últimas forças. Venha, que aqui você consegue fortalecer a sua fé, ter forças para continuar e receber os milagres e as vitórias. Venha para a casa do Senhor com as suas últimas forças. Venha, que aqui você consegue fortalecer a sua fé.

0: vir para a casa do Senhor, tem que fazer as campanhas, se puder vir de manhã, à noite, todos os cultos, venha, porque Deus é fiel e você vai receber o que Deus tem para ti.
1: Mora onde?
0: Aqui no Prado Velho.
1: Seu nome?
0: Moacir.
2: Deus abençoe. Eita, Jesus maravilhoso.
3: O nome do irmão e o milagre.
4: Meu nome é Geraldo Custódio da Silva. O milagre é o seguinte: eu tinha um carro, inclusive já estava com mais um ano. Ele estava meio complicado para vender, por ser um carro meio fraco de ano. Mas aí, na quarta-feira passada, eu fiz um propósito com Deus. Falei: se eu vender esse carro aí nesse ano, eu vou me dar meu testemunho e vou dar uma oferta na casa do Senhor. Por incrível que apareça, parece uma brincadeira. Eu vendi pelo mesmo dólar que eu comprei um ano atrás, passei no bar para tomar uma coca. Aí eu falei: você já vendeu o carro? Eu falei: ainda não. Quer vender para mim? Eu falei: perdi o carro, é para vender. Eu compro e vendo o carro direto. Vendi o carro ontem para entregar hoje. Já está quase um ano. Foi um dos carros que eu barrei para poder vender, de ser um carro meio fraco de ano, né? Mas eu reformei o carro, deixei o carro bem integrável e chamou a atenção do próprio dono que vendeu para mim.
3: Você vendeu o carro para o antigo dono?
4: Que eu comprei, eu vendi de novo. Com certeza, não tenho dúvida disso. E o outro testemunho também, um empréstimo que eu tinha feito também no Santo André. Foi semana passada, a mulher me ligou, reduziu a dívida para menos prestação, ainda me devolveu mais R$1.200.
3: Milagre, hein? Nossa. Então, o nome do teu contato com o banco, como foi?
4: Digo que ia reduzir a minha dívida, que eu pagava 206 conto a prestação, que tinha descontado do meu benefício, caiu para 185 e me devolveu mais R$1.200.
3: Devolveu para o mão R$1.200 e baixou também lá o valor da parcela, 206 para 185. É milagre de Deus. Irmão, na campanha da quarta-feira, está vendo Deus abençoar. Amém. É Deus abençoante.
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2: Nós vamos ter uma campanha aqui em Curitiba, uma campanha que eu vejo Deus operar. Essa campanha eu faço ela há muitos anos, mas muitos anos mesmo. Essa campanha foi uma revelação que Deus me deu. Então, meus irmãos, eu tenho visto Deus pegar o homem, a mulher, da estaca zero, aquela pessoa que está falida, doente, aquela pessoa que está devendo que não pode pagar, aquela pessoa que carrega uma maldição, com dívidas. Tem gente que tem uma maldição com dívidas, que ela a vida toda foi pagar conta atrasada. Por que será? Há um demônio, há um espírito mau na vida dela, que não deixa ela ficar sem dever. Ela tem um vício de comprar fiado, comprar sem necessidade, só para ficar devendo, só para sujar o nome dela, tirar a paz da vida dela. Ela tem assim uma fraqueza. Ela tem uma fraqueza. Qualquer coisa que ela vê, ela quer comprar. Que aparecer pela frente, alguém ofereceu para ela, ela compra. Vai lá e vende para fulano de tal. Vende para fulano. Ele compra tudo. Tudo que chegar lá, ele compra. Nem que ele não vende, nem que ele não usa. Eu conheci um homem, não sei se ainda é vivo. Chegava na casa dele, no quintal dele, não tinha onde a gente pisar. Tinha um carreirinho assim, um caminhãozinho apertado. Porque ele tinha tanta coisa velha, tanto troço velho, enferrujado, que ele ia comprando e colocando ali. A casa dele era um ferro velho, de coisa velha. Mas ele não vendia. Porque aquilo que ele comprava, ele não sabia vender. Ele amontoando lá, ia enferrujando, ia molhando, e o ferrugem ia comendo. Mas ele vivia numa situaçãozinha que só o sangue de Cristo, aquela catinga de coisa velha, aquele mau cheiro de coisa velha, de mofo da casa dele, de ferrugem. Ele andava enferrujado. Como é que é isso, pastor? Aquela roupa suja, aquele corpo sujo, aquele espírito de sujeira da vida dele. Eu não sei se vocês estão me entendendo. Aquele sujo, assim, aquela sujeira, aquele homem, assim, com cabelo mal penteado, a pele, não, a roupa dele, todo dia ele vestia aquela mesma roupa. Então tem gente, meus irmãos, que carrega essa maldição. Então, eu conheço uma outra pessoa que ele, tudo que ele vê, ele quer comprar. Conheço ele, eu fui lá. Mas olha, assim, o pátio dele, a chácara dele, assim, ó, tem tanta coisa velha que você nem imagina. É ônibus velho, é trator velho, é caminhão velho, é caminhonete velha. Olha, vai falando que você nem imagina, coisa velha. Tudo coisa velha. E ele quer comprar tudo. Acumulador. Como é que é?
3: Acumulador.
2: Acumulador de coisas velhas. Meus irmãos, e ele numa depressão, numa angústia, numa tristeza, enrolado com dívidas, enrolado com maldição. Hoje, um funcionário machuca, amanhã outro morrendo, outro enfiou o braço lá, não sei de que lá, e quando viu, ele morreu. O outro machucou, e meu Deus do céu, é gente botando ele na justiça, é gente querendo aproveitar dele. Tem uma maldição naquela criatura, daqui a pouco ele queria se matar, queria tirar a vida dele. Por quê? Porque vai acumulando tristeza, angústia, vai acumulando tudo que não presta em cima da vida dele. Chega uma hora que a pessoa vai estourar, a pessoa vai se arrebentar. Então, irmãos, irmãs que me ouvem agora, essa campanha de amanhã é uma campanha de milagre, de libertação, de nós enfrentar o poder do mal, enfrentar os demônios, aqueles demônios tranca-rua, demônios em chuva, aquela tranqueira que está aí, aquele demônio de lodo, de ferrugem, aquela pessoa falida, aquela pessoa angustiada, sem expectativa de nada. Oh, como é ruim quando a pessoa está devendo e não pode pagar, está devendo e não tem de onde tirar. Como é ruim isso. Vai acumulando dívida, vai acumulando e juros sobre juro, e cartão, e prestação, e boleto, e tudo vencido, e banco cobrando, e gente cobrando. Isso é vida? Isso é vida? Não é vida. Então, irmãos, irmãs, tem uma passagem na Bíblia que Jesus fala assim: se pois o Filho vos libertar, João capítulo 8, se pois o Filho, quem é esse Filho? Deus, o Filho de Deus. Se pois o Filho vos libertar, verdadeiramente sereis livre. Livre. Se a pessoa não tiver nas mãos de Deus, se a pessoa não tiver na presença de Deus, se a pessoa não tiver sendo abençoado por Deus, aí Satanás ele entra e ele faz uma bagunça na pessoa. Ele bagunça a pessoa. Se pois o Filho vos libertar, verdadeiramente sereis livres. João 8:36. Agora, para ele libertar, a pessoa tem que querer se livrar, tem que querer deixar Deus trabalhar na vida dele, trabalhar na vida dela. Porque se ela não ceder, se ela não aceitar o plano que Deus tem com ele e com ela, como é que Deus vai agir? Deus só vai entrar num lugar, numa casa, num coração, aonde é chamado. Deus ele não é um invasor, Deus ele não é um ladrão. Deus ele é chamado, ele vem. Se ele não é chamado, ele não vem. Deus ele só entra quando a gente permita, ou permitamos, ou permitimos que ele entra. Senão é sofrimento e gente falando que é crente. É isso que eu fico mais como é que eu posso falar? Mais pensativo. Como é que a pessoa é crente e vive numa vidinha desgraçada? Como é que a pessoa é crente e vive numa pindaíba? Não tem nem o que comer dentro de casa. Por quê? Porque está ali a presença do mal. E por que que o mal está ali? E por que que o demônio está ali? Porque ela chama pelo demônio. Não, ninguém aqui chama demônio, não, pastor. Com as suas atitudes, você chama o demônio. Com a sua permissão, você chama o demônio. Aí ele entra. E quando ele entra, ele deixa as marcas. Por isso que essa quarta-feira, eu quero convocar Curitiba, eu quero convocar o Brasil, eu quero convocar o povo para nós fazer essa campanha. Que campanha é esta? Como é o nome da campanha? E agora? E agora? Cadê que o Salatiel sabe? Como é o nome da campanha? Como é que é o nome da campanha? Deus proverá o meu milagre urgente. Deus proverá. E não, nós vamos agora ouvir testemunhos. O que nós vamos agora ouvir é pessoas contando bênção de Deus, milagre de Deus, depois que chegaram aqui na igreja, Deus é Santo, depois que passaram a fazer as campanhas conosco. Olha o que elas vão contar agora, olha o que elas vão falar agora. Será que não é isso que está faltando na sua vida, na sua casa, na sua família? É deixar Deus entrar na sua casa, salvar a sua casa, libertar a sua casa. Vamos lá então. Bom, meus irmãos e minhas irmãs, povo de Deus, nós estamos aqui com uma irmã que vai contar um grande milagre que ela recebeu de Deus aqui na igreja pentecostal Deus é Santo. Vamos agora falar com a irmã. O nome da irmã?
4: Sabrina.
2: Sabrina. Sabrina vai contar uma bênção muito grande. Sabrina, pode falar.
4: Então, eu fiz uma campanha no Pastor da Messias através de um caminhão do meu esposo, que foi roubado há 6 anos atrás. E eu apresentei os papéis pro pastor, falei, olha, pastor, já vai fazer 6 anos que tá na justiça e nada de sair, nada de vir uma resposta, o caminhão voltar, tá travado, bloqueado e nada. E a justiça só adia, adia e nunca vem. Aí o pastor pegou e falou para mim fazer a campanha e o dízimo certinho. E disse que Deus não ia voltar com o caminhão que foi roubado, ele ia dar um novo. Então eu fiz a campanha, dei o dízimo. E na segunda campanha do dízimo que eu dei, o meu esposo conseguiu comprar um guincho zerado. E não foi o que foi roubado, Deus deu um novo para ele. E agora ele está trabalhando, graças a Deus, com um guincho novo.
2: Do jeito que foi falado, do jeito que foi revelado, Deus vai dar um caminhão novo. Deus vai dar um guincho novo. E agora já está aqui a irmã contando. Demorou quanto tempo para Deus dar esse guincho?
4: Eu fiz a campanha 3 semanas, na 4ª semana o meu esposo já conseguiu.
2: Um mês.
4: Um mês.
2: Olha aí, irmãos. Olha aí, povo de Deus, você que crê. Pode ser o que for, não importa. Pode ser o pior problema, a luta, doença, enfermidade, dívidas. Deus vai entrar com providência. O nome dele?
4: Mateus.
2: Seu nome?
4: Sabrina.
2: Manda um alô agora pro povo que está te vendo.
4: Eu digo para as pessoas que estão olhando para ter fé, porque para Deus nada é impossível. Então a gente estava 6 anos triste, na verdade, com a nossa vida bem abatida, meu esposo também, porque era uma ferramenta de trabalho dele que foi roubada. Só que eu confiei em Deus, entreguei nas mãos dele. O pastor também disse para mim continuar firme as campanhas e deu bem certo, como o pastor falou. Na 4ª semana, o caminhão dele novo. E agora ele está trabalhando dia e noite com o caminhão, pela graça do Senhor Jesus Cristo.
2: Tá vendo? Você que foi roubado, você que foi lesado, você que está aí diante de uma batalha, igual ela, o marido estava, agora está aí a resposta. Deus prometeu que dá o caminhão de volta e Deus deu. Vocês moram onde?
4: No Sítio Cercado.
2: Obrigado. Deus abençoe. Está aí Brasil, está aí povo de Deus, está aí o que Deus está fazendo aqui na quarta-feira, na igreja pentecostal Deus é Santo, aqui em Curitiba, na Avenida Marechal Floriano Peixoto, 6711. Irmãos que estão nos acompanhando, que estão nos assistindo, aqui está uma moça que duvidava que aparecia dinheiro na conta. A mãe dela fazendo campanha aqui na nossa igreja Deus é Santo, e um dia Deus me deu uma revelação que apareceu um dinheiro na conta da mãe dela ou na conta dela. Ela falou, isso é mentira, isso não é verdade. E agora ela vai contar aqui, conta aí, o nome seu?
5: Tatiane. Isso tinha acontecido com a minha mãe. Eu falei, ah, da onde que aparece dinheiro assim do nada? Alguém vai te dar, não aparece dinheiro do nada. E apareceu 3.150, né, na conta dela. Aí na semana retrasada o pastor estava pregando aqui tudo e fez o apelo pelas cadeiras. E eu não tinha dinheiro para... E eu até não levantei a mão na hora, né, porque eu não tinha como dar o dinheiro na cadeira para ajudar com uma cadeira. E aqui o pastor falou, eu lembro exatamente, pela minha fé vai aparecer dinheiro na conta, algum jeito. Se não aparecer, tudo bem, você não dá nada. Mas pela minha fé, vai aparecer dinheiro e você vai contribuir. E na hora eu pensei, ah, não, vou, né, pelo menos um pé da cadeira. Porque o pastor falou, um pé, dois pés, meio pé, a cadeira inteira, o que der. E daí eu fiquei ali meio triste. Falei, nossa, eu queria poder dar uma cadeira inteira, não meio pé. Mas se Deus me abençoar, pelo menos meio pé vai dar certo. E daí eu, né, recebi até meu pagamento, não tinha nem dado para pagar as contas, então eu falei, meu Deus do céu. Aí eu entrei numa conta poupança que eu nem tenho dinheiro nada lá, não tinha nada. Então eu falei, ah, vou entrar aqui só para ver. Apareceu o valor de 3.400 e poucos reais na minha conta.
6: Quanto?
5: Não, 3.400
6: e poucos.
5: Uns quebradinhos.
6: Na sua conta?
5: Na minha conta. Até eu falei, na hora que eu olhei, falei, mãe, olha aqui. Fiquei, né, eufórica. Eu falei, olha aqui o que apareceu na conta. E foi revelado, o pastor falou na igreja que apareceu na conta.

0: E nesse exato momento, eu quero que você, que o senhor, que a senhora, coloque as pessoas para ouvir essa rádio, porque eu vou fazer agora uma oração. Uma oração poderosa. Uma oração de milagres. Oração de milagres. Oração de cura, de libertação. Uma oração para Deus mudar a história. Certo? Então agora é momento de nós orar.
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2: Senhor nosso Deus e nosso Pai Celestial, em nome de nosso Senhor e Salvador Jesus Cristo, ó Deus e Pai, nós estamos na Tua presença, meu Senhor, e agora nós pedimos perdão ao Pai de todos os nossos pecados, todas as nossas fraquezas, falhas, delitos que nós cometemos. Ó meu Deus e meu Pai, tenha misericórdia de todos nós, nos cobre com Teu sangue precioso, nos cobre, meu Deus, com a Tua graça, com a Tua misericórdia, e dai-nos o livramento, dai-nos, ó Deus, grande livramento da morte andade, dai-nos o livramento, meu Deus, dos demônios, dos nossos inimigos, adversários, que quer nos engolir vivos, pois a Tua palavra nos diz, se não for ao Senhor, os nossos inimigos já tinham nos engolidos vivo. Meu Deus e meu Pai dos céus, em nome de Jesus Cristo, meu Deus, vai aguardando agora nós e nossa família, nossos familiares, de todos os ataques do adversário, do inimigo e do maligno. Meu Deus, guarda nós, meu Pai, das enfermidades incuráveis, dos ataques fulminantes do coração, dos derrames. Ó Deus, guarda nós das paradas no pulmão e no coração. Senhor, guarda a nossa cabeça de todo mal. Não deixa que nós venhamos sofrer de ataques, de derrames. Meu Deus, nos guarda, meu Pai. Nos guarda, meu Deus, da paralisia, da cegueira, da mudez, de ficarmos com defeitos, com sequelas. Senhor, guarda-nos, ó Pai. Guarda-nos, ó Deus. Dai-nos o livramento, em nome de Jesus Cristo Salvador. Meu Deus, quantas são as pessoas agora que estão orando no trânsito, estão agora dirigindo o seu carro, o seu automóvel, entrando, saindo, ó Deus, voltando, indo. Senhor da glória, guarda os irmãos, as irmãs que estão no volante. Guarda, meu Deus, também as pessoas, as crianças, os passageiros, ó Deus, nos ônibus, nos táxis. Senhor, guarda, meu Deus, cobradores, guarda, Senhor, também a nossa segurança pública. Guarda, meu Deus, os policiais, guarda, meu Deus, todos que trabalham na segurança da nossa cidade, do nosso estado, e do nosso país. Meu Deus, vai guardando agora, meu Pai, todos de modo geral. Ó, meu Senhor da glória, olha quanta gente agora orando por aqueles que estão trabalhando, por aqueles que estão saindo para o trabalho e por aqueles que estão chegando do trabalho, que saíram cedo, 5, 6 da manhã e agora estão chegando cansados. Ó Deus, Senhor da glória, guarda debaixo do teu sangue, meu Deus. Vai guardando, meu Pai, em nome de Jesus Cristo, Salvador. Vai livrando, dai-nos o livramento. Livra-nos, ó Pai, de todo mal. Livra-nos, ó Deus, dos demônios, que 1.000 caiam ao nosso lado e 10.000 à nossa direita, mas que nós não sejamos atingidos. Ó Senhor da glória, ó grande Deus e Pai, em nome de Jesus Cristo, meu Deus, dai-nos o livramento, dai-nos, meu Deus, a proteção divina. Senhor dos exércitos, eu quero pedir o Senhor em favor daqueles que estão doentes, que agora estão orando conosco, Senhor. Eu creio que o Teu poder, que o Teu Espírito Santo agora pode tocar nesse corpo enfermo e arrancar esta doença maligna, arrancar o tumor, arrancar o câncer no sangue, o câncer nos ossos, o câncer que estiver espalhado por toda a parte do corpo. Meu Deus, repreenda agora. Queima, meu Senhor, agora. A leucemia vai queimando, vai repreendendo, meu Deus. Ai, repreendendo todo tipo de enfermidade neste corpo. Meu Deus, repreenda em nome de Jesus Cristo, Salvador. Ó Deus, toca agora nessa pessoa que é diabética, essa pessoa, Senhor, que tem uma doença nos ossos. Ó Deus, vai queimando esse mal na coluna, nas juntas, a osteoporose, artrite, artrose, a bursite. Ó Deus, o reumatismo. Meu Deus, essa pessoa que está ficando toda entrevada, Senhor, repreenda agora, em nome de Jesus Cristo. Repreenda agora, Senhor, este mal, esta tontura, labirintite. Ó Deus, vai repreendendo agora, meu Pai, vai queimando a gastrite, a úlcera no estômago, meu Deus, essas pedras na vesícula, nos rins, no fígado. Senhor, vai agora curando, vai tirando essas pedras do canal da bexiga, da uretra. Ó, meu Deus, ó, meu Pai da glória, vai repreendendo todo mal, todo espírito de enfermidade, essa doença no estômago, no esôfago, na garganta. Deus, vai queimando essa doença no pulmão, meu Pai. Vai repreendendo todo tipo de enfermidade na cabeça, nos olhos, na boca, na garganta, no nariz. Ó Deus, essa rinite alérgica, meu Deus, a sinusite, arranca, meu Deus, essa dor de cabeça crônica. Senhor, esta enxaqueca crônica, o Senhor tem poder para curar, para repreender, para queimar, em nome de nosso Senhor Jesus Cristo. Ó Senhor da glória, ó meu Deus e meu Pai, vai repreendendo agora também os ataques de morte. Ó Deus, alguém que já jurou de matar alguém da nossa família, dos nossos familiares, nossos parentes, dá o livramento, meu Deus, das emboscadas, das traições, Senhor, dos nossos inimigos e adversários. Meu Deus, dá o livramento, livra meu pai, livra o filho, livra, meu Deus, o esposo, a esposa, o cunhado, o irmão, o pai, a mãe. Dá o livramento, meu pai, de todo mal, de toda obra contrária. Jesus, ó Deus, dá o livramento, Senhor, de todas as emboscadas. Dá o livramento, Senhor, pelo sangue de Jesus Cristo. Demônio, o Senhor te repreenda. O Senhor nosso Deus te repreenda agora. Vai deixando esta casa, vai deixando este lar, esta família, em nome de Jesus Cristo, Salvador. Não adianta, espírito maligno, você que está revoltado contra esta família, contra este lar, este casamento, o Senhor te repreenda pelo sangue de Jesus Cristo. Ó Deus, repreenda através do nome e do poder de nosso Senhor Jesus Cristo, Pai. Ó meu Deus, abençoai o ministério da igreja, Deus é Santo, abençoai os obreiros, as obreiras, abençoai os membros, abençoai os novos convertidos, todos aqueles, meu Pai, que uniram com a igreja, Deus é Santo, aqueles que reconciliaram, ó Deus, ah, meu Pai, guarda eles, em nome de Jesus Cristo Salvador. Meu Deus, eu quero também orar em favor dos irmãos de outras igrejas, outros ministérios que têm orado por nós, que têm jejuado por nós, meu Deus. Ó, meu Deus, vai recompensando os irmãos, abençoe os dizimistas, os ofertantes, abençoe todos que têm ajudado, meu Deus, nós abrir a igreja, Deus é Santo, aonde nós não temos ainda. Eu quero te agradecer pelas maravilhas, pelos milagres que o Senhor tem feito nessa igreja. Ó Deus, quantas são as bênçãos, quantos são os milagres que o Senhor tem operado nesse ministério. Ó, grande Deus, ó Espírito Santo, muito obrigado, meu Deus, graças a Deus, louvado, bendito é o Rei da Glória, o Rei dos Reis, muito obrigado, meu Deus, graças a Deus, louvado, bendito é o meu Deus, o nosso Deus, por tudo que Ele fez, por tudo que está fazendo e por tudo que vai fazer. Muito obrigado, meu Deus. Graças a Deus. Amém.

Você que já recebeu um milagre na igreja, Deus é santo. Venha compartilhar o seu testemunho. Não guarde essa bênção apenas para você. Existem pessoas dentro da igreja que recebem uma bênção, alcançam um milagre, veem a mão de Deus agir, mas ficam em silêncio. E isso é sério. Quando alguém recebe algo de Deus e não testemunha, não está apenas deixando de contar uma vitória, está interrompendo um propósito espiritual. O testemunho não é opcional, ele é parte do milagre. Existem pessoas dentro da igreja que recebem uma bênção, alcançam um milagre, veem a mão de Deus agir, mas ficam em silêncio. E isso é sério. Quando alguém recebe algo de Deus e não testemunha, não está apenas deixando de contar uma vitória, está interrompendo um propósito espiritual. O testemunho não é opcional, ele é parte do milagre. Agora entenda isso com clareza. O testemunho protege a bênção. O silêncio pode enfraquecer aquilo que você recebeu. Quantas pessoas estão esperando ouvir o que Deus fez na sua vida para não desistirem? Quantos estão precisando de uma prova viva de que o milagre é real? E você tem essa prova, mas está guardando. Deus não te abençoou para você esconder. Ele te levantou para você falar, testemunhar, declarar. Se você recebeu cura, testemunhe. Porta aberta, testemunhe. Libertação, testemunhe. Provisão, testemunhe. Ir na frente do púlpito. Testemunhar não é vergonha, é honra. Vergonha é Deus fazer e a pessoa fingir que não aconteceu. A partir de hoje, mude sua postura. Se Deus fez, conte. Se Deus operou, declare. Se Deus te abençoou, glorifique diante de todos, porque quem testemunha fortalece a própria fé, ativa novas bênçãos e se torna instrumento para milagres na vida de outros. Não retenha o que Deus fez. Transforme sua vitória em testemunho.

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6: Bom, meus irmãos e minhas irmãs, povo de Deus, nós estamos aqui com uma irmã que vai contar um grande milagre que ela recebeu de Deus aqui na igreja pentecostal Deus é Santo. Vamos agora falar com a irmã. O nome da irmã?
7: Sabrina.
6: Sabrina. Sabrina vai contar uma bênção muito grande. Sabrina, pode falar.
7: Então, eu fiz uma campanha no Pastor Darcy Messias através de um caminhão do meu esposo, que foi roubado há 6 anos atrás. E eu apresentei os papéis pro pastor, falei, olha pastor, já vai fazer 6 anos que tá na justiça e nada de sair, nada de vir uma resposta, o caminhão voltar, tá travado, bloqueado e nada. E a justiça só adia, adia e nunca vem. Aí o pastor pegou e falou para mim fazer a campanha e o dízimo certinho. E disse que Deus não ia voltar com o caminhão que foi roubado, ele ia dar um novo. Então eu fiz a campanha, dei o dízimo. E na segunda campanha do dízimo que eu dei, o meu esposo conseguiu comprar um guincho zerado. E não foi o que foi roubado, Deus deu um novo para ele. E agora ele tá trabalhando, graças a Deus, com um guincho novo.
6: Do jeito que foi falado, do jeito que foi revelado, Deus vai dar um caminhão novo. Deus vai dar um guincho novo. E agora já tá aqui a irmã contando. Demorou quanto tempo para Deus dar esse guincho?
7: Eu fiz a campanha 3 semanas, na quarta semana o meu esposo já conseguiu.
6: Um mês. Olha aí, irmãos. Olha aí, povo de Deus, você que crê. Pode ser o que for, não importa. Pode ser o pior problema, a luta, doença, enfermidade, dívidas. Deus vai entrar com providência. O nome dele?
7: Mateus.
6: Seu nome?
7: Sabrina.
6: Manda um alô agora pro povo que tá te vendo.
7: Eu digo para as pessoas que estão olhando para ter fé, porque para Deus nada é impossível. Então, a gente estava 6 anos triste, na verdade, com a nossa vida bem abatida, meu esposo também, porque era uma ferramenta de trabalho dele que foi roubada. Só que eu confiei em Deus, entreguei nas mãos dele. O pastor também disse para mim continuar firme as campanhas e deu bem certo, como o pastor falou. Na quarta semana, o caminhão dele novo. E agora ele está trabalhando de noite o caminhão, pela graça do Senhor Jesus Cristo.
6: Tá vendo? Você que foi roubado, você que foi lesado, você que tá aí diante de uma batalha, igual ela, o marido estava, agora tá aí a resposta. Deus prometeu que dá o caminhão de volta e Deus deu. Vocês moram onde?
7: No Sítio Cercado.
6: Obrigado. Deus abençoe. Tá aí Brasil, tá aí povo de Deus, Está aí o que Deus está fazendo aqui na quarta-feira, na Igreja Pentecostal Deus é Santo, aqui em Curitiba, na Avenida Marechal Floriano Peixoto, 6711.
5: O seu nome?
8: Salete.
5: Qual foi a bênção, Salete?
8: Eu tinha uma dívida no Itaú, que para mim, eu não podia pagar. Não é muito, mas... né, para mim, eu, meu marido também não estava podendo pagar. E essa dívida estava me incomodando muito. E eu entreguei nas mãos de Deus, né? Era 16 mil que eu devia, né? E daí foi pago a dívida com 218 reais.
5: Peraí, irmã, devia 16 mil?
8: É.
5: E foi pago quanto?
8: 218.
5: Quem ouviu, diga glória a Deus. Ela é dizimista desta igreja, ofertante nesta obra. Tinha uma dívida no banco de 16 mil reais.
8: 16 mil.
5: Dessa dívida pagou só 200 e quantos mesmo?
8: E 18 reais.
5: Milagre financeiro.
8: Milagre financeiro.
5: Amém. Meus amados irmãos, é tremendo o que Deus faz na igreja Deus é Santo. E é bom colocar os testemunhos, porque os testemunhos é a prova daquilo que nós falamos aqui. Porque às vezes... é, a gente fala, ó, irmãos, vem para a igreja, faça campanhas, Deus abençoar, devolva o dízimo, Deus abençoar. E tem aqueles que criticam, tem aqueles que falam que é mentira, que nunca vai acontecer nada, que é papo furado de pastor, que todo pastor é enganador, é mentiroso, que o pastor quer roubar o dinheiro do povo, não é assim? Que alguém fala, não é desse jeito? Então nós colocamos aqui os testemunhos para poder provar que aquilo que é falado aqui acontece. Que não tem enganação, não tem mentira, não tem rolo, não tem coisa errada, não. Graças a Deus. Graças a Deus, se alguém faz coisa errada, se alguém faz coisa errada, e se alguém não é nós, não é a igreja, Deus é Santo. Deus tem guardado essa obra. Deus tem guardado. Graças a Deus, se alguém faz coisa errada, se alguém faz coisa errada, e se alguém não é nós, não é a igreja, Deus é Santo.

Você aqui de Curitiba, região metropolitana, você que conhece alguém aqui de Curitiba, quem sabe? Você é de outra cidade, cidade longe, né? Quem sabe é você mora em outro estado, ou quem sabe até em outros países. Mas você tem familiares aqui em Curitiba, tem conhecidos aqui em Curitiba, você pode incentivar essa pessoa a estar conosco nesta quarta-feira. Faça isso. Incentive alguém, mande uma mensagem, convida alguém para estar presente nesta quarta-feira, aqui na sede da Igreja Deus é Santo em Curitiba, para iniciar a campanha da quarta-feira. Quarta-feira é campanha de prosperidade. E você acabou de ouvir o testemunho aí de uma irmã que o esposo comprou um caminhão novo. O esposo tinha tido um prejuízo, tinha roubado o caminhão dele. E ela veio na igreja depois disso. Veio na igreja fazer campanhas, passou a dizimar. E Deus usando o pastor Berce Messias, que ele ia ter um caminhão novo. Que não ia ser mais aquele caminhão que tinha sido roubado, mas que ele ia ter um caminhão novo. E do jeito que o homem de Deus falou, aconteceu. E a irmã contou a bênção dela para a glória de Jesus Cristo. E o segundo testemunho da irmã, que devia 16 mil reais para o banco e pagou apenas 218 reais. Você pensa bem? Você dever 16 mil reais para o banco e destes 16 mil, paga apenas 218 reais. Isso aconteceu aqui na quarta-feira, na campanha da prosperidade, na sede da Igreja Deus é Santo. E nós estamos aqui te convidando para estar conosco nesta quarta-feira, para iniciar a campanha da prosperidade, que vai dar início mais uma campanha, mais uma oportunidade de bênçãos para o povo de Deus. Está conosco nos três horários: 9 horas da manhã, 3 horas da tarde, 7 horas da noite. Lembrando que às 3 da tarde eu vou estar com os irmãos. Às 3 da tarde, eu, presbítero Jefferson, vou estar com os irmãos às 3 da tarde, nessa quarta-feira. E às 9 da manhã e às 7 da noite, pastor Darcy Messias. Às 9 horas da manhã e às 7 da noite, pastor Darcy Messias. 3 da tarde, eu vou estar com os irmãos aqui na sede em Curitiba, e Deus vai abençoar, tá certo? Vem para cá, povo de Deus, em nome de Jesus.

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1: Eu vi as pessoas contar que aparecia dinheiro na conta. Mas eu sou muito sincera em dizer que eu não acreditava nisso, né? Daí, há 15 dias atrás, eu fui no banco pegar minha pensão, que eu pego por morte. A moça disse: mas só quer levar esse da sua pensão? Eu disse: sim, só tenho esse aí para receber. Ela disse: não, a senhora tem 18 mil reais para receber. Uma moça disse: quer levar o seu dinheiro? Eu disse: tá aí. Ela disse: tá, é 18 mil reais. Eu peguei e tô gastando. É meu, Deus me deu.
2: Minha bênção é que eu tinha um caso na justiça, né? Uma causa na justiça. E ia ser impossível de receber essa bênção, né? De eu receber. E daí, quando... Aí eu fiz a campanha de quarta-feira. Aí, quando foi na próxima quarta-feira, eles já me chamaram e falaram que eu tinha ganhado.
3: Apareceu dinheiro na minha conta.
4: Apareceu dinheiro na sua conta?
3: Também.
4: Quanto apareceu a mais, irmã?
3: R$2.000.
4: R$2.000 a mais.
5: Cheguei no banco 24 horas. Passei o cartão, porque eu tinha que tirar um dinheiro para pagar uma viagem para mim e a minha filha. Aí, para minha surpresa, tinha R$8.000 na minha conta, sendo que eu teria uns R$200. Eu ia tirar os 100 e ia ficar com o dinheiro para o resto do mês. Mas Deus me abençoou com R$8.000.
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0: graças a Deus, meus irmãos, minhas irmãs, eu estou aqui na cidade de Curitiba e nesta quarta-feira eu quero fazer uma convocação ao povo que me escuta através do aplicativo e do site da nossa igreja Deus é Santo, porque às 9 da manhã, eu tenho uma palavra de Deus, uma palavra que vai te levantar. Você está muito desanimado. Você está muito desanimado, meu irmão. Minha irmã, você está muito desanimada. O inimigo quer te parar. O inimigo quer fazer você desistir. O inimigo quer fazer você não crer mais em Deus. Não crer nas promessas de Deus. Então, nesta quarta-feira, às 9 da manhã, às 3 da tarde e 7 da noite, nós aqui teremos início para uma campanha de prosperar, de crescer, de prosperar, de crescer na vida. Eu não acredito que Deus te colocou nessa terra para viver sofrendo, viver do pior, comer do pior. Não, eu creio que Deus, nosso Pai, te trouxe essa terra para você testemunhar, para você falar que Deus é Deus na sua vida. É Deus, dono do ouro da prata. Então, nesta quarta-feira, às 9 da manhã, às 3 da tarde e 7 da noite, em nome de Jesus, eu, pastor Messias, vou estar de manhã, às 9 e às 7 da noite. Pastor Jefferson vai estar à tarde, às 3 da tarde, mostrando, pelo poder de Deus, que Deus é grande, que Deus é o Senhor de todas as coisas, que tudo está nas mãos de Deus. Deus tem a chave, o domínio de tudo. Tudo é de Deus. Tudo pertence a Deus. Nesta quarta-feira, às 9 da manhã, às 3 da tarde e 7 da noite, aqui na Igreja Pentecostal Deus é Santo, aqui na Avenida Marechal Floriano Peixoto, 6711, aqui no Auer. Você vai ver que esse desânimo, que essa amarração, está faltando o poder de Deus, está faltando a unção de Deus, está faltando uma palavra poderosa, uma palavra ungida, uma oração de quem crê, de quem confia no poder de Deus, de quem tem, pela bondade de Deus, intimidade com Deus, comunhão com Deus. Você vai ver a prosperidade, a fartura, a riqueza, o dom de Deus, o dom de Deus entrar na sua vida, o dom do crescimento, o dom da prosperidade, o dom da riqueza, o dom de comer do bom e do melhor, o dom de viver e viver com fartura e viver com alegria. 9 da manhã, 3 da tarde, 7 da noite, aqui nós estaremos mostrando a vocês, pelo poder de Deus, que tudo posso naquele que nos fortalece. Você pode, quando Deus está contigo. Do jeito que você está, você não pode. Do jeito que você está desanimado, você não pode. Mas se Deus entrar na sua vida, Ele vai entrar. Você vai ver que tudo vai mudar. Venha para cá. anima-te, encoraja-te, fortalece-te. E o que você vai ouvir agora é prosperidade, é bênção de Deus, é bênção de prosperidade, é Deus com a igreja, Deus é santo, é Deus com os obreiros da nossa igreja, Deus é santo. Vamos ouvir para a glória de Deus.
1: Qual é o seu nome?
2: Maria. No início de dezembro, o pastor Darcy, esse santo homem de Deus, ele falou que eu ia receber uma benção. Daí ainda deu até o tempo estipulado que eu ia receber uma benção, né? E eu estava querendo, irmão, uma cozinha nova. E a gente tem dinheiro, graças a Deus. Mas meu esposo começou a dizer assim: a geladeira está perfeitinha, o fogão está perfeitinho, está tudo perfeito, para que tirar e colocar outro novo? Mas você sabe que a gente é vaidoso, né? Gosta de tudo bonitinho, né? Aí eu falei com ele assim: não, mas eu quero uma cozinha nova e tal. E ele ali duro, dizendo: não, para que jogar dinheiro fora? Para que jogar dinheiro fora? Ah, tá tudo perfeito, não vão jogar dinheiro fora, não. E acabou que eu recebi a minha bênção. Recebi a minha benção, tudo novinho. Eu fui na loja escolher, eu escolhi tudo bonitinho, do jeito que eu quero. Meu esposo cedeu, ele é muito seguro, mas ele cedeu, sabe? Ele conquistei ele e ele cedeu, e está tudo bonitinho lá agora. E eu estou só agradecendo a Deus. Recebi a minha benção que eu queria.
3: O nome da irmã?
4: Dulcineia.
3: Irmã Dulcineia. Qual foi a bênção que a irmã recebeu de Jesus aqui na igreja de Deus é Santo?
4: Tantos que eu hoje vou ter que contar uma, depois vou contar nas outras. Eu morava numa kitnet e eu teria que me mudar, mas não sabia como. Uma casa, aluguei uma casa, mas não tinha móveis nenhum. Eu falei: o que eu vou fazer agora? Comprar todos os móveis, tá? Aí o meu parceiro estava comigo, comprou uma geladeira, eu só tinha isso. E de repente, uma pessoa assim que me conhecia, faleceu o tio dela, que deixou todos os móveis, ela doou tudo para mim. Máquina de lavar, tudo, sabe? E eu ajoelhei assim de madrugada e pedi a Deus. Falei: meu Deus, o que eu vou fazer? Eu não tenho nada. De repente, agora minha casa está mobiliada. E eu lembro que eu vim aqui e o pastor disse: você vai ganhar um presente de Deus. Isso é um presente de Deus.
3: Diga glória a Deus, igreja. Irmã Dulcineia, a irmã conta que a irmã morava numa casa sem móveis. Quem ouviu, diga glória a Deus. Ela alugou uma casa, mas não tinha móveis nenhum. Não tinha móveis nenhum. E ela vindo aqui, ela foi revelada que ela iria receber um presente de Deus. E Deus usou uma pessoa para dar a ela os móveis. Hoje a casa está imobiliada.
4: Verdade.
3: Foi um presente grande.
4: Foi um presente grande mesmo. E eu falei: não, eu tenho que ir lá. Hoje é meu dia de folga. Eu falei: não, hoje eu vou lá. Eu vou de qualquer jeito. Vim caminhando.
3: E a irmã não tinha condições nenhuma para comprar os móveis. E vindo aqui foi revelada por Jesus Cristo. E a casa hoje está cheia de móveis.
4: Ó, todos eu não tinha assim condições de comprar todos os móveis. Tinha que comprar aos poucos. Aí ganhei máquina de lavar. Olha, máquina de lavar que é cara. Fogão com botijão cheio, tudo, armário de cozinha, cama, guarda-roupa, olha, outros móveis a mais, e era móveis bons, de embuia, sabe? Olha, eu tô feliz com a minha casa, e eu ajoelho todos os dias e agradeço a Deus. E eu vim aqui, eu lembro que o pastor falou: você vai ter um presente de Deus.
5: Aqui na igreja, aqui, daí eu tinha perdido, eu perdi tudo completamente, né? Casa, família. Daí eu não acreditava que um dia podia ter a minha casa, né? Porque é tão difícil para comprar uma casa. Daí, passou 2 meses agora, ganhei a casa completa, feitinho. Já estou dentro, ganhei. Deus me deu. Ele falou para mim uma vez que eu vim aqui, ele falou: não desanime, minha irmã, que você vai ganhar a chave na tua mão. Abre a tua mão que eu vou colocar a chave. Eu abri e ele colocou a chave da casa na minha mão. Então agradeço sem a Deus. Dinheiro, sem nada, não tinha nada, nada, nada.
1: Meu amado irmão, seu nome?
6: Marcos.
1: Irmão Marcos, qual foi a bênção?
6: A bênção foi que eu estava desempregado, o senhor falou que até a próxima quarta-feira eu ia estar empregado e não demorou 2 dias, consegui a bênção.
1: Conseguiu um emprego mesmo?
6: Consegui um
1: emprego. Deus me usou para profetizar a sua vitória.
6: Usou e foi coisa rápida.
1: E as pessoas que estão em casa agora te ouvindo, você acredita que o mesmo Deus que abençoou você, o abençoe também?
6: Com certeza, Deus vai abençoar.
1: Em nome de Jesus.
6: Em nome de Jesus.
1: É só vir para a igreja.
6: Só vir para a igreja fazer a campanha.
1: Amém. Amém. Seu nome é?
6: Marcos.
1: Obrigado, meu irmão. Deus abençoe.
7: O que que Deus te deu nessa igreja depois que você está fazendo essa campanha aqui?
8: Prosperidade financeira. Minha empresa estava falida, mas falida. Depois que o pastor puxou minha orelha, pega firme. A empresa agora já está no lucro. Ainda tem algumas dívidas, estou negociando, estou acertando, mas saí de uma falência assim que não tinha mais o que fazer.
7: Milagrão.
8: Milagrão mesmo. 50 e poucos mil de dívida num banco, R$4.560.
7: Mil Jesus.
8: 3 mil de outro, R$1.400. Então Deus está abrindo as portas, está diminuindo as dívidas para que eu possa quitar.
7: Vale a pena fazer campanha aqui?
8: Vale muito a pena, muito. Segunda, quarta, sexta, sábado, domingo. Quanto puder vir, venha e faça campanha. Venha de manhã, à noite, porque Deus é fiel.
7: Tem gente escutando agora, o seu testemunho está sendo gravado. Manda um conselho para aquelas pessoas que estão lá te escutando no fundo do poço. Manda uma palavra de fé para aquelas vidas agora.
8: Irmãos, eu estive no fundo do poço. Eu achava que em casa eu conseguiria me levantar. É só na casa do Senhor. Venha para a casa do Senhor com as suas últimas forças. Venha, que aqui você consegue fortalecer a sua fé, ter forças para continuar e receber os milagres e as vitórias.
7: Tem muita gente aí desanimada, igual você falou agora, sem força. Não tem força para orar, para jejuar, para fazer uma campanha, para ir para a igreja. Tem ou não tem?
8: Muito. Inclusive eu estava nesse estado. E graças a Deus, um bom pastor cuida das suas ovelhas. Através de um puxão de orelha, volto a dizer novamente, eu retomei, vim pedindo forças, vim orando, jejuando, voltei, mas tem que estar aqui dentro. Lá na sua casa você não consegue. Tem que vir para a casa do Senhor, tem que fazer as campanhas. Se puder vir de manhã, à noite, todos os cultos, venha, porque Deus é fiel e você vai receber o que Deus tem para ti.
7: Mora onde?
8: Aqui no Prado Velho.
7: Seu nome?
8: Moacir.
7: Deus abençoe. Eita, Jesus maravilhoso.
1: O nome do irmão e o milagre.
9: Meu nome é Geraldo Custódio da Silva. E o milagre é o seguinte: eu tinha um carro, inclusive já estava com mais um ano. Ele estava meio complicado para vender, por ser um carro meio fraco de ano. Mas aí, na quarta-feira passada, eu fiz um propósito com Deus. Falei, se eu vender esse carro aí nesse ano, eu vou me dar meu testemunho e vou dar uma oferta na casa do Senhor. Por incrível que apareça, parece uma brincadeira. Eu vendi pelo mesmo dano que eu comprei um ano atrás, passei no bar para tomar uma coca. Aí eu falei, você já vendeu o carro? Eu falei, ainda não. Quer vender para mim? Eu falei, vende o carro, é para vender, eu compro e vendo o carro direto. Vendi o carro ontem para entregar hoje. Já está quase um ano para buscar, que eu varrei para poder vender ele, ser um carro bem fraco de ano, né? Mas eu reformei o carro, deixei o carro bem integrado e chamou a atenção do próprio dono que vendeu para mim.
1: Eu vendi o carro para o antigo dono.
9: Que eu comprei, eu vendi de novo. Com certeza, não tenho dúvida disso. E o outro testemunho também, um empréstimo que eu tinha feito também no Santo André. Foi semana passada, a mulher me ligou, reduzi minha dívida para menos prestação e ainda me devolveu mais R$1.200.
1: Milagre, hein? Então, bom que teu contato com o banco, mas foi?
9: Digo que ia reduzir a minha dívida, que eu pagava 206 conto a prestação, que tinha descontado do meu benefício, caiu para 185 e me devolveu mais R$1.200.
1: Devolveu para o mão R$1.200 e baixou também lá o valor da parcela.
10: 206% e 85%. É milagre de Deus. Irmão, na campanha da quarta-feira, está vendo Deus abençoar. Amém. É Deus abençoante.
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1: Nós vamos ter uma campanha aqui em Curitiba, uma campanha que eu vejo Deus operar. Essa campanha eu faço ela há muitos anos, mas muitos anos mesmo. Essa campanha foi uma revelação que Deus me deu. Então, meus irmãos, eu tenho visto Deus pegar o homem, a mulher, da estaca zero, aquela pessoa que está falida, doente, aquela pessoa que está devendo que não pode pagar, aquela pessoa que carrega uma maldição, com dívidas. Tem gente que tem uma maldição com dívidas, que ela a vida toda foi pagar conta atrasada. Por que será? Há um demônio, há um espírito mau na vida dela que não deixa ela ficar sem dever. Ela tem um vício de comprar fiado, comprar sem necessidade, só para ficar devendo, só para sujar o nome dela, tirar a paz da vida dela. Ela tem assim uma fraqueza. Ela tem uma fraqueza. Qualquer coisa que ela vê, ela quer comprar. Que aparecer pela frente, alguém ofereceu para ela, ela compra. Vai lá e vende para fulano de tal. Vende para fulano, ele compra tudo. Tudo que chegar lá, ele compra. Nem que ele não vende, nem que ele não usa. Eu conheci um homem, não sei se ainda é vivo. Chegava na casa dele, no quintal dele, não tinha onde a gente pisar. Tinha um carreirinho assim, um caminhãozinho apertado. Porque ele tinha tanta coisa velha, tanto troço velho, enferrujado, que ele ia comprando e colocando ali. A casa dele era um ferro velho, de coisa velha. Mas ele não vendia. Porque aquilo que ele comprava, ele não sabia vender. Ele amontoa lá, ia enferrujando, ia molhando, e o ferrugem ia comendo. Mas ele vivia numa situaçãozinha que só o sangue de Cristo, aquela catinga de coisa velha, aquele mau cheiro de coisa velha, de mofo da casa dele, de ferrugem. Ele andava enferrujado. Como é que é isso, pastor? Aquela roupa suja, aquele corpo sujo, aquele espírito sujeira da vida dele. Eu não sei se vocês estão me entendendo. Aquele sujo assim, aquela sujeira, aquele homem assim com cabelo mal penteado, a pele, não, a roupa dele, todo dia ele vestia aquela mesma roupa. Então tem gente, meus irmãos, que carrega essa maldição. Então, eu conheço uma outra pessoa que ele, tudo que ele vê, ele quer comprar. Conheço ele, eu fui lá. Mas olha, assim, o pátio dele, a chácara dele, assim, ó, tem tanta coisa velha que você nem imagina. É ônibus velho, é trator velho, é caminhão velho, é caminhonete velha. Olha, vai falando que você nem imagina, coisa velha. Tudo coisa velha. E ele quer comprar tudo.
2: Acumulador.
1: Como é que é?
2: Acumulador.
1: Acumulador de coisas velhas. Meus irmãos, e ele numa depressão, numa angústia, numa tristeza, enrolado com dívidas, enrolado com maldição. Hoje, um funcionário machuca, amanhã outro, outro morrendo, outro enfiou o braço lá, não sei o que lá, e quando viu, ele morreu, outro machucou. E meu Deus do céu, é gente botando ele na justiça, é gente querendo aproveitar dele. Tem uma maldição naquela criatura. Daqui a pouco ele queria se matar, queria tirar a vida dele. Por quê? Porque vai acumulando tristeza, angústia, vai acumulando tudo que não presta em cima da vida dele. Chega uma hora que a pessoa vai estourar, a pessoa vai se arrebentar. Então, irmãos, irmãs que me ouvem agora, essa campanha de amanhã é uma campanha de milagre, de libertação, de nós enfrentar o poder do mal, enfrentar os demônios, aqueles demônios tranca-rua, demônios em chuva, aquela tranqueira que está aí, aquele demônio de lodo, de ferrugem, aquela pessoa falida, aquela pessoa angustiada, sem expectativa de nada. Oh, como é ruim quando a pessoa está devendo e não pode pagar. Está devendo e não tem de onde tirar. Como é ruim isso. Vai acumulando dívida, vai acumulando e juro sobre juro, e cartão, e prestação, e boleto, e tudo vencido, e banco cobrando, e gente cobrando. E isso é vida? Isso é vida? Não é vida. Então, irmãos, irmãs, tem uma passagem na Bíblia que Jesus fala assim: se pois o Filho vos libertar, João capítulo 8, se pois o Filho, quem é esse Filho? Deus, Filho de Deus. Se pois o Filho vos libertar, verdadeiramente sereis livre, livre. Se a pessoa não tiver nas mãos de Deus, se a pessoa não tiver na presença de Deus, se a pessoa não estiver sendo abençoado por Deus, aí Satanás ele entra e ele faz uma bagunça na pessoa. Ele bagunça a pessoa. Se pois o Filho vos libertar, verdadeiramente sereis livres. João 8:36. Agora, para ele libertar, a pessoa tem que querer se livrar, tem que querer deixar Deus trabalhar na vida dele, trabalhar na vida dela. Porque se ela não ceder, se ela não aceitar o plano que Deus tem com ele e com ela, como é que Deus vai agir? Deus só vai entrar num lugar, numa casa, num coração, aonde é chamado. Deus ele não é um invasor, Deus ele não é um ladrão. Deus ele é chamado, ele vem. Se ele não é chamado, ele não vem. Deus ele só entra quando a gente permita, ou permitamos, ou permitimos que ele entra. Senão é sofrimento e gente falando que é crente. É isso que eu fico mais como é que eu posso falar? Mais pensativo. Como é que a pessoa é crente e vive numa vidinha desgraçada? Como é que a pessoa é crente e vive numa pindaíba? Não tem nem o que comer dentro de casa. Por quê? Porque está ali a presença do mal. E por que que o mal está ali? E por que que o demônio está ali? Porque ela chama pelo demônio. Não, ninguém aqui chama demônio, não, pastor. Com as suas atitudes, você chama o demônio. Com a sua permissão, você chama o demônio. Aí ele entra. E quando ele entra, ele deixa as marcas. Por isso que nessa quarta-feira, eu quero convocar Curitiba, eu quero convocar o Brasil, Eu quero convocar o povo para nós fazer essa campanha. Que campanha é esta? Como é o nome da campanha? E agora? E agora? Cadê que o senhor Natiel sabe? Como é o nome da campanha? Como é que é o nome da campanha? Deus proverá o meu milagre urgente. Deus proverá. E não, nós vamos agora ouvir testemunhos. O que nós vamos agora ouvir é pessoas contando bênção de Deus, milagre de Deus, depois que chegaram aqui na igreja, Deus é Santo. Depois que passaram a fazer as campanhas conosco, olha o que elas vão contar agora. Olha o que elas vão falar agora. Será que não é isso que está faltando na sua vida, na sua casa, na sua família? É deixar Deus entrar na sua casa, salvar a sua casa, libertar a sua casa. Vamos lá então. Bom, meus irmãos e minhas irmãs, povo de Deus, nós estamos aqui com uma irmã que vai contar um grande milagre que ela recebeu de Deus aqui na igreja pentecostal Deus é Santo. Vamos agora falar com a irmã. O nome da irmã?
3: Sabrina.
1: Sabrina. Sabrina vai contar uma bênção muito grande. Sabrina, pode falar.
3: Então, eu fiz uma campanha no Pastor da Cimicias através de um caminhão do meu esposo, que foi roubado há 6 anos atrás. E eu apresentei os papéis pro pastor e falei, olha, pastor, já vai fazer 6 anos que está na justiça e nada de sair, nada de vir uma resposta, o caminhão voltar, tá travado, bloqueado e nada. E a justiça só adia, adia e nunca vem. Aí o pastor pegou e falou para mim fazer a campanha e o dízimo certinho. E disse que Deus não ia voltar com o caminhão que foi roubado, ele ia dar um novo. Então eu fiz a campanha, dei o dízimo. E na segunda campanha do dízimo que eu dei, o meu esposo conseguiu comprar um guincho zerado. E não foi o que foi roubado, Deus deu um novo para ele. E agora ele tá trabalhando, graças a Deus, com um guincho novo.
1: Do jeito que foi falado, do jeito que foi revelado, Deus vai dar um caminhão novo. Deus vai dar um guincho novo. E agora já está aqui a irmã contando. Demorou quanto tempo para Deus dar esse guincho?
3: Eu fiz a campanha 3 semanas. Na 4ª semana, o meu esposo já conseguiu.
1: Um mês. Olha aí, irmãos. Olha aí, povo de Deus. Você que crê. Pode ser o que for, não importa. Pode ser o pior problema, a luta, doença, enfermidade, dívidas. Deus vai entrar com providência. O nome dele?
3: Mateus.
1: Seu nome?
3: Sabrina.
1: Manda um alô agora pro povo que tá te vendo.
3: Eu digo para as pessoas que estão olhando para ter fé, porque para Deus nada é impossível. Então a gente estava 6 anos triste, na verdade, com a nossa vida bem abatida, meu esposo também, porque era uma ferramenta de trabalho dele que foi roubada. Só que eu confiei em Deus, entreguei nas mãos dele. O pastor também disse para mim continuar firme as campanhas e deu bem certo, como o pastor falou. Na 4ª semana, o caminhão dele novo. E agora ele está trabalhando dia e noite o caminhão pela graça do Senhor Jesus Cristo.
1: Tá vendo? Você que foi roubado, você que foi lesado, você que está aí diante de uma batalha, igual ela, o marido estava, agora está aí a resposta. Deus prometeu que dá um caminhão de volta e Deus deu. Vocês moram onde?
3: No Sítio Cercado.
1: Obrigado. Deus abençoe. Está aí Brasil, está aí povo de Deus, está aí o que Deus está fazendo aqui na quarta-feira. Na igreja pentecostal Deus é Santo, aqui em Curitiba, na Avenida Marechal Floriano Peixoto, 6711. Irmãos que estão nos acompanhando, que estão nos assistindo, aqui está uma moça que duvidava que aparecia dinheiro na conta. A mãe dela fazendo campanha aqui na nossa igreja Deus é Santo, e um dia Deus me deu uma revelação que apareceu um dinheiro na conta da mãe dela ou na conta dela. Ela falou, isso é mentira, isso não é verdade. E agora ela vai contar aqui, conta aí, o nome seu?
4: Tatiane. Isso tinha acontecido com a minha mãe. Eu falei, da onde que aparece dinheiro assim do nada? Alguém vai te dar, não aparece dinheiro do nada. E apareceu 3.150, né, na conta dela. Aí na semana retrasada o pastor estava pregando aqui tudo e fez o apelo pelas cadeiras. E eu não tinha dinheiro para... E eu até não levantei a mão na hora, né, porque eu não tinha como dar o dinheiro para ajudar com uma cadeira. E aqui o pastor falou, eu lembro exatamente, pela minha fé vai aparecer dinheiro na conta, algum jeito. Se não aparecer, tudo bem, você não dá nada. Mas pela minha fé vai aparecer dinheiro e você vai contribuir. E na hora eu pensei, pelo menos um pé da cadeira, porque o pastor falou, um pé, dois pés, meio pé, a cadeira inteira, o que der. E daí eu fiquei ali meio triste, falei, nossa, eu queria poder dar uma cadeira inteira, não meio pé, mas se Deus me abençoar, pelo menos meio pé vai dar certo. E daí eu recebi até meu pagamento, não tinha nem dado para pagar as contas, então eu falei, meu Deus do céu. Aí eu entrei numa conta poupança que eu nem tenho dinheiro nada lá, não tinha nada. Então eu falei, vou entrar aqui só para ver. Apareceu o valor de 3.400 e poucos reais na minha conta.
5: Quanto?
4: Não, 3.400
5: e poucos.
4: Uns quebradinhos.
5: Na sua conta?
4: Na minha conta. Até eu falei, na hora que eu olhei, falei, mãe, olha aqui. Fiquei, eufórica. Eu falei, olha aqui o que apareceu na conta. E foi revelado, o pastor falou na igreja que apareceu na conta.

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6: Bom, meus irmãos e minhas irmãs, povo de Deus, nós estamos aqui com uma irmã que vai contar um grande milagre que ela recebeu de Deus aqui na igreja pentecostal Deus é Santo. Vamos agora falar com a irmã. O nome da irmã?
7: Sabrina.
6: Sabrina. Sabrina vai contar uma bênção muito grande. Sabrina, pode falar.
7: Então, eu fiz uma campanha no Pastor da Messias através de um caminhão do meu esposo, que foi roubado há 6 anos atrás. E eu apresentei os papéis pro pastor, falei, olha, pastor, já vai fazer 6 anos que tá na justiça e nada de sair, nada de vir uma resposta, o caminhão voltar, tá travado, bloqueado e nada. E a justiça só adia, adia e nunca vem. Aí o pastor pegou e falou para mim fazer a campanha e o dízimo certinho. E disse que Deus não ia voltar com o caminhão que foi roubado, ele ia dar um novo. Então eu fiz a campanha, dei o dízimo. E na segunda campanha do dízimo que eu dei, o meu esposo conseguiu comprar um guincho zerado. E não foi o que foi roubado, Deus deu um novo para ele. E agora ele tá trabalhando, graças a Deus, com um guincho novo.
6: Do jeito que foi falado, do jeito que foi revelado, Deus vai dar um caminhão novo. Deus vai dar um guincho novo. E agora já tá aqui a irmã contando. Demorou quanto tempo para Deus dar esse guincho?
7: Eu fiz a campanha 3 semanas, na quarta semana o meu esposo já conseguiu.
6: Um mês.
7: Um mês.
6: Olha aí, irmãos. Olha aí, povo de Deus, você que crê. Pode ser o que for, não importa. Pode ser o pior problema, a luta, doença, enfermidade, dívidas. Deus vai entrar com providência. O nome dele?
7: Mateus.
6: Seu nome?
7: Sabrina.
6: Manda um alô agora pro povo que tá te vendo.
7: Eu digo para as pessoas que estão olhando para ter fé, porque para Deus nada é impossível. Então, a gente estava 6 anos triste, na verdade, com a nossa vida bem abatida, meu esposo também, porque era uma ferramenta de trabalho dele que foi roubada. Só que eu confiei em Deus, entreguei nas mãos dele. O pastor também disse para mim continuar firme as campanhas e deu bem certo, como o pastor falou. Na quarta semana, o caminhão dele novo. E agora ele está trabalhando de noite o caminhão, pela graça do Senhor Jesus Cristo.
6: Tá vendo? Você que foi roubado, você que foi lesado, você que tá aí diante de uma batalha, igual ela, o marido estava, agora tá aí a resposta. Deus prometeu que dá um caminhão de volta e Deus deu. Vocês moram onde?
7: No Sítio Cercado.
6: Obrigado. Deus abençoe. Está aí Brasil, está aí povo de Deus, está aí o que Deus está fazendo aqui na quarta-feira, na Igreja Pentecostal Deus é Santo, aqui em Curitiba, na Avenida Marechal Floriano Peixoto, 6711.
5: O seu nome?
8: Salete.
5: Qual foi a bênção para Salete?
8: Eu tinha uma dívida no Itaú que, para mim, eu não podia pagar. Não é muito, mas, né, para mim, meu marido também não estava podendo pagar. E essa dívida estava me incomodando muito. E eu entreguei nas mãos de Deus, né? Era 16 mil que eu devia, né? E daí foi pago a dívida com 218 reais.
5: Peraí, irmã, devia 16 mil?
8: É.
5: E foi pago quanto?
8: 218.
5: Quem ouviu, diga glória a Deus. Ela é dizimista desta igreja, ofertante nesta obra. Tinha uma dívida no banco de 16 mil reais.
8: 16 mil.
5: Dessa dívida pagou só 200 e quantos mesmo?
8: E 18 reais.
5: Milagre financeiro.
8: Milagre financeiro.
5: Amém. Meus amados irmãos, é tremendo o que Deus faz na igreja Deus é Santo. E é bom colocar os testemunhos, porque os testemunhos é a prova daquilo que nós falamos aqui. Porque às vezes a gente fala, ó, irmãos, vem para a igreja, faça campanhas, Deus abençoar, devolva o dízimo, Deus abençoar. E tem aqueles que criticam, tem aqueles que falam que é mentira, que nunca vai acontecer nada, que é papo furado de pastor, que todo pastor enganador é mentiroso, que o pastor quer roubar o dinheiro do povo, não é assim? Que alguém fala, não é desse jeito? Então nós colocamos aqui os testemunhos para poder provar que aquilo que é falado aqui acontece. Que não tem enganação, não tem mentira, não tem rolo, não tem coisa errada, não. Graças a Deus. Graças a Deus, se alguém faz coisa errada, se alguém faz coisa errada, e se alguém não é nós. Não é igreja, Deus é Santo. Deus tem guardado essa obra. Deus tem guardado. Pastor Darcy Messias, a diretoria, os obreiros, as obreiras, esse ministério. Graças a Deus por isso. Deus tem feito coisas grandes aqui, irmãos. O povo tem vindo para cá, o povo tem visto a diferença. O povo tem sido abençoado. As portas têm sido abertas. Pessoas têm sido curadas por Jesus, transformadas pelo poder de Deus. E nesta quarta-feira, você aqui de Curitiba, região metropolitana, você que conhece alguém aqui de Curitiba, quem sabe, você é de outra cidade, cidade longe, né? Quem sabe você mora em outro estado, ou quem sabe até em outros países, mas você tem familiares aqui em Curitiba, tem conhecidos aqui em Curitiba, você pode incentivar essa pessoa a estar conosco nesta quarta-feira. Faça isso, incentive alguém, mande uma mensagem, convida alguém para estar presente nesta quarta-feira, aqui na sede da Igreja Deus é Santo em Curitiba, para iniciar a campanha da quarta-feira. Quarta-feira é campanha de prosperidade. E você acabou de ouvir o testemunho aí de uma irmã, que o esposo comprou um caminhão novo. O esposo tinha tido um prejuízo, tinha roubado o caminhão dele, e ela veio na igreja depois disso. Veio na igreja fazer campanhas, passou a dizimar, e Deus usando o pastor Darcy Messias, que ele ia ter um caminhão novo, que não ia ser mais aquele caminhão que tinha sido roubado, mas que ele ia ter um caminhão novo. E do jeito que o homem de Deus falou, aconteceu. E a irmã contou a bênção dela para a glória de Jesus Cristo. E o segundo testemunho da irmã, que devia 16 mil reais para o banco e pagou apenas 218 reais. Você pensa bem? Você dever 16 mil reais para o banco e destes 16 mil, paga apenas 218 reais. Isso aconteceu aqui na quarta-feira, na campanha da prosperidade, na sede da Igreja Deus é Santo. E nós estamos aqui te convidando para estar conosco nesta quarta-feira, para iniciar a campanha da prosperidade, que vai dar início, mais uma campanha, mais uma oportunidade de bênçãos para o povo de Deus, está conosco nos três horários: 9 horas da manhã, 3 horas da tarde, 7 horas da noite. Lembrando que às 3 da tarde eu vou estar com os irmãos. Às 3 da tarde, eu, presbítero Jefferson, vou estar com os irmãos às 3 da tarde, nessa quarta-feira. E às 9 da manhã e às 7 da noite, pastor Darcy Messias. Às 9 horas da manhã e às 7 da noite, pastor Darcy Messias. 3 da tarde, eu vou estar com os irmãos aqui na sede em Curitiba. E Deus vai abençoar. Tá certo? Vem pra cá, povo de Deus, em nome de Jesus.

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0: Graças a Deus, meus irmãos, minhas irmãs, eu estou aqui na cidade de Curitiba e nesta quarta-feira eu quero fazer uma convocação ao povo que me escuta através do aplicativo e do site da nossa igreja Deus é Santo, porque às 9 da manhã, eu tenho uma palavra de Deus, uma palavra que vai te levantar. Você está muito desanimado. Você está muito desanimado, meu irmão. Minha irmã, você está muito desanimada. O inimigo quer te parar. O inimigo quer fazer você desistir. O inimigo quer fazer você não crer mais em Deus. Não crer nas promessas de Deus. Então, nesta quarta-feira, às 9 da manhã, às 3 da tarde e 7 da noite, nós aqui teremos início para uma campanha de prosperar, de crescer, de prosperar, de crescer na vida. Eu não acredito que Deus te colocou nessa terra para viver sofrendo, viver do pior, comer do pior. Não, eu creio que Deus, nosso Pai, te trouxe essa terra para você testemunhar, para você falar que Deus é Deus na sua vida. É Deus, dono do ouro da prata. Então, nesta quarta-feira, às 9 da manhã, às 3 da tarde e 7 da noite, em nome de Jesus, eu, pastor Messias, vou estar de manhã, às 9 e às 7 da noite. Pastor Jefferson vai estar à tarde, às 3 da tarde, mostrando pelo poder de Deus que Deus é grande, que Deus é o Senhor de todas as coisas, que tudo está nas mãos de Deus. Deus tem a chave, o domínio de tudo. Tudo é de Deus, tudo pertence a Deus. Nesta quarta-feira, às 9 da manhã, às 3 da tarde e 7 da noite, aqui na Igreja Pentecostal Deus é Santo, aqui na Avenida Marechal Floriano Peixoto, 6711, aqui no Auer. Você vai ver que esse desânimo, que essa amarração, está faltando o poder de Deus, está faltando a unção de Deus, está faltando uma palavra poderosa, uma palavra ungida, uma oração de quem crê, de quem confia no poder de Deus, de quem tem, pela bondade de Deus, intimidade com Deus, comunhão com Deus. Você vai ver a prosperidade, a fartura, a riqueza, o dom de Deus, o dom de Deus entrar na sua vida, o dom do crescimento, o dom da prosperidade, o dom da riqueza, o dom de comer do bom e do melhor, o dom de viver e viver com fartura e viver com alegria. 9 da manhã, 3 da tarde, 7 da noite, aqui nós estaremos mostrando a vocês, pelo poder de Deus, que tudo posso naquele que nos fortalece. Você pode, quando Deus está contigo. Do jeito que você está, você não pode. Do jeito que você está desanimado, você não pode. Mas se Deus entrar na sua vida, Ele vai entrar. Você vai ver que tudo vai mudar. Venha para cá. anima-te, encoraja-te, fortalece-te. O que você vai ouvir agora é prosperidade, é bênção de Deus, é bênção de prosperidade, é Deus com a igreja, Deus é santo, é Deus com os obreiros da nossa igreja, Deus é santo. Vamos ouvir para a glória de Deus.
1: Qual é o seu nome?
2: Maria. No início de dezembro, o pastor Darcy, esse santo homem de Deus, ele falou que eu ia receber uma benção. Daí, ainda deu até o tempo estipulado que eu ia receber uma benção, né? E eu estava querendo, irmão, uma cozinha nova. E a gente tem dinheiro, graças a Deus, mas meu esposo começou a dizer assim: a geladeira está perfeitinha, o fogão está perfeitinho, está tudo perfeito, para que tirar e colocar outro novo? Mas você sabe que a gente é vaidoso, né? Gosta de tudo bonitinho, né? Aí eu falei com ele assim: não, mas eu quero uma cozinha nova e tal. E ele ali duro, dizendo: não, para que jogar dinheiro fora? Para que jogar dinheiro fora? Ah, tá tudo perfeito, não vão jogar dinheiro fora, não. E acabou que eu recebi a minha bênção. Recebi a minha benção, tudo novinho. Eu fui na loja escolher, eu escolhi tudo bonitinho, do jeito que eu quero. Meu esposo cedeu, ele é muito seguro, mas ele cedeu, sabe? Ele conquistei ele e ele cedeu, e está tudo bonitinho lá agora. E eu estou só agradecendo a Deus. Recebi a minha benção que eu queria.
1: O nome da irmã?
3: Dulcineia.
1: Irmã Dulcineia. Qual foi a bênção que a irmã recebeu de Jesus aqui na igreja de Deus é Santo?
3: Tantas que eu hoje vou ter que contar uma, depois vou contar nas outras. Eu morava numa kitnet e eu teria que me mudar, mas não sabia como. Uma casa, aluguei uma casa, mas não tinha móveis nenhum. Eu falei: o que eu vou fazer agora? Comprar todos os móveis, tá? Aí o meu parceiro estava comigo, comprou uma geladeira e eu só tinha isso. E de repente, uma pessoa assim que me conhecia, faleceu o tio dela, que deixou todos os móveis, a doou tudo para mim, máquina de lavar, tudo, sabe? E eu ajoelhei meus assim, ajoelhei assim de madrugada e pedi a Deus. Falei: meu Deus, o que eu vou fazer? Eu não tenho nada. De repente agora minha casa está mobiliada. E eu lembro que eu vim aqui e o pastor disse: você vai ganhar um presente de Deus. Isso é um presente de Deus.
1: Diga glória a Deus, igreja. Irmã Dulcineia, a irmã conta que a irmã morava numa casa sem móveis. Quem ouviu, diga glória a Deus. Ela alugou uma casa, mas não tinha móveis nenhum. Não tinha móveis nenhum. E ela vindo aqui, ela foi revelada que ela iria receber um presente de Deus. E Deus usou uma pessoa para dar a ela os móveis. Hoje a casa está imobiliada.
3: Verdade.
1: Foi um presente grande.
3: Foi um presente grande mesmo. E eu falei: não, eu tenho que ir lá. Hoje é meu dia de folga. Eu falei: não, hoje eu vou lá. Eu vou de qualquer jeito. E caminhando.
1: E a irmã não tinha condições nenhuma para comprar os móveis. E vindo aqui foi revelada por Jesus Cristo. E a casa hoje está cheia de móveis.
3: Ó, todos eu não tinha assim condições de comprar todos os móveis. Tinha que comprar aos poucos. Aí ganhei máquina de lavar. Olha, máquina de lavar que é cara. Fogão com botijão cheio, tudo, armário de cozinha, cama, guarda-roupa, olha, outros móveis a mais, e eram móveis bons, de embuia, sabe? Olha, eu tô feliz com a minha casa, e eu ajoelho todos os dias e agradeço a Deus. E eu vim aqui, eu lembro que o pastor falou: você vai ter um presente de Deus.
4: Aqui na igreja, aqui, daí eu tinha perdido, eu perdi tudo completamente, né? Casa, família. Daí eu não acreditava que um dia podia ter a minha casa, né? Porque é tão difícil para comprar uma casa. Daí, passou 2 meses, agora ganhei a casa completa, feitinho. Já estou dentro, ganhei. Deus me deu. Ele falou para mim uma vez que eu vim aqui, ele falou: não desanime, minha irmã, que você vai ganhar a chave na tua mão. Abra tua mão que eu vou colocar a chave. Eu abri e ele colocou a chave da casa na minha mão. Então agradeço a Deus. Sem nada, não tinha nada.
5: Meu amado irmão, seu nome?
6: Marcos.
5: Irmão Marcos, qual foi a bênção?
6: A bênção foi que eu estava desempregado, o senhor falou que até a próxima quarta-feira eu ia estar empregado e não demorou 2 dias, consegui a bênção.
5: Conseguiu um emprego mesmo?
6: Consegui um emprego.
5: Deus me usou a profetizar a sua vitória.
6: Usou e foi coisa rápida.
5: E as pessoas que estão em casa agora te ouvindo, você acredita que o mesmo Deus que abençoou você, o abençoe também?
6: Com certeza, Deus vai abençoar.
5: Em nome de Jesus.
6: Em nome de Jesus.
5: É só vir para a igreja.
6: Só vir para a igreja e fazer a campanha.
5: Amém. Amém. Seu nome é?
6: Marcos.
5: Obrigado, meu irmão. Deus abençoe.
7: O que que Deus te deu nessa igreja depois que você está fazendo essa campanha aqui?
8: Prosperidade financeira. Minha empresa estava falida, mas falida. Depois que o pastor puxou minha orelha, pega firme. A empresa agora já está no lucro. Ainda tem algumas dívidas, estou negociando, estou acertando, mas saí de uma falência assim que não tinha mais o que fazer.
9: Milagrão.
8: Milagrão mesmo. 50 e poucos mil de dívida num banco, R$4.560.
9: Mil Jesus.
8: 3 mil de outro, R$1.400. Então Deus está abrindo as portas, está diminuindo as dívidas para que eu possa quitar.
9: Vale a pena fazer campanha aqui?
8: Vale muito a pena, muito. Segunda, quarta, sexta, sábado, domingo. Quanto puder vir, venha e faça campanha. Venha de manhã, à noite, porque Deus é fiel.
7: Tem gente escutando agora, o seu testemunho está sendo gravado. Manda um conselho para aquelas pessoas que estão lá te escutando no fundo do poço. Manda uma palavra de fé para aquelas vidas agora.
8: Irmãos, eu estive no fundo do poço. Eu achava que em casa eu conseguiria me levantar. É só na casa do Senhor. Venha para a casa do Senhor com as suas últimas forças. Venha, que aqui você consegue fortalecer a sua fé, ter forças para continuar e receber os milagres e as vitórias.
7: Tem muita gente aí desanimada, igual você falou agora, sem força. Não tem força para orar, para jejuar, para fazer uma campanha, para ir para a igreja. Tem ou não tem?
8: Muito. Inclusive eu estava nesse estado. E graças a Deus, um bom pastor cuida das suas ovelhas. Através de um puxão de orelha, volto a dizer novamente, eu retomei, vim pedindo forças, vim orando, jejuando, voltei, mas tem que estar aqui dentro. Lá na sua casa você não consegue. Tem que vir para a casa do Senhor, tem que fazer as campanhas. Se puder vir de manhã, à noite, todos os cultos, venha, porque Deus é fiel e você vai receber o que Deus tem para ti.
9: Mora onde?
8: Aqui no Prado Velho.
9: Seu nome?
8: Moacir.
7: Deus abençoe. Eita, Jesus maravilhoso.
5: O nome do irmão e o milagre.
10: Meu nome é Geraldo Custódio da Silva. O milagre é o seguinte: eu tinha um carro, inclusive já estava com mais um ano, ele estava bem complicado para vender. Você é um carro meio fraco de ano. Mas aí, na quarta-feira passada, eu fiz um propósito com Deus. Falei, se eu vender esse carro aí desse ano, eu vou vir dar meus testemunhos e vou dar uma oferta na casa do Senhor. Por incrível que apareça, parece uma brincadeira. Eu vendi pelo mesmo dólar que eu comprei um ano atrás, passei no bairro para tomar uma coca. Aí eu falei, você já vendeu o carro? Eu falei, ainda não. Quer vender para mim? Eu falei, perdi o carro, é para vender, eu compro e vendo o carro direto. Vendi o carro ontem para entregar hoje. Já está quase um ano. Foi um dos carros que eu varrei para poder vender, de ser um carro meio fraco de ano, né? Mas eu reformei o carro, deixei o carro bem integrado e chamou a atenção do próprio dono que vendeu para mim.
5: Você vendeu o carro para o antigo dono?
10: Que eu comprei, eu vendi de novo. Com certeza, não tenho dúvida disso. E o outro testemunho também, um empréstimo que eu tinha feito também no Banco Santo André. Pois semana passada a mulher me ligou, reduzindo a dívida para menos prestação, ainda me devolveu mais R$1.200.
5: Milagre, hein? Então, bom, me deu contato com o banco, mas foi?
10: Digo que ia reduzir a minha dívida, que eu pagava 206 conto a prestação, que tinha descontado do meu benefício, caiu para 185, me devolveu mais R$1.200.
5: Devolveu para o mão R$1.200 e baixou também lá o valor da parcela.
11: 206 para 185. É milagre de Deus. Irmão, na campanha da quarta-feira, está vendo Deus abençoar. Amém. É Deus abençoante.
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0: atrasados sendo recebidos, milagres financeiros acontecendo. 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Pessoas que receberam valores inesperados, dinheiro aparecendo na conta, portas que estavam fechadas há anos se abrindo de forma rápida. 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
1: Nós vamos ter uma campanha aqui em Curitiba, uma campanha que eu vejo Deus operar. Essa campanha eu faço ela há muitos anos, mas muitos anos mesmo. Essa campanha foi uma revelação que Deus me deu. Então, meus irmãos, eu tenho visto Deus pegar o homem, a mulher, da estaca zero, aquela pessoa que está falida, doente, aquela pessoa que está devendo que não pode pagar, aquela pessoa que carrega uma maldição, com dívidas. Tem gente que tem uma maldição com dívidas, que ela a vida toda foi pagar conta atrasada. Por que será? Há um demônio, há um espírito mau na vida dela que não deixa ela ficar sem dever. Ela tem um vício de comprar fiado, comprar sem necessidade, só para ficar devendo, só para sujar o nome dela, tirar a paz da vida dela. Ela tem assim uma fraqueza, ela tem uma fraqueza, qualquer coisa que ela vê, ela quer comprar. Que aparecer pela frente, alguém ofereceu para ela, ela compra. Vai lá e vende para fulano de tal, vende para fulano, ele compra tudo, tudo que chegar lá ele compra. Nem que ele não vende, nem que ele não usa. Eu conheci um homem, não sei se ainda é vivo. Chegava na casa dele, no quintal dele, não tinha onde a gente pisar. Tinha um carreirinho assim, um caminhãozinho apertado. Porque ele tinha tanta coisa velha, tanto troço velho, enferrujado, que ele ia comprando e colocando ali. A casa dele era um ferro velho e coisa velha. Mas ele não vendia. Porque aquilo que ele comprava, ele não sabia vender. Ele amontoando lá, ia enferrujando, ia molhando, e o ferrugem ia comendo. Mas ele vivia numa situaçãozinha que só o sangue de Cristo. Aquela catinga de coisa velha, aquele mau cheiro de coisa velha, de mofo na casa dele, de ferrugem. Ele andava enferrujado. Como é que é isso, pastor? Aquela roupa suja, aquele corpo sujo, aquele espírito sujeira da vida dele. Eu não sei se vocês estão me entendendo. Aquele sujo assim, aquela sujeira, aquele homem assim com cabelo mal penteado, a pele. Não, a roupa dele, todo dia ele vestia com a mesma roupa. Então tem gente, meus irmãos, que carrega essa maldição. Então, eu conheço uma outra pessoa que ele, tudo que ele vê, ele quer comprar. Conheço ele, eu fui lá. Mas olha, assim, o pátio dele, a chácara dele, assim, ó, tem tanta coisa velha que você nem imagina. É ônibus velho, é trator velho, é caminhão velho, é caminhonete velha. Olha, vai falando que você nem imagina, coisa velha. Tudo coisa velha. E ele quer comprar tudo. Acumulador. Como é que é?
2: Acumulador.
1: Acumulador de coisas velhas. Meus irmãos, e ele numa depressão, numa angústia, numa tristeza, enrolado com dívidas, enrolado com maldição. Hoje, um funcionário machuca, amanhã outro morrendo, outro enfiou o braço lá, não sei de que lá, e quando viu, ele morreu. O outro machucou, e meu Deus do céu, é gente botando ele na justiça, é gente querendo aproveitar dele. Tem uma maldição naquela criatura. Daqui a pouco ele queria se matar, queria tirar a vida dele. Por quê? Porque vai acumulando tristeza, angústia, vai acumulando tudo que não presta em cima da vida dele. Chega uma hora que a pessoa vai estourar, a pessoa vai se arrebentar. Então, irmãos, irmãs que me ouvem agora, essa campanha de amanhã é uma campanha de milagre, de libertação, de nós enfrentar o poder do mal, enfrentar os demônios, aqueles demônios tranca-rua, demônios em chul, aquela tranqueira que está aí, aquele demônio de lodo, de ferrugem, aquela pessoa falida, aquela pessoa angustiada, sem expectativa de nada. Oh, como é ruim quando a pessoa está devendo e não pode pagar. Está devendo e não tem de onde tirar. Como é ruim isso. Vai acumulando dívida, vai acumulando e juro sobre juro, e cartão, e prestação, e boleto, e tudo vencido, e banco cobrando, e gente cobrando. Isso é vida? Isso é vida? Não é vida. Então, irmãos, irmãs, tem uma passagem na Bíblia que Jesus fala assim: se pois o Filho vos libertar, João capítulo 8, se pois o Filho, quem é esse Filho? Deus, Filho de Deus, se pois o Filho vos libertar, verdadeiramente sereis livre, livre. Se a pessoa não tiver nas mãos de Deus, se a pessoa não tiver na presença de Deus, se a pessoa não estiver sendo abençoado por Deus, aí Satanás ele entra e ele faz uma bagunça na pessoa. Ele bagunça a pessoa. Se pois o Filho vos libertar, verdadeiramente sereis livres. João 8,36. Agora, para ele libertar, a pessoa tem que querer se livrar, tem que querer deixar Deus trabalhar na vida dele, trabalhar na vida dela. Porque se ela não ceder, se ela não aceitar o plano que Deus tem com ele, com ela, como é que Deus vai agir? Deus só vai entrar num lugar, numa casa, num coração, aonde é chamado. Deus ele não é um invasor, Deus ele não é um ladrão. Deus ele é chamado, ele vem. Se ele não é chamado, ele não vem. Deus ele só entra quando a gente permita, ou permitamos, ou permitimos que ele entra. Senão é sofrimento e gente falando que é crente. É isso que eu fico mais como é que eu posso falar? Mais pensativo. Como é que a pessoa é crente e vive numa vidinha desgraçada? Como é que a pessoa é crente e vive numa pindaíba? Não tem nem o que comer dentro de casa. Por quê? Porque está ali a presença do mal. E por que que o mal está ali? E por que que o demônio está ali? Porque ela chama pelo demônio. Não, ninguém aqui chama demônio, não, pastor. Com as suas atitudes, você chama o demônio. Com a sua permissão, você chama o demônio. Aí ele entra. E quando ele entra, ele deixa as marcas. Por isso que nessa quarta-feira, eu quero convocar Curitiba, eu quero convocar o Brasil, eu quero convocar o povo para nós fazer essa campanha. Que campanha é esta? Como é o nome da campanha? E agora? E agora? Cadê que o seu Natiel sabe? Como é o nome da campanha? Como é que é o nome da campanha? Deus proverá o meu milagre urgente. Deus proverá. E não, nós vamos agora ouvir testemunhos. O que nós vamos agora ouvir é pessoas contando bênção de Deus, milagre de Deus, depois que chegaram aqui na igreja Deus é Santo, depois que passaram a fazer as campanhas conosco. Olha o que elas vão contar agora, olha o que elas vão falar agora. Será que não é isso que está faltando na sua vida, na sua casa, na sua família? É deixar Deus entrar na sua casa, salvar a sua casa, libertar a sua casa. Vamos lá então.
3: Bom, meus irmãos e minhas irmãs, povo de Deus, nós estamos aqui com uma irmã que vai contar um grande milagre que ela recebeu de Deus aqui na igreja pentecostal Deus é Santo. Vamos agora falar com a irmã. O nome da irmã?
4: Sabrina.
3: Sabrina. Sabrina vai contar uma bênção muito grande. Sabrina, pode falar.
4: Então, eu fiz uma campanha no Pastor da Cimicias através de um caminhão do meu esposo, que foi roubado há 6 anos atrás. E eu apresentei os papéis pro pastor e falei, olha, pastor, já vai fazer 6 anos que tá na justiça e nada de sair, nada de vir uma resposta, o caminhão voltar, tá travado, bloqueado e nada. E a justiça só adia, adia e nunca vem. Aí o pastor pegou e falou para mim fazer a campanha e o dízimo certinho. E disse que Deus não ia voltar com o caminhão que foi roubado, ele ia dar um novo. Então eu fiz a campanha, dei o dízimo. E na segunda campanha do dízimo que eu dei, o meu esposo conseguiu comprar um guincho zerado. E não foi o que foi roubado, Deus deu um novo para ele. E agora ele tá trabalhando, graças a Deus, com um guincho novo.
3: Do jeito que foi falado, do jeito que foi revelado, Deus vai dar um caminhão novo. Deus vai dar um guincho novo. E agora já tá aqui a irmã contando. Demorou quanto tempo para Deus dar esse guincho?
4: Eu fiz a campanha 3 semanas, na 4ª semana o meu esposo já conseguiu.
3: Um mês. Olha aí, irmãos. Olha aí, povo de Deus, você que crê. Pode ser o que for, não importa. Pode ser o pior problema, a luta, doença, enfermidade, dívidas. Deus vai entrar com providência. O nome dele?
4: Mateus.
3: Seu nome?
4: Sabrina.
3: Manda um alô agora pro povo que tá te vendo.
4: Eu digo para as pessoas que estão olhando para ter fé, porque para Deus nada é impossível. Então a gente estava 6 anos triste, na verdade, com a nossa vida bem abatida, meu esposo também, porque era uma ferramenta de trabalho dele que foi roubada. Só que eu confiei em Deus, entreguei nas mãos dele. O pastor também disse para mim continuar firme as campanhas e deu bem certo, como o pastor falou. Na 4ª semana, o caminhão dele novo. E agora ele está trabalhando dia e noite o caminhão, pela graça do Senhor Jesus Cristo.
3: Tá vendo? Você que foi roubado, você que foi lesado, você que tá aí diante de uma batalha, igual ela, o marido estava, agora tá aí a resposta. Deus prometeu que dá o caminhão de volta e Deus deu. Vocês moram onde?
4: No Sítio Cercado.
3: Obrigado. Deus abençoe. Tá aí Brasil, tá aí povo de Deus, tá aí o que Deus está fazendo aqui na quarta-feira. Na igreja pentecostal Deus é Santo, aqui em Curitiba, na Avenida Marechal Floriano Peixoto, 6711. Irmãos que estão nos acompanhando, que estão nos assistindo, aqui está uma moça que duvidava que aparecia dinheiro na conta. A mãe dela
5: fazendo campanha aqui na nossa igreja, Deus é Santo. E um dia, Deus me deu uma revelação que apareceu um dinheiro na conta da mãe dela ou na conta dela. Ela falou, isso é mentira, isso não é verdade. E agora ela vai contar aqui, conta aí, o nome seu?
6: Tatiane. É, isso tinha acontecido no, com a minha mãe. Eu falei, ah, da onde que aparece dinheiro assim do nada? Alguém vai te dar, não aparece dinheiro do nada. E apareceu 3.150, né, na conta dela. Aí na semana retrasada o pastor estava pregando aqui tudo e fez o apelo pelas cadeiras. E eu não tinha dinheiro para... E eu até não levantei a mão na hora, né, porque eu não tinha como dar o dinheiro para ajudar com uma cadeira. E aqui o pastor falou, eu lembro exatamente, pela minha fé vai aparecer dinheiro na conta, algum jeito. Se não aparecer, tudo bem, você não dá nada. Mas pela minha fé, vai aparecer dinheiro e você vai contribuir. E na hora eu pensei, ah, não, vou, né, pelo menos um pé da cadeira. Porque o pastor falou, um pé, dois pés, meio pé, a cadeira inteira, o que der. E daí eu fiquei ali meio triste. Falei, nossa, eu queria poder dar uma cadeira inteira, não meio pé. Mas Deus me abençoar, pelo menos meio pé vai dar certo. E daí eu, né, recebi até meu pagamento, não tinha nem dado para pagar as contas. Eu falei, meu Deus do céu. Aí eu entrei numa conta poupança que eu nem tenho dinheiro nada lá, não tinha nada. Eu falei, ah, vou entrar aqui só para ver. Apareceu o valor de 3.400 e poucos reais na minha conta.
5: Quanto?
6: Não, 3.400
5: e poucos.
6: Uns quebradinhos.
5: Na sua conta?
6: Na minha conta. Eu até falei, na hora que eu olhei, falei, mãe, olha aqui. Fiquei, né, eufórica. Eu falei, olha aqui o que apareceu na minha conta. E foi revelado, o pastor falou na igreja que apareceu na conta de alguém.

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3: Bom, meus irmãos e minhas irmãs, povo de Deus, nós estamos aqui com uma irmã que vai contar um grande milagre que ela recebeu de Deus aqui na Igreja Pentecostal Deus é Santo. Vamos agora falar com a irmã. O nome da irmã?
4: Sabrina.
3: Sabrina. Sabrina vai contar uma bênção muito grande. Sabrina, pode falar.
4: Então, eu fiz uma campanha no Pastor da Messias através de um caminhão do meu esposo, que foi roubado há 6 anos atrás. E eu apresentei os papéis pro pastor e falei, olha, pastor, já vai fazer 6 anos que tá na justiça e nada de sair, nada de vir uma resposta, o caminhão voltar, tá travado, bloqueado e nada. E a justiça só é dia e nunca vem. Aí o pastor pegou e falou para mim fazer a campanha e o dízimo certinho. E disse que Deus não ia voltar com o caminhão que foi roubado, ele ia dar um novo. Então eu fiz a campanha, dei o dízimo. E na segunda campanha do dízimo que eu dei, o meu esposo conseguiu comprar um guincho zerado. E não foi o que foi roubado, Deus deu um novo para ele. E agora ele está trabalhando, graças a Deus, com um guincho novo.
3: Do jeito que foi falado, do jeito que foi revelado, Deus vai dar um caminhão novo. Deus vai dar um guincho novo. E agora já está aqui a irmã contando. Demorou quanto tempo para Deus dar esse guincho?
4: Eu fiz a campanha 3 semanas, na 4ª semana o meu esposo já conseguiu.
3: Um mês.
4: Um mês.
3: Olha aí, irmãos. Olha aí, povo de Deus, você que crê. Pode ser o que for, não importa. Pode ser o pior problema, a luta, doença, enfermidade, dívidas. Deus vai entrar com providência. O nome dele?
4: Mateus.
3: Seu nome?
4: Sabrina.
3: Manda um alô agora pro povo que tá te vendo.
4: Eu digo para as pessoas que estão olhando para ter fé, porque para Deus nada é impossível. Então a gente estava 6 anos triste, na verdade, com a nossa vida bem abatida, meu esposo também, porque era uma ferramenta de trabalho dele que foi roubada. Só que eu confiei em Deus, entreguei nas mãos dele. O pastor também disse para mim continuar firme as campanhas e deu bem certo, como o pastor falou. Na 4ª semana, o caminhão dele novo. E agora ele está trabalhando dia e noite o caminhão, pela graça do Senhor Jesus Cristo.
3: Tá vendo? Você que foi roubado, você que foi lesado, você que tá aí diante de uma batalha, igual ela, o marido estava, agora tá aí a resposta. Deus prometeu que dá um caminhão de volta e Deus deu. Vocês moram onde?
4: No Sítio Cercado.
3: Obrigado. Deus abençoe. Tá aí Brasil, tá aí povo de Deus, tá aí o que Deus está fazendo aqui na quarta-feira. Na Igreja Pentecostal Deus é Santo, aqui em Curitiba, na Avenida Marechal Floriano Peixoto, 6711.
2: O seu nome?
5: Salete.
2: Qual foi a bênção, Salete?
5: Eu tinha uma dívida no Itaú, que para mim, eu não podia pagar. Não é muito, mas, né, para mim, meu marido também não estava podendo pagar. E essa dívida está me incomodando muito. E eu entreguei nas mãos de Deus, né? Era 16 mil que eu devia, né? E daí foi pago a dívida com 218 reais.
6: Peraí, irmã, devia 16 mil?
5: É.
6: E foi pago quanto?
5: 218.
6: Quem ouviu, diga glória a Deus. Ela é dizimista desta igreja, ofertante nesta obra. Tinha uma dívida no banco de 16 mil reais.
5: 16 mil.
6: Dessa dívida pagou só 200 e quantos mesmo?
5: E 18 reais.
6: Milagre financeiro.
5: Milagre financeiro.
2: Amém. Meus amados irmãos, é tremendo o que Deus faz na igreja. Deus é santo. E é bom colocar os testemunhos, porque os testemunhos é a prova daquilo que nós falamos aqui. Porque às vezes a gente fala, ó, irmãos, vem para a igreja, faça campanhas, Deus abençoar, devolva o dízimo, Deus abençoar. E tem aqueles que criticam, tem aqueles que falam que é mentira, que nunca vai acontecer nada, que é papo furado de pastor, que todo pastor enganador é mentiroso, que o pastor quer roubar o dinheiro do povo, não é assim? Que alguém fala, não é desse jeito? Então nós colocamos aqui os testemunhos para poder provar que aquilo que é falado aqui acontece. Que não tem enganação, não tem mentira, não tem rolo, não tem coisa errada, não. Graças a Deus. Graças a Deus, se alguém faz coisa errada, se alguém faz coisa errada, e se alguém não é nós, não é a igreja, Deus é santo. Deus tem guardado essa obra. Deus tem guardado o pastor Darcy Messias, a diretoria, os obreiros, as obreiras, esse ministério. Graças a Deus por isso. Deus tem feito coisas grandes aqui, irmãos. O povo tem vindo para cá, o povo tem visto a diferença. O povo tem sido abençoado. As portas têm sido abertas. Pessoas têm sido curadas por Jesus, transformadas pelo poder de Deus. E nesta quarta-feira, você que de Curitiba, região metropolitana, você que conhece alguém aqui de Curitiba, quem sabe você é de outra cidade, cidade longe, né? Quem sabe você mora em outro estado, ou quem sabe até em outros países, mas você tem familiares aqui em Curitiba, tem conhecidos aqui em Curitiba, você pode incentivar essa pessoa a estar conosco nesta quarta-feira. Faça isso, incentive alguém, mande uma mensagem, convida alguém para estar presente nesta quarta-feira aqui na sede da igreja Deus é Santo em Curitiba, para iniciar a campanha da quarta-feira. Quarta-feira é campanha de prosperidade. E você acabou de ouvir o testemunho aí de uma irmã que o esposo comprou um caminhão novo. O esposo tinha tido um prejuízo, tinha roubado o caminhão dele. E ela veio na igreja depois disso. Veio na igreja fazer campanhas, passou a dizimar. E Deus usando o pastor Darcy Messias, que ele ia ter um caminhão novo, que não ia ser mais aquele caminhão que tinha sido roubado, mas que ele ia ter um caminhão novo. E do jeito que o homem de Deus falou, aconteceu. E a irmã contou a bênção dela para a glória de Jesus Cristo. E o segundo testemunho da irmã, que devia 16 mil reais para o banco e pagou apenas 218 reais. Você pensa bem? Você dever 16 mil reais para o banco e desses 16 mil, paga apenas 218 reais. Isso aconteceu aqui na quarta-feira, na campanha da prosperidade, na sede da igreja Deus é Santo. E nós estamos aqui te convidando para estar conosco nesta quarta-feira, para iniciar a campanha da prosperidade, que vai dar início mais uma campanha, mais uma oportunidade de bênçãos para o povo de Deus. Está conosco nos três horários: 9 horas da manhã, 3 horas da tarde, 7 horas da noite. Lembrando que às 3 da tarde eu vou estar com os irmãos. Às 3 da tarde, eu, presbítero Jefferson, vou estar com os irmãos às 3 da tarde, nessa quarta-feira. E às 9 da manhã e às 7 da noite, pastor Darcy Messias. Às 9 horas da manhã e às 7 da noite, pastor Darcy Messias. 15h, eu vou estar com os irmãos aqui na sede em Curitiba e Deus vai abençoar. Tá certo? Vem para cá, povo de Deus, em nome de Jesus.

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3: Nós vamos ter uma campanha aqui em Curitiba, uma campanha que eu vejo Deus operar. Essa campanha eu faço ela há muitos anos, mas muitos anos mesmo. Essa campanha foi uma revelação que Deus me deu. Então, meus irmãos, eu tenho visto Deus pegar o homem, a mulher, da estaca zero, aquela pessoa que está falida, doente, aquela pessoa que está devendo que não pode pagar, aquela pessoa que carrega uma maldição, com dívidas. Tem gente que tem uma maldição com dívidas, que ela a vida toda foi pagar conta atrasada. Por que será? Há um demônio, há um espírito mau na vida dela que não deixa ela ficar sem dever. Ela tem um vício de comprar fiado, comprar sem necessidade, só para ficar devendo, só para sujar o nome dela, tirar a paz da vida dela. Ela tem assim uma fraqueza, que coisa que ela vê, ela quer comprar. Que aparecer pela frente, alguém ofereceu para ela, ela compra. Vai lá e vende para fulano de tal. Vende para fulano, ele compra tudo. Tudo que chegar lá, ele compra. Nem que ele não vende, nem que ele não usa. Eu conheci um homem, não sei se ainda é vivo. Chegava na casa dele, no quintal dele, não tinha onde a gente pisar. Tinha um carreirinho assim, um caminhãozinho apertado. Porque ele tinha tanta coisa velha, tanto troço velho, enferrujado, que ele ia comprando e colocando ali. A casa dele era um ferro velho, de coisa velha. Mas ele não vendia. Porque aquilo que ele comprava, ele não sabia vender. Ele amontoa lá, ia enferrujando, ia molhando, e o ferrugem ia comendo. Mas ele vivia numa situaçãozinha que só o sangue de Cristo. Aquela catinga de coisa velha, aquele mau cheiro de coisa velha, de mofo na casa dele, de ferrugem. Ele andava enferrujado. Como é que é isso, pastor? Aquela roupa suja, aquele corpo sujo, aquele espírito sujeira da vida dele. Eu não sei se vocês estão me entendendo. Aquele sujo assim, aquela sujeira, aquele homem assim com cabelo mal penteado, a pele, não, a roupa dele, todo dia ele mexia com a mesma roupa. Então tem gente, meus irmãos, que carrega essa maldição. Então, eu conheço uma outra pessoa que ele, tudo que ele vê, ele quer comprar. Conheço ele, eu fui lá. Mas olha, assim, o pátio dele, a chácara dele, assim, ó, tem tanta coisa velha que você nem imagina. É ônibus velho, é trator velho, é caminhão velho, é caminhonete velha. Olha, vai falando que você nem imagina, coisa velha, tudo coisa velha, e ele quer comprar tudo. Acumulador. Como é que é?
1: Acumulador.
3: Acumulador de coisas velhas. Meus irmãos, e ele numa depressão, numa angústia, numa tristeza, enrolado com dívidas, enrolado com maldição. Hoje, um funcionário machuca, amanhã outro morrendo. Outro enfiou o braço lá, não sei de que lá, e quando viu, ele morreu. Outro machucou. E meu Deus do céu, é gente botando ele na justiça, é gente querendo aproveitar dele. Tem uma maldição naquela criatura. Daqui a pouco ele queria se matar, queria tirar a vida dele. Por quê? Porque vai acumulando tristeza, angústia, vai acumulando tudo que não presta em cima da vida dele. Chega uma hora que a pessoa vai estourar, a pessoa vai se arrebentar. Então, irmãos, irmãs que me ouvem agora, essa campanha de amanhã é uma campanha de milagre, de libertação, de nós enfrentar o poder do mal, enfrentar os demônios, aqueles demônios tranca-rua, demônios em chuva, aquela tranqueira que está aí, aquele demônio de lodo, de ferrugem, aquela pessoa falida, aquela pessoa angustiada, sem expectativa de nada. Oh, como é ruim quando a pessoa está devendo e não pode pagar, está devendo e não tem de onde tirar. Como é ruim isso. Vai acumulando dívida, vai acumulando, e juros sobre juro, e cartão, e prestação, e boleto, e tudo vencido, e banco cobrando, e gente cobrando. E isso é vida? Isso é vida? Não é vida. Então, irmãos, irmãs, tem uma passagem na Bíblia que Jesus fala assim: se pois o Filho vos libertar, João capítulo 8, não é vida. Então, irmãos, irmãs, tem uma passagem na Bíblia que Jesus fala assim:

0: E Satanás, ele entra e ele faz uma bagunça na pessoa. Ele bagunça a pessoa. Se, pois, o Filho vos libertar, verdadeiramente sereis livres. João 8,36. Agora, para ele libertar, a pessoa tem que querer se livrar, tem que querer deixar Deus trabalhar na vida dele, trabalhar na vida dela. Porque se ela não ceder, se ela não aceitar o plano que Deus tem com ele e com ela, como é que Deus vai agir? Deus só vai entrar num lugar, numa casa, num coração, aonde é chamado. Deus, ele não é um invasor. Deus, ele não é um ladrão. Deus, ele é chamado, ele vem. Se ele não é chamado, ele não vem. Deus, ele só entra quando a gente permita, ou permitamos, ou permitimos que ele entra. Senão é sofrimento e gente falando que é crente. É isso que eu fico mais... como é que eu posso falar? Mais pensativo. Como é que a pessoa é crente e vive numa vidinha desgraçada? Como é que a pessoa é crente e vive numa pindaíba? Não tem nem o que comer dentro de casa. Por quê? Porque está ali a presença do mal. E por que que o mal está ali? E por que que o demônio está ali? Porque ela chama pelo demônio. Não, ninguém aqui chama demônio, não, pastor. Com as suas atitudes, você chama o demônio. Com a sua permissão, você chama o demônio. Aí ele entra. E quando ele entra, ele deixa as marcas. Por isso que essa quarta-feira, eu quero convocar Curitiba, eu quero convocar o Brasil, eu quero convocar o povo para nós fazer essa campanha. Que campanha é esta? Como é o nome da campanha? E agora? E agora? Cadê que o seu Natiel sabe? Como é o nome da campanha? Como é que é o nome da campanha? Deus proverá o meu milagre urgente. Deus proverá. E não, nós vamos agora ouvir testemunhos. O que nós vamos agora ouvir é pessoas contando bênção de Deus, milagre de Deus, depois que chegaram aqui na igreja Deus é Santo, depois que passaram a fazer as campanhas conosco. Olha o que elas vão contar agora, olha o que elas vão falar agora. Será que não é isso que está faltando na sua vida, na sua casa, na sua família? É deixar Deus entrar na sua casa, salvar a sua casa, libertar a sua casa. Vamos lá então.
1: Bom, meus irmãos e minhas irmãs, povo de Deus, nós estamos aqui com uma irmã que vai contar um grande milagre que ela recebeu de Deus aqui na igreja pentecostal Deus é Santo. Vamos agora falar com a irmã. O nome da irmã?
2: Sabrina.
1: Sabrina. Sabrina vai contar uma bênção muito grande. Sabrina, pode falar.
2: Então, eu fiz uma campanha no Pastor da Simicias através de um caminhão do meu esposo, que foi roubado há 6 anos atrás. E eu apresentei os papéis pro pastor e falei, olha, pastor, já vai fazer 6 anos que tá na justiça e nada de sair, nada de vir uma resposta, o caminhão voltar, tá travado, bloqueado e nada. E a justiça só adia, adia e nunca vem. Aí o pastor pegou e falou para mim fazer a campanha e o dízimo certinho. E disse que Deus não ia voltar com o caminhão que foi roubado, ele ia dar um novo. Então eu fiz a campanha, dei o dízimo. E na segunda campanha do dízimo que eu dei, o meu esposo conseguiu comprar um guincho zerado. E não foi o que foi roubado, Deus deu um novo para ele. E agora ele tá trabalhando, graças a Deus, com guincho novo.
1: Do jeito que foi falado, do jeito que foi revelado, Deus vai dar um caminhão novo. Deus vai dar um guincho novo. E agora já tá aqui a irmã contando. Demorou quanto tempo para Deus dar esse guincho?
2: Eu fiz a campanha 3 semanas, na 4ª semana o meu esposo já conseguiu.
1: Um mês.
2: Um mês.
1: Olha aí, irmãos. Olha aí, povo de Deus, você que crê.

0: for, não importa. Pode ser o pior problema, a luta, doença, enfermidade, dívidas. Deus vai entrar com providência. O nome dele?
1: Mateus.
2: Seu nome?
1: Sabrina.
0: Manda um alô agora pro povo que tá te vendo.
1: Eu digo para as pessoas que estão olhando para ter fé, porque para Deus nada é impossível. Então a gente estava 6 anos triste, na verdade, com a nossa vida bem abatido, meu esposo também, porque era uma ferramenta de trabalho dele que foi roubada. Só que eu confiei em Deus, entreguei nas mãos dele. O pastor também disse para mim continuar firme as campanhas e deu bem certo, como o pastor falou. Na quarta semana, o caminhão dele novo. E agora ele está trabalhando dia e noite o caminhão pela graça do Senhor Jesus Cristo.
0: Tá vendo? Você que foi roubado, você que foi lesado, você que tá aí diante de uma batalha, igual ela, o marido estava, agora tá aí a resposta. Deus prometeu que dá um caminhão de volta e Deus deu. Vocês moram onde?
1: No Sítio Cercado.
0: Obrigado. Deus abençoe. Tá aí Brasil, tá aí povo de Deus, tá aí o que Deus está fazendo aqui na quarta-feira. Na igreja pentecostal Deus é Santo, aqui em Curitiba, na Avenida Marechal Floriano Peixoto, 6711. Irmãos que estão nos acompanhando, que estão nos assistindo, aqui está uma moça que duvidava que aparecia dinheiro na conta. A mãe dela fazendo campanha aqui na nossa igreja Deus é Santo, e um dia Deus me deu uma revelação que apareceu um dinheiro na conta da mãe dela ou na conta dela. Ela falou, isso é mentira, isso não é verdade. E agora ela vai contar aqui, conta aí, o nome seu?
3: Tatiane. É, isso tinha acontecido com a minha mãe. Eu falei, ah, da onde que aparece dinheiro assim do nada? Alguém vai te dar, não aparece dinheiro do nada. E apareceu 3.150, né, na conta dela. Aí na semana retrasada o pastor estava pregando aqui tudo e fez o apelo pelas cadeiras. E eu não tinha dinheiro para... E eu até não levantei a mão na hora, né, porque eu não tinha como dar o dinheiro na cadeira para ajudar com uma cadeira. E aqui o pastor falou, eu lembro exatamente, pela minha fé vai aparecer dinheiro na conta, algum jeito. Se não aparecer, tudo bem, você não dá nada. Mas pela minha fé, vai aparecer dinheiro e você vai contribuir. E na hora eu pensei, ah, não, vou, né, pelo menos um pé da cadeira. Porque o pastor falou, um pé, dois pés, meio pé, a cadeira inteira, o que der. E daí eu fiquei ali meio triste. Falei, nossa, eu queria poder dar uma cadeira inteira, não meio pé. Mas se Deus me abençoar, pelo menos meio pé vai dar certo. E daí eu, né, recebi até meu pagamento, não tinha nem dado para pagar as contas, então eu falei, meu Deus do céu. Aí eu entrei numa conta poupança que eu nem tenho dinheiro nada lá, não tinha nada. Então eu falei, ah, vou entrar aqui só para ver. Apareceu o valor de 3.400 e poucos reais na minha conta.
0: Quanto?
3: Não, 3.400
0: e poucos.
3: Uns quebradinhos.
0: Na sua conta?
3: Na minha conta. Eu até falei, na hora que eu olhei, falei, mãe, olha aqui. Fiquei, né, eufórica. Ele falou, olha aqui o que apareceu na conta. E foi revelado, o pastor falou na igreja que apareceu na conta.

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2: Bom, meus irmãos e minhas irmãs, povo de Deus, nós estamos aqui com uma irmã que vai contar um grande milagre que ela recebeu de Deus aqui na igreja Pentecostal Deus é Santo. Vamos agora falar com a irmã. O nome da irmã?
3: Sabrina.
2: Sabrina. Sabrina vai contar uma bênção muito grande. Sabrina, pode falar.
3: Então, eu fiz uma campanha no Pastor Darcy Messias através de um caminhão do meu esposo, que foi roubado há 6 anos atrás. E eu apresentei os papéis pro pastor e falei: olha, pastor, já vai fazer 6 anos que tá na justiça e nada de sair, nada de vir uma resposta, o caminhão voltar, tá travado, bloqueado e nada. E a justiça só adia, adia e nunca vem. Aí o pastor pegou e falou pra mim fazer a campanha e o dízimo certinho. E disse que Deus não ia voltar com o caminhão que foi roubado, ele ia dar um novo. Então eu fiz a campanha, dei o dízimo. E na segunda campanha do dízimo que eu dei, o meu esposo conseguiu comprar um guincho zerado. E não foi o que foi roubado, Deus deu um novo para ele. E agora ele tá trabalhando, graças a Deus, com um guincho novo.
2: Do jeito que foi falado, do jeito que foi revelado, Deus vai dar um caminhão novo. Deus vai dar um guincho novo. E agora já tá aqui a irmã contando. Demorou quanto tempo para Deus dar esse guincho?
3: Eu fiz a campanha 3 semanas, na quarta semana o meu esposo já conseguiu.
2: Um mês.
3: Um mês.
2: Olha aí, irmãos. Olha aí, povo de Deus, você que crê. Pode ser o que for, não importa. Pode ser o pior problema, a luta, doença, enfermidade, dívidas. Deus vai entrar com providência. O nome dele?
3: Mateus.
2: Seu nome?
3: Sabrina.
2: Manda um alô agora pro povo que tá te vendo.
3: Eu digo para as pessoas que estão olhando para ter fé, porque para Deus nada é impossível. Então a gente estava 6 anos triste, na verdade, com a nossa vida bem abatida, meu esposo também, porque era uma ferramenta de trabalho dele que foi roubada. Só que eu confiei em Deus, entreguei nas mãos dele. O pastor também disse para mim continuar firme as campanhas e deu bem certo, como o pastor falou. Na quarta semana, o caminhão dele novo. E agora ele está trabalhando dia e noite o caminhão pela graça do Senhor Jesus Cristo.
2: Tá vendo? Você que foi roubado, você que foi lesado, você que tá aí diante de uma batalha, igual ela, o marido estava, agora tá aí a resposta. Deus prometeu que dá o caminhão de volta e Deus deu. Vocês moram onde?
3: No Sítio Cercado.
2: Obrigado, Deus abençoe. Tá aí Brasil, tá aí povo de Deus, tá aí o que Deus está fazendo aqui na quarta-feira na igreja Pentecostal Deus é Santo, aqui em Curitiba, na Avenida Marechal Floriano Peixoto, 6711.
1: O seu nome?
4: Salete.
1: Qual foi a bênção, Salete?
4: Eu tinha uma dívida no Itaú que para mim eu não podia pagar. Não é muito, mas, né, para mim, meu marido também não estava podendo pagar. E essa dívida estava me incomodando muito. E eu entreguei nas mãos de Deus, né? Era 16 mil que eu devia, né? E daí foi pago a dívida com 218 reais.
1: Peraí, irmã, devia 16 mil?
4: É.
5: E foi pago quanto?
4: 218.
5: Quem ouviu, diga glória a Deus. Ela é dizimista desta igreja, ofertante nesta obra. Tinha uma dívida no banco de 16 mil reais.
4: 16 mil.
5: Dessa dívida pagou só 200 e quantos mesmo?
4: E 18 reais.
5: Milagre financeiro.
4: Milagre financeiro.
1: Amém. Meus amados irmãos, é tremendo o que Deus faz na igreja. Deus é santo. E é bom colocar os testemunhos, porque os testemunhos é a prova daquilo que nós falamos aqui. Porque às vezes a gente fala, ó, irmãos, vem para a igreja, faça campanhas, Deus abençoar, devolva o dízimo, Deus abençoar. E tem aqueles que criticam, tem aqueles que falam que é mentira, que nunca vai acontecer nada, que é papo furado de pastor, que todo pastor é enganador, é mentiroso, que o pastor quer roubar o dinheiro do povo, não é assim? Que alguém fala, não é desse jeito? Então nós colocamos aqui os testemunhos para poder provar que aquilo que é falado aqui acontece. Que não tem enganação, não tem mentira, não tem rolo, não tem coisa errada, não. Graças a Deus. Graças a Deus, se alguém faz coisa errada, se alguém faz coisa errada, e se alguém não é nós, não é igreja, Deus é santo. Deus tem guardado essa obra. Deus tem guardado o pastor Darcy Messias, a diretoria, os obreiros, as obreiras, esse ministério. Graças a Deus por isso. Deus tem feito coisas grandes aqui, irmãos. O povo tem vindo para cá, o povo tem visto a diferença. O povo tem sido abençoado. As portas têm sido abertas. Pessoas têm sido curadas por Jesus, transformadas pelo poder de Deus. E nesta quarta-feira, você que de Curitiba, região metropolitana, você que conhece alguém que de Curitiba, quem sabe, você é de outra cidade, cidade longe, né? Quem sabe você mora em outro estado, ou quem sabe até em outros países, mas você tem familiares aqui em Curitiba, tem conhecidos aqui em Curitiba, você pode incentivar essa pessoa a estar conosco nesta quarta-feira. Faça isso. Incentive alguém, mande uma mensagem, convida alguém para estar presente nesta quarta-feira, aqui na sede da Igreja Deus é Santo em Curitiba, para iniciar a campanha da quarta-feira. Quarta-feira é campanha de prosperidade. E você acabou de ouvir o testemunho aí de uma irmã que o esposo comprou um caminhão novo. O esposo tinha tido um prejuízo, tinha roubado o caminhão dele, e ela veio na igreja depois disso, veio na igreja fazer campanhas, passou a dizimar, e Deus usando o pastor Darcy Messias, que ele ia ter um caminhão novo, que não ia ser mais aquele caminhão que tinha sido roubado, mas que ele ia ter um caminhão novo, e do jeito que o homem de Deus falou, aconteceu. E a irmã contou a bênção dela para a glória de Jesus Cristo. E o segundo testemunho da irmã, que devia 16 mil reais para o banco e pagou apenas 218 reais. Você pensa bem? Você dever 16 mil reais para o banco e desses 16 mil, paga apenas 218 reais. Isso aconteceu aqui na quarta-feira, na campanha da prosperidade, na sede da Igreja Deus é Santo. E nós estamos aqui te convidando para estar conosco nesta quarta-feira, para iniciar a campanha da prosperidade, que vai dar início mais uma campanha, mais uma oportunidade de bênçãos para o povo de Deus. Está conosco nos três horários: 9 horas da manhã, 3 horas da tarde, 7 horas da noite. Lembrando que às 3 da tarde eu vou estar com os irmãos. Às 3 da tarde, eu, presbítero Jefferson, vou estar com os irmãos às 3 da tarde, nessa quarta-feira. E às 9 da manhã e às 7 da noite, pastor Darcy Messias. Às 9 horas da manhã e às 7 da noite, pastor Darcy Messias. 3 da tarde, eu vou estar com os irmãos aqui na sede em Curitiba. E Deus vai abençoar. Tá certo? Vem para cá, povo de Deus. Em nome de Jesus.

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2: Eu vi as pessoas contar que aparecia dinheiro na conta, mas eu sou muito sincera em dizer que eu não acreditava nisso, né? Daí, 15 dias atrás, eu fui no banco pegar minha pensão, que eu pego por morte. A moça disse: mas só quer levar esse da sua pensão? Eu disse: sim, só tenho esse aí para receber. Ela disse: não, a senhora tem 18 mil reais para receber. Uma moça disse: quer levar o seu dinheiro? Eu disse: tá aí. Ela disse: tá, é 18 mil reais. 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

0: Graças a Deus, meus irmãos, minhas irmãs, eu estou aqui na cidade de Curitiba e nesta quarta-feira eu quero fazer uma convocação ao povo que me escuta através do aplicativo e do site da nossa igreja Deus é Santo, porque às 9 da manhã, eu tenho uma palavra de Deus, uma palavra que vai te levantar. Você está muito desanimado. Você está muito desanimado, meu irmão. Minha irmã, você está muito desanimada. O inimigo quer te parar. O inimigo quer fazer você desistir. O inimigo quer fazer você não crer mais em Deus. Não crer nas promessas de Deus. Então, nesta quarta-feira, às 9 da manhã, às 3 da tarde e 7 da noite, nós aqui teremos início para uma campanha de prosperar, de crescer, de prosperar, de crescer na vida. Eu não acredito que Deus te colocou nessa terra para viver sofrendo, viver do pior, comer do pior. Não, eu creio que Deus, nosso Pai, te trouxe essa terra para você testemunhar, para você falar que Deus é Deus na sua vida. É Deus, dono do ouro e da prata. Então, nesta quarta-feira, às 9 da manhã, às 3 da tarde e 7 da noite, em nome de Jesus, eu, pastor Messias, vou estar de manhã, às 9 e às 7 da noite. Pastor Jefferson vai estar à tarde, às 3 da tarde, mostrando pelo poder de Deus que Deus é grande, que Deus é o Senhor de todas as coisas, que tudo está nas mãos de Deus. Deus tem a chave, o domínio de tudo. Tudo é de Deus, tudo pertence a Deus. Nesta quarta-feira, às 9 da manhã, às 3 da tarde e 7 da noite, aqui na Igreja Pentecostal Deus é Santo, aqui na Avenida Marechal Floriano Peixoto, 6711, aqui no Auer. Você vai ver que esse desânimo, que essa amarração, está faltando o poder de Deus, está faltando a unção de Deus, está faltando uma palavra poderosa, uma palavra ungida, uma oração de quem crê, de quem
1: uma peça de dinheiro e cada um pendente de ouro. E vamos lá, e assim o Senhor abençoou o último estado de Jó mais do que o primeiro, porque teve 14 mil ovelhas e 6 mil camelos e 1000 juntas de bois e 1000 jumentos. E também teve 7 filhos, 3 filhas e assim por diante. Pode sentar. Glória a Deus e aleluia junto. Gente, cadê o povo? Aquele povo animado, acabou aquele povo? Aquele povo cheio do Espírito Santo existe ainda? Dá uma salva de palmas aí, irmão, como se você fosse cheio. Oh, como o povo cheio. Glória a Deus. Como é que Deus virou o cativeiro de Jó? Ninguém me respondeu nada. Quando ele orava, não por ele, quando ele orava pelos seus amigos. Você está vendo como é que é? Que a gente tem que descobrir isso. Jó estava na pindaíba, doente, sem nada. Jó estava com lepra, pobre. E todo mundo afastou de Jó. Todo mundo afastou. Os irmãos, as irmãs, parente, família, amigos, todo mundo. Até os amigos dele zombavam dele. Falavam, você está assim porque você merece. E aí, ali entrou em Deus uma ira contra os seus amigos. Ao ponto de Jó ter que orar por eles. Se Jó não orasse por eles, eles estavam ralados, como diz o provérbio do mundo. Quando Jó orou por eles, foi quando Deus virou o cativeiro de Jó. Será que nós estamos orando por alguém? Hein? Será que nós temos botado o joelho no chão e ficado horas orando por alguém? Ou nós só oramos por nós mesmos? Hein? Hein, irmãos? Quem tem orado aí? Pouca gente, né? Quem tem orado, levante a mão. A gente sabe quem ora, quem não ora. Quem bota o joelho no chão. Quem tem prazer na oração. Quem toma tempo na oração. Aquele que ora porque ele é acostumado a orar. Ele não ora porque está doente. Só porque está doente. Não ora porque está na miséria, está desempregado, não. Ele ora porque ele é de oração. Ele ora porque ele tem um costume de orar. Ele é de oração. A vida dele é uma vida de oração. Então ele ora de dia, de noite, de madrugada. Ele ora a qualquer hora, qualquer hora. Ele ora a qualquer hora, até no banheiro ele ora. Quando a pessoa é de oração, ele ora até no banheiro. Até tomando banho. Até sentado no vaso ele ora. Sabia disso? Ele está lá com aquela cara lá fazendo força para botar para fora a coisa lá. E ele está ali, meu Deus, me cobre com teu sangue, me lava no teu sangue, eu e minha casa e tal. E em todo lugar ele ora. Está na Bíblia. Em todo tempo, levantai as vossas mãos sem ira e sem contenda. Em todo tempo. Não é só na igreja, não. Porque tem gente que nem na igreja ele ora. Sabia disso? Tem gente que nem na igreja ele ora. Vamos orar, irmão. Ele fecha a cara. Vamos buscar Deus aqui. A Deus te dá saúde. Ele fecha a cara. Vem aqui na frente. Fica lá atrás. Ou então quando ele vem com a cara assim, fechada. Porque não é de oração. Não é de oração. A pessoa quando ele é de oração, quando fala, vamos orar, ele se alegra. Vamos orar, ele se alegra com aquela proposta, vamos orar. Vamos jejuar, ele se alegra, vamos jejuar, porque ele é de jejum. Quando o pastor fala, vamos fazer uma campanha de jejum, ele já se alegra. Porque ele é de jejum. E uma pessoa que é de jejum e é de oração, ele é de vitória. A vitória está com ele, a vitória está com ela, irmão. Verdade. Ele é uma pessoa vitorioso, vitoriosa. Por que que Jó? Por que que Jó venceu tudo? Porque Jó era crente. Jó era fiel. Jó era temente a Deus. Jó tinha compromisso com Deus. Tem gente que Deus é que tem compromisso com ele. Ele acha que Deus tem que fazer para ele o que ele quer. Mas ele não faz o que Deus quer. Deus chama ele para servir a Deus? Não. E olha, eu vou dizer para vocês uma coisa. Escuta aqui. Deus está dando a oportunidade para nós servir a Deus antes que nós morra. Deus está dando a nós a oportunidade para nós consertar a nossa vida com Deus antes que nós morra. Deus está acrescentando nosso tempo para nós arrumar nossa vida, porque depois que morrer, tchau e benção. Não tem mais oportunidade, não. Deus está dando nós a oportunidade. de nós arrumar a nossa vida, de nós voltar para Ele enquanto estamos vivos. Se enquanto nós estamos vivos, nós não quisemos nada com Deus, e depois da morte? Ei, irmão, como é que nós vamos orar a Deus morto? Como é que nós vamos orar a Deus morto? Ei, como é que nós vamos aceitar Jesus morto? Não tem mais. Não tem mais jeito de aceitar Jesus depois da morte. Não tem mais jeito de reconciliar após a morte. Não tem. Se a pessoa não quer Deus vivo, ele vai querer Deus morto e não tem mais oportunidade. Se ele morreu, acabou, não tem mais oportunidade. Então Jó orava a Deus. Não era só contava doente, não. A Bíblia diz que Jó levantava de madrugada e ia consagrar seus filhos. Jó levantava de madrugada e ia abençoar os filhos. Meu Deus, talvez os meus filhos pecaram. Talvez os meus filhos erraram, cometeram algum pecado. E ficava ali orando nos filhos, abençoando os filhos, consagrando os filhos. Jó tinha temor de Deus. Jó tinha temor de Deus. Não é porque Jó tinha as coisas, não. Que tem gente, meus irmãos, que ele só ora doente. Ele só vai para a igreja doente. Só vai para o culto triste. Quando está tudo bem, não vai para a igreja, não. Quando está tudo bem, ele nem lembra da igreja. Mas quando a porta fecha, quando a dor bate, quando a tristeza, o problema, a noite não dormiu, vou para a igreja. A noite toda, pesadelo, insônia, o bicho pegando ele de madrugada lá, o bicho perturbando ele e ela, e o bicho atormentando. Aí no outro dia vai para a igreja. Quando está tudo bem, não vai para a igreja. Olha bem essa palavra aqui hoje. Quando está tudo bem, não vai para a igreja. Mas à noite ele não dormiu. A noite toda o bicho pegando ele, o bicho pegando ela. Pesadelo, insônia, medo, sonhando com morto. Sonhando com morte, sonhando com tragédia, sonhando com desgraça, sonhando com um buraco escuro, cachorro correndo atrás dele. E aí? Ah, não, eu vou para a igreja. Vou para a igreja, vou para a igreja. Irmão, isso aí não é bom, não. O bom é nós ir para a igreja quando está tudo bem. Para quê? Para continuar tudo bem. Para continuar bem, meus irmãos. Aí depois a gente perde, aí vai para a igreja. A gente vai para a igreja, ganha, leva a bênção. Daqui a pouco, perde para o diabo. O diabo pega as bênçãos de nós, as bênçãos nossas. Toma, desgasta a nossa vida. Você não está orando, não está jejuando, não está buscando a Deus. Jó não. Jó orava de dia e de noite. Jó consagrava a vida dele de dia e de noite. Na pobreza, né? Na riqueza, tudo. Tanto é que quando ele perdeu tudo, a mulher dele se desesperou. A mulher dele não tinha Deus. A mulher dele estava preocupada com os bens desta vida. Amaldiçoa teu Deus, Jó. Amaldiçoa teu Deus e morra. Amaldiçoa teu Deus e morra. Pratica o suicídio. Ele, ô doida, como uma doida você fala. Como uma louca você fala. Por quê? Porque ela era doida mesmo. Ela era doida, ela não tinha a cabeça no lugar, ela não tinha a mente no lugar. Mas Jó falou assim: o Senhor me deu, como é que é o restante? E o Senhor levou, bendito seja o Senhor, bendito seja o Senhor. Ele sabia se comportar na pobreza, na riqueza, na doença. Jó estava com lepra, estava lá dando glória a Deus, ninguém estava lá ao lado dele, só estava os cachorros. A Bíblia diz que estava os cachorros. Ele pegava os cacos, pegava aquelas coisas ali e ficava raspando a lepra ali, coçando a lepra. Não tinha um, não tinha ninguém, não tinha pai, não tinha mãe, não tinha irmão, não tinha parente, não tinha ninguém. Ninguém ali para consolar ele. Ninguém para consolar. Depois que Deus virou o cativeiro de Jó, quando ele não precisava mais de ninguém, é que chegou o povo. Você está vendo como é que o povo é? Ei, quando você está por cima, está todo mundo, opa, onde é que vai, tudo bem, está precisando de alguma coisa aí? Aquele tapinha nas costas, falso. Ei, está precisando de alguma coisa, conta comigo. Ei, está precisando de alguma coisa, é só me ligar, é só falar, é só me telefonar, pode contar comigo. Aí quando ele sabe que a gente está na Pindaíba, ei, quando ele sabe que a gente está lá embaixo do fundo do poço, o que, que ele faz? Ele bloqueia o telefone. É? Aí você liga, não atende, porque o telefone está bloqueado. Ué, mas ele falou que a hora que eu precisasse dele, eu ligasse para ele. Quando eu não precisava, ele estava aqui me ligando. Agora eu estou ligando. Será que o telefone dele mudou? Será que o número dele mudou? Será que aconteceu? É o mundo. É a vida aqui na terra. A vida de ingratidão. É a vida de ingratidão do homem. O homem ingrato. O homem ingrato. Mas quando Deus, na sua misericórdia, na sua bondade, no seu amor, estava lá Jó orando pelos seus amigos, meu Deus, abençoa eles. Eles não estão entendendo, eles não estão entendendo que o Senhor está me provando. Eles não estão entendendo que isso é uma provação. Deus, eles não estão entendendo que o Senhor está aqui comigo, me abençoando. Eles veem a minha desgraça. Eles veem a minha derrota, mas eu vejo a minha vitória. Abençoa a vida deles. Tenha misericórdia deles, Senhor. Tenha compaixão deles, Senhor. Tenha misericórdia dele. Um dia desse aí, eu estava dirigindo um carro e um camarada na minha frente, drogado. O camarada ia para o hospital levando a mulher dele. A mulher dele estava envenenada. E eu fui passar ele. Quando eu fui passar ele atravessou o carro. E eu bati no carro dele. Deu uma pancada forte no carro dele. Aí eu estou ali, ai, ai, ai, ai, aquela pancada forte. O airbag soltou tudo, aquela pancada forte. Eu estou ali, ai, ai, ai, o fogo está acabando, a respiração curta. Ai, aquela dor forte ali por dentro. Parece que tinha estourado dentro de mim alguma coisa. Quando eu estou ali assim... Aí ele veio correndo, falei, ele está vindo para me socorrer. Quando ele chegou perto de mim assim, ele puxou o braço e deu um soco na minha boca. Quando eu precisava dele me socorrer, ele deu um soco na minha boca. Ele deu um chute em mim. Eu já estava ali ruim, já estava ali mal, sem ar, sem respiração. E ele acabou de me dar um soco na minha boca, cortou minha boca. Cortou a minha boca, me deu um chute... Aonde eu estava doendo, que assim, mais um chute. E eu ali, quase que eu caí. Sem força. E aí o povo entrou no meio, separou ele. E aí o que aconteceu? O que vocês acham que eu fiz com ele? Hein? O que vocês acham que eu fiz com ele? Tinha um irmão que queria matar ele. O irmão não, um rapaz aí queria matar ele. Queria matar ele. Falei, você está doido? De jeito nenhum. Mas não. Abracei ele. Perdoei ele. Orei por ele. Aí alguém, eu contei isso que o povo ficou chorando de raiva. Um chorando de raiva e outros ficaram assim, chorando emocionado. Mas não pode. Pastor, me dá o nome dele, me dá o endereço dele que eu vou lá eliminar ele. Eu falei, você está doido? Me dá o endereço dele, nunca. Pastor, eu não aguento ver pastor contar essa história, não. Eu vou lá acabar com ele. Aí tinha uma pessoa que já ia lá arrebentar ele e eu pulei na frente. Não, não faço isso, não. Falei para ele, rapaz, o senhor está perdoado. Abracei ele. Orei por ele. Arrumei o carro dele. Ajudei ele. E a família dele, ô pastor, perdoa nós, pelo amor de Deus, perdoa. Ficou sabendo toda a minha trajetória, aqui na Deus é Santo, que eu vim da Deus é Amor. E a mulher toda envergonhada, pastor, nos perdoa, tem misericórdia, meu filho. Falei, irmã, está perdoado, irmã, em nome de Jesus, está perdoado. E toda vez que eu lembro dele, quando quer vinha a raiva, eu falei, não, de jeito nenhum, eu sou um servo de Deus. Ele está abençoado. Não tenho raiva dele. Ah, meu Deus do céu. Era um franguinho velho. Um porqueirinha. Se eu ali, mesmo velho como estou aqui, se eu pulasse nele... Ah, menino. Se eu pulasse nele, mesmo velho, ele não dava um tira-gosto. É um porqueirinho. Mas para que isso, meu Deus do céu? Se você ver o tamanho do... O cavalo só tinha tamanho seco. Você pesava uns 50 quilos, era muito. Aí a natureza terrena pula nele. Falei, não, deixa ele. Deixa ele, deixa ele. É, mas está na mão de Deus. Falei, não. Que isso, meu Deus do céu? Se você vê o tamanho do... O cavalo só tinha tamanho seco. Você pesava uns 50 quilos, era muito. Aí a natureza terrena pula nele. Falei, não.

Por quê? Porque o nome do Senhor tem que ser glorificado nessas horas. É nessas horas que nós glorificamos o nome de Jesus e o resultado vem depois. Ah, irmão, falar que é crente, todo mundo pode falar. Falar que vai para a igreja, todo mundo fala, eu vou para a igreja. Eu vou na igreja. Eu vou na igreja. Mas será que essa pessoa que vai para a igreja, será que ela está preparada para a volta de Jesus? Será que ela está preparada para morrer? Hein? Será que ela está preparada para uma luta, para uma prova, para uma tribulação? Hein? Para uma aflição? Será que está preparada? Hein? Será que nós estamos aqui hoje preparados? Se Jesus voltar aqui agora, hein? E se alguém aqui agora pum, morreu dentro da igreja, infartou? Eu já vi isso acontecer. Já vi gente infartar dentro da igreja. Umas duas vezes. Infartou e morreu. E aí, será que nós estamos preparados? Mas eu estou preparado para a cura. Eu estou preparado para receber a bênção financeira. Eu estou preparado para receber o milagre que Deus falou que vai me dar. E a salvação? Ainda não estou preparado. Eu não estou preparado. E se morrer assim? Porque a morte vai chegar para todo mundo. A morte vai vir para todo mundo, não adianta, é novo, é velho, é quem está com saúde, quem está com doença. E olha, chegou no dia, não tem esse negócio não, vai embora. Chegou na hora de ir embora, pode estar tranquilo, fez a bateria de exame, não deu nada. Meu pai fez uma bateria de exame, mas falou, só tem coração para muito tempo. Falou para o meu pai, só tem coração para muito tempo. Fez uns exames na quinta-feira e tal, quando foi na sexta-feira, ele estava em casa, sábado, domingo, e domingo cedinho, ele foi na igreja, tomou a ceia, comeu uma bela de uma comida gostosa, acabou de comer e morreu. Você está vendo como é que é a vida? Você não está preocupado com isso, não. Você não está preocupado com isso, eu tenho certeza que você está preocupado com essa terra. Ei, aqui na terra você é um passageiro. Você está preocupado é com esse mundo, não é com outro mundo, com a eternidade. E é de lá que nós viemos. E é de lá que nós vamos voltar para lá de novo. Nós viemos para cá puros. Nós não viemos em pecado. E será que quando nós vamos voltar puro? Escuta isso aqui hoje. Você escuta isso aqui hoje. A proposta aqui hoje é salvação de alma. Irmão, você não brinca, não, com a palavra de Deus, não, que isso aqui não é brincadeira, não. Isso aqui é para nós ouvir e praticar. Não, eu quero saber se vai ter cura, revelação, vai ter prosperidade. Isso aí é coisa pequena, irmão. Buscar primeiro o reino de Deus, as suas justiças e todas essas coisas serão? Ficará sentado. Se nós botar a nossa vida no centro da vontade de Deus, Deus não vai deixar ninguém perecer, irmão. Ninguém vai passar fome e necessidade. Ninguém. Ninguém. Está na Bíblia. Fui moço. Vou falar de mim. Fui moço, agora sou. Está me chamando de velho? Não dá para esconder mesmo, né? Fui moço, agora sou. Velho. E aí, Darcy Messias, nunca vi um justo desamparado e nem a sua descendência mendigar o pão. Não tem como dar errado. Não tem como dar errado. Quando a gente está na presença de Deus, de verdade, a gente tem luta, tem. A gente tem prova, tem. A gente tem tribulação, tem. Mas a gente tem Deus na nossa vida. Nós temos Deus. Deus está conosco. A gente tem Deus. Como é que a pessoa pode provar que tem Deus? Quando ela está bem com Deus. Ela está bem com Deus. As coisas andam na direção dela. Eu tenho certeza do que eu estou falando. As coisas não faltam para ele, não falta dinheiro, não falta serviço, não falta saúde, não falta paz, não falta alegria e não falta salvação. Que essa é a melhor coisa, é ter certeza da salvação. Glória a Deus. Agora a gente só vai para a igreja doente, só ora doente. Hein? Nunca ora. A hora que está orando, porque está lá morrendo. Ai, madrugada, ai meu Deus, meu filho.

0: Ai, meu Deus, minha mulher, meu marido. Ai, meu coração, é que está batendo forte, ó. Meu Deus, tem misericórdia. Se o Senhor não deixar eu morrer, eu vou para a igreja. Deus não está preocupado que você vem para a igreja. Deus está preocupado que você vai para o céu. Igreja. Meu Deus, eu vou para a igreja. A igreja. Não, Deus quer saber se nós vamos para o céu. Igreja é fácil, você vir para a igreja. É fácil você entrar aqui na igreja, é fácil entrar e sair. Eu quero saber o céu. Quem entendeu, levante a mão. Quem entendeu, levanta a mão, por favor. Eu quero saber o céu, como é que nós estamos. Dinheiro, essas coisas aí, tudo é passageiro, irmão. Dinheiro, casa, carro, empresa, negócio, saúde. Vai acabando tudo. Vai chegando na idade. Vai chegando na idade, vai começando a aparecer os problemas. Pode ter certeza disso. Ai, dói para cá, dou no joelho, dou para cá, ai, ui, né? Ai, ai, ai. O que é isso? Mal de velho. Oh, mal da idade, como é que é? Maldade, como é que é? O que é, irmão? O que é? Maldade, né? Maldade. Quer dizer, mal da idade, né? Ai, ui, ai. A levantar, ai, você já viu como é que é? Meu Deus, agora doeu meu joelho aqui, ó. Sabe o que eu falei assim? Ai, a levantar, ai, ai, ai, ai, ai, ai, o que está acontecendo comigo, mano? Dor na coluna e não sei o que, tem que ir para o médico. É nada, é idade mesmo, né? Está chegando, está aproximando, né? Então, tem que estar preparado, tem que estar preparada com a vida no altar de Deus, porque quando chega a hora, estou nem aí. Chegou a hora, eu estou preparado. Tem gente que tem um medo de morrer, né? Um medo de morrer. Não é medo da morte, é o medo da eternidade. Você não tem medo de morrer, não? Tem ou não tem? É o medo da eternidade. Como é que eu vou passar a eternidade? A morte, não. A morte é assim, ó. Desmaiou. Você nem sente a morte. Como é que você já morreu, pastor? Eu sei o negócio, como é que é. Já apareceu por esses caminhos aí. Você não vem morrendo, não. Hein? Você já desmaiou? Quem já desmaiou alguma vez aí? Levanta a mão. Quem já desmaiou? Só dois. Quando você desmaiou, você viu alguma coisa? Bem assim também a pessoa. A morte é um desmaio. A morte é um desmaio. Você desmaiou, você não vê nada. Não vê nada. O pior não é a hora da morte. O pior é depois da morte. Depois é que vai vir o momento de acerto de conta. Para onde que a fulana foi? Para onde que o fulano foi? Para onde que eu vou? Ei, irmã, você tem certeza para onde você vai? Ninguém fala nada. Quem é que tem certeza que vai morar no céu com Jesus? Levante a mão. Olha. Olha, olha. Tem certeza mesmo? Está preparado? Está preparado? Porque levantar a mão é fácil. Ó. Todo mundo para levantar a mão. Mas isso aqui é fácil. O difícil é estar preparado. Todo mundo sabe que vai morrer. Ó, pastor, eu vim aqui para escutar isso? Para escutar isso hoje. Eu vim aqui falar de cura, de prosperidade. Você vai escutar o melhor que você quer escutar, não é o que Deus quer que você escuta. Eu não ia falar isso aqui hoje. Eu não ia falar isso aqui hoje. Estou falando porque Deus está me dando a palavra. Eu ia falar de dinheiro. Quem está precisando de dinheiro, levanta a mão aí. Quem está precisando, levanta a mão. Todo mundo quer dinheiro, né? Vai trabalhar. Vai trabalhar. Será que dinheiro vem de trabalho? Vem, né? É ou não é? Tem que trabalhar para ter dinheiro, não tem? Tem gente que trabalha, não tem dinheiro. Hein? Tem gente que trabalha, não tem dinheiro, só tem canseira. Só tem dívidas. Você já viu isso? Trabalha como condenado. Trabalha só para pagar conta atrasada. A vida dele é pagar conta. A vida dela é pagar conta atrasada. Só vive no vermelho. Paga uma conta aqui e já tem que fazer outra conta aqui. Entendeu? Pagou o cartão de crédito, já caiu, já fez outra compra. Né? Que dia que vence o cartão de vocês? Dia quanto? Dia 5? E outro aí, quem Quanto? 18, né? Aí, caiu 18, já vai fazer outra. Por quê? Não tem dinheiro. Só pagando conta. Só pagando conta atrasada. Então, você viu que vida? Não sobra. Por que não sobra? Será por que não está sobrando? Alguma coisa está errado. Alguma coisa está errado. Pastor, porque eu ganho pouco, né? Não. Pastor, é que eu ganho pouco. Não, não é porque ganha pouco, não. Tem gente que ganha pouco, ganha muito, só vive devendo. Tem gente que ganha pouco, só vive devendo. Tem gente que ganha muito, só vive devendo também. Alguma coisa está errado. O que é que está errado, será? O que está errado? Errado, primeiro que a pessoa não controla. Não sabe controlar. Não é fiel, não é sábio. Está na Bíblia? Tu foste fiel no pouco, sobre o muito eu te... Fala mais alto aí. Fosse fiel aonde? Ah, pastor, não dá porque é pouco. Você dá o dízimo? Mas como é que dá, pastor? Ganha um pouquinho. O dia que eu ganhar muito, eu vou dar. Se ele não deu quando é pouco, ele vai. Se ele tem dó de dar o pouco, ele vai dar o muito? Pensa bem. Se ele não é fiel no pouco, ele vai ser fiel no muito? Nunca. Então, ele tem que ser fiel. Tem que ser fiel. Como assim? Ele tem que saber o que ele ganha, o que ele pode gastar. Ele tem que saber o que ele pode comprar, porque ele compra coisas sem necessidade. Compra coisas sem pensar, sem pichinchar, sem observar os preços. Hoje está tão maravilhoso hoje, você comprar hoje pela internet, né? Tudo barato. Tudo barato não, mais barato, né? E ainda chega na casa ainda. Tem gente que não. Ele vai lá na loja, deu vontade de comprar. Ah, ele compra, não quer nem saber. Ele não quer nem saber, compra. Sem necessidade. A conta vai chegar. A conta vai chegar. Aí quando chega a conta, ah, meu Deus do céu, e agora? Vai fazer, pegar emprestado a juro para pagar aquela conta. Pega emprestado de um, do agiota ou do banco para cobrir aquela conta. Aí quando chega no final do mês, ele não tem dinheiro de novo, porque da onde vem o dinheiro? Ele não tem recurso, o dinheiro não entrou na conta dele, porque não tem. Aí ele vai ter que dar outro jeito de pegar. E quando ele vê, ele está numa bola de neve, devendo que não pode pagar. E aí? Aí é o diabo, né? É macumba, é olho grande. É inveja, pastor, é olho gordo. Não, não é olho gordo, não. É olho magro mesmo. Entendeu? Então hoje nós vamos pensar aqui. Eu vou ter que botar o pé no freio. Vai gastar uns 3 meses, vai. Vai gastar uns 6 meses, vai. Então, bota o pé no freio. Nem que gaste uns 2 meses, 3 meses. Aprenda a viver sem dinheiro. Aprenda a viver sem dinheiro. Mas não aprenda a viver com fome. Aprenda a viver. A minha vida é viver sem dinheiro. Eu não estou preocupado de ficar com dinheiro no bolso. Eu não. Para que dinheiro no bolso? Para gastar? Para que dinheiro no bolso? Para que dinheiro na conta lá? É você usando. Não, já pega logo, já aplica ele. Já compra uma coisa de futuro. E bah, eu estou arrochado, mas eu estou arrochado por razão, por motivo. Eu comprei isso de futuro, comprei um terreno, comprei uma casa, estou pagando, olha, estou arrochado, mas eu tenho uma casa, eu comprei um carro, eu comprei um terreno, eu estou arrochado, mas eu estou construindo, eu não devo nada para ninguém. Ai, eu não devo nada para ninguém. Quem é que não deve nada para ninguém aí? Levanta a mão, quem não deve nada aí? Só tem uma. Quem é que não deve nada? Não deve nem a luz, nem a água? Ah, tá pagando? Ah, bom. Eu não devo nada para ninguém. Mas também não tem nada. Não tem nada. Não devo. Não devo a nada para ninguém. Mas não tem nada. Não, eu devo. Eu devo. Olha lá, quem que está devendo aí? Quem está devendo? Mas você fez dinheiro de quê? Comprou sapato caro. É isso? compra um perfume caro. Hein? Comprou celular caro. Essas mulheres gostam muito de carinho, né? Ou mulher que é as mulheres são dependentes de carinho. É ou não é, pastor Gerson? Né? É ou não é? Depende de carinho, né? Tudo dela é carinho. Sapato, carinho. Vestido, carinho. Né? Perfume, carinho. Shampoo, carinho. Tudo dela é carinho. Né? As mulheres são dependentes de carinho. Tudo delas é caro. Os homens que brigam, mulher, pensa, não, eu penso que não. Não, peraí. Não, não, agora eu não posso pagar. Não. Não, mas não pode, não tem dinheiro. Fica brigando com o marido. Mas não tem, mulher, não sei o quê. Não vou fazer comida hoje. Vai ficar de castigo. Ei, marido, vai ficar de castigo, não é assim? Um mês. Ó, vai ficar um mês. Acho que eu não sei disso? Vai ficar um mês seco. Ela tá achando que eu tô brincando? Vai ficar na prova. E aí, mulher? Não. Acabou a raiva? Não, não, não. Vai pra lá. O camarada quer dar um cheiro nela, mas como é que dá? Tá não, casado. Não. Por quê? Porque não fez o que ela, não fez o que ela quis. Não fez. Gente do céu, nós temos que aprender essa palavra aqui hoje. Isso aqui é uma palavra de sabedoria. Para você, talvez, é uma palavra de brincadeira. Talvez é uma palavra de brincadeira, mas não é de brincadeira, não. Isso é uma palavra de sabedoria. Escuta isso aqui hoje. Escuta isso aqui hoje. Tem hora que a gente tem que falar não para a gente mesmo. Falar não e não e não, acabou. E não para o outro. Não. Não, falei que não, não, pronto. Ué, já falei que não. Então tem que dar um de brabo. Nem que não for brabo, mas tem que dar um de brabo. Já falei que não, pronto. Não tem dinheiro. Ué, ainda vou arrumar dinheiro, vou roubar, vou matar, vou assaltar. O que é isso, mulher? Não, pelo amor de Deus, Senhor, faz uma obra nessa coisa, Jesus. Teu sangue tem poder, liberta essa encrenca. É, tem que ser assim. Aí ela respeita. Lá em casa não é assim, não. Estou falando para você, é exemplo de outras pessoas que eu conheço. Lá em casa, não. A mulher, se eu falar, a mulher obedece. Igual eu falei com o irmão aqui. Isso foi ontem, foi segunda-feira. Falei, e aí, rapaz? Continua sendo mandado pela mulher, né? Quem mandado pela mulher? O quê, pastor? Nada, quem manda em casa sou eu. Tá ela aí que sabe. Ela não é a mulher. É. Aí quando ele vira as coisas, ele manda, pastor, e eu desmando. Ele nem escutou. Ele manda. Pastor, ele manda, mas eu desmando. Tá vendo? Você tá vendo como é que a coisa é? Ao sangue de Jesus Cristo. Mas voltando a falar nas coisas de Deus. Escuta essa palavra de hoje, hein? Escuta essa palavra de hoje, levar ela com vocês. Aqui tem palavra que hoje aqui, aqui tem palavra que hoje maravilhosa. Se você prestar atenção e colocar em prática, diz que o sábio ouve. O sábio ouve. O tolo não, o tolo não escuta não, o tolo quer falar. Deixa eu falar um pouquinho. Meu Deus do céu, é o tolo. O sábio não quer falar, o sábio quer ouvir. Todo mundo em pé. Chega de falar, porque não é possível. Vocês não vão aprender aqui hoje, pelo amor de Deus. Vocês têm fé de vir aqui na frente um minuto? Um minuto. Correndo. Correndo para nós botar o joelho no chão, um minuto para nós orar. Glória a Deus. Lá na sua casa é assim? Ei, irmãs, lá na casa de vocês é assim? É assim, não é? Ah, não é não. Ei, lá é assim? Ei, você tem marido? Lá não é assim? Ah, como, né? Como, né? Faz de conta que nem sabe. Bota o joelho no chão, vamos morar. Como? Bora, vamos morar, vamos morar. Ei, menina. Mas o que você dá? Mas, gente do céu, que papo comprido é esse? Oxe. Segura a mão levantada, toda a igreja. Toda a igreja com a mão levantada, vamos orar, buscar em Deus, buscar em cima, lá de cima. É de lá que vem o nosso tudo. É de lá que vem o nosso tudo, meus irmãos. Quando a gente leva as coisas de Deus a sério, Deus ele para para nos ouvir. Deus ele para para nos ouvir. Começa a orar. Diga bem alto. Glória a Deus. Fala assim, glória. Fala. Fala só glória agora. Diga glória. Bem alto. Fala glória, glória, glória, glória. Começa glorificando. O crente começa glorificando. O crente começa agradecendo a Deus. Gente, cadê o povo orando? Que eu não escuto mais a voz do povo subindo. Antigamente o povo orava. O povo orava antigamente e vinha mais bênção de Deus. Cadê a fé do povo para orar? Ô glória! Ô glória a Deus! Ô glória, glória, glória, glória! Senhor da glória, Espírito Santo da verdade, em nome de Jesus Cristo nessa manhã, Deus. Cobre-nos com teu sangue, cobre-nos com a tua bondade e misericórdia, meu Deus da glória, Espírito Santo da verdade, faz uma obra nessa manhã, manhã de vitória, manhã de bênção, manhã de cura, manhã de libertação, manhã, meu Deus, na tua presença, oh glória, glória, glória, glória, glória, glória, glória, Jesus queima toda obra maligna, Jesus queima toda obra do inimigo, Jesus queima toda força dos demônios, Jesus queima toda obra do inferno, Jesus queima toda obra maligna, Jesus nessa manhã, fala conosco que essa palavra fica no nosso coração, glória, glória, glória, glória, glória, glória, glória, glória, glória, glória, glória, glória, glória. Oh Jesus, tem misericórdia, meu Deus, levanta um povo para orar, levanta um povo para te servir, Deus, levanta um povo, meu Pai, levanta um povo na tua presença, nome de Jesus, cadê as almas, cadê o povo, cadê as vidas, cadê os crentes, cadê, meu Deus, aquele povo que antigamente estava nos cultos, nas campanhas, oh glória, meu Deus da glória, oh meu Pai querido e santo, abençoa, glória, glória, glória, glória, glória, glória. Glória a Deus, graças a Deus, bendito seja Deus, Pai da glória, fala que hoje nessa manhã, fala conosco, fala meu Deus, com essa mulher, com esse homem, fala Jesus conosco, vai derramando a palavra, vai derramando a bênção, em nome de Jesus, glória, glória, glória, glória, glória, glória, Deus, tenha misericórdia, Deus, tenha compaixão, perdoa nossos pecados, perdoa as nossas iniquidades, meu Deus, perdoa, em nome de Jesus Cristo, Senhor, glória, glória, glória, glória, glória a Deus, Senhor, salva, meu Deus, trata conosco, para nós nos convertermos, trata conosco, para nós servir a Deus, glória, glória, Espírito Santo, Deus de Abraão, Deus de Abraão, Deus de Abraão, glória, Deus de Isaac, glória, faz alguma coisa, meu Pai, faz alguma coisa, glória, glória, glória, glória, glória. Deus, graças a Deus, graças a Deus, graças a Deus, graças a Deus, graças a Deus, graças a Deus, glória, Deus de Abraão, Deus de Isaac, Deus, Deus de Jacó, faz uma obra divina, santa e poderosa, no nome de Jesus Cristo, para a glória de Deus. O Senhor sabe o melhor para nós, o Senhor sabe o que nós mais precisamos e necessitamos, em nome de Jesus Cristo. E glória a Deus, amém. Oh, glória a Jesus, graças a Deus. Eu louvarei, eu louvarei, eu louvarei. Eu louvarei ao meu Senhor. Eu louvarei. Eu louvarei ao meu Senhor. Só o Senhor. Só o Senhor. Cantemos com muita alegria, dizendo: cantemos com muita alegria. Quem crê que Deus ainda nos abençoa, mesmo sem nós merecer nada? Quem crê? Glória a Deus. Quem é que está com a dor numa perna aí? Já tem dia que está com essa dor na perna, essa dor não some. Está aqui dentro da igreja, uma dor em uma perna. Em uma perna. Vem aqui, minha irmã. Quando chegar aqui, já vai chegar sem essa dor. Em nome de Jesus, pelo poder de Deus. Pelo poder de Deus, quando chegar nesse altar, não vai chegar com a dor. Em nome de Jesus. Qual é a perna? Perna direita. Travou. Depois do medo, a perna travou. Meu Deus do céu. E agora está doendo, né? Nervo tá em... Agora dá uma corridinha assim para mim ver aí. Não, pela minha fé, vai. Pode correr, vai. Não, você não está correndo. Hein? Você está pensando que está com a dor ainda. Hein? A dor está na cabeça. Você quer ver uma coisa que não tem dor aí? Vai por mim. Olha para mim, com sinceridade e fé. Dá uma corridinha, ver se está doendo. Corre, pode correr. Não, corre. Aí ela está andando, eu falei para correr, mulher, corre. Ô, mulher, corre, mulher. Só vai ficar com ela se correr. Aí, ó. Volta, volta, volta. Mas volta correndo. Corre. Aí, agora sim, aí sim. Se correr, é porque ela crê. Glória a Deus. Está doendo ainda? Ué, depois da... Falei, se correr, ficava curada. Lembra que eu falei? Ela não está acreditando no que eu falo. Dá uma outra corridinha para você ver se é verdade ou não é. Hã? Tá doendo? Não, não está não. Jesus cura. Jesus ainda cura. Bota o joelho no chão. Jesus ainda cura, meus irmãos. Glória a Deus. Deus é maravilhoso. Deus é bom. Quem é que está com a tontura? Já tem dia que você está com a tontura. Para Deus te curar aqui hoje. Uma tontura rápida assim. Tá bom, daqui a pouco daquela tontura que some de uma vez. Chega aqui na frente. Chega aqui, está curado. Em nome do Pai, do Filho e do Espírito Santo. Curado. Em nome do Senhor Jesus. Só tem um milagre que não vai acontecer na vida do Pedro. É nascer cabelo aqui, ó. Aí não tem milagre, não. Glória a Deus. Diga glória a Deus com aleluia junto. Diga glória a Deus com aleluia junto, crente. Cadê vocês? Oh, meu Deus, que frieza terrível. Sangue de Cristo em poder. Me veio aqui uma palavra de Deus aqui, uma revelação profunda, que alguém com uma dor de garganta assim, ó, todo tempo a garganta doendo, virou uma infecção na garganta, já está curada. Já está curada. Quem me revelou foi Deus, está curadíssima. Não, agora já era. Pode dormir tranquilo. Bota o joelho no chão, agradeça a Deus aí. Ô, glória a Jesus, aleluia, irmãos, dá glória. Quem está precisando do dinheirinho aí? Levanta a mão. Quem está precisando do dinheiro? Tem que fazer o quê? Tem que fazer o quê? Não, tem que orar. Aqui tem uma pessoa que vai chegar um dinheiro para você. Aqui tem uma pessoa que Deus vai mandar um dinheiro para você. Estou lhe dizendo porque eu ouvi a palavra do Espírito Santo falando comigo. Vai ter um dinheiro aí. É muito? Não é muito. Não é muito, Mas é um dinheirinho bom. Pode escrever isso aí que vai chegar. Vai chegar um dinheiro para vocês, ou para você. É uma pessoa só. E quando eu falei aqui, você assim, dentro de você, assim, é eu. Aquela certeza, é eu. Aquela certeza, é eu. Quem é essa pessoa? Levanta a mão. Cadê? Levantou a mão? Mas você não está com, não é eu, não? Cadê a fé da mulher? Oh, mas gente do céu. É eu, é eu. Tem fé para isso? Oh, só balançou a mão, a cabeça. Parece que é a família das lagartixas. Glória a Deus. Diga glória a Deus, aleluia. Quem é que tem um dinheiro para receber entre você e a sua família, entre você e o teu marido, e você alguém seu, tem um dinheiro para receber de uma pessoa, e essa pessoa não quer pagar, mas Deus vai fazer ela te pagar. Ela vai pagar, porque Deus vai fazê-la pagar. Querendo ou não querendo, ela não vai dormir à noite. Uma época eu falei isso aqui, Deus me deu uma revelação desse jeito. Uma pessoa pegou o dinheiro emprestado, era muito dinheiro, pegou o dinheiro emprestado de uma outra pessoa, não pagou. E eu falei assim, ó, se ela não pagar, ela não vai dormir. E era mais ou menos que hoje uns 300 mil, 200, 300 mil. Entreguei a revelação de Deus. E aí a pessoa foi embora. Falou, Deus falou na boca do pastor Messias, eu acredito. Daqui a pouco demorou uma semana que a pessoa chegou. Olha, fulano, eu não estou dormindo mais noite. Não estou dormindo mais noite, tem uma semana que eu não durmo, uma voz falando que é para mim te pagar. Uma voz me incomodando noite e dia, eu não tenho sossego de um segundo. Paga o fulano. Eu vou deitar, aquela voz, vai, paga o fulano. E eu não durmo, perdi o sono. E eu tenho uma Kombi para acertar com você. Eu vou dar você uma Kombi a óleo, a diesel, novinha. Eu vou te dar essa, é Kombi que fala, Kombi é Kombis. Kombi. Vou te dar essa Kombi para você, vou te dar isso, daquilo, aquilo outro, porque eu não aguento mais não. Eu não aguento mais. É noite e dia uma voz falando para mim que eu tenho que te pagar. E eu perdi o sono. Eu pergunto, quem é que tem um dinheiro para receber aí, de alguém aí? Levanta a mão. Quem é de vocês que tem dinheiro para receber? Alguém de vocês que tem dinheiro para receber e não recebe? Vem aqui na frente. Todos, que eu quero fazer oração aqui no altar. Não vai dormir. Vai dar um jeito. Se não, fica em pé aqui. Se não te pagar, se não pagar teu marido, teu filho, se não pagar teu genro, tua nora, não vai dormir à noite. É praga? Não. É palavra poderosa, palavra profética. Você tem dinheiro para receber? Messias? Então vai pagar. Se for Messias, ele vai pagar. Não, Messias, não tem Messias enrolado, não. Só se for esse lá, porque os que eu conheço são tudo Messias, tudo gente direito. E é 20 mil, não é muito? 20 mil. Bota a mão para cá. Ei, lá que está conversando, a mina. Chega para cá. Oxi. Oh, meu Deus, você arruma tanto argumento para falar. Toma, gente. Chega para cá, irmã missionária, bispa, diaconisa. Olha, os outros. Ô, mulher, sabe que conversa? É igual o periquito do pé de manga. Todo mundo em pé. Vamos orar para esse povo aqui agora. Vamos orar para Deus fazer uma obra milagrosa. Vai pegar esse dinheiro. Vai. Vamos. Tem dinheiro para receber? Muito. Tem para receber? Quanto? Eu posso escutar?
1: Pode.
0: Conta para Jesus. Vamos orar. Venham para cá. Toda a igreja fala assim. Em nome de Jesus. Fala. Em nome de Jesus. Esse dinheiro vai chegar em nossas mãos. Diga aqui na frente do altar. Em nome de Jesus Cristo. Meu Deus da glória. Põe as tuas mãos santas. Faz aquela pessoa se incomodar. Aquela pessoa que está devendo. Aquela pessoa que está devendo. Meu Deus da glória. Ele pode pagar, se ele não pode, o Senhor vai dar condição para ele e para ela, mas vai pagar, e vai pagar, e vai pagar mesmo, com a fé em Deus, em nome de Jesus. Eu creio, nós cremos no Deus Todo-Poderoso, o Deus Pai, Filho e Espírito Santo. O Senhor é Deus, o Senhor é Deus. Abre a boca e profetiza aí, irmão. Em nome de Jesus Cristo, abre as portas desse negócio, que esse dinheiro, em nome de Jesus, em nome de Jesus, em nome de Jesus, esse dinheiro vai chegar, em nome do Senhor Jesus. Amém? Faz um voto com Deus aí. Faz um voto. Eu vou devolver aquilo que pertence à palavra. Nome de Jesus. Nome de Jesus. Nome de Jesus. Tem alguém aqui que tem alguma pessoa sua entre você e alguém seu que não está satisfeito no trabalho? Quem é? Vem cá. Deus proverá. Deus proverá. Deus proverá. Deus proverá, em nome do Senhor Jesus. Deus vai fazer alguma coisa. Deus vai tirar de lá e preparar para ele uma porta para ele melhor do que lá. Pode falar para ele. Ele ganha bem lá? Ganha pouquinho. Não, fala para ele. O pastor falou que Deus vai preparar para você uma porta melhor. Pode falar com ele, com a fé em Deus. O Deus que te curou é o Deus que vai dar vitória para ele. Eu creio nesse negócio aí, eu creio. Eu creio. Ô, filha Lúcia, corre aqui na frente. Por favor. Cadê a Lúcia que eu não vejo mais aquela criatura? Tá doente? Aí, mas pô, velho, assim, só Deus, viu? Chega pra cá, chega pra cá. Você tá bem? E o Arnaldo? Tá bom. Vou fazer uma oração pra esse rapaz aqui. Você vai colocar a mão na barriga sua, do lado esquerdo. É aí. Olha, tem alguma coisa escondida aqui dentro da barriga desse rapaz. Essas mulheres conversam o tempo todo, meu Deus do céu. Tem uma inflamação dentro da barriga dele. E essa inflamação vai... Se Deus não curar ele aqui hoje, ele vai passar por uma cirurgia. Tem algo escondido dentro da barriga dele aí. E Deus vai dar ele o livramento dele passar por uma cirurgia. Porque quem me mostrou foi o poder de Deus, foi o Espírito Santo de Deus. Põe a mão para cá. Você já sentiu alguma dor na barriga do lado esquerdo? É onde? É aí mesmo, né? Pois é. É aí que tem alguma coisa para Deus te operar. Algum problema na vesícula, algum problema no fígado, alguma coisa aqui, ó. Não sei o que é. Só sei que tem alguma coisa aqui errado para Deus te operar aqui hoje. Você já levou alguma pancada aqui, não? Não? Vamos orar. Toda a igreja, diga bem alto. Jesus cura ele. Fala. Cadê o povo? Fala. Jesus cura ele. Jesus cura ele. Jesus cura ele, Jesus. Jesus cura ele. Jesus cura ele aqui hoje. Dá ele o livramento. Faz uma cirurgia divina, misteriosa, nessa região, aonde está com a mão. Espírito Santo de Deus, faz uma obra completa para a glória de Deus. Ele está curado, em nome de Jesus. Você está curado. Com a fé em Deus. Você está congregando? Está parado? Você estava congregando antes aonde? Não é o teu lugar lá. Você é casado? Casado. A mulher de lá? Ela já foi casada com outro? Ela é viúva. Ela é viúva. Ou ela não está em lugar nenhum. Não. Lugar seu chama-se Igreja Pentecostal. Deus é santo. Você tá achando que eu estou mentindo? Acho que eu estou brincando aqui. Lugar seu é aqui. Eu não falei para todo mundo, falei para você. Aqui nesse lugar, Deus vai te levantar. Vai levantar você espiritualmente e vai levantar você nessa área aqui, ó. E vai levantar a tua mulher aqui também. Estou entregando uma profecia de Deus para a sua vida. Em nome de Jesus. Se eu estiver errado, Deus vai tratar comigo. E se você estiver errado, você não quiser consertar, Deus vai tratar contigo. Certo? A coisa é séria. Eu falei, ó, olha para cá. Eu falei para um rapaz desse jeito. Eu falei, ó, Deus está mandando. Quando Deus manda falar, eu falo, Deus está mandando falar. Eu não sou de ficar falando. Deus manda falar. Não, senhor. Eu falei, faça um conselho aqui hoje com Deus. Faz um conserto aqui hoje com Deus. Deus está mandando lhe dizer para você, faz um conserto aqui hoje com Deus. Se você não fizer um conserto com Deus, Deus está me mostrando que o câncer de próstata vai te pegar. E se eu estiver mentindo, o câncer de próstata vai pegar eu. Se eu estiver inventando revelação, se eu estiver inventando aqui profecia, o câncer que era para você vai ser para mim. Ele deu uma risadinha. Eu vou acreditar nisso, nada. Hoje está usando fraldão. Já fez cirurgia e não resolveu nada. Está mijando na roupa. Ficou broxa e não adianta mais, porque ele não acredita. Está mal, mal, mal. A situação dele é dificílima. Mas ele não quer. Está com câncer. Está feia a situação dele. Operou no dia. Porque, se, olha, irmão, pior coisa do mundo é a gente ser rebelde. Quem entendeu? Tem pior coisa do mundo, quando Deus fala com a gente não quer obedecer. Entreguei para ele, ele foi embora, está lá revoltado, mas está lá bem já. Não estou dizendo que já está morrendo, porque eu não posso falar isso. Mas está mal, mal, mal, mal. Então, hoje, eu te entrego essa revelação para você. Se eu tiver errado, Deus vai tratar comigo. Está combinado? E se você tiver errado e não aceitar, Deus vai tratar contigo. Está certo? A coisa é séria. Revelação, profecia de Deus, não é brincadeira, não, gente. Glória a Deus. Eu falei um dia para uma moça, pode sentar. Falei um dia para uma moça aqui, para um casal. Falei, ó, vocês estão juntos? Estão. Vocês não vão ficar juntos mais. Esse negócio não é de Deus, não. Vocês, esse rapaz, não é para você e nem você para ele. Ela ficou com raiva de mim, ele ficou com raiva de mim, não botou os pés aqui nunca mais, ficou endemonizado contra mim. Deu um vira-volta lá, ele largou ela, ele estava já com outra, e virou uma vira-volta e virou um inferno a vida dos dois. Ele não quis saber dela, nem ela quis saber dele, e virou uma perturbação lá, e virou um tormento. Aí a mãe dela falou, você está vendo o que o pastor falou? Você está vendo quando o pastor fala essas coisas de Deus no altar? Está vendo? Calado. É verdade. É verdade. Tem gente que espera primeiro acontecer para crer. E tem gente que crê para não acontecer. Diga glória a Deus. Essa moça aí, ó, a mãe da doutora, fica em pé. Por favor. Olhei para você agora, para a irmã. Me apareceu um seio. Apareceu um seio e é o seio esquerdo. Entre a irmã e alguém seu. Entre a irmã e alguma parenta sua. O seio está dolorido. O seio tem chano. Dentro daquele seio tem uma doença que só Deus pode curar. O seio esquerdo. E eu quero perguntar para a irmã. A senhora conhece alguém seu, entre a irmã e alguém seu, que está com essa dor no seio? Pode procurar que você vai descobrir. Tem irmã? Tem prima? Tem tia? Pode, tem sobrinha? Entre a irmã e alguém seu, tem um seio esquerdo que está inchando, que está dolorido, que tem uma doença dentro desse seio. Descobre para mim. E me diga rápido, pastor, é a fulana. Para ficar de testemunho. Para ficar de testemunho. Quem ouviu a revelação? A irmã não sente nada, né? Graças a Deus. Você vai descobrir quem é a pessoa. É da sua família. É da sua parentela. E Deus vai fazer alguma coisa. Isso é para a glória de Deus. É para a glória de Deus. Oh, graças a Deus. Deus é tremendo. Deus é poderoso para fazer milagre e maravilha. Glória a Deus. Eu estou vendo aqui, me apareceu aqui, ó. Me apareceu o banco do Bradesco. Olha aqui, ó. Eu estou tendo uma visão de Deus com o banco do Bradesco. E essa visão é um dinheiro que alguém vai ter através do banco do Bradesco. Se botou banco na justiça, se é o que é, não interessa. O interessante é que alguma coisa entre o Bradesco e você e alguém seu. Não é pouco dinheiro, não é muito dinheiro. Eu dei um tempo para você refletir, para o cérebro dar uma caminhada. Mas que dinheiro é esse? Quem é de vocês aí que tem alguma coisa a ver com o Bradesco? Você e alguém seu lá? Quem é? Hã? Quem é? Então vem cá as duas. Deixa Deus trabalhar nesse negócio aí. Deixa Deus trabalhar. Vocês vão ver. Vocês vão ver, vocês vão ver. Um dia, tem muitos anos, eu apontei assim, ó, você, lá no outro salão, Deus está me dizendo que você tem uma conta do Banco Bradesco. Tem ou não tem? Tem. Deus está falando que vai colocar um dinheiro nessa conta do Bradesco. Demorou uns 5 meses, apareceu 200 mil na conta da pessoa. Está gravado aí, 200 mil reais. Porque quando Deus fala, irmão. Quando é Deus que fala, se cumpre. Quando é o homem que fala que Deus não falou nada, não vai cumprir. Mas se é Deus que fala, Deus vai fazer cumprir esse dinheiro. Ou essa promessa e qualquer coisa. Em nome de Jesus. Essa mulher aqui, ó, dá um pulinho aqui. Corre. Corre que você está nova. Corre que você está. Você não aguenta correr não, mulher? Aê! Hein? Seu joelho foi curado aqui?
1: Ajoelhava na hora da oração, não, só ficava de pé e comecei aquela dor, daí sarei. Meus ouvidos que tinha um balde d'água lá dentro, minha cabeça sarou também. Não,
0: sarou. Tem muito... Aquele barulho na cabeça sarou. Seu lugar é aqui, né? Lembra que quarta-feira foi falado isso? Essa mulher aqui, irmãos, quando eu olhei para ela, me apareceu a palavra câncer. Sangue de Jesus tem poder. Eu tô dando um tempo para ela refletir. Morreu alguém seu de câncer? Algum parente?
1: Não que eu lembre, pastor. Mas eu tirei um tumor.
0: Você tirou um tumor. Você tirou um tumor do benigno. Tiraram ovário. Ah, meu Deus. Põe um para cá para Deus livrar ela do câncer. Livra ela do câncer. Diga, queima, Jeová. Diga, irmão. Cadê a voz do povo? Diga, queima, Jesus, queima. Jesus, queima agora. Ô, Jesus, não deixe essa mulher e nem ninguém dela ser atingido pelo câncer. Guarda, meu Deus. Há poder no sangue de Jesus. Há poder no nome de Jesus. Fecha a sepultura. Em nome de Jesus. Que saia, demônio do câncer. Em nome de Jesus Cristo Salvador. Deixa Deus trabalhar. Essa menina vem cá, menina. Você que está em pé, corre aqui correndo. Corre, mulher, que você está nova. Oh, meu Deus. Aê, correu, graças a Deus. Escuta aqui. Me vê a palavra gravidez. Gravidez. Entre você e alguém seu, parente seu, tem alguma pessoa aí que não consegue engravidar, que já engravidou, perdeu a criança, e não sei o quê, não consegue engravidar. Quem é essa pessoa? Não consegue engravidar. Como é que chama ela? Silvana. Ah, mas ela está ainda no período de arrumar bucha ainda, né? Oh, de arrumar gravidez, né? Então tá bom. Põe a mão para cá, vamos orar. Vamos orar. Silvana. Então vamos orar. Ela vai arrumar filho, tá? Ela vai arrumar bucho. Não é bucho. Fala aí, irmão. É gravidez, né? Ela vai se engravidar, né? Bota a mão na barriga assim como fosse ela. Não é você não, é ela. Bota a mão e pensa nela, tá? Você não quer gravidez não, né? Então tá bom. Então é nela. Vamos orar, igreja de Deus. Diga, meu Deus, unge o útero da tia dela, diga. Unge. Cadê a voz? Meu Deus, eu estou incomodado. Deus, unge. Unge o útero da tia dela. Unge. Faz aquela mulher ganhar filho, ter filhos. Em nome de Jesus, Pai. Unge. Consagra. Derrama, meu Deus, a bênção. Em nome de Jesus. Pode preparar. Pode preparar. Fala, pode preparar que lá vem filho. Fala para ela. Tem um ano e meio, pastor Gerson, Cristiano, veio um pessoal aqui, da Deus é Amor, obreiro lá, obreiro, pregador, missionário, aquela coisa toda. E aí, era uma noite, eu falei, irmão, você é casado com ela? É. Cadê o filho? Não tem, pastor. Não tem? Por quê? Ah, eu não consigo engravidar. Não? Por quê? Ah, a gente tem problema. Eu falei, pode preparar que você vai embuchar. Meu jeito de falar. Pode preparar que vai vir um bucho aí. Meus amados irmãos, demorou uns 60, 45 dias, não sei. A ex me liga. Pastor Messia! Diga, minha irmã, para aumentar a sua fé. Ué, mas minha fé está tão ruim assim? Está tão fraca, estão dizendo assim, né? Estão dizendo, para aumentar a sua fé. O que foi, irmã? Não é que eu estou buchuda? Você falou que eu ia ficar grávida, pastor, gestante. Olha, a gente tem não sei quantos anos de casado, não sei se era 14 anos de casado, não sei quantos anos. Agora, eu estou grávida e já estou mesmo assim, bem adiantada. Glória a Deus, irmã. Foi logo que Deus botou a mão. Então, quando Deus fala, irmão. Mas bate palma para Jesus, que Ele é maravilhoso. Ele é bom. Ele é maravilhoso.

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1: O Senhor te abrirá o seu bom tesouro, o céu, para dar chuva à tua terra no seu tempo e para abençoar toda a obra das tuas mãos. Deuteronômio 28:12.
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2: Nós vamos ter uma campanha aqui em Curitiba, uma campanha que eu vejo Deus operar. Essa campanha eu faço ela há muitos anos, mas muitos anos mesmo. Essa campanha foi uma revelação que Deus me deu. Então, meus irmãos, eu tenho visto Deus pegar o homem, a mulher, da estaca zero, aquela pessoa que está falida, doente, aquela pessoa que está devendo que não pode pagar, aquela pessoa que carrega uma maldição, com dívidas. Tem gente que tem uma maldição com dívidas, que ela a vida toda foi pagar conta atrasada. Por que será? Há um demônio, há um espírito mau na vida dela, que não deixa ela ficar sem dever. Ela tem um vício de comprar fiado, comprar sem necessidade, só para ficar devendo, só para sujar o nome dela, tirar a paz da vida dela. Ela tem assim uma fraqueza, ela tem uma fraqueza, qualquer coisa que ela vê, ela quer comprar. Que aparecer pela frente, alguém ofereceu para ela, ela compra. Vai lá e vende para fulano de tal, vende para fulano, ele compra tudo, tudo que chegar lá ele compra. Nem que ele não vende, nem que ele não usa. Eu conheci um homem, não sei se ainda é vivo. Chegava na casa dele, no quintal dele, não tinha onde a gente pisar. Tinha um carreirinho assim, um caminhãozinho apertado, porque ele tinha tanta coisa velha, tanto troço velho, enferrujado, que ele ia comprando e colocando ali. A casa dele era um ferro velho, de coisa velha. Mas ele não vendia. Porque aquilo que ele comprava, ele não sabia vender. Ele amontoa lá, ia enferrujando, ia molhando, e o ferrugem ia comendo. Mas ele vivia numa situaçãozinha que só o sangue de Cristo. Aquela catinga de coisa velha, aquele mau cheiro de coisa velha, de mofo da casa dele, de ferrugem. Ele andava enferrujado. Como é que é isso, pastor? Aquela roupa suja, aquele corpo sujo, aquele espírito de sujeira da vida dele. Eu não sei se vocês estão me entendendo. Aquele sujo assim, aquela sujeira, aquele homem assim com cabelo mal penteado, a pele, não, a roupa dele, todo dia ele mexia com a mesma roupa. Então tem gente, meus irmãos, que carrega essa maldição. Então, eu conheço uma outra pessoa que ele, tudo que ele vê, ele quer comprar. Conheço ele, eu fui lá. Mas olha, assim, o pátio dele, a chácara dele, assim, ó, tem tanta coisa velha que você nem imagina. É ônibus velho, é trator velho, é caminhão velho, é caminhonete velha. Olha, vai falando que você nem imagina, coisa velha, tudo coisa velha. E ele quer comprar tudo. Acumulador. Como é que é?
3: Acumulador.
2: Acumulador de coisas velhas. Meus irmãos, e ele numa depressão, numa

0: angústia, numa tristeza, enrolado com dívidas, enrolado com maldição. Hoje, um funcionário machuca, amanhã outro, outro morrendo, outro enfiou o braço lá, não sei de que lá, e quando viu, ele morreu. Outro machucou, e meu Deus do céu, é gente botando ele na justiça, é gente querendo aproveitar dele. Tem uma maldição naquela criatura, daqui a pouco ele queria se matar, queria tirar a vida dele. Por quê? Porque vai acumulando, acumulando tristeza, angústia, vai acumulando tudo que não presta em cima da vida dele. Chega uma hora que a pessoa vai estourar, a pessoa vai se arrebentar. Então, irmãos, irmãs que me ouvem agora, essa campanha de amanhã é uma campanha de milagre, de libertação, de nós enfrentar o poder do mal, enfrentar os demônios, aqueles demônios tranca-rua, demônios em chul, aquela tranqueira que está aí, aquele demônio de lodo, de ferrugem, aquela pessoa falida, aquela pessoa angustiada, sem expectativa de nada. Oh, como é ruim quando a pessoa está devendo e não pode pagar, está devendo e não tem de onde tirar. Como é ruim isso, vai acumulando dívida, vai acumulando e juro sobre juro, e cartão, e prestação, e boleto, e tudo vencido, e banco cobrando, e gente cobrando. Isso é vida? Isso é vida? Não é vida. Então, irmãos, irmãs, tem uma passagem na Bíblia que Jesus fala assim: se pois o Filho vos libertar, João capítulo 8, se pois o Filho, quem é esse Filho? Deus, Filho de Deus. Se pois o Filho vos libertar, verdadeiramente sereis livre, livre. Se a pessoa não tiver nas mãos de Deus, se a pessoa não tiver na presença de Deus, se a pessoa não tiver sendo abençoado por Deus, aí Satanás ele entra e ele faz uma bagunça na pessoa, ele bagunça a pessoa. Se pois o Filho vos libertar, verdadeiramente sereis livres. João 8,36. Agora, para ele libertar, a pessoa tem que querer se livrar, tem que querer deixar Deus trabalhar na vida dele, trabalhar na vida dela. Porque se ela não ceder, se ela não aceitar o plano que Deus tem com ele, com ela, como é que Deus vai agir? Deus só vai entrar num lugar, numa casa, num coração, aonde é chamado. Deus ele não é um invasor, Deus ele não é um ladrão. Deus ele é chamado, ele vem. Se ele não é chamado, ele não vem. Deus ele só entra quando a gente permita, ou permitamos, ou permitimos que ele entra. Senão é sofrimento e gente falando que é crente. É isso que eu fico mais como é que eu posso falar? Mais pensativo. Como é que a pessoa é crente e vive numa vidinha desgraçada? Como é que a pessoa é crente e vive numa pindaíba? Não tem nem o que comer dentro de casa. Por quê? Porque está ali a presença do mal. E por que o mal está ali? E por que o demônio está ali? Porque ela chama pelo demônio. Não, ninguém aqui chama demônio, não, pastor. Com as suas atitudes, você chama o demônio. Com a sua permissão, você chama o demônio. Aí ele entra. E quando ele entra, ele deixa as marcas. Por isso que essa quarta-feira, eu quero convocar Curitiba, eu quero convocar o Brasil, eu quero convocar o povo para nós fazer essa campanha. Que campanha é esta? Como é o nome da campanha? E agora? E agora, cadê que o Salatiel sabe? Como é o nome da campanha? Como é que é o nome da campanha? Deus proverá o meu milagre urgente. Deus proverá. E não, nós vamos agora ouvir testemunhos. O que nós vamos agora ouvir é pessoas contando bênção de Deus, milagre de Deus, depois que chegaram aqui na igreja, Deus é Santo, depois que passaram a fazer as campanhas conosco. Olha o que elas vão contar agora, olha o que elas vão falar agora. Será que não é isso que está faltando na sua vida, na sua casa, na sua família? É deixar Deus entrar na sua casa, salvar a sua casa, libertar a sua casa. Vamos lá então.
1: Bom, meus irmãos e minhas irmãs, povo de Deus, nós estamos aqui com uma irmã que vai contar um grande milagre que ela recebeu de Deus aqui na igreja pentecostal Deus é Santo. Vamos agora falar com a irmã. O nome da irmã?
2: Sabrina.
1: Sabrina. Sabrina vai contar uma bênção muito grande. Sabrina, pode falar.
2: Então, eu fiz uma campanha no Pastor da Cimicias através de um caminhão do meu esposo, que foi roubado há 6 anos atrás. E eu apresentei os papéis pro pastor, falei, olha, pastor, já vai fazer 6 anos que tá na justiça e nada de sair, nada de vir uma resposta, o caminhão voltar, tá travado, bloqueado e nada. E a justiça só adia, adia e nunca vem. Aí o pastor pegou e falou para mim fazer a campanha e o dízimo certinho. E disse que Deus não ia voltar com o caminhão que foi roubado, ele ia dar um novo. Então eu fiz a campanha, dei o dízimo. E na segunda campanha do dízimo que eu dei, o meu esposo conseguiu comprar um guincho zerado. E não foi o que foi roubado, Deus deu um novo para ele. E agora ele está trabalhando, graças a Deus, com um guincho novo.
1: Do jeito que foi falado, do jeito que foi revelado, Deus vai dar um caminhão novo. Deus vai dar um guincho novo. E agora já está aqui a irmã contando. Demorou quanto tempo para Deus dar esse guincho?
2: Eu fiz a campanha 3 semanas, na 4ª semana o meu esposo já conseguiu.
1: Um mês. Olha aí, irmãos. Olha aí, povo de Deus, você que crê. Pode ser o que for, não importa. Pode ser o pior problema, a luta, doença, enfermidade, dívidas. Deus vai entrar com providência. O nome dele?
2: Mateus.
1: Seu nome?
2: Sabrina.
1: Manda um alô agora pro povo que tá te vendo.
2: Eu digo para as pessoas que estão olhando para ter fé, porque para Deus nada é impossível. Então, a gente estava 6 anos triste, na verdade, com a nossa vida bem abatida, meu esposo também, porque era uma ferramenta de trabalho dele que foi roubada. Só que eu confiei em Deus, entreguei nas mãos dele. O pastor também disse para mim continuar firme as campanhas e deu bem certo, como o pastor falou. Na 4ª semana, o caminhão dele novo. E agora ele está trabalhando dia e noite o caminhão, pela graça do Senhor Jesus Cristo.
1: Tá vendo? Você que foi roubado, você que foi lesado, você que está aí diante de uma batalha, igual ela, o marido estava, agora está aí a resposta. Deus prometeu que dá o caminhão de volta e Deus deu. Vocês moram onde?
2: No Sítio Cercado.
1: Obrigado. Deus abençoe. Está aí Brasil, está aí povo de Deus, está aí o que Deus está fazendo aqui na quarta-feira. Na igreja pentecostal Deus é Santo, aqui em Curitiba, na Avenida Marechal Floriano Peixoto, 6711. Irmãos que estão nos acompanhando, que estão nos assistindo, aqui está uma moça que duvidava que aparecia dinheiro na conta. A mãe dela fazendo campanha aqui na nossa igreja Deus é Santo, e um dia Deus me deu uma revelação que apareceu um dinheiro na conta da mãe dela ou na conta dela. Ela falou, isso é mentira, isso não é verdade. E agora ela vai contar aqui, conta aí, o nome seu?
3: Tatiane. Isso tinha acontecido com a minha mãe. Eu falei, da onde que aparece dinheiro assim do nada? Alguém vai te dar, não aparece dinheiro do nada. E apareceu 3.150, né, na conta dela. Aí na semana retrasada o pastor estava pregando aqui tudo e fez o apelo pelas cadeiras. E eu não tinha dinheiro para... E eu até não levantei a mão na hora, né, porque eu não tinha como dar o dinheiro na cadeira para ajudar com uma cadeira. E aqui o pastor falou, eu lembro exatamente, pela minha fé vai aparecer dinheiro na conta, algum jeito. Se não aparecer, tudo bem, você não dá nada. Mas pela minha fé, vai aparecer dinheiro e você vai contribuir. E na hora eu pensei, ah, não, vou, né, pelo menos um pé da cadeira. Porque o pastor falou, um pé, dois pé, meio pé, a cadeira inteira, o que der. E daí eu fiquei ali meio triste. Falei, nossa, eu queria poder dar uma cadeira inteira, não meio pé. Mas Deus me abençoar, pelo menos meio pé vai dar certo. E daí eu, né, recebi até meu pagamento, não tinha nem dado para pagar as contas. Eu falei, meu Deus do céu. Aí eu entrei numa conta poupança que eu nem tenho dinheiro nada lá, não tinha nada. Eu falei, ah, vou entrar aqui só para ver. Apareceu o valor de 3.400 e poucos reais na minha conta.
1: Quanto?
3: Não, 3.400
1: e poucos.
3: Uns quebradinhos.
1: Na sua conta?
3: Na minha conta. Até eu falei, na hora que eu olhei, falei, mãe, olha aqui. Fiquei, né, eufórica. Eu falei, olha aqui o que apareceu na minha conta. E foi revelado, o pastor falou na igreja que apareceu na conta.

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1: Graças a Deus, povo de Deus, paz do Senhor Jesus. Vamos dar sequência à campanha de oração. Hoje é o terceiro dia, não é isso? Terceiro dia de oração, libertação e salvação de alma. Momento de oração.

graças a Deus. Graças a Deus. Graças a Deus, graças a Deus. Se Deus é por nós, quem será contra nós? O sangue de Jesus tem poder. O sangue de Jesus tem poder. O sangue de Jesus tem poder. O sangue de Jesus tem poder na nossa vida. Meu Deus e meu Salvador da glória, eu estou aqui vazio. Eu não tenho nada para esse povo, que é o teu povo. Eu não tenho nada nem para mim. Deus, eu estou vazio. Eu preciso de uma palavra de Deus aqui agora. Eu preciso de algo de Deus aqui agora. Em nome de Jesus Cristo, Senhor. Em nome de Jesus, em nome de Jesus. Deus, em nome de Jesus, me dá uma palavra. Me dá uma orientação divina. Deus, me dá algo. Espírito Santo, me dá algo. Me dá algo, meu Deus, para me entregar para o povo. Em nome de Jesus, Deus, me dá algo. Deus, me dá algo, Senhor. Em nome de Jesus. Em nome de Jesus, Pai. Coloca na minha boca. Coloca na minha boca, meu Deus. Coloca em mim. Em nome de Jesus, me dá o que eu preciso aqui hoje para me repartir com o povo, com os irmãos, com as irmãs. Meu Deus, me dá algo. Espírito Santo, me limpa, me purifica, me santifica, me consagra, me unge, meu Deus. Deus, me unge, unge a minha vida, unge a minha mente, unge o meu entendimento, em nome do Senhor Jesus. Ô glória a Deus, graças a Deus, graças a Deus, graças a Deus, graças a Deus, graças a Deus, graças a Deus, Senhor da glória, Espírito Santo, limpa-me, consagra-me, unge-me com teu sangue. Essa campanha de oração, essa campanha em favor da salvação das almas, meu Deus, faz ouvir almas da igreja. Faz ouvir almas da igreja, Deus. Faz ouvir almas reconciliando. Faz ouvir almas servindo a Deus. Faz ouvir almas, meu Pai, se levantando. Em nome de Jesus Cristo. Em nome de Jesus Cristo, Salvador. Deus, dai-nos as almas. Dá-nos capacidade, dá-nos sabedoria, dá-nos inteligência, dá-nos entendimento, meu Deus. Meu Deus, dá-nos entendimento, em nome de Jesus, Pai. Dá-nos entendimento, capacidade, sabedoria, aquilo que está faltando na minha vida, aquilo que está faltando nos irmãos, nas irmãs, em cada um de nós. Como nós somos carentes de Deus, como nós somos necessitados de Deus, como nós somos vazios de Deus, Pai. Senhor da glória, em nome de Jesus Cristo, Senhor dos exércitos, levanta cada um de nós. Levanta, Senhor, levanta. Deus, levanta. Levanta, meu Pai. Levanta cada um de nós. Senhor, levanta. Levanta, meu Deus, esta família, esta casa. Levanta-se, lar, que está caído, que está fraco, desanimado, meu Deus da glória, Espírito Santo, esse povo que saiu da tua presença, que a tua presença saiu da vida dele, dela, Senhor da glória, essa criatura que está andando para lá e para cá sem direção de Deus, oh meu Deus, aquela vida vazia, aquela vida triste, aquela vida oca, a pessoa não tem paz, não tem alegria, não tem gosto na vida. Meu Deus, como é ruim quando o homem sai da presença de Deus, quando o homem sai da direção de Deus. Pai da glória, o sangue de Jesus, o sangue de Jesus, o sangue de Jesus, o sangue de Jesus, o sangue de Jesus, o sangue de Jesus, o sangue de Jesus tem poder,
O sangue de Jesus tem poder. O sangue de Jesus Cristo. O sangue de Jesus Cristo. O sangue de Jesus Cristo. O sangue de Jesus Cristo. O sangue de Jesus é poderoso para nos perdoar, a nos purificar, a nos limpar, a nos consagrar, nos santificar. Meu Deus, eu quero orar agora por todos nossos irmãos, obreiros, obreiras, todos os membros, meu Deus, todos os irmãos, jovens, crianças, adolescentes da nossa igreja, Deus é Santo, que está aí conosco, Deus, também os irmãos de outras igrejas, de outros ministérios que estão conosco, orando por nós, meu Deus, olha o povo, meu Deus, de perto, de longe, meu Deus, olha o povo de perto, olha o povo de longe, olha o povo que ora conosco, olha o povo que busca Deus conosco, Senhor da glória, olha Deus, olha Espírito Santo, olha meu Deus, olha, derrama, meu Deus, derrama, Senhor, derrama, Espírito Santo, vai derramando a bondade de Deus, vai derramando a misericórdia de Deus, vai derramando, Senhor, vai derramando, Espírito Santo, meu Deus, vai derramando a bondade, o amor, a grandeza, o socorro divino, Senhor da glória. Olha quanta gente orando conosco, orando pela família, orando pelos parentes, orando pelos familiares. Meu Deus, eu apresento a minha vida, eu apresento a minha casa, eu apresento a minha família, eu apresento o meu lar, eu apresento, meu Deus, o lar dos irmãos, a família, o casamento, meu Deus, em nome de Jesus Cristo, Senhor, em nome de Jesus Cristo, meu Deus, Pai da glória, Pai Santo, poderoso, grandioso, glorioso, meu Deus, em nome de Jesus, eu apresento essa família toda essa família, toda essa parentela, eu apresento nas mãos de Deus agora, em nome de Jesus, Senhor, meu Deus, salvando, libertando, transformando vidas, pessoas que estão presas, pessoas que estão na cadeia, pessoas que não mudaram, e lá dentro da cadeia estão dizendo que o dia que sair da cadeia, eles vão continuar fazendo o que fazia antes, vão continuar matando, vingando, drogando, traficando, estuprando, meu Deus da glória, meu Deus poderoso, meu Deus santo, meu Deus bendito, meu Deus amado, transforma aquele homem que é ruim, aquele homem que é mau, aquele homem que já matou, aquele homem que já tirou vidas e ele não está arrependido, aquele homem que já estuprou e ele tem um espírito mau na vida dele, de estupro, meu Deus, o sangue de Jesus tem poder para transformar aquele coração, aquela vida, meu Pai do céu, em nome de Jesus Cristo, em nome de Jesus Cristo Salvador, meu Deus, aquele rapaz que estudou, aquela moça que estudou e de repente caiu nas drogas, podia estar aí trabalhando, podia estar aí sendo uma pessoa bem de vida, controlada, caíram nas drogas, na bebedeira, caíram no mau caminho, caíram no caminho errado, Senhor da glória, em nome de Jesus, o Senhor tem o poder de transformar aquelas vidas, o Senhor tem o poder de libertar aquelas vidas, Senhor, nessa campanha de libertação, transformação, esta campanha, meu Deus, que nós estamos orando,
orando, meu Deus, para Deus salvar almas, para Deus libertar família, Senhor da glória, Espírito Santo, meu Deus, meu Jesus amado, meu Jesus santo, meu Jesus poderoso, meu Jesus bendito, Deus é o Senhor, é Deus, é o Senhor que faz a obra, é o Senhor que opera milagres, é o Senhor que opera maravilhas, é o Senhor, meu Deus, que liberta, que transforma, é o Senhor, meu Deus, que pega o homem no lodo, na lama, no lixo, e levanta ele e faz dele uma nova vida, uma nova criatura, exalta ele, coloca ele entre os príncipes, meu Deus, coloca isso no meu coração, coloca essa palavra, mas uma palavra poderosa, uma palavra ungida, uma palavra consagrada, uma palavra, meu Deus, que tem poder de Deus, que tem unção, ó Deus, ó Deus poderoso, ó Deus santo, ó Deus grande, pega esse homem caído, falido, esse homem derrotado, fracassado, levanta ele, essa família falida, essa família fracassada, essa família derrotada, o mal entrou na vida dela, essa família que a macumba, que a feitiçaria, que a bruxaria, que a magia negra entrou na vida dela, ó Jesus, queima, queima os demônios, queima, queima os espíritos malignos, Jesus queima agora, todo mal, que sai, que sai, que sai, Deus, eu preciso de uma palavra, Deus, eu preciso de uma palavra poderosa, eu não quero orar aqui que é oração vazia, eu não quero orar aqui só para encher horário, eu não quero orar aqui só para dizer que orei, meu Deus, eu preciso de algo novo na minha vida, eu preciso de algo novo na minha cabeça, na minha mente, eu preciso de algo novo de Deus dentro dessa casa, dentro dessa família, eu preciso de um mover de Deus, eu preciso de um agir de Deus nessa família, na minha casa, na casa dos irmãos, no lar dos irmãos, aonde há brigas, aonde há confusão, aonde há desentendimento, meu Deus, aonde há desentendimento, Senhor da glória, Espírito Santo, aonde há ciúme, traição, separação, brigas, cachaça, drogas, assalto, roubos, meu Deus, o Senhor vai fazer por bondade, por misericórdia, vai fazer uma obra, vai fazer uma obra, meu Deus, vai fazer uma obra, Senhor, em nome de Jesus, em nome de Jesus, em nome de Jesus, meu Deus, em nome de Jesus Cristo, Salvador, Senhor da glória, Espírito Santo da verdade, meu Deus, em nome de Jesus, meu Deus, em nome de Jesus, em nome de Jesus, Deus, faz alguma coisa por nós, cria algo novo dentro de nós, coloca algo novo, meu Deus, não deixa nós continuar nas mesmas mesmices, não deixa nós continuar nas mesmas tradições, dos mesmos usos e costumes, não deixa nós continuar, meu Deus, do mesmo jeito, no comodismo, na frieza, no desânimo, na fraqueza, não, meu Deus, não, meu Deus do céu, levanta nós, levanta nós, levanta nós, levanta, meu Pai, levanta, Senhor, levanta a nossa igreja, levanta a igreja, Deus é santo, levanta a obra, Deus é santo, levanta o ministério, Deus é santo, Deus levanta essa obra, Deus levanta essa igreja, Deus levanta, levanta pastores, levanta pregadores, meu Deus, levanta, levanta dirigente de igreja,
Levanta, Senhor. Levanta alguém que está parado, afastado. Alguém que está desviado. Alguém que já foi um homem de Deus. Que já foi uma mulher de Deus. Um pregador, uma pregadora. Alguém que já esteve na presença de Deus com alegria, com prazer, com amor, com fé. E hoje está aí apostatado, está aí frio, olhando para o materialismo, olhando para as coisas desta vida, as coisas passageiras, as coisas terrenas, as coisas necessárias, mas que o coração dele, o coração dela se apegou, idolatrou. Meu Deus, em nome de Jesus, incomoda esse irmão. Eu sei que tem irmão orando conosco agora, irmão, irmã, que tem chamado de Deus, que tem chamado para fazer a obra de Deus e não está fazendo, está pagando o preço da desobediência, pagando o preço da rebelião, da rebeldia, pagando o preço do não, quando é para ser sim. Quando Deus diz sim, ele diz não. Em nome de Jesus, levanta, levanta essa pessoa, põe ela no estreito, fala com ele. O senhor sabe como botar ele no estreito. O senhor sabe como falar com ele. Coloca medo, temor, tremor no coração dele e dela, para não continuar pecando, não continuar fazendo as coisas erradas, não continuar insistindo no pecado, insistindo no erro. Meu Deus, em nome de Jesus, meu Deus, em nome de Jesus, meu Deus, tem gente que tem dom de Deus, dom de fé, dom da palavra, dom da pregação, dom de dirigir igreja, dom de ganhar almas, dom de fazer a obra de Deus, está parado, afastado, desanimado, enganado, enrolado, iludido com as coisas desta vida. Senhor, em nome de Jesus Cristo, em nome de Jesus Cristo, em nome de Jesus Cristo, meu Deus. Meu Deus, em nome de Jesus, Pai, levanta, levanta essa pessoa, liberta essa pessoa que está presa, enrolada, enroscada, amarrada, embaraçada com as coisas erradas, com pecado, com mentira, com roubo, com adultério. Meu Deus, negócio mal feito, aquela pessoa angustiada, meu Deus, aquela pessoa triste, aquela pessoa que não tem paz na alma, não tem alegria da alma, não tem sossego, não tem prazer na vida, porque é conhecedor da palavra, é uma pessoa conhecedora. E a pessoa, quando ela não conhece, é uma coisa, mas meu Deus, olha o que a Bíblia diz, meu Deus, é melhor não conhecer do que conhecer e não obedecer. Senhor da glória, Espírito Santo, me dá, meu Deus, me dá algo para dentro de mim, dá algo para dentro dos irmãos, algo de Deus, algo santo, algo glorioso, algo maravilhoso, algo grandioso, em nome de Jesus. Essa semana de oração até domingo, semana de salvação, semana de família, semana de transformação de vida, semana de nós botar nossa casa no centro da vontade de Deus. Senhor da glória, em nome de Jesus, faz uma obra nessa família, faz uma obra nesse pastor, nesse presbítero, nesse diácono, nesse cooperador, faz uma obra nessa obreira, meu Deus, faz uma obra nos membros, faz uma obra nos irmãos de outras igrejas, faz uma obra, meu Deus, esse homem parado, esse homem que conhece a palavra, esse homem que largou a sua esposa, está vivendo com outra mulher, e está lá a mulher dele sozinha, e ele no pecado, ele no erro. Do mesmo jeito a mulher largou o marido, foi morar com outro, está lá o marido sozinho, cuidando dos filhos, e ela no pecado, no adultério. Deus, em nome de Jesus Cristo, fala com essa dona, coloca ela no prumo, coloca ela, coloca ele
do jeito que tem que ser. Deus, eu coloco na mão de Deus essa família toda, filho, filha, genro, nora, meu Deus, eu coloco diante de Deus toda a família, toda a parentela, meu Deus, levanta um povo seu, levanta um povo seu, meu Pai, zeloso, especial e de boas obras, em nome de Jesus, em nome de Jesus, em nome de Jesus, em nome de Jesus, ô glória, ô glória, ô glória, ô glória, ô glória, ô graças a Deus, bendito seja o nome de Jesus, louvado seja o Pai, o Filho e o Espírito Santo de Deus, para a glória de Deus. Eu oro agora pela vida financeira do povo de Deus. Eu oro pelos dizimistas agora. Meu Deus, abençoa os dizimistas. Meu Deus, os irmãos têm sustentado a obra, pagando as contas da igreja, pagando rádio, pagando aluguel, tantos aluguéis para pagar, tantas luzes, águas para pagar, viagem dos pastores, meu Deus, a reforma da nossa sede, em nome de Jesus, em nome de Jesus, meu Deus, Pai da glória, Pai santo, multiplica, prospera, repreenda o devorador, repreenda a miséria, repreenda a maldição, repreenda, meu Deus, abra os caminhos, abra as portas para o teu povo, derramando o dom da prosperidade, o dom da riqueza, o dom de ganhar dinheiro, o dom de administrar dinheiro, meu Deus, o dom da fidelidade, a bênção de Deus, a bênção de Deus, a bênção de Deus, a bênção de Deus que enriquece e não acrescenta dores. Deus da glória, levanta o teu povo na roça, na fazenda, no sítio, na lavoura, no campo, meu Deus, as plantações, criações, olha o homem na cidade, olha o empresário, olha o médico, olha o advogado, Deus, olha os engenheiros, Senhor, em nome de Jesus, olha os trabalhadores na cidade, olha os mecânicos, olha todo o povo, motoristas, Deus, as irmãs que trabalham em casa, que trabalham cuidando da família, as irmãs que trabalham fora de casa, os irmãos, abençoa em nome de Jesus. Amém e amém, e glória a Deus e aleluia.

Eu tenho uma palavra. Eu tenho uma palavra de Deus aqui agora. Escuta isso aqui. Eu tenho uma palavra de Deus para abençoar a tua vida. Não só a tua vida, mas abençoar a sua família. Eu quero pedir a vocês, todo mundo agora, para vocês ligar para os filhos, para as filhas, para o genro, para as noras. Eu quero ver tua família abençoada para escutar essa palavra aqui agora. Eu quero 130 pessoas escutando essa palavra que Deus tem para mudar essa família, para abençoar essa família. Liga para alguém agora. Liga para alguém, porque essa palavra de hoje, ela vai mudar os rumos, as diretrizes de alguém. Essa palavra é muito poderosa, o que Deus me revelou para me falar aqui agora. Mas eu quero abençoar, com a bênção de Deus, 130 pessoas. Faltam 13. Faltam 13 pessoas para completar aqui o número que eu quero que a palavra chegue nele. E vai chegar junto com ele a bênção, não só a palavra, mas a bênção de Deus para mudar o relacionamento entre família, entre marido, entre pai, mãe, filho, filha, genro, nora, e a vida espiritual. A vida espiritual. Deus tem uma palavra. Estou esperando chegar aqui a 130 pessoas para nós poder. Satiel, você está compartilhando aí, Satiel? Eu quero abençoar. Quem é abençoado, abençoa. Quem é ungido, unge. Quem é consagrado, consagra. Eu quero, em nome do Pai, do Filho e do Espírito Santo, alguém que vai dizer assim: meu Deus, aquela palavra mudou a minha vida. Aquela oração mudou a minha vida. Aquela live mudou a minha vida através do poder de Deus. Deus usou o pastor Messias para falar comigo justamente o que eu precisava ouvir. Eu precisava daquela bênção. Eu precisava daquela vitória. E aquela vitória chegou numa hora certa. No momento exato, quando parecia que eu estava perdido, quando parecia que estava tudo perdido, que não tinha mais jeito, quando parecia que estava tudo embaraçado, confuso, enrolado, atrapalhado, quando eu pensava que não tinha mais jeito, Deus entrou com jeito e resolveu tudo. Tudo foi solucionado. Ajuda aí, irmãos. Compartilhe aí. Compartilhe aí com as pessoas, para 130 pessoas que estão precisando de uma bênção de Deus. Precisando de uma bênção de Deus. Precisando de um milagre de Deus. Precisando de um amém de Deus. De um sim de Deus. Dentro dessa casa. Dentro dessa família. Tô achando que está demorando muito. Falta 12 pessoas ainda. 118, falta 12. É 130, que é o número que eu quero, em nome de Jesus, alcançar aqui hoje, para que Satanás caia por terra. Satanás vai cair por terra hoje. Tem demônio aí, tem espírito mal aí, dentro dessa família, dentro dessa casa. Tem demônio agindo para fazer a família se espatifar. Separação, divórcio, brigas, desentendimento, confusão, briga na família com familiar, pai, mãe. Há um espírito de confusão. O que eu vejo aqui por Deus, o que Deus faz me ver, é um espírito de confusão. É um espírito de confusão que quer causar confusão nessa família. Coisa tão fácil, acaba ficando difícil. 119. Está faltando quanto?
11 pessoas. E olha, tem gente aí, tem uma mulher, no meio desse povo todo que você vai colocar aí, tem uma mulher que não tem filho. Tem uma mulher nova que não tem filho. Uma mulher que tem tanta vontade de ter filho, um casal que tem tanta vontade de ter filho, e o útero dela é sadio, já fez o exame no útero, não deu nada. Fez o exame no marido, não deu nada. E por que que não tem filho? Jogaram uma praga, jogaram uma maldição, jogaram uma macumba para que esse casal não fosse feliz. Eu vou contar a vocês aqui, falta 6 pessoas aqui, ó. Falta 6 pessoas aqui, ó. Deixa eu contar a vocês aqui uma história verdadeira. Eu conheci e conheço uma família. Eu conheço um irmão, um médico, que ele ia casar. Eu falei, não caso com essa moça, não. Falei para ele. Falei, você não vai casar com essa moça. Olha só que pastor autoritário. Falei, você não vai casar com essa moça, porque você não vai ser feliz. Pode desmanchar esse casamento aí. Na hora, o rapaz desmanchou, porque quando Deus fala, Deus fala. Aí, meus irmãos, falta 3 pessoas. Aí, meus irmãos, desmanchou o casamento. Aquele rapaz, depois que desmanchou aquele casamento, ele se envolveu num acidente grave. A família da moça, não sei quem lá e tal. E, olha, aquele espírito de vingança. Aquele médico casou com uma moça. E casou com a moça, um médico. E a moça não dava filho. Escuta isso aqui. A moça não dava filho. Aí o casal começou a entrar em depressão, briga. Aí já vem logo o diabo falando, vai ter que separar. Porque não tinha filho. A moça ficou depressiva. O doutor também depressivo. Aquela brigaiada, aquela tristeza, aquela angústia. Aí eu falei, gente, vocês estão brigando por quê? Vamos fazer uma campanha de 30 dias. A moça não tinha filho. Falei, vai, falta só um. Vai ter filho. Orei 30 dias com eles. Para a glória de Deus, quando terminou os 30 dias, eu falei assim para a mãe do médico, que também é médica. Eu acho que deve ter escutando. Falei, pode falar para fulana, que eu já vi ela com a criança. Eu já vi ela com a criança aí. Falei, pode falar para ela que ela já vai estar com a criança urgentemente, rapidinho. Aí ligou, daqui a pouco mês, o doutor me liga chorando. Ai, pastor Messias. Emocionado, o médico. Ai, pastor. Que é, irmão? Que é, doutor? Minha mulher tá gestante. Ai, minha mulher tá prenha. Ei. Pastor, obrigado, pastor. Falei, que obrigado, pastor. Obrigado, Jesus. Foi Jesus que fez a obra na sua esposa. Falta 2 pessoas. A hora que inteirar aqui, eu paro para nós orar. Estou esperando aqui, dá 130 aqui. Tem 128. Aí ele ligou chorando, a mulher, ai meu Deus, abraçando os dois e tal. E o pastor falou, não esquece, pastor Messias, foi Deus que te deu essa benção aí. Macumba em cima daquele casal. Aí veio a criança nasceu. Meus irmãos, a criança nasceu, e a criança doente, aí pronto. E vai para médico, e a criança não curava. Eu falei, gente, tá tão fácil resolver isso aí, gente. Fiz mais uma campanha de 30 dias, oramos na criança, acabou esse problema. Acabou, a criança ficou curada. E aí, meus irmãos, daqui a pouco já veio outra gravidez. Tá lá o casal feliz, casal contente. É médico, mas tem coisa que o médico não pode fazer, tem coisa que o médico não faz, tem coisa que o advogado não faz. Ele pode entender de tudo, ele pode entender, tem recurso, mas o que é para Deus fazer,
Só Deus pode fazer. Só Deus pode fazer. Agora deu uma caidinha, né? O gado não faz. Ele pode entender de tudo. Ele pode entender, tem recurso. Mas o que é para Deus fazer, só Deus pode.

Você que é uma pessoa que fala assim: eu não sou nada, eu não tenho nada. Espera aí que você vai ter. Obrigado, Salatiel. Espera aí que você vai escutar a palavra de Deus aqui agora. Eu vai ser uma palavra curta. Eu vou orar por você. Nós vamos orar por você. Não é eu, não é eu. É o Senhor Jesus nesta live. A sua vida vai mudar hoje em alguma área da vida. Alguma coisa vai mudar, alguma coisa a partir de hoje vai mudar, porque tem gente agora me vendo, me escutando, que está triste, que tem dinheiro, mas não tem saúde, tem dinheiro, mas não tem alegria. Olha o que diz a Bíblia aqui, ó. Olha o que a Bíblia diz aqui. Tem gente que está me ouvindo agora que tem tudo para ser feliz e não é. Mas por quê? Igual esse casal de médico. Esse casal de médico. Tinha tudo para ser feliz e não era. Por que será? Faltava a bênção de Deus. Não faltava medicina, não faltava dinheiro. Não era isso que estava faltando. Não era isso. Quer ver? Olha o que diz aqui no Salmo 119. Fica aí, porque hoje, algo vai mudar na sua vida. Em nome de Jesus. Glória a Deus. Glória a Deus, glória a Deus. Graças a Deus. Graças a Deus. Salatiel, me vê na Bíblia aí. Bota aqui na tela aqui, que fala assim, ó. Aonde irei do teu espírito? 139. Aonde me irei do teu espírito? Povo, lê. Para onde me fugirei? Escuta isso aqui, meu querido. Ó. Senhor. Escuta. Senhor. Tu me sondaste. Me conheces. Tu conheces o meu assentar. E o meu levantar. De longe, entendes o meu pensamento. Fica aqui, irmãos, não sai não, por favor. Cerca o meu andar e o meu deitar. E conhece todos os meus caminhos. Sei que haja uma palavra na minha língua. Eis que o Senhor tudo conhece. Tu me cercaste em volta e puseste sobre mim a tua mão. Tal ciência é para mim maravilhosíssima, tão alta que não posso atingir. Para onde me irei do teu espírito? Para onde me irei do teu espírito? Para onde fugirei da tua face? Se subir ao céu, tu aí estás. Se fizer no Seol a minha cama, eis que tu ali estás também. Se tomar as asas da alva e habitar nas extremidades do mar, até ali a tua mão me guiará e a tua destra me susterá. Se disser de certo que as trevas me encobrirão, então a noite será luz à roda de mim. Nem as trevas me esconde de ti, mas a noite resplandece como dia. As trevas e a luz para ti é a mesma coisa, pois possuíste o meu interior. Entristeceste-me no ventre da minha mãe. Escuta aqui, povo de Deus. Olha para mim. Sabe por que que você anda triste? Você fala assim: eu tô triste, pastor, sem motivo, porque eu tenho tudo para ser feliz e não sou. Eu não entendo, pastor, por que que eu não sou feliz?

vivo chorando, eu não sou feliz na vida sentimental, eu não sou feliz, nunca fui feliz na vida sentimental, nunca fui feliz no casamento. Pastor, eu fui doente desde criança. Pastor, eu estudei, formei, e não sei o que está acontecendo. Me falta alguma coisa. Me falta algo. Eu vivo chorando. Eu vivo pelos cantos da parede chorando. Às vezes eu fico escondendo que estou chorando. Às vezes o marido pega a mulher chorando. Às vezes a mulher pega o marido chorando. Ele tenta fingir que não está chorando. Às vezes o marido faz uma de alegre, de forte, mas lá dentro do coração dele, só Deus é que sabe a fraqueza, a tristeza, o vazio que ele está passando. E a mulher pergunta para o marido, o que está acontecendo? Não, está tudo bem, você não está bem. Do mesmo jeito, o marido pergunta para a esposa, o que está acontecendo? Ah, não está, está tudo bem. Não, não está. O que está? Não, é eu. É eu que estou te fazendo ficar triste? Não, não é você. O que está faltando? Por que você está tão triste assim? Sou eu que tenho que mudar? Sou eu que tenho que melhorar? Aí os dois abraçam. Não, fulano, não é, não é nada disso. Que você tá, mas você não está bem. Você não está alegre. Você não está feliz. O que está acontecendo? Tem gente agora me escutando. Essa palavra é para você. Deus te possuiu, Deus te escolheu, Deus te pegou já no ventre da sua mãe. Deus te escolheu para ser dele, exclusivamente dele. Deus até permitiu que você caíste. Deus até permitiu que você caíste. Deus até permitiu que você parou, desviou, afastou, para você saber dar valor à igreja, valor a Deus, valor à palavra de Deus. Olha para mim, Deus permitiu você quebrar, falir financeiramente, porque Deus tem a chave, Deus tem a chave de Davi, ele abre e ninguém fecha, ele fecha e ninguém abre. Ei, sua vida está nas mãos de Deus, não adianta você fugir, não adianta você correr, não adianta você ficar aí dizendo, não, hoje não, é mais na frente, é porque hoje eu não estou preparado, para quê? Para assumir a posição, assumir a posição que você tem que assumir, você ocupar o lugar que Deus quer que você ocupe. Aí você fala assim, mas eu não sei fazer, eu não posso fazer, eu estou embaraçado com tanto negócio, eu estou embaraçado, estou corrido com tanta coisa para fazer, e eu não estou preparado. Você acha que Deus quer gente preparada? Você acha que Deus quer gente preparada? Gente preparada, quem que preparou ele? Esse povo que acha que está preparado é o povo que não presta. Povo estragado. Povo estragado. O povo que Deus quer é o povo que não presta. É o povo que não presta. Como assim? Aquele povo que Deus pega ele lá da ignorância. Deus pega ele lá da queda, do fracasso do mundo. Levanta ele. Levanta ele. Exalta ele, ensina ele, orienta ele, dá ele capacidade, dá ele sabedoria. O povo que Deus quer é
aquele povo que Deus pega aí lá, às vezes ele é estudado, ele é médico, advogado, ele é sociólogo, ele é isso, ele é aquilo, psicólogo, não sei o quê, mas ele não entende nada das coisas de Deus. Ele é cru das coisas de Deus, não entende nada. Esse povo, Deus pega eles, Deus quebra eles e faz deles um vaso de honra. Às vezes gente que deixa eu falar aqui, me perdoa, gente ignorante, gente que já matou, que já roubou, que já adulterou, que já envolveu com coisa errada, que já envolveu com macumbaria, que foi macumbeiro, pai de santo. Esse povo que está envolvido com negócio errado, enrolou com negócio, com roubo, com crime, com assalto, com prostituição, que envolveu com tanta coisa errada, bandidagem. Aí Deus pega essa criatura rejeitada pela sociedade, que alguém fala assim, isso aí não presta não, isso aí não vale nada. Mentiroso, ladrão, enganador, enganadora, prostituta, traiu o marido, o marido traiu ela, isso não vale nada. Aí Deus pega essa criatura, porque a Bíblia diz assim, ó, que Deus veio salvar, Deus veio buscar e salvar os que havia perdido, que se havia perdido. Espero que eu tenha um resumo da palavra. Aquela pessoa assim que está quebrada, falida, que já foi rico, que já foi rica, que já foi bem de vida, que já foi próspero, que já foi o seu fulano. Hoje ninguém olha para ele. Hoje ninguém olha para ela. Todo mundo passa de lado e não dá nem atenção para ele, porque não tem dinheiro. O mundo é isso aí. O mundo é dinheiro, o mundo é fama. O camarada, desculpe com todo respeito, o mundo é assim, o camarada é feio que parece uma assombração, mas ele tem dinheiro, a mulherada no pé dele, as mulheres mais ricas, por quê? Porque ele tem dinheiro, ela não está preocupada com a feiura dele, ela está preocupada com o dinheiro dele. Eu podia citar alguém aqui, vocês lembram de jogadores aí, não foi um, nem dois, nem três, nem quatro, nem cinco, camarada feio que parece uma assombração, ficaram com as melhores mulheres, quer dizer, as mais bonitas desse planeta, por quê? Porque dinheiro, vocês lembram de uma pessoa por nome de Nelson Ned, tem a foto dele aí, pode botar a foto dele. O camaradinha desse tamanhozinho, gordinho, feiozinho, mas o camarada cantava, o camarada tinha uma voz extraordinária, chegou a ter disco de ouro, disco de platina, disco não sei de quê. Ele cantava no Brasil, fora do Brasil, se relacionava com as mulheres mais bonitas da terra, por causa do din-din. Um dia ele falou assim, eu tinha tudo, mas eu não era feliz, havia um buraco na minha alma, havia um vazio na minha alma, havia uma tristeza na minha alma, que não tinha nada, que não tinha mulher, que não tinha dinheiro, que não tinha fama, que preenchia aquele vazio do meu coração. O que ele fez? Jesus chamou ele, pegou ele lá, quebrou ele, trouxe ele para o evangelho. Quebrado assim, rebentado, estourado, triste, depressivo, aquela pessoa que quer se matar, aquela pessoa que quer tirar a vida, aquela pessoa que quer suicidar. Você não vê aí tanta gente famosa suicidando? Pergunta aí no Google, que você vai ver tanto de cantor famosos, artistas famosos que suicidaram. Dinheiro, fama. Mas faltava alguma coisa na alma dele. Faltava a presença de Deus.
Olha o camaradinho aqui, ó. Faltava a presença de Deus na vida dele, faltava a salvação. O jovem chegou para Jesus e falou assim: mestre, o que me falta para ser feliz, para ser salvo, para ser alegre? Bem, cumpre os mandamentos, faz isso, faz aquilo outro, tudo isso eu tenho observado, pode olhar aí, mas eu não sou feliz, eu não sou alegre. Jesus falou assim: ah, eu já sei, você tem muita riqueza, tem, pega essa riqueza, reparte com os pobres. Ele falou, mas de jeito nenhum, virou as costas e foi embora. Quer dizer, aquela riqueza não era motivo de alegria, aquela riqueza para ele era um motivo de tristeza. Não é que todo mundo é assim, porque tem gente que está pegado na riqueza. Ele vai perder a salvação por causa, não é porque ele é rico. E o jovem ouvindo essa palavra, retirou-se triste porque possuía muitas propriedades. Irmão, não é a riqueza que vai levar para o inferno. Esqueça, não é a riqueza que vai levar para o inferno. E não é a pobreza que vai levar para o céu. É que as pessoas têm as coisas, ela idolatra as coisas. Ter as coisas não é pecado. O pecado é idolatrar o que você tem. Idolatrar a fama. Tem gente que agora está me ouvindo que não tem nada. Tem gente pobre que me ouvindo. Pobre. Pobre, pobre. E eu vou dizer aqui que tem alguém aqui que é pobre e Deus não vai te dar riqueza, não. Deus não vai te enriquecer. Você pode orar e jejuar, você pode fazer o que quiser, Deus não vai te enriquecer. Por quê? Porque se Deus te enriquecer, você vai para o mundo, você vai desviar, você vai largar o Senhor Jesus. Eu vou dar você um exemplo. Salomão foi escolhido como rei. E numa noite Salomão pediu a Deus sabedoria. Deus deu a ele sabedoria e falou: vou te dar sabedoria, riqueza e fama. Ninguém vai ser como você, nem o Elon Musk, que não chega perto da riqueza de Salomão. Eu falei um dia desse aqui pro Google, eu perguntei pro Google, se hoje Salomão estivesse aqui com toda aquela riqueza lá, o que valeria hoje os bens de Salomão? O Google me respondeu: 11 trilhões. 11 trilhões. Google, qual é o valor da riqueza de Elon Musk? 5 trilhões. Salomão foi o homem mais rico da terra. E a Bíblia diz que ninguém vai ser rico como Salomão. Foi Deus que falou. Ninguém vai ser rico como Salomão. Agora, Deus deu a Salomão sabedoria. Deus deu a Salomão riqueza, fama. Deus deu a Salomão tudo o que ele desejou. Só que Salomão virou as costas para Deus. Salomão arrumou a mulherada. Salomão tinha tanta mulher que ele nem fazia sexo com ela. Hoje com uma, outra manhã com outra, não conseguia. Era tanta mulherada que Salomão tinha. Final da história: Salomão morreu desviado. Salomão morreu adorando os deuses do Egito. Salomão morreu enrolado com as mulheres do Egito, que fez ele desviar, que fez ele largar de crer em Deus e passou a crer
nos deuses, nas imagens do Egito, que era a cidade mais idólatra aos deuses do Egito. Salomão morreu desviado. Você está vendo o que, que é quando a gente coloca o coração, coloca os olhos no que, do que tem e esquece de Deus? A Bíblia diz: aonde está o teu tesouro, está o teu coração. Mas não é para todo mundo, não. Porque tem gente que não tem nada e vai para o inferno. Por quê? Porque o segredo está em Cristo. Cristo é o Salvador. Cristo é o Salvador. Quem salva é Cristo. Se eu tiver me apegado com Cristo, que no meu coração, alguém pode até me chamar de fanático. Alguém pode até chamar você de fanático. É tanto fanatismo. Mas o homem incutiu com religião. Meu Deus, como é que pode? Irmão, se eu tiver comunhão com Deus, se eu tiver intimidade, relacionamento com Jesus, eu serei salvo. Você será salvo. E mesmo com todos os seus defeitos, e mesmo com todas as suas fraquezas, porque não é a obra que vai te salvar. A obra só tem valor se ela tiver ligado em Cristo, ligado com a fé em Cristo. A fé e a obra só tem valor se tiver ligado em Cristo. Se não tiver ligado em Cristo, meu querido, não adianta ter fé. Pode fazer os maiores milagres. Pode fazer os maiores milagres. Se não tiver ligado em Cristo, não haverá salvação. Não haverá salvação. A salvação é aquilo que ele mesmo diz: vós sois as varas. Vós sois as varas. Vós sois as varas. Quer dizer, eu sou a videira. Eu sou a videira verdadeira. Se não tiver ligado em mim, será lançado fora, será lançado no fogo, será queimado. Então a Bíblia diz aqui: para onde me fugirei? Para onde eu vou fugir? Irmão, irmã, ó, escuta aqui. Deus te deu a vida. Deus me deu a vida para me ser salvo. Depois da morte não haverá salvação. Irmão, Deus me deu a vida, me deu tempo para me converter, para você se converter, para você ser salvo. Depois que morrer, não haverá salvação. Então você tem a vida, é para servir a Deus, não é para ser desviado. Deus te deu a vida, não é para você dizer não, hoje não, amanhã não, depois não. E aí quando vier a morte? Não haverá oportunidade. Não haverá salvação, não haverá perdão. Deus está te dando a vida. Deus está te dando a vida. A vida é a oportunidade. É a oportunidade que Deus está te dando para você ser salvo. Se você jogar essa oportunidade fora, tchau, salvação. Você está dizendo para você mesmo: eu não quero salvação. Eu não quero salvação. Eu não quero Cristo. Eu não quero Cristo como meu Salvador. Por quê? Porque você está jogando fora as oportunidades. Jogando fora as oportunidades na vida. Depois da morte, tchau e benção. Não haverá salvação. Cerca o meu andar. Cerca o meu andar e o meu deitar. Conhece todos os meus caminhos. Sem que haja uma palavra na minha língua, eis que o Senhor tudo conhece. Antes de eu orar, ele já sabe o que eu vou falar. Antes de você orar, ele já sabe o que você vai falar. Deus te escolheu. Ei, psst, por favor, não foge daqui.
Não foge daqui, não sai daqui por causa dessa palavra. Deus te escolheu. Embora que você não está dando valor, embora que você não está querendo, mas o preço tu está pagando e vai pagar. Que preço? Da desobediência. O preço de dizer não, hoje não, agora não. Aqui tem gente que podia estar pregando, dirigindo igreja, dirigindo campo. O que que você está fazendo? Esse dom que Deus te deu, essa fé que Deus te deu, essa sabedoria que Deus te deu, foi para quê? Hein? Essa capacidade que Deus te deu, foi para quê, meu querido? Para você ser julgado e condenado? Quem sabe fazer, não está fazendo. Quem sabe fazer, não está fazendo. A obra de Deus está sendo feita por alguém que não sabe fazer. Você não vê? Às vezes você olha assim, você vai no culto e fala, meu Deus, esse irmãozinho tão simples, olha o jeito dele pregar, olha o jeito dele falar, olha essa igrejinha tão mal arrumada, tão, ah não, olha que irmãozinho simples, mas é ele que está fazendo, você que sabe não quer fazer. É ele que está fazendo. Quantas vezes você vai no culto e fala, meu Deus, que irmãzinha, fala tudo errado, desorganizado, olha que culto desorganizado, olha que culto desorganizado, olha que igreja desorganizada, olha que pastor desorganizado, olha que pregador desorganizado, fala tudo errado. Você sabe falar, mas não está falando. Você sabe fazer, mas não está fazendo. Você pode pregar, mas não está pregando. Você sabe pregar, tem sabedoria, tem organização, tem inteligência, tem sabedoria, tem condições, mas você não quer. Quem é que está fazendo? É o que não sabe fazer. Está fazendo. E Deus está aceitando. E Deus está querendo ele, Deus está amando ele. E você? E você que está aí julgando, o fulano faz errado, o Beltrano fala errado, o fulano, o Messias faz isso, eu não concordo com o Messias por causa disso, por causa daquilo, mas é o Messias que está aqui pregando para você. Eu não concordo com o Messias por isso, eu não concordo com o Messias por aquilo, eu não concordo com o pastor Messias, mas é o pastor Messias que está aqui com todas as fraquezas, pregando, falando, orando. Você que pode, você que sabe, você não quer estar aqui no meu lugar. Ah, se fosse eu que estivesse ali, eu ia mudar tudo. Se eu tivesse no lugar do pastor Messias, eu ia mudar tudo. Eu não faria assim, eu ia fazer assim, assim, assim. Ah, não, o pastor Messias, não concordo com ele. Mas é o pastor Messias que está aqui fazendo, sem saber fazer, sem poder fazer, sem capacidade, sem condições, está fazendo. Você está vendo como é que é o negócio? O pai de família tinha dois filhos, falou assim, filhos, amanhã cedo eu preciso de você. Tá bom, pai, eu vou. O outro, eu não vou. Você vai? Não, não vou não. Então tá bom, você vai, eu vou. Quando foi no outro dia, o pai falou, fulano, você falou que ia, vai lá para mim. Aí eu não vou não. Você não prometeu que ia, rapaz? Mas eu não vou não. E o outro que disse que não ia, mas eu vou. Eu vou. Aquele que prometeu que ia, não foi. O que disse que não ia, acabou indo. Você tá vendo como é que é a obra de Deus? Você está vendo como é que é a obra de Deus? Vê se o Senhor Jesus foi lá nos palácios, foi lá nos templos e chamou sacerdotes, ministro para ir com ele. Vê se Jesus chamou ministros, sacerdotes, doutores que estavam no templo. Jesus não quis nenhum. O mestre da sabedoria, o doutor dos doutores, o rei dos reis, o senhor dos senhores, que os doutores chamavam de mestre. Ele foi lá, chamou, foi Pedro. Pedro, um analfabeto, diz a Bíblia. Um homem que não sabia falar. Indolto. João também era outro indolto. Jesus chamou só gente incapaz. Jesus chamou só gente que não tinha sabedoria. Jesus chamou só gente torta, aleijada. Foi lá e falou, Mateus, desce daí.
Quem era Mateus? Ladrão. Ué, mas Deus chamou ladrão? Chamou. Mas ele continuou roubando? Não. Desce daí, Mateus. Desce daí, fulano. Desce daí, vem para cá. Vem você, larga as redes. Jesus chamou uma equipe crua, que não sabia fazer, que não sabia falar. Deus deu a eles dom, capacidade para fazer a obra. A obra de Deus é feita com esse tipo de gente. Com gente que não sabe fazer, para não vangloriar, para não se vangloriar. Deus não quer vanglória soberba. Deus quer pessoas que aprendem de Deus. Esse povo que diz assim: eu não sei, eu não posso, eu não tenho capacidade, eu não estou preparado. É esse povo que Deus quer. É esse povo que Deus quer. Jesus falou: rapaz, venha, venha, mora. Senhor, deixa eu enterrar meu pai. Não, não, não. Deixa os mortos enterrar o morto. O outro falou: ô mestre, ele não pode ir, mas eu vou. Ele não está preparado, mas eu estou. O senhor disse: não, você não quero não. As raposas têm covis. As aves do céu têm ninhos. Mas eu não tenho aonde reclinar a cabeça. Quer dizer, Jesus cortou aquele oportunista. Jesus não quis ele, porque ele queria estar ali, não era para fazer a obra de Deus, não. É para ser um oportunista. Deus não quis, Deus rejeitou ele. Você já viu na Bíblia? Quando Samuel vai à casa de Jessé para ungir um filho de Jessé a rei, Jessé preparou 3, vestiu eles e arrumou a roupa bonita e tal, e preparou. E quando chegou lá, Jessé com os 3 jovens esperando Samuel para ungir um deles, quando ele pegou o chifre de carneiro com azeite, Deus disse: não. O outro, Deus disse: não. O outro, Deus disse: não, você está olhando para a aparência, você está vendo a aparência. Eu não quero aparência, eu olho para o coração, porque Davi tinha um coração segundo o coração de Deus. E aí passou os 7 filhos lá, e aí passou os 6, 7, e aí, mas espera aí, eu vim aqui para ungir, Deus disse que é para mim ungir, e aí, ô Jessé, espera aí, não estou entendendo mais nada. O que, que é? Aí, os seus filhos aqui, Deus disse que não é nenhum desses aqui. Você não tem mais filho? Tem? Tem. Oi, cadê os outros? Cadê esse? Não, ele está lá no mato. Está cuidando de ovelha. Aquele é um doido. Um maluco. Aquele lá, ele abraça leão. Quebra leão. Aquele é um doido. Ele quebra urso. Ele rebenta com leão. Rebenta com... Aquele não serve para ficar no meio da sociedade, não. Aquele só serve para ficar no meio do mato. Pois é, ninguém aqui vai comer, ninguém aqui vai sentar enquanto não chegar. Como é o nome dele? Davi. Chama ele, chama ele. Ninguém sentou, ficou todo mundo em pé esperando Davi chegar. Quando Davi chegou, Davi não trocou de roupa, Davi não se arrumou, Davi não se embelezou. Do jeito que ele veio, quando ele chegou, que ele foi chegando, o Espírito Santo falou: esse é o tal, unge ele, unge ele, unge ele. Parece que Davi era fora da casinha, parece que Davi era uma pessoa sobrenatural, não era natural, e esse abalou o mundo, o mundo. Então eu vou ficando por aqui. Eu quero fazer a oração com você aqui agora. Deus está de olho em você. Ei, Deus está de olho em você. Deus não vai te perdoar. Deus não vai te esquecer. Deus não vai te como é que fala? Te rejeitar. Deus não vai, não é a palavra certa. Deus não vai te dispensar. Essa palavra, Deus não vai te dispensar. Eu estou dizendo em nome do Pai, do Filho e do Espírito Santo. Deus não vai dizer: não, eu vou botar outro no seu lugar. Não, Deus chamou você. Deus quer você. Deus quer você. Oremos. Grande Deus e Pai, levanta esse homem, levanta essa mulher, tira ele do pó, da lama, do lodo,
levanta ele, exalta ele, perdoa ele, transforma ele. O Senhor sabe o que fazer. Abençoa ele que hoje abençoa ela. Abençoa essa família, esse casal. O Senhor sabe o que vai fazer, que esse homem quebrado, falido, endividado, rebentado, estourado. O Senhor sabe o que vai fazer com esse homem, com essa mulher, com essa família. Em nome de Jesus, levanta, perdoa. Se ele caiu, levanta ele. Se ele pecou, meu Deus, perdoa ele, Senhor. Levanta e alegra o coração dele, põe a tua presença no coração dele, põe o teu espírito no coração dele, na mente dele. O Senhor sabe o que fazer com esse homem, seja ele pobre, rico, seja feio, bonito, feia, bonito, novo, idoso, idosa. O Senhor sabe o que fazer, o Senhor sabe como trabalhar no coração do ser humano. Em nome de Jesus, em nome de Jesus, meu Deus, põe as tuas mãos, essa família, resolve o problema, resolve abacaxi, resolve o problema que só o Senhor é que sabe resolver. Está na mão de Deus, na mão do Senhor, na mão de Deus. O Senhor vai curar, salvar, perdoar, prosperar, abrir porta, fechar porta. O Senhor sabe o que fazer com cada um de nós. Amém e amém e amém e amém. Hoje à noite vou estar aqui na nossa igreja, aqui em Curitiba, na Avenida Marechal Floriano Peixoto. Hoje à noite vou estar aqui e eu vou estar trazendo uma palavra de Deus para a sua vida, te abençoando em nome de Jesus. Hoje à noite, às 7 da noite, agora às 3 da tarde vai estar o pastor Jefferson. Às 3 da tarde vai estar o pastor Jefferson. Sangramento. Quem é que está com sangramento aí? Sangramento. Me vê a palavra aqui, sangramento. Quem é que está aí com problema de sangramento? É no hospital, é em casa? Deus vai fazer um milagre aqui agora. Esse sangramento vai acabar aqui agora, a partir de hoje, agora, nesse exato momento. Nesse exato momento, sangramento. Me veio a revelação, a palavra sangramento. Deus está curando alguém aqui agora. Deus está curando alguém aqui agora. Viagem para o exterior. Viagem para o exterior. Deus está levando alguém para o exterior e vai abençoar essa viagem. Viagem para o exterior. É a palavra que Deus está me dando aqui agora. Viagem para o exterior. Em nome de Jesus. Em nome de Jesus Cristo. Cura do câncer. Cura de duas pessoas com câncer, Deus está curando aí na família, curando, Deus está curando, cura de câncer, Deus está fazendo um casal reconciliar, casal jovem, casal novo, separado assim do nada, cadê vocês? Vai falando aí. O casal vai juntar, vai voltar, vai reconciliar. E esse casal, Deus vai abençoar de hoje para frente. Porque esse peso de macumba, esse peso de maldição, esse peso de palavras contrárias contra esse casal, em nome de Jesus, vai cair tudo por terra. Todas essas palavras, todas essas pragas, maldições, macumbaria, serão desmanchadas em nome de Jesus. Deus abençoe a todos vocês. O povo de Deus, antes de eu dar paz do Senhor, como é que vocês estão hoje, agora, nesse exato momento? Eu volto hoje às 10 da noite aqui na live. Hoje, 10 da noite, eu tenho uma palavra poderosa para a sua vida. Como é que vocês estão para ajudar a nossa igreja aqui agora com uma oferta, com dízimo? Ninguém vai fazer nada contra a vontade. Ninguém vai forçar a vontade. Ninguém vai obrigar. O Espírito Santo vai te convencer. O Espírito de Deus vai te convencer você a ajudar essa igreja. Está aqui as contas da igreja.
Pagar o quê? Pagar rádio, pagar aluguel, pagar luz, pagar viagem de obreiro, pagar ajuda pastoral de obreiro que está no campo, a construção da nossa sede aqui na frente que está construindo, e eu coloco na mão de Deus, o Espírito Santo vai convencer o povo a ajudar essa igreja. O Espírito Santo vai convencer aos irmãos a dar o dízimo e a resposta virá. Resposta. O que estava faltando era isso. Resposta virá. Dê o seu dízimo, dê a sua oferta conforme a direção de Deus na sua vida, conforme o Espírito Santo te direcionar, e você vai ver que a bênção de Deus vai chegar na sua vida. E é rápido, em nome de Jesus. Povo de Deus, está aqui as contas da igreja. Deus abençoe a todos vocês. Fica na paz do Senhor Jesus. Deus guarda vocês, em nome de Jesus. Deus abençoe.

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graças a Deus, meus irmãos, minhas irmãs, eu estou aqui na cidade de Curitiba e nesta quarta-feira nós aqui teremos início para uma campanha. Meus irmãos, minhas irmãs, eu estou aqui na cidade de Curitiba e nesta quarta-feira.

0: Eu creio que Deus, nosso Pai, te trouxe a essa terra para você testemunhar, para você falar que Deus é Deus na sua vida. É Deus, dono do ouro e da prata. Então, nesta quarta-feira, às 15h, 19h, o que você vai ouvir agora é prosperidade. Vamos ouvir.
1: Como a irmã se chama?
2: Leide Aparecida Kaiser.
1: Conta a bênção recebida.
2: É que eu estou fazendo a campanha da prosperidade e comecei a mês de agosto. E eu não era nem crente ainda, né? E via pedindo, meu Deus, prepara uma, abre as portas de serviço pro meu esposo fixo, né?
1: Há quanto tempo ele trabalhava assim?
2: Ah, uns 4 anos. Uns 4 anos mais ainda. E daí eu chegava ao final do ano fraquejar o serviço. Chegava ao final do ano sempre sem nada, né? Daí eu falei, meu Deus.
1: Sempre passando dificuldade financeira. Passando
2: dificuldade. Daí eu comecei a fazer essa campanha. Às vezes não tinha nem o dinheiro para vir.
1: Nem o dinheiro não tinha para vir.
2: Dinheiro para vir, às vezes.
1: Quando começou a campanha da prosperidade, era católica.
2: Era católica daí. E eu daí eu trazia a carteira minha e a dele. E hoje, graças a Deus, eu trago só a minha para Deus abrir as portas. Que Deus abriu as portas de serviço para ele. Maravilhoso, só agradeço a Deus, viu? E para que e agora Deus chamou ele para casa dele, estava junto comigo na igreja. Depois acho que Deus esperou eu servir a ele, né?
1: Até sem dele. Dinheiro a senhora vinha para a igreja?
2: Não tinha nem dinheiro, só tinha dinheiro da passagem.
1: Da passagem.
2: Tinha que emprestar, hein?
1: Emprestava para vir na igreja.
2: Isso, e daí eu peguei, emprestava e vim. Aí hoje mesmo eu estava ali sentadinha falando, meu Deus, ó, vim com duas carteiras no começo da campanha e hoje estou vindo só com a minha, mas ó, agradeço Deus e abrir as portas serviço para ele,
1: seu
2: né?
1: Seu esposo, ele passou 4 anos assim, aquele trabalho. Uma hora tem, uma hora não tem.
2: Uma hora tinha, outra hora não tinha. E hoje deu, né? Daí aí.
1: Faltava mantimento na sua casa?
2: Às vezes chegava até a faltar, viu? Aí agora.
1: Faltava dinheiro, faltava mantimento.
2: Dinheiro, as coisas para as crianças, né? Que a gente.
1: Dificuldade financeira
2: isso,
1: tinha?
2: Isso, bastante.
1: E depois que a irmã começou a fazer a campanha da prosperidade, mudou a sua vida?
2: E mudou, porque daí sim eu fui ver como Deus é maravilhoso. Te aceitei Deus e agora. Quero ver agora, no próximo batismo, descer as águas.
1: Esse Jesus é maravilhoso.
2: Mais maravilhoso mesmo.
1: Hoje tem prosperidade.
2: Graças a Deus.
1: Não falta mais nada na sua
2: casa. Nada.
1: Tudo isso através da campanha da prosperidade.
2: Isso da campanha da prosperidade.
1: A senhora mora onde?
2: Moro em Colombo.
1: Seu nome?
2: Cleide Aparecida Kaiser.
3: Bom, irmão, a gente já era crente fazia 9, 10 anos, né? E sempre lutando, e nós não conseguia as bênçãos de Deus. Deus só prometia e não... Nunca acontecia nada, né? Então, certo dia, nós fomos passear na casa de um irmão nosso de igreja, né? É o irmão de Nilson. Daí ele contou sobre a rádio, né? Que ele gostava de escutar. Então, passou, né? Para nós escutar. Aí, chegando em casa, nós sintonizamos a rádio e começamos a ouvir. E, através do testemunho, assim, aumentou a nossa fé, sabe? Nós começamos a escutar. E ouvindo, então, o pastor fazer o apelo na rádio para ajudar a pagar a programação, nós sentimos no coração de depositar R$100. E ele falou assim, faça um propósito no seu coração que Deus vai responder. E eu e meu marido só se olhamos e nós tínhamos o mesmo propósito, que era pagar uma dívida que nós tínhamos no Banco Itaú. Fazia 3 anos que estava... Enrolado, a gente não conseguia fazer a quitação dessa dívida, porque era demais o juro, né? E nós não alcançava para pagar essa dívida. Então, nós naquela semana fizemos outro dia já o depósito de R$100 na conta da igreja. Então, outro dia já, irmão, o banco ligou para a gente, oferecendo essa proposta, né? De 90 mil pagar 6.700. E assim Deus arrumou, sabe, tão certinho o dinheiro para nós pagar, que na mesma semana a gente pagou R$6.700 e não ficou devendo mais nada para o banco. Graças a Deus. E é esse ministério abençoado. E aí é para ver a importância, né, da programação de rádio, né, na nossa vida. Porque nós sem pisar aí na igreja, né, nós temos sido abençoados, né, só através do programa de rádio. Então os irmãos não param de ajudar a apagar essa programação, porque é de Deus, tem abençoado muitas vidas. Nós tinha desejo no coração de ter um trator novo, né? Nós tinha um trator bom, né? Era bom. Só que as nossas terras aqui são muito complicadas de trabalhar, a gente precisava de um traçado, né? Uhum. Então a gente queria um novo, a gente queria o melhor, né? Então, assim, a gente queria financiar ele. Só que ninguém tinha para assinar da valista pra gente, sabe? Porque um trator é um valor muito alto, é para mais de 100 mil, né? Então a gente precisava de um avalista e não tinha quem assinasse de avalista para nós. E nós conversando lá na roça, né? Lá na nossa lavoura, nós falávamos com Deus, escutando na rádio, né? Não, Deus vai assinar de avalista para nós, nós não vamos precisar de avalista. E começo desse ano, em fevereiro, passou um vendedor aqui da Massey Ferguson. Então ele passou tudo esse papel para gente, sabe? E o financiamento...

0: aprovou, irmão, 100% o financiamento aprovou e sem avalista. Deus assinou de avalista, assim como nós pedimos para ele, ele assinou. Então, é muita bênção. E junto com o trator, nós conseguimos comprar uma grade aradora, também uma carreta trucada, sabe? E agora, faz 2 semanas, nós acabamos de comprar um pulverizador. Todos os maquinários que nós precisávamos para trabalhar aqui na roça, nós tínhamos pedido para Deus, Deus honrou e nos deu. Nós tínhamos, irmão, assim, que dava para se virar, sabe? Era um trator velhinho, uma carreta velhinha, os maquinários tudo usado. E Deus tem agora nos deu tudo novo, o que nós tínhamos pedido do melhor, irmão. Aqui todo mundo tem que ter o seguro quanto o granizo, né? Assim, nas plantações para não estragar. E quando estraga, daí eles devolvem aquele valor, assim, do que estragou, né? Então a gente não tem, né? A gente sempre confiando, acreditando em Deus e orando. Nós sempre levando o radinho junto com o trator para escutar o programa lá, né? E as orações do pastor têm abençoado muito nossas lavouras. Então, um dia, assim, tava seca, sabe? Tava secando as plantas, assim, por falta de chuva. Fazia quase 1 mês que não chovia. Então, eu pedi para Deus para ele mandar chuva, para molhar, regar as plantinhas, né, para voltar elas, né? Senão ia ser muito prejuízo, sabe? Daí, então, foi o quê? Prazo de meia hora, irmão, começou a vir umas nuvens escuras, assim, e choveu ali na nossa roça e na dos vizinhos aqui ao redor, sabe? E ali, a minha cunhada, que mora aqui pertinho, não choveu. Ela até ficou pasmada. Disse, como é que aí choveu e aqui não? Ela falou. E aí, outro dia, né, veio o granizo. E aqui em volta, irmã, estragou todas as plantações dos vizinhos, assim, deu perca total, sabe? E na nossa, não. Deus livrou a nossa plantação do granizo. E é isso que Deus faz, irmão. Deus faz o impossível. E o que a gente dá pra ver, sim, sabe que é Deus mesmo, porque não tinha como, sabe? Ali do ladinho as plantações estragaram e a nossa não. Ai, irmão, renasceu a minha fé e do meu marido, porque a gente já vinha, assim, tido muita decepção na nossa vida, sabe? Por acreditar tanto nas coisas que Deus prometia e não se cumprir em nossa vida. A partir do momento que nós começamos a ouvir a rádio, a fé renasceu em nós. Nós, assim, adquirimos uma fé que nós não tínhamos, uma fé em, assim, coisa impossível. E a partir desse momento que as coisas vieram acontecer em nossa vida. Meu conselho é, irmão, que procure a igreja, ouça a rádio, que até pela rádio a gente pode ser abençoado, mas que não deixe de buscar, de ir à igreja, e que seja ofertante e dizimista também, porque as coisas de Deus não vêm de graça, né, irmão? Tem que semear para depois plantar. Nós tínhamos um palio 2002 até o ano passado, e começo do ano, Deus abriu as portas para nós pegar um EcoSport. Só que o EcoSport era 2007, né? Então agora faz 2 semanas, nós pegamos um Palio 0 km 2015 já, irmão. Que nós pedia para Deus, né? Que nós queríamos um carro econômico para a gente ir até a igreja, né? Que nós não queremos ir uma vez só por semana. A gente quer ir mais na igreja, né? Lá em Tijucas do Sul. E é daqui até lá dá 51 quilômetros. Então a gente queria um carro melhor, né? Para a gente ir até lá. E buscar as bênçãos de Deus, né, irmão? Eu falo para os ouvintes que nunca deixe de fazer os votos à igreja, nunca deixe de ser dizimista e nunca deixe de crer, né? Tenha sempre fé em Deus e continue indo nessa igreja, porque essa igreja é a igreja dos milagres, a igreja que você pode crer no impossível que acontece, irmão. É isso que eu deixo para os irmãos ouvintes.
1: Eu cumprimento a amada igreja com a paz do Senhor Jesus. Amém. Eu cheguei nessa igreja aqui, eu vim de a pé, lá da Alvorada, por causa que eu não tinha passagem, eu vim e voltei de a pé. Eu estava numa situação muito, muito horrível, né? Muito precária. É, devia muita dívida, e eu devia bastante, né? Até o meu nome estava sujo, até em São Paulo. E eu não tinha, não tinha como pagar, eu estava horrível. Aí eu cheguei um dia na igreja aqui, de a pé, isso aí foi, deve fazer um ano e pouco agora. E graças a Deus, até os dias de hoje, eu tenho condições. Paguei todas as minhas dívidas. É o primeiro ano que eu passei sem nenhuma dívida. Limpo, meu nome limpo. Paguei todas as minhas dívidas. A minha esposa desapareceu 7 mil da conta dela, que ela devia também. Mas eu
2: quanto?
1: 7 mil. 7 mil. Desapareceu. Apareceu da conta dela, né? Mas eu tive que pagar, mas eu tive condições de pagar. Eu foi uma prova que eu não tinha como pagar e eu consegui pagar todas as minhas dívidas. E o primeiro ano que eu fiquei assim, sem nenhuma dívida. Hoje, graças a Deus, eu tenho meu nome limpo, limpo mesmo, sabe? E nunca mais me faltou dinheiro também.
2: O senhor se esforçou, veio de a pé.
1: Vim de a pé e voltei de a pé. E chovia muito. Quando eu cheguei aqui, não, começou a chover. Depois, quando eu voltei, estava chovendo muito. Mas eu voltei com a bênção, graças a Deus. E agradeço a Deus por isso, sabe?
2: Tem recebido mais bênçãos aqui?
1: Tenho recebido muitas bênçãos. Meu filho, que foi liberto das drogas, graças a Deus, que quando eu cheguei aqui, meu filho estava atolado nas drogas também. Hoje, graças a Deus, meu filho está liberto. Está liberto, graças a Deus, para a glória de Deus. Eu estou esperando outro, vai chegar. E estou contando. Estou feliz, muito feliz.
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0: Graças a Deus, irmãos e irmãs, paz do Senhor Jesus, cooperador Christian Garcia, com todos vocês neste exato momento. Agora são exatamente 1h com mais 49 minutos. Nós estamos aqui, meus queridos irmãos, para trazer os importantes avisos com relação à obra de Deus. Hoje é quarta-feira, dia 12 de agosto. Nós tivemos já um culto abençoado pela par da manhã. Deus usou de uma forma poderosa a vida do pastor Darcy Messias. Agora à tarde, pastor Jefferson no Santo Altar de Deus, pregando a palavra do Senhor. E à noite, o servo de Deus regressa mais uma vez no Santo Altar de Deus. E vamos continuar trazendo os avisos da obra do Senhor. Quarta-feira, é o início da campanha Deus Proverá o Meu Milagre. É algo revelado, instruído, inspirado pelo Espírito Santo para o pastor Darcy Messias, o líder espiritual dessa igreja, o anjo dessa igreja, a qual está na frente dessa obra, batalhando, lutando, e é nesta quarta-feira o início dessa campanha. Tarde, às 15h, desperta ao 20, daqui a pouco, povo de Deus, é o momento do milagre. E às 19h, pastor Darcy Messias. 15h, presbítero Jefferson. E às 18h, pastor Darcy Messias. É campanha Deus Proverá o Meu Milagre. Você crê, irmão, irmã, na providência divina? Você crê na providência de Deus? Então vem para cá, em nome de Jesus, vem estar conosco em nossa sede nacional, Avenida Marechal Floriano Peixoto, número 6711. É o endereço do seu milagre, é o endereço da sua bênção, da resposta das mãos do nosso Senhor e Salvador Jesus Cristo. Desperta a sua fé, irmãos e irmãs que estão nos acompanhando. Desperta a sua fé aqui agora. Deus vai agir, Deus vai operar, Deus abre portas, Deus vai prover na sua vida o milagre, a bênção, a vitória que você tanto precisa, que você tanto necessita. Venha estar conosco, receber a sua bênção, a sua vitória das mãos de Deus. Deus vai agir, irmãos. Eu estou com essa fé de falar para vocês, de convidar vocês e trazer um verdadeiro despertamento para vocês estarem conosco, receber a bênção financeira, o milagre financeiro na sua vida, a providência divina. Irmãos, irmãs, vem estar conosco, não perca essa oportunidade. Deus é um Deus de milagre. Escuta, acompanha aqui agora esse testemunho, quero que você ouça, em nome de Jesus.
1: Seu nome, meu irmão?
2: Armindo Padilha de Miranda.
1: Conta a bênção, irmão Armindo.
2: Na verdade, eu estava sintonizando no rádio e alcancei o programa aqui da igreja Deus é Santo, né? Então, estava escutando o pastor, né? E os testemunhos das pessoas, então eu digo, na verdade, eu professo uma fé, e na verdade o que eu precisava era na vida financeira, né? Então eu disse, e se Deus faz na vida das pessoas, como os pastores estão anunciando no programa e falando a verdade, porque eu creio que Deus faz o milagre, faz o impossível, né? Em questão espiritual, ressuscita, faz o paralítico andar. E naturalmente, na vida financeira, Deus, para Deus, é a mesma coisa. Então, eu escutando isso, o programa, eu disse para minha esposa, como eu trago ela fazer fisioterapia às terça-feira aqui na fisioterapeuta, daí nós fomos procurar a igreja, encontramos, na terça-feira chegamos aqui. E no final aqui, estava esperando o pastor, eu disse, pastor, na verdade eu vim só aqui, e eu fiz um desafio, porque eu tenho uma empresa, e eu disse para o pastor, não, eu só quero uma oração. Como eu ministro para as pessoas naquilo que eu creio, então eu também preciso uma oração na minha vida financeira. E é onde que eu disse para o pastor orou e...
3: Glória a Deus. Deus abençoou.
2: Na verdade, me perdoa, porque ainda acaba você.
3: Aí está, ouvintes, olha só que tremendo, irmão aqui emocionado, contando que através da primeira vez que ele veio aqui na igreja Deus é Santo, através do programa de rádio, Deus abençoou ele através de uma oração que ele pediu ali ao homem de Deus, pastor Ednei Saavedra. É isso que Deus está fazendo aqui na igreja pentecostal Deus é Santo. Tá feliz, irmão?
0: É, meus queridos irmãos, é bênção, é milagre o que Deus tem para fazer aqui na igreja pentecostal Deus é Santo. Esse irmão era emocionado, contando a bênção, contando o milagre, que ouviu programação da rádio, esteve na igreja Deus é Santo, e o nosso Deus operou o milagre que ele precisava, que ele necessitava na vida financeira. Irmãos, irmãs, não fique em casa. Você é de Curitiba, região, vem estar conosco. 3 da tarde, 7 da noite, daqui a poucos minutos, o servo de Deus, pastor Jefferson, às 3 da tarde e à noite, pastor Darcy Messias, é noite, é tarde, da providência divina, como Deus proveu, para a vida desse irmão, que emocionado, contou esse testemunho. Assim são pessoas sofrendo. Por que que ele se emocionou, compreendeu, Christian? Porque ele estava passando por uma situação de calamidade, uma situação de fundo do poço, uma situação que ele não via saída, mas Deus deu a saída para ele. E este Deus vai dar a saída para você também, irmão e irmã. É a providência divina, irmãos. É a providência divina nesta quarta-feira, em nome de Jesus. Desperta a sua fé. Desperta a sua fé, irmãos. Desperta a sua fé, povo de Deus. Quarta-feira, 9 da manhã, 3 da tarde, 7 da noite. Daqui a pouco, às 3 da tarde, pastor Jefferson. E às 7 da noite, pastor Darcy Messias, o anjo dessa igreja. É a campanha da providência divina.
4: Está de volta a campanha Deus Proverá. 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
5: Meu nome é
4: Deus
5: e a bênção
4: que
5: eu vou contar. Em 2016, fazia 4 anos que eu tinha posto na mão de um gato um dinheiro para receber. E daí, essa mesma campanha que a gente está fazendo agora. A irmã falou, se alguém tivesse papel, tivesse na mão do advogado, que trazia. Daí eu trouxe a pasta e dei para ele orar. Aí, antes de terminar a campanha, eu consegui receber esse dinheiro. Eu morava em 2 pecinhas, assim, eu, meu esposo e meu cunhado. 2 pecinhas, assim, bem, sabe? Só a misericórdia do Senhor. Eu tinha até vergonha de levar as pessoas em casa, na minha casa, assim, porque se não tinha nem como você receber as pessoas, dava vergonha, eu trabalhava fora ainda nessa época. E daí eu consegui receber, irmãos, e eu consegui fazer um sobrado, fazer minha casa, através daquele dinheiro que eu recebi.
6: Deus proveu.
5: Deus proveu.
7: Ela fez a campanha com o tema Deus proverá, e Deus proveu o dinheiro para a senhora.
5: Deus proveu o meu dinheiro para conseguir a minha casa própria.
8: Eu estou na campanha da quarta-feira, Deus proverá. Não quebrei, os votos que eu peguei eu cumpri, o dízimo. Meu filho estava desempregado, agora ele está trabalhando de motoboy. Vem sempre, todo dia ele vem com dinheiro para casa. Até esses dias ele não estava conseguindo as entregas, não estava vencendo as entregas. Daí o amigo dele está ajudando ele. A minha nora estava desempregada, já está trabalhando registrada. Deus abriu as portas.
5: Meu marido.
0: Essas são bênçãos. A providência divina está chegando à sua casa. Está chegando no seu trabalho. Está chegando na sua empresa. No seu comércio. Na sua vida. em nome de Jesus. É agora, às 15h, às 19h. Já teve um culto abençoado pela manhã, pastor Darcy Messias, 15h. Presbítero Jefferson, às 19h, pastor Darcy Messias, novamente, no Santo Altar de Deus. Olha essas pessoas relatando esses testemunhos. Isso aumenta a minha fé. Isso aumenta a minha fé, vendo pessoas contando bênção, contando milagre. E eu não creio que isso não aumenta a sua fé, meu irmão. Eu não creio numa coisa dessa. Você parado, desanimado, você aí com as dívidas, você com seu nome sujo, quase declarando falência, pensando que não tem saída, não tem dinheiro para o seu dia a dia, para o seu alimento de cada dia. Que isso, irmão? Você vai ficar dessa forma, sem reação nenhuma? Cadê a sua fé? Ah, eu tenho muita fé, comprador Cristo. Então cadê você na igreja? Que fé é essa que não te traz na igreja, irmão, irmã? Desperta a sua fé aqui agora. Eu quero que você venha. Isso aqui, irmão, irmã, essas palavras, este convite é uma convocação de Deus. Isso aqui é para, de certa maneira, alguém falar: eu preciso de ajuda. Você já fez a sua parte, irmão. Você não está trabalhando? Você não está se esforçando? Você que está desempregado, você não está atrás do emprego? Você que está com o nome sujo, falta de dinheiro? Não é. Você está trabalhando. É algo que você precisa de Deus, da providência de Deus. Se você está vendo que as coisas estão indo de mal a pior, você precisa de Deus. De Deus que você precisa. Sangue de Jesus tem poder, meu Deus do céu. Desperta a sua fé aqui agora. Que Deus tem vitória. Deus tem a providência. Nunca vi um justo desamparado nem sua descendência mendigar o pão. Você não vai ficar mendigando pão. Você não está desamparado por Deus, não. O que você falta é você buscar Deus. O que falta é você buscar a presença do Senhor. E é nessa tarde e noite, irmãos e irmãs, vocês estão nos ouvindo aqui agora. Eu quero que você venha estar conosco. 19h, pastor Darcy Messias. Em nome de Jesus, irmão. Não fique em casa parado. Você ouviu esses testemunhos, bênçãos financeiras, portas abrindo. Deus é Deus, irmãos. Deus não é Deus de mentira, não. Deus não é um homem que mente, que engana, não. O que Deus fala, ele cumpre. E Deus vai cumprir com a sua palavra que fala. Nunca vi um justo desamparado, nem sua descendência mendigar o pão. É algo bíblico, é algo para as nossas vidas. É algo para nós viver. Viver, irmão. Esta palavra é para você, este convite é para você, irmãos, irmãs que estão em casa, nos ouvindo neste momento. Você precisa de Deus, você precisa da providência divina. Você está nas dívidas, que você precisa de Deus, irmão. Talvez alguém já está trabalhando demais, 2, 3, 4 empregos, está fazendo bico, está fazendo hora extra, está buscando uma renda extra, irmão. Você precisa de Deus, é da providência de Deus, irmão. Deus vai fazer alguma coisa. Chega desse desgaste físico, emocional, indo atrás do dinheiro. O dinheiro que precisa ir até você, irmão. Abraão, ele era uma bênção. A bênção de Deus estava na vida de Abraão. E Deus nunca desamparou Abraão, não. Quando Abraão precisou se apartar do seu sobrinho, Deus não desamparou Abraão, não. Abraão foi para o lado onde aos olhos humanos não tinha prosperidade, mas a bênção de Deus estava sobre Abraão. Você precisa de Deus, irmão. E é por isso que você precisa estar na presença de Deus, fazer essa campanha. Em nome de Jesus, 7 quartas-feiras da providência de Deus. Deus vai agir. Em nome de Jesus. Deus vai operar. Deus vai trabalhar.
9: Igreja, paz do Senhor. Irmãos, é o seguinte, o pastor Messias estava falando aqui sobre advogado, sobre o dinheiro para receber. Assim que eu saí ali fora, foi ligado para mim e a advogada disse para mim um dinheiro que eu não esperava, que eu nunca mais ia receber. O dinheiro está aqui, o senhor vem buscar. Eu falei, não tem condições de eu buscar hoje. Passa o nome da tua conta que eu deposito. De tarde o dinheiro estava na conta, no outro dia eu vim trazer os 10% da casa de Deus.
10: Mesmo dia.
9: no mesmo dia.
10: Recebeu a oração aqui, as portas se abriram, Deus colocou as mãos, o advogado ligou para o irmão Aldir, já está em mãos, ele depositou na conta no outro dia?
9: No outro dia, já a bênção está na mão.
0: Olha essa bênção, irmão. Dinheiro na conta deste irmão. Era algo perdido para o advogado, para o juiz. E o advogado acreditava mais. Mas o nosso Jesus é um justo advogado e advogou por ele. Irmãos, irmã, desperta a sua fé. Eu não creio que depois de tanta bênção, tanto milagre, tanta convocação, alguém vai ficar em casa de braços cruzados. Não creio nisso não, irmão. Em nome de Jesus, desperta a sua fé. Vem receber a sua bênção, seu milagre, em nome de Jesus. Avenida Marechal Floriano Peixoto, número 6711. O dinheiro foi na conta deste irmão, era algo perdido. É dessa forma que Deus é prover na sua vida, de algo que estava perdido, de algo que você pensa que não tem como, não tem jeito. Deus vai te surpreender. Mas não é você só ouvir isso aqui e falar, não vou para a igreja. Dessa forma não vai mudar nada. Não vai mudar nada. Se você não reagir, não vai mudar. Que é necessário nós primeiro buscar, colocar a nossa fé em prática, que depois o milagre acontece em nossa vida. Tá bom, meus queridos irmãos e irmãs? Vamos prosseguindo com essa programação abençoada e transmitindo os avisos da obra de Deus. E agora são exatamente 2:05. Nós estamos ao vivo nos estúdios da Igreja Pentecostal Deus é Santo. E acho que vos fala, seu irmão em Cristo, o cooperador Christian Garcia, trazendo os avisos da obra de Deus. Falando de quarta-feira, falando das bênçãos de Deus, dos milagres de Deus.
11: Abraão, eu tenho uma ordem para você.
12: Aqui estou, meu senhor.
11: Tome seu filho, seu único filho Isaque, a quem você ama, e viaje até a terra de Moriá. Sobe a um dos montes que eu lhe mostrarei e ofereça-o em holocausto a mim.
12: Senhor, por quê? Por que vós me pedis isso? Durante 100 anos eu esperei por um filho. Por quê, Senhor? Por quê? Eu pequei? Mostrai-me meu erro, e eu me arrependerei.

0: papai, os burros já estão carregados.
1: Está bem. Despeça-se de sua mãe, Isaac.
0: Até a volta, mamãe.
1: Fiquem aqui com os animais. Isaac e eu vamos subir sozinhos. Venha.
0: Pai, a gente tem fogo e lenha para fazer o holocausto. Mas onde está o cordeiro?
1: Deus proverá o cordeiro, filho. Eu farei isso por vós, Senhor.

0: Papai, o que está acontecendo?
1: Não, não haverá. Não haverá cordeiro, meu filho.
0: Mas o senhor disse que Deus proveria, e ele proverá, eu sei.
1: Não, não.
0: Tenha fé em Deus.
1: Você é o cordeiro, meu filho. Você é o sacrifício que Deus deseja.
0: Não chore, papai.
1: Eu devo obedecer. Não sei porquê, mas devo obedecer.
0: Tá bem.
2: Abraão, não estenda a mão sobre o menino. Agora eu sei que você ama a Deus, pois não me recusou seu filho, seu único filho. Abençoado seja você, Abraão. Abençoado seja.
1: Oh, amado filho. Oh, meu filho. Veja, veja. Você estava certo, Isaac. Deus proverá. Deus

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0: O Senhor te abrirá o seu bom tesouro, o céu, para dar chuva à tua terra no seu tempo e para abençoar toda a obra das tuas mãos. Deuteronômio 28, 12.
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0: A bênção do Senhor é que enriquece e não acrescenta dores. Provérbios 10, 22.
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2: Minha irmã, seu nome?
3: Fabiana.
2: Conte a bênção.
3: Eu ganhei uma causa na justiça, comprei uma casa e tive um problema no fígado também, que era gordura no fígado, e o médico disse que meu fígado ia precisar de um transplante. E eu vim aqui, fui revelada e graças a Deus eu estou com fígado novo, não tem gordurinha, não tem mais nada.
2: Irmã, seu nome?
4: Maura.
2: Conte a bênção.
4: Eu fui curada, que eu estava no hospital, negócio de trombose, há uns anos atrás, aqui, lá na outra igreja ali do senhor. E graças a Deus o senhor me curou.
2: Curou trombose?
4: Trombose.
2: Irmã, seu nome?
5: Meu nome é Rosângela, eu recebi dinheiro na conta, fui curada de caroço no seio, de caroço na barriga, de mais de 10 anos uma dor que nunca sarava, e eu fui revelada aqui curada.
2: Curada. Irmã, seu nome?
6: Andressa.
2: Conte a bênção.
6: Eu fui revelada aqui, que eu estava com muita dor nas costas, e fui curada também.
2: Está curada?
6: Estou curada.
2: Graças a Deus. Irmã, seu nome?
7: Paula.
2: Qual a bênção?
7: A bênção foi que Deus abriu as portas de um comércio em meu mesmo.
2: Agora é empresária.
7: Sim.
2: Irmã, seu nome?
8: Domicela.
2: Qual a bênção?
8: A porta do emprego para o meu filho que foi aberto.
2: Abriu a porta do emprego?
8: Abriu.
2: Amém. Irmã, seu nome?
9: Aneli.
2: Qual a bênção?
9: Eu tinha uma dor, irmão, na barriga, que fazia exame, nada adiantava. E o dia que eu fui revelado aqui, nunca mais senti.
2: Curada.
9: Sou curada, em nome de Jesus.
2: Glória a Deus. Irmã, seu nome? Maura.
10: Sim.
2: Qual a bênção?
10: A bênção que Deus libertou minha filha, que estava 15 anos nas drogas, e eu estava sem condições de comprar um celular, e duas semanas agora, Deus me preparou condições para me comprar.
2: Irmã, seu nome?
10: Stephanie.
2: E a bênção?
10: Porta de emprego.
2: Está trabalhando?
10: Estou trabalhando.
2: Irmã, seu nome?
11: Lorena. Eu tenho um selamento no coração. Terceira vez que eu vim aqui, já fui curado. Foi
2: do coração?
11: Do coração. Do selamento.
2: Vendo? Irmã, seu nome?
12: Adriana.
2: Qual a bênção?
12: Emprego.
2: Está
12: empregado? Sim.
2: Irmã, seu nome?
13: Roseli.
2: Qual a bênção?
13: A bênção que eu recebi foi da campanha da quarta-feira, da venda da minha casa.
2: Vendeu a casa?
13: Vendi a casa.
2: Irmã, seu nome?
12: Adriana.
2: Qual a bênção?
12: Emprego. Está
2: empregado? Trabalhando?
12: Sim.
2: Irmã, seu nome?
13: Roseli.
2: Qual a bênção?
13: A bênção que eu recebi.

0: começo do ano. O ano passado não tinha nem gasolina para colocar no carro e esse ano Deus mudou totalmente, né?
1: As portas se abriu.
0: Se abriu tudo. E a saúde é que foi revelada um tumor no útero e fui curada.
1: Graças pra a
0: agora.
1: Deus. Irmã, seu nome?
2: Michele. Bênção financeira, pastor, mais recente. Desde janeiro, endividada até o pescoço e com a honra e glória do Senhor, a gente quitou tudo praticamente. Mais de 100 mil. Já contei uma vez, estou contando novamente.
1: Graças a Deus. Nome da senhora?
3: Loide. A minha benção é que eu estava lutando com a minha aposentadoria e para a honra e glória do Senhor eu já recebi. Já faz um tempinho, já contei também esse testemunho.
1: Está abençoada?
3: Estou abençoada.
1: Nome da senhora?
4: Meu nome é Neida. Meu filho, a benção para o meu filho mais velho, duas faculdades, um apartamento num bairro de classe média alta, um HB20 2019 e a moto dos sonhos.
1: Meu Deus, é muita benção. O nome da senhora?
5: Rafaele.
1: Qual a benção?
5: Financeira. Um dia antes de eu vir aqui na igreja, eu tinha perdido o dinheiro, daí o pastor revelou que o dinheiro estava na minha conta.
1: Voltou o dinheiro?
5: Voltou o dinheiro.
1: É muito milagre. O nome da senhora?
6: Maria do Carmo. A benção financeira foi um carro. Está ali
1: um
6: fora.
1: Carro?
6: É, está ali fora o carro.
1: Na tá hora. Aí fora?
6: Está aí fora já.
1: Glória a Deus. O nome da senhora?
7: Cícera. Irmão, quero cantar a benção deu ao coronavírus na minha família, numa família. Eu vim aqui, o irmão orou, para a minha família inteira, 5. E graças a Deus, Jesus não teve problema nenhum.
1: Escapar todo mundo.
7: Graças a Deus. Amém. E a vida financeira dos meus filhos, eu tenho 8. 5 filhos agora esse mês, tudo trocado de carro.
1: Eita maravilha. O nome da irmã?
8: Adrine, a minha bênção é que eu fui liberta, né, do álcool, e através de mim, os meus irmãos também, né? E cura do câncer, várias curas, pastor, aqui. Dor de cabeça crônica, dor nas costas, na coluna.
1: Nome da irmã?
9: Paola, fui liberta das drogas, era viciada em maconha, cocaína, bebida e cigarro. E através de mim, Deus libertou a minha mãe, que era viciada em bebida, e meu irmão, que era viciado em pedra.
1: O nome da senhora?
10: Sueli.
1: Qual foi a bênção, Sueli?
10: O mês passado, o irmão Darcy revelou 19 pessoas aqui que tinham o cartão do caixa. E era para trazer para frente, que Deus estava mostrando que ia entrar dinheiro na conta. E eu trouxe meu cartão até aqui, passado 15 dias, veio o telefone lá do caixa para mim olhar o dinheiro lá. Tinha uma conta para mim acertar com eles lá. E daí eu pensei, mas as contas estavam todas fechadas, né? Eu digo, mas então é uma dívida lá, eu tenho que pagar alguma coisa lá. Daí eu cheguei até lá, eles falaram que estava um dinheiro lá amarrado no caixa. Eles não sabiam como que entrou aquele dinheiro lá. Daí eu disse, quanto tem de dinheiro? Daí eu perguntei para eles, falaram, tem 500 reais lá. Eu digo, mas e de onde que veio esse dinheiro? Daí eles falaram, mas não sei, o teu caixa está fechado, agora você vai ter que pagar um cupom para você tirar esse dinheiro. Daí eu paguei um cupom de 70 reais e, glória a Deus, tirei 440 reais.
1: Apareceu um dinheiro lá.
10: Apareceu o dinheiro lá, glória a Deus.
1: A senhora trouxe aqui na igreja o cartão do banco.
10: Esse cartão, daí...
1: Foi apresentado em oração.
10: Foi apresentado em oração e Deus revelou que tinha 19 pessoas do caixa, né? Que tinha cartão do caixa, que era para trazer o cartão aqui na frente.
1: Ah, então foi uma revelação, né, irmão?
10: É.
1: Tinha 19 pessoas aqui que estavam com o cartão da Caixa Econômica, caixa tinha econômica. Conta lá na Caixa Econômica,
10: no,
1: né?
10: No Caixa Econômica.
1: Que Deus ia fazer uma obra.
10: E Deus fez a obra, glória a Deus.
1: Só está testemunhando que apareceu um valor lá na conta da senhora.
10: Na conta minha. E daí, até minhas filhas estavam duvidando, né? Daí, glória a Deus, foi pela dúvida delas. Que Deus mostrou para elas que Deus é poderoso.
1: Deus fez pela sua fé, né, irmã?
10: Pela minha fé.
1: Para quebrar a incredulidade das filhas que não cria. Pela fé da senhora, apareceu dinheiro na conta da senhora. Milagre financeiro, né?
10: Milagre financeiro.
1: Quando Deus revelar aqui nesta igreja, pode confiar, pode crer que Jesus faz milagres mesmo.
10: Milagre, glória a Deus.
1: Aleluia, amém.
10: Jesus, que muita gente ainda vai alcançar essa bênção.
1: Nome de Jesus.
11: Deus faz. A igreja Deus é Santo mostra.
1: O nome da senhora?
12: Gladys.
1: Qual foi a bênção?
12: A bênção que o pastor Messias falou umas duas semanas atrás, não me recordo, que era para que ele ia mexer na conta das pessoas, que Deus ia mexer na conta das pessoas. Daí eu pedi também que Deus mexesse na minha conta, até ele falou sobre a Caixa Econômica. Daí eu fui receber o pagamento, tinha 4 mil a mais.
1: Peraí, a senhora foi receber o pagamento e tinha...

0: mais 4 mil reais a mais.
1: No pagamento.
0: Peraí, a irmã está na campanha da quarta-feira.
1: Sim, senhor.
0: O pastor Darcy Messias, ele falou que Deus iria abençoar lá na conta bancária.
1: Eu pedi para Deus que mexesse na minha conta, né? Mas eu esperava assim um pouquinho.
0: A senhora não esperava tanto.
1: Exatamente.
0: E a senhora está na campanha da quarta-feira da prosperidade.
1: Minha filha olhou assim, mãe, olha aí. Daí ela também sabia do que eu tinha falado do propósito que a gente tinha feito aqui com a igreja toda, né? Que mexesse na conta da Caixa Econômica. E daí quando eu fui receber, tinha 4 mil a mais pagamento.
0: Foi um milagre financeiro.
1: Mas olha, já trouxe o dízimo. Ah, tá lá. Já trouxe o dízimo.
0: Tá feliz, minha irmã?
1: Mas, nossa.
0: A senhora é prova que realmente Jesus... Uhum. Faz aparecer dinheiro na conta.
1: Pai,
0: aqueles que duvidam, o que, que a senhora tem a dizer para eles?
1: Que continue na fé, assim como eu, né?
0: Milagre acontece.
1: Acontece, eu acreditei. E só que eu pensei que ele ia mexer assim, pouca coisa, né? Para mim, 4 mil a mais no pagamento é bastante.
0: Foi um milagrão, não foi? Tá feliz?
1: Muito
0: abençoada.
1: Abençoado.
0: 4 mil a mais na conta.
1: Mais na conta.
0: Que benção, né, irmã? E aquelas pessoas que estão lá em casa agora. Escuta aqui, aquelas pessoas que estão em casa agora, passando por dificuldades financeiras, passando por lutas. Qual é a sua palavra para essas pessoas?
1: Que venham aqui, que creiam.
0: Mas a senhora começou a vir para cá fazer campanhas e Deus está te abençoando.
1: Sim.
0: Amém, irmã.
1: Direto.
0: Bate palma e dá glória a Deus.
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Glória a Deus, graças a Deus. Oh, graças a Deus, paz do Senhor Jesus Cristo, meus irmãos. É o presbítero Raimundo ao vivo aqui nesta live. Quero cumprimentar todo o povo de Deus com a paz do Senhor e Salvador Jesus Cristo. Nós estamos aqui no nosso estúdio da Igreja Pentecostal do Zé Santo, já para nós iniciar esta oração. E esta oração, povo de Deus, para nós conquistar a nossa vitória. 15h nós já vamos começar essa oração, enquanto o povo vai chegando, vai se aproximando, vai deixando seu like, seu comentário. Aquele que não é inscrito, se inscreve, ativa o sino da notificação e Deus vai operando milagre nas suas vidas. Então, vamos começar essa oração sem mais demoras. Momento de oração.

nós já vamos clamar a Deus. Senhor Deus, Pai Todo-Poderoso, Senhor nosso Deus e nosso Pai, meu Deus, em nome de Jesus Cristo, nesse momento, Senhor, eu já quero te agradecer, meu Deus, por esta oportunidade de orar, meu Deus, com este povo, Senhor, que ora conosco através dessas lives para receber a bênção do Senhor. Meu Deus, cobre com teu sangue precioso, cobre com teu sangue, meu Deus, precioso, Pai, nesse momento de oração, Senhor. Olha quantas pessoas estão chegando pelo YouTube, Facebook, pelo aplicativo, pelo site, Senhor, meu Deus, cobre com teu sangue agora, venha, meu Deus, fortalecer, renovar, ajudar, meu Deus, estender as tuas mãos direito, Pai, estenda a tua mão direita, Senhor, a tua destra, para conduzir esta família ao caminho da vitória, do milagre, da bênção, da realização, meu Pai, da boa notícia, meu Pai, na área da saúde, na área financeira, na área, meu Deus, conjugal, sentimental, material, meu Deus, em todas as áreas, meu Deus, na área empresarial, Senhor, meu Deus, abre porta, meu Deus, abre porta, Senhor, para este trabalhador, abre porta, meu Deus, para esta pessoa que está desempregada, precisando, necessitando de uma porta aberta, Senhor, meu Deus, cobre com teu sangue precioso, toma nas tuas mãos, ó Pai, esta família, esta casa, ó grande Deus, ó grande Deus da glória, cobre com teu sangue, meu Deus precioso, derrama, meu Deus, das tuas beneficências, meu Pai, sobre esta casa, esse lar, essa família, derrama, meu Deus, da tuas misericórdia, é a tua misericórdia, meu Deus, que estende de geração em geração, Senhor, meu Deus, cobre com teu sangue agora, cobre com teu sangue a saúde desse homem, dessa mulher, desse casal, dessa família, Senhor, esse jovem, olha esta criança, meu Deus, olha essa criança, meu Pai, que ela nasceu, meu Deus, e meu Pai celestial, meu Pai com síndrome, meu Deus, cobre com teu sangue essas crianças especiais, meu Pai, que precisam de cuidados especiais, meu Pai, de auxílio, de ajuda, meu Deus, até mesmo do governo, meu Pai, para concretizar, Senhor, e completar, cumprimentar, meu Deus, oh, meu Deus e meu Pai celestial, seu tratamento, os remédios, Senhor, e outras coisas que precisam para as crianças, meu Deus, obre com teu sangue essa pessoa especial, meu Pai, nome de Jesus, alcança, alcança pela tua misericórdia, esta mãe, esse pai, esta família, que precisa de ajuda, de auxílio, meu Pai, para poder, meu Deus, criar esses filhos especiais, Senhor, cobre com teu sangue agora, todas as pessoas que já estão conosco nesta oração, meu Pai, e aqueles que estão chegando, que estão se aproximando, que estão já orando conosco, meu Deus, para buscar o seu milagre, a sua vitória, em nome de Jesus, em nome do Senhor e Salvador Jesus Cristo, Pai, meu Deus, eu oro em favor, meu Deus, desse irmão, dessa irmã, dessa pessoa, meu Pai, dessa família, desse casal, meu Deus, poderoso, grande é o Senhor, meu Pai, olha essa causa na justiça, Senhor, olha essa injustiça, meu Deus, que estão fazendo com esta pessoa, meu Pai, Deus, coloca as tuas mãos, oh Deus, olha o teu céu, precisando, meu Pai, de ajuda, de auxílio, meu Pai, de socorro, meu Senhor da glória, meu Deus, ajuda esse homem a vencer essas causas na justiça, causa no tribunal, Senhor, esse nome que está na justiça, meu Senhor da glória, meu Deus, cobre com teu sangue, toma nas tuas mãos, ó Pai, vai agindo, vai operando, meu Senhor, vai dando vitória ao teu servo, à tua serva, a esta família, Senhor, e longe de perto, meu Deus, cobre com teu sangue. Não

teu sangue agora. Esta residência, esta casa, meu pai, esse trabalho, esses negócios, meu Deus, cobre com teu sangue agora, cobre com teu sangue agora. Entra com a providência, entra, meu Senhor Jeová, com a providência do Senhor, meu Pai, meu Deus, a justiça divina, a justiça eterna, meu Pai, na vida desta pessoa, cobre com teu sangue precioso, repreendendo agora todo levante, toda seta, todo laço, toda obra do inimigo contra este lar, essa casa, essa família, vai queimando agora, Jesus, queima, queima, queima, queima. Todo laço do passarinheiro, toda seta, toda praga, toda peste perniciosa que tem se levantado contra essa família, toda potestade e principado que se levantou contra essa casa, vai queimando agora, Jesus, queima, queima, Jesus, queima, queima essa doença, essa enfermidade, essa enxaqueca, essa dor de cabeça, oh Pai, meu Deus, olha essas dores nos ossos, olha essa inflamação nos nervos desta pessoa, meu Pai. Meu Deus, toca no cérebro desta pessoa, toca, meu Senhor da glória, nas vistas, na cabeça, meu Senhor da glória, meu Deus, toca agora nessa enfermidade, essa renite, meu Deus, queima, queima agora essas pedras na vesícula, pedra nos rins, meu Deus, vai queimando agora, cobre com teu sangue agora essa coluna, meu Deus, cobre com teu sangue essa coluna, toca nessa coluna agora, unge, meu Deus, unge, unge com teu sangue precioso, meu Deus, vai ungindo, vai repreendendo também, todo mal, Senhor, repreenda agora, todo levante do inimigo, toda indecisão, meu Pai, maligna contra essa pessoa, toda decisão de Satanás que se levantou para derrubar essa pessoa, para humilhar essa pessoa, o sangue de Jesus tem poder para dar vitória para esta família que está, meu Pai, na presença do Senhor, buscando ao Senhor, meu Pai, verdadeiramente, de dia e noite, Senhor, cobre com teu sangue agora, meu Deus, e meu Pai celestial, a saúde, meu Deus, a saúde, meu Pai, desta criança, a saúde, meu Deus, dessa nossa família, dessa nossa parentela, Senhor, aí agindo agora, nesse momento, oh Pai, em defesa desta família, em defesa deste casal, vai fazendo a obra, Jesus faz uma grande obra, meu Deus, quebra essas maldições que se levantou contra essa família, vai quebrando, meu Deus, essas maldições hereditárias, maldição de inveja, meu Pai, oh Jesus, cobre com teu sangue, Jesus queima, queima, queima, queima, todo levante do inimigo contra essa família, meu Deus, quebra essa maldição, maldição familiar, maldição de doença, de vício, maldição, meu Deus, e meu Pai, de dívida, Senhor, briga, contenda, discórdia, confusão, separação, sangue de Jesus tem o poder para queimar e repreender, queima, queima agora, Jesus, queima, queima essa obra maligna que se levantou contra esse filho, esse neto, esse sobrinho, contra, meu Deus, esta criança, esse adolescente, esse jovem, cobre com teu sangue agora, repreenda agora, repreenda agora, unge, meu Deus, essa casa, unge essa família, Senhor da glória, em nome de Jesus, em nome de Jesus, meu Pai, essa praga, essa peste que se levantou na casa desse irmão, dessa irmã, esse inseto de formiga, é inveja contra essa casa, setos de baratas, é inveja contra essa casa, maldição de ratos, é inveja contra essa casa, toda potestade caia por terra, tudo enquanto é inseto, demônios, oh meu Deus, queima agora, repreenda agora, repreenda agora esse principado, esses príncipes das trevas desse século, que se levantou contra essa casa, toda praga, toda peste, vai queimando agora, Jesus, queima, tudo enquanto é inseto, que se levantou contra essa família, o sangue de Jesus tem o poder para repreender agora, queimar agora, queima as hostes espirituais da maldade, que se levantou também contra essa casa,
essa família, esse trabalho, esses negócios, meu Deus, olha essa empresa, Senhor, e se o Senhor não colocar as mãos, se o Senhor não colocar as mãos, ela vai à falência, mas o sangue de Jesus tem poder. Jesus, cobre com teu sangue agora essa empresa, meu Deus, dá ideias, sabedoria para esse empresário, para esta empresária, meu Pai, esse funcionário, esse gerente, meu Pai, esse administrador desta empresa, meu Deus, dá inteligência, sabedoria, olha se é escritório de contabilidade, meu Pai, vai dando sabedoria, meu Pai, ah, meu Deus, meu Pai celestial, cobre com teu sangue agora, toma nas tuas mãos agora, unge, meu Deus, unge, repreenda agora setas malignas, opressões, depressões, ansiedade, contra essa casa, esse lar, essa família, olha essa pessoa que está depressiva, sai daí, demônio da depressão, sai daí, demônio da depressão, sai, nome de Jesus, olha essa opressão que entrou nessa casa, sai daí, Satanás, sai daí, Exu, sai daí, demônio da opressão, nome de Jesus, o sangue de Jesus te repreenda, solta essa família agora, solta esse homem, solta essa mulher, solta essa pessoa agora, o Senhor te repreenda, o sangue de Jesus te queima, queima Jesus agora, essa obra maligna, essa seta do diabo, do maligno, Satanás, Jesus queima agora. Em nome de Jesus, em nome de Jesus, Exu, sai aí, Exu, Exu da meia-noite, Exu das madrugadas, é você que não tem deixado essa pessoa dormir, é você, Exu das madrugadas, é você que não tem deixado essa pessoa dormir, o sangue de Jesus te repreenda, o sangue de Jesus te queima, queima aí, Jesus, queima esse Exu da madrugada, esse Exu caveira, esse demônio de perturbação, essa legião de perturbação, legião maligna, solta essa família agora, esse casal, essa irmã, esse irmão, que não consegue dormir à noite, mas o sangue de Jesus tem o poder para queimar e repreender, solta aí agora, solta aí a saúde daquela irmã que está lá internada, hospitalizada, olha aquela irmã que está em casa, doente, enferma, debilitada, meu Deus, cobre com teu sangue, traga a cura divina, mostra, meu Pai, que o Senhor é Deus, mostra que o Senhor, Pai, cobre com teu sangue agora, queima, Jesus, queima agora, toda obra maligna, seta maligna, sai dessa casa agora, sai. Em nome de Jesus Cristo, vai queimando agora, essa obra maligna, essa seta maligna, o sangue de Jesus repreenda, Jesus, olha essa pessoa, está orando conosco, neste momento, essa pessoa que está, meu Pai, orando e clamando ao Senhor, meu Pai, neste momento, e é de outro ministério, outra denominação, outra, meu Deus, e meu Pai celestial, religião, cobre com teu sangue agora, Deus abençoa, unge, consagra o lar, a casa, a família, nos membros, meu Pai da glória, nas membras, meu Deus, obreiros e obreiras, cooperadores e cooperadoras, meu Pai, e os seus familiares também, Senhor da glória, coloca as tuas mãos, Senhor, põe as tuas mãos agora, meu Deus, abençoa, Senhor, os diáconos, meu Deus, dirigentes, meu Pai, presbíteros e pastores, abençoa as famílias, os familiares do dirigente, dos diáconos, presbíteros, pastores, ó Pai, da tua obra, cobre com teu sangue esta diretoria, meu Pai, da igreja pentecostal, Deus é santo, meu Deus, cobre com teu sangue agora, toma nas tuas mãos agora, Senhor, meu Deus e meu Pai, nosso pastor, presidente, o pastor das Messias, meu Deus, abençoa o teu servo, unja a vida do teu servo, cobre o teu servo com teu sangue, meu Pai, repreenda, cobre com teu sangue agora, toda seta maligna seja eliminada agora contra a vida do pastor Messias, todos os dados inflamados do maligno caem por terra, nome de Jesus, Jesus, guarda o teu servo, seu lar, a sua casa, sua família, a sua esposa, seus filhos, meu Pai, netos, meu Deus, cobre com teu sangue agora, os seus familiares, a sua parentela, guarda debaixo das tuas mãos potente, unge com teu sangue precioso, a vitória, meu Pai, abençoa, Senhor, abençoa esse lar, essa casa, essa família, traga boa notícia, traga uma notícia maravilhosa, meu Pai, oh Jesus, essa pessoa que deixou aí o seu pedido de oração, meu Pai,
Pai, no YouTube, no Facebook, Senhor, nos, oh meu Deus da glória, meu Senhor e Salvador Jesus Cristo, no site, meu Deus, no aplicativo, Senhor, no WhatsApp da igreja, coloca tuas mãos, oh Deus, essa pessoa que tem, meu Pai, orado conosco, vai alcançando a sua vitória, a sua bênção, seu milagre, meu Pai, através dessas orações, em nome de Jesus Cristo, em nome do Senhor e Salvador Jesus Cristo, eu creio na nossa vitória, no nosso milagre, em nome de Jesus. Amém e amém, Jesus.

Vamos orar agora pelos dizimistas, pelos ofertantes, pelo povo de Deus que tem ajudado essa obra, em nome de Jesus. Vamos lá. Oremos ao Senhor. Grande Deus, maravilhoso, eterno e soberano Pai. Oh, meu Deus, em nome de Jesus Cristo, Pai, abençoa, meu Deus, a vida dos dizimistas e ofertantes, todos quanto têm ajudado essa obra, meu Pai, repreenda o devorador na vida dos dizimistas, meu Deus, vai repreendendo agora o devorador na vida de todos os dizimistas dessa obra, Senhor, abençoa os ofertantes, aqueles que têm ajudado com alegria esta obra, meu Pai, recompensa, recompensa 10 vezes a mais, 100 vezes, 1000 vezes a mais com a bênção do Senhor, a bênção que enriquece, e o Senhor não acrescenta dores, meu Pai, vai abençoando a vida dos dizimistas, cobre com teu sangue, meu Pai, essa pessoa que ora conosco, Pai, em seu favor, em favor da sua casa, do seu lar, da sua família, meu Pai, abençoa ungindo, consagrando, em nome do Pai, do Filho e do Espírito Santo de Deus. Nós vamos agora passar a conta da igreja para os irmãos que são mantenedores da obra de Deus, para Deus abençoar grandiosamente a sua vida, em nome de Jesus. Irmãos, Agência do Bradesco e Caixa Econômica Federal. Agência do Bradesco é 2037, conta corrente 25087, dígito 2, em nome da Igreja Pentecostal Deus é Santo. Repetindo, Agência 2037, 2037, conta corrente 25087, dígito 2, 25087, dígito 2, em nome da Igreja Pentecostal Deus é Santo. Agência da Caixa Econômica Federal, 1282, operação 03, conta corrente 3108, dígito 0, 1282 é agência, operação 03, que é a conta corrente, 3108, dígito 0, em nome da Igreja Pentecostal dos Santos. E o Pix da nossa igreja é o 419-8433-3376. 419-8433-3376. Mande seu comprovante pelo 3376-3339. Isso mesmo, 3376-3339, DDD 41. Mande seu comprovante para nós continuar orando por você. Clamando a Deus para Deus te abençoar. Se você não quiser mandar o comprovante, não tem problema não. Nós vamos orar do mesmo jeito para os dizimistas e ofertantes desta obra. Irmãos do YouTube e do Facebook, nós vamos ficando por aqui. Irmão do site e do aplicativo, vão deixando aí seu pedido de oração, tanto no Facebook quanto no YouTube, vai deixando aí seu pedido de oração, nós vamos visualizando e vamos orando para a glória de Deus, e Deus vai abençoando a sua família, a sua casa, os seus negócios, em nome de Jesus. Anthony também chegou aqui, então nós já vamos aí encerrar esta live, porque eu já vou assumir o santo altar de Deus, mas vai deixando seu pedido de oração, nós vamos orando. Osana também deixou aqui o pedido de oração, nós vamos orar e Deus vai repreender aí essa insônia, todo mal na sua família, em nome de Jesus, pode ter certeza. Povo de Deus, Deus abençoe vocês, eu agradeço primeiramente a Deus e ao pastor da Messias, que nos concedeu esta oportunidade de orar às 15 e às 18 horas com os irmãos aqui no YouTube, no Facebook, no site e no aplicativo. Eu tenho certeza que essas orações, elas estão surgindo efeito e vão surgir mais efeito ainda, e vocês vão contar muitas bênçãos. Povo de Deus, vamos ficando por aqui. Despede o presbítero Raimundo com a paz do Senhor e Salvador Jesus Cristo. Nós voltamos às 18 horas. Venha preparado para nós expulsar todo o mal e Deus fazer a obra na nossa vida, em nome de Jesus. Paz do Senhor Jesus.

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1: 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Pode existir luta, dificuldades e obstáculos, mas quando chega o tempo de Deus agir, aquilo que parecia impossível começa a acontecer. 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
2: Eu vi as pessoas contar que aparecia dinheiro na conta. Mas eu sou muito sincera em dizer que eu não acreditava nisso, né? Daí, há 15 dias atrás, eu fui no banco pegar minha pensão, que eu pego por morte. A moça disse: mas só quer levar esse da sua pensão? Eu disse: sim, só tenho esse aí para receber. Ela disse: não, a senhora tem 18 mil reais para receber. Uma moça disse: quer levar o seu dinheiro? Eu disse: tá aí. Ela disse: tá, é 18 mil reais. Eu peguei e tô gastando. É mesmo pegar minha pensão, que eu pego por morte. A moça disse: mas só quer levar esse da sua pensão? Eu disse: sim, só tenho esse aí para receber. Ela disse: não, a senhora tem 18 mil reais para receber. Uma moça disse: quer levar o seu dinheiro?

0: R$2.000.
1: R$2.000 a mais.
2: Cheguei no banco 24 horas, passei o cartão, porque eu tinha que tirar um dinheiro para pagar uma viagem para mim e a minha filha. Aí, para minha surpresa, tinha R$8.000 na minha conta, sendo que eu teria uns R$200. Eu ia tirar os 100 e ia ficar com o dinheiro para o resto do mês. 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
4: Nós vamos ter uma campanha aqui em Curitiba, uma campanha que eu vejo Deus operar. Essa campanha eu faço ela há muitos anos, mas muitos anos mesmo. Essa campanha foi uma revelação que Deus me deu. Então, meus irmãos, eu tenho visto Deus pegar o homem, a mulher, da estaca zero, aquela pessoa que está falida, doente, aquela pessoa que está devendo que não pode pagar, aquela pessoa que carrega uma maldição, com dívidas. Tem gente que tem uma maldição com dívidas, que ela a vida toda foi pagar conta atrasada. Por que será? Há um demônio, há um espírito mau na vida dela, que não deixa ela ficar sem dever. Ela tem um vício de comprar fiado, comprar sem necessidade, só para ficar devendo, só para sujar o nome dela, tirar a paz da vida dela. Ela tem assim uma fraqueza, ela tem uma fraqueza, qualquer coisa que ela vê, ela quer comprar. Que aparecer pela frente, alguém ofereceu para ela, ela compra. Vai lá e vende para fulano de tal. Vende para fulano. Ele compra tudo. Tudo que chegar lá, ele compra. Nem que ele não vende, nem que ele não usa. Eu conheci um homem, não sei se ainda é vivo. Chegava na casa dele, no quintal dele, não tinha onde a gente pisar. Tinha um carreirinho assim, um caminhãozinho apertado. Porque ele tinha tanta coisa velha, tanto troço velho, enferrujado, que ele ia comprando e colocando ali. A casa dele era um ferro velho, e coisa velha. Mas ele não vendia. Porque aquilo que ele comprava, ele não sabia vender. Ele amontoando lá, ia enferrujando, ia molhando, e o ferrugem ia comendo. Mas ele vivia numa situaçãozinha que só o sangue de Cristo, aquela catinga de coisa velha, aquele mau cheiro de coisa velha, de mofo da casa dele, de ferrugem. Ele andava enferrujado. Como é que é isso, pastor? Aquela roupa suja, aquele corpo sujo, aquele espírito de sujeira da vida dele. Eu não sei se vocês estão me entendendo. Aquele sujo assim, aquela sujeira, aquele homem assim com cabelo mal penteado, a pele, não, a roupa dele, todo dia ele mexia com a mesma roupa.

0: Então tem gente, meus irmãos, que carrega essa maldição. Então, eu conheço uma outra pessoa que ele, tudo que ele vê, ele quer comprar. Conheço ele, eu fui lá. Mas olha, assim, o pátio dele, a chácara dele, assim, ó, tem tanta coisa velha que você nem imagina. É ônibus velho, é trator velho, é caminhão velho, é caminhonete velha. Olha, vai falando que você nem imagina, coisa velha. Tudo coisa velha. E ele quer comprar tudo. Acumulador. Como é que é? Acumulador. Acumulador de coisas velhas. Meus irmãos, e ele numa depressão, numa angústia, numa tristeza, enrolado com dívidas, enrolado com maldição. Hoje, um funcionário machuca, amanhã outro morrendo, outro enfiou o braço lá, não sei o que lá, e quando viu, ele morreu, outro machucou, e meu Deus do céu, é gente botando ele na justiça, é gente querendo aproveitar dele. Tem uma maldição naquela criatura. Daqui a pouco ele queria se matar, queria tirar a vida dele. Por quê? Porque vai acumulando tristeza, angústia, vai acumulando tudo que não presta em cima da vida dele. Chega uma hora que a pessoa vai estourar, a pessoa vai se arrebentar. Então, irmãos, irmãs que me ouvem agora, essa campanha de amanhã é uma campanha de milagre, de libertação, de nós enfrentar o poder do mal, enfrentar os demônios, aqueles demônios tranca-rua, demônios em chul, aquela tranqueira que está aí, aquele demônio de lodo, de ferrugem, aquela pessoa falida, aquela pessoa angustiada, sem expectativa de nada. Oh, como é ruim quando a pessoa está devendo e não pode pagar. Está devendo e não tem de onde tirar. Como é ruim isso. Vai acumulando dívida, vai acumulando e juro sobre juro, e cartão, e prestação, e boleto, e tudo vencido, e banco cobrando, e gente cobrando. E isso é vida? Isso é vida? Não é vida. Então, irmãos, irmãs, tem uma passagem na Bíblia que Jesus fala assim: se pois o Filho vos libertar, João capítulo 8, se pois o Filho, quem é esse Filho? Deus, Filho de Deus, se pois o Filho vos libertar, verdadeiramente sereis livre, livre. Se a pessoa não tiver nas mãos de Deus, se a pessoa não tiver na presença de Deus, se a pessoa não estiver sendo abençoado por Deus, aí Satanás ele entra e ele faz uma bagunça na pessoa. Ele bagunça a pessoa. Se pois o Filho vos libertar, verdadeiramente sereis livres. João 8,36. Agora, para ele libertar, a pessoa tem que querer se livrar, tem que querer deixar Deus trabalhar na vida dele, trabalhar na vida dela. Porque se ela não ceder, se ela não aceitar o plano que Deus tem com ele e com ela, como é que Deus vai agir? Deus só vai entrar num lugar, numa casa, num coração, aonde é chamado. Deus ele não é um invasor, Deus ele não é um ladrão. Deus ele é chamado, ele vem. Se ele não é chamado, ele não vem. Deus ele só entra quando a gente permitimos que ele entra. Senão é sofrimento e gente falando que é crente. É isso que eu fico mais como é que eu posso falar? Mais pensativo. Como é que a pessoa é crente e vive numa vidinha desgraçada? Como é que a pessoa é crente e vive numa pindaíba? Não tem nem o que comer dentro de casa. Por quê? quê? Porque está ali a presença do mal. E por que que o mal está ali? E por que que o demônio está ali? Porque ela chama pelo demônio. Não, ninguém aqui chama demônio, não, pastor. Com as suas atitudes, você chama o demônio. Com a sua permissão, você chama o demônio. Aí ele entra. E quando ele entra, ele deixa as marcas. Por isso que nessa quarta-feira, eu quero convocar Curitiba, eu quero convocar o Brasil, eu quero convocar o povo para nós fazer essa campanha. Que campanha é esta? Como é o nome da campanha? E agora? E agora? Cadê que o seu Natiel sabe? Como é o nome da campanha? Como é que é o nome da campanha? Deus proverá o meu milagre urgente. Deus proverá. E não, nós vamos agora ouvir testemunhos. O que nós vamos agora ouvir é pessoas contando bênção de Deus, milagre de Deus, depois que chegaram aqui na igreja Deus é Santo, depois que passaram a fazer as campanhas conosco. Olha o que elas vão contar agora, olha o que elas vão falar agora. Será que não é isso que está faltando na sua vida, na sua casa, na sua família? É deixar Deus entrar na sua casa, salvar a sua casa, libertar a sua casa. Vamos lá então.
1: Bom, meus irmãos e minhas irmãs, povo de Deus, nós estamos aqui com uma irmã que vai contar um grande milagre que ela recebeu de Deus aqui na igreja pentecostal Deus é Santo. Vamos agora falar com a irmã. O nome da irmã?
2: Sabrina.
1: Sabrina vai contar uma bênção muito grande. Sabrina, pode falar.
2: Então, eu fiz uma campanha no Pastor da Semicida através de um caminhão do meu esposo, que foi roubado há 6 anos atrás. E eu apresentei os papéis para o pastor, falei, olha, pastor, já vai fazer 6 anos que está na justiça e nada de sair, nada de vir uma resposta, o caminhão voltar, está travado, bloqueado e nada. E a justiça só adia, adia e nunca vem. Aí o pastor pegou e falou para mim fazer a campanha e o dízimo certinho. E disse que Deus não ia voltar com o caminhão que foi roubado, ele ia dar um novo. Então eu fiz a campanha, dei o dízimo, e na segunda campanha do dízimo que eu dei, o meu esposo conseguiu comprar um guincho zerado. Não foi o que foi roubado, Deus deu um novo para ele. E agora ele está trabalhando, graças a Deus, com um guincho novo.
1: Do jeito que foi falado, do jeito que foi revelado, Deus vai dar um caminhão novo. Deus vai dar um guincho novo. E agora já está aqui a irmã contando. Demorou quanto tempo para Deus dar esse guincho?
2: Eu fiz a campanha 3 semanas. Na 4ª semana, o meu esposo já conseguiu.
1: Um mês. Olha aí, irmãos. Olha aí, povo de Deus. Você que crê. Pode ser o que for, não importa. Pode ser o pior problema. A luta, doença, enfermidade, dívidas. Deus vai entrar com providência. O nome dele?
2: Mateus.
1: Seu nome?
2: Sabrina.
1: Manda um alô agora pro povo que está te vendo.
2: Eu digo para as pessoas que estão olhando para ter fé, porque para Deus nada é impossível. Então a gente estava 6 anos triste, na verdade, com a nossa vida bem abatida, meu esposo também, porque era uma ferramenta de trabalho dele que foi roubada. Só que eu confiei em Deus, entreguei nas mãos dele. O pastor também disse para mim continuar firme as campanhas e deu bem certo, como o pastor falou. Na 4ª semana, o caminhão dele novo. E agora ele está trabalhando de noite o caminhão, pela graça do Senhor Jesus Cristo.
1: Está vendo? Você que foi roubado, você que foi lesado, você que está aí diante de uma batalha, igual ela, o marido estava, agora está aí a resposta. Deus prometeu que dá o caminhão de volta e Deus deu. Vocês moram onde?
2: No Sítio Cercado.
1: Obrigado. Deus abençoe. Está aí Brasil, está aí povo de Deus, está aí o que Deus está fazendo aqui na quarta-feira, na igreja pentecostal Deus é Santo, aqui em Curitiba, na Avenida Marechal Floriano Peixoto, 6711.
0: Irmãos que estão nos acompanhando, que estão nos assistindo, aqui está uma moça que duvidava que aparecia dinheiro na conta. A mãe dela fazendo campanha aqui na nossa igreja Deus é Santo, e um dia Deus me deu uma revelação que apareceu um dinheiro na conta da mãe dela ou na conta dela. Ela falou, isso é mentira, isso não é verdade. E agora ela vai contar aqui, conta aí, o nome seu?
3: Tatiane. É, isso tinha acontecido no, com a minha mãe. Eu falei, ah, da onde que aparece dinheiro assim do nada? Alguém vai te dar, não aparece dinheiro do nada. E apareceu 3.150, né, na conta dela. Aí na semana retrasada o pastor estava pregando aqui tudo e fez o apelo pelas cadeiras. E eu não tinha dinheiro para... E eu até não levantei a mão na hora, né, porque eu não tinha como dar o dinheiro para ajudar com uma cadeira. E aqui o pastor falou, eu lembro exatamente, pela minha fé vai aparecer dinheiro na conta, algum jeito. Se não aparecer, tudo bem, você não dá nada. Mas pela minha fé, vai aparecer dinheiro e você vai contribuir. E na hora eu pensei, ah, não, vou, né, pelo menos um pé da cadeira. Porque o pastor falou, um pé, dois pés, meio pé, a cadeira inteira, o que der. E daí eu fiquei ali meio triste. Falei, nossa, eu queria poder dar uma cadeira inteira, não meio pé. Mas se Deus me abençoar, pelo menos meio pé vai dar certo. E daí eu, né, recebi até meu pagamento, não tinha nem dado para pagar as contas. Eu falei, meu Deus do céu. Aí eu entrei numa conta poupança que eu nem tenho dinheiro nada lá, não tinha nada. Eu falei, ah, vou entrar aqui só para ver. Apareceu o valor de 3.400 e poucos reais na minha conta.
0: Quanto?
3: Não,
0: 3.400 e poucos.
3: Uns quebradinhos.
0: Na sua conta?
3: Na minha conta. Até eu falei, na hora que eu olhei, falei, mãe, olha aqui. Fiquei, né, eufórica. Eu falei, olha aqui o que apareceu na conta. E foi revelado, o pastor falou na igreja que apareceu na conta de alguém.

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1: Malaquias capítulo 3, versículo 16. Então vamos lá, vocês vão ler para mim, vamos lá. Então aqueles que temem ao Senhor, fala cada um com seu companheiro, e o Senhor atenta e ouve. E agora? E ao quê? Escrito diante dele, para os que temem ao Senhor e para os que se lembram do seu nome. E eles serão meus, diz o Senhor dos Exércitos. Naquele dia que farei, serão para mim particular tesouro. Poupá-los-ei como homem poupa o seu filho que o serve. Glória a Deus. Senta a igreja, deixa a sua Bíblia aberta. Vamos oferecer uma salva de palmas bem bonita, bem forte, junta com glória a Deus, mistura com aleluia. Oh, glória a Jesus. Graças a Deus. Então aqui está falando Deus para os salvos. Aqui está falando para os salvos. Aqui está falando dos filhos de Deus, falando filho. Aqui não está falando para o mundo, para o povo de fora, está falando para o povo de dentro da igreja. O povo que está na doutrina, na santidade, no zelo, em comunhão. Quer ver? Dá uma olhadinha de novo para vocês verem que é a pura verdade. Então aqueles que temem ao Senhor, fala cada um com seu companheiro, e o Senhor atenta e ouve, e há o memorial escrito diante dele para os que temem ao Senhor e para os que se lembram do seu nome. Está vendo? Agora eu pergunto para a igreja e para os irmãos que estão em casa agora: o que é um memorial? Como se fosse um histórico. Então aqui está dizendo que há um memorial escrito diante dele. O que é um memorial aqui hoje? Vamos dizer que seja um computador, aonde está ou estão os arquivos, aquelas coisas bem minuciosas que não pode apagar. Aí coloca num computador, que esse computador, ele está ligado aqui em cima à nuvem, que aqui em cima tem um satélite aqui, que lá não apaga. Se nós for aqui, pode ter uma queda de energia, pode ter um relâmpago, então apaga. Mas se tiver em cima, sobre o satélite, não apaga. Então aqui está o memorial diante do Deus Todo-Poderoso. Esse memorial está lá no céu, num computador de Deus. Vamos dizer assim, lá está o meu nome, lá está o nome de vocês, ou estão o nome de vocês ligado àquele computador, aquele memorial. Tudo que nós vamos fazendo aqui vai sendo escrito, registrado, arquivado lá no memorial de Deus. Isso aqui não é o nosso passado, não. Isso aqui não é quando nós estávamos no mundo, bebendo, fumando, drogando, adulterando, matando, se prostituindo. Isso aqui não. Lá no passado ficou a nossa vida como um arquivo morto. Quem entendeu agora? Agora, existe dois arquivos. O arquivo morto é o arquivo do nosso passado. E o arquivo vivo é o arquivo do nosso presente. Quando nós aceitamos a Jesus, batizamos nas águas, e aí cumpre-se aquela palavra que está escrita em Romanos, no capítulo 8, no versículo 1. Vocês sabem o que está lá? O que está lá em Romanos? Vamos lá, pega a Bíblia de vocês. Romanos capítulo 8, versículo 1. Dá uma olhadinha. Isso aqui é para confirmar a vida de hoje, a vida do crente na presença de Deus, a vida do crente servindo a Deus, a vida do crente buscando a Deus, a vida do crente se esforçando para fazer a vontade de Deus. Vamos lá, o que diz aí? Portanto, agora nenhuma condenação há para os que estão em Cristo Jesus.
2: Não andam segundo a carne, mas segundo o Espírito.
1: Portanto, agora nenhuma condenação há para os que estão em Cristo Jesus. Estão em Cristo Jesus, que não anda segundo a carne, mas segundo o Espírito. Esse aqui está em Cristo Jesus. Está em Cristo Jesus é a mesma coisa de 2 Coríntios capítulo 5, versículo 17. Dá uma olhadinha para vocês verem aí. Estão em Cristo Jesus. Portanto, nenhuma condenação há para os que estão em Cristo Jesus. Agora vamos lá. O que ele diz aí? Assim que, se alguém está em Cristo, está vendo? Se alguém está em Cristo, nova criatura é. As coisas velhas se passaram, eis que tudo se fez novo. Isso aqui é para quem está ligado na videira verdadeira. Quem está ligado na videira verdadeira. Se não tiver ligado na videira verdadeira, não adiantou nada batismo, não adiantou nada ser pastor, ser profeta, missionário, bispo, diaconisa, diaconisa. Foi tudo jogado no arquivo morto. Não adiantou nada. É a mesma coisa do que está escrito lá em João, lá nas cartas de João, lá no finalzinho, que diz assim: não ameis o mundo, nem as coisas que no mundo há, porque se amais o mundo, o amor do Pai não está nele. E lá fala assim, vai lá assim, ó, filhinhos, está aí na Bíblia, João falando, filhinhos, não pequeis, mas se por acaso pecais, temos um advogado. Já acharam aí? Temos um advogado. Lá no finalzinho, nas cartas de 3 João, 2 João, hein? 1 João, dá uma olhadinha aí. Filhinho, não pequeis. Gente, ser crente, gente, se esforçar para ir para o céu é coisa gostosa demais. O que nós não fizermos, o que nós não fazermos, Deus vai completar na nossa vida, irmão. Já acharam? 1 João, capítulo 2, versículo 15. Versículo 1, o que diz aí? Meus filhinhos, essas coisas vos escrevo para não pecar. Não é para pecar, não. Aqui não está dando razão para o pecador, não. Quer dizer, para o errado, não. Não está mandando pecar. Vamos lá, lê de novo para vocês verem como é que o negócio é bem claro e objetivo. Vamos lá.
2: Meus filhinhos, essas coisas vos escrevo
1: Mas se alguém pecar, temos um advogado para com o Pai, Jesus Cristo, o justo. O justo, ele vai fazer justiça. Ele vai fazer justiça. Ele não vai dar razão para vocês e para mim, não. Ele vai ser justo para com todos nós. Ele não vai concordar com o meu pecado e com você vai concordar. Não, ele é justo. A lei dele é justa. O mandamento dele é justo. Ele é justo. Então ele conhece a nossa vida. Ele conhece a nossa intenção do nosso coração. Ele conhece quando a gente está fazendo de propósito. Igual uma pessoa pirracenta, que está fazendo por pirraça. Ele conhece a gente quando a gente deu um deslize na vida. Puxa vida. Oh, meu Deus do céu. Sangue de Jesus tem poder. Meu Deus. Eu falei uma coisa que não podia falar. Eu fiz o que não podia fazer. Misericórdia, meu Deus do céu. Sangue de Jesus tem poder. A pessoa está ali arrependida. Às vezes até chorando lá dentro. Sozinho. Entre ele e Deus, Senhor, me perdoa, eu não queria fazer, eu não queria falar, eu não queria ouvir, eu não queria bater a cabeça, eu não queria rir, eu não queria fazer aquilo, quando eu vi, eu fiz. Ai, que tristeza da minha alma, que angústia da minha alma, aquele arrependimento puro. Quem é que não já passou por isso? Quem é que não já passou por isso? Quem é que não já errou e bateu um arrependimento? Bateu uma tristeza? Isso quem faz é o Espírito Santo. Isso só acontece se o Espírito Santo fazer. E o Espírito Santo não vai fazer para todo mundo, não. Por que, pastor Messias? Porque tem gente que peca voluntariamente. Dá uma olhadinha aí em Hebreus, quando falam do pecado voluntariamente. Que não resta perdão. Não resta perdão. Quando a gente peca voluntariamente, não resta perdão. Então quando a gente faz as coisas assim, por um deslize, meu Deus, eu não sei como é que eu fiz aquilo. Eu não sei como é que eu cometi aquilo. Não sei como é que eu, meu Deus, um escorregão na minha vida. Mas eu estou arrependido, arrependido de verdade, meu coração está angustiado. Deus, me dá uma oportunidade que eu não vou fazer mais. Me perdoa, tem misericórdia, tenha compaixão e piedade. Aí a Bíblia fala que Deus nos perdoa. Por que que ele perdoa? Porque ele falou para Pedro que não era só até 7 vezes, mas até 70 vezes 7. Ele sabe quem vai perdoar. Ele sabe quem merece o perdão. Ele sabe quem ele deve perdoar e quem ele vai castigar. Já acharam aí, não? Quanto? 10, 26. Dá uma olhadinha aí. 10, 26. Se pecarmos voluntariamente, glória a Deus. Lê de novo para mim, por favor. Se pecarmos voluntariamente, depois de termos recebido conhecimento de quê? Da verdade, já não resta mais sacrifício pelos pecados, mas uma certa expectação horrível de juízo e ardor de fogo e há de quê? Você está vendo como é que é? Você está vendo como é que a coisa é? Quando você e eu, nós pecamos voluntariamente, o que é isso? Conscientemente, aí não tem perdão, não há perdão. Aí a gente vê aquele irmão angustiado, A gente vê aquela irmã angustiada. A gente vê aquele obreiro, aquela obreira angustiada. As coisas tudo dando errado para ele e para ela. As coisas tudo caminhando negativo. Aí você fala assim: irmão, eu vou te ajudar. Ó, está aqui 100 reais, 200 reais. Você perguntou para Deus se podia dar. Perguntou para Deus se podia dar. Eu vou dar você uma cesta básica. Eu vou pagar sua conta de luz. Eu vou pagar sua conta de água. Eu vou pagar para você a prestação do seu carro, que está atrasado 3, 4 vezes. E aí está em busca, apreensão. Tá, eu vou te ajudar. Aí a pessoa não perguntou para Deus, vai lá e faz aquela caridade, aquele amor. Aí Deus fala assim: agora eu vou tratar contigo. Agora eu vou tratar com você, porque eu não mandei você ajudar ele. Eu estou tratando com ele. Eu fechei as portas. Eu estou castigando ele para ver se ele se conserta, para ver se há arrependimento nele, porque ele está pecando com a consciência cauterizada. Aí você vai lá e passa na minha frente, você bota a mão aonde eu já botei. Você perguntou? Aí a gente passa agora sofrer os danos, passa agora pagar o preço que aquela pessoa está pagando, porque nós saltamos na frente de Deus, porque nós entramos na frente de Deus. Deus está tratando com ele, até para você ajudar o irmão. Você tem que perguntar para Deus: Senhor, eu ajudo ou não? Eu vou dizer para vocês aqui que teve um pastor aí que morreu com câncer. Eu fui orar por ele. Deus falou: não ore. Eu estava com câncer. Não ore. Deus falou comigo: não ore por ele. É eu que estou tratando com ele. Aí eu, na minha ignorância, na minha estupidez, na minha teimosia, quando eu fui falar, eu fiquei mudo. Ele sabe que eu estou falando a verdade. Deus sabe que eu estou falando a verdade. Quando eu quis abrir a boca para explicar alguma coisa para Deus, eu fiquei mudo. Falei: Deus me livra. E o pastor morreu mesmo. Câncer, tumor. Eu não vou falar muito, senão vocês vão saber quem é o pastor. E aí, quantas vezes nós vemos Deus tratando com alguém? Teve um outro pastor aí, muito conhecido. Esse pastor foi muito meu, não vou dizer inimigo, mas meu adversário. Pastor grandão, conhecido no Brasil e no mundo. Acho que você até sabe mais ou menos quem é. Esse pastor fez eu chorar. Esse pastor me humilhou. Esse pastor falou para bater na minha cara: eu meto a mão na sua cara, eu quebro a sua cara. Um pastor falar isso para o outro: eu quebro a sua cara. Então, aí eu fiquei ali, me ameaçando: eu quebro a sua cara, no telefone. Aí, como você sabe que a madeira aqui não presta, falei: então vem cá, vem aqui, vem cá na minha cara, vem aqui que você vai ver. Olha que ignorância. Vem cá que você vai ver quem é que vai quebrar a cara do outro, porque ele me tirou do sério. Ele me tirou do sério. E olha o tamanho do camaradinha, dois baixinhos. E aí, irmãos, olha o que aconteceu. Quebraram a cara dele. Você sabe quem é? Quebraram a cara dele aqui em Curitiba. Rebentaram a cara dele. Ele saiu daqui corrido. Quem mais ou menos sabe quem é? Você não sabe, não? Graças a Deus que você não sabe. Saiu daqui fugindo, porque os bandidos pegaram ele, quebraram, rebentaram os ossos da cara dele. Tem que fazer o quê? Cirurgia. E ele foi embora do Brasil. Não demorou 2 meses, quebraram a cara dele. Aí, quando foi um tempo desse aí, ele pegou um tumor, pegou um câncer aí. E câncer para cá, e vai morrer. Mas... E eu falei: eu vou orar por ele. Por mais que ele é ruim para mim, por mais que ele foi ruim para mim, por mais que ele me humilhou, não foi uma vez nem duas, mas eu vou orar por ele. Quando eu abri a boca, Deus: não ore. Eu estou tratando com ele. Eu estou tratando com ele. Não ore. Eu estou tratando. Nós temos que aprender a ouvir a voz de Deus. Quando Deus fala conosco, nós entender que não é confusão que está falando, mas é o Espírito de Deus, o Espírito da verdade, que está falando conosco. Glória a Jesus. Meus irmãos, minhas irmãs, se nós botar o joelho no chão, buscar a Deus de verdade, não é para ficar aqui super chorado, não. Vocês não têm que vir aqui só para encher horário de segunda-feira. Vocês não têm que vir bater ponto. E uns nem vêm bater ponto. Vocês não têm que vir aqui, nós não temos que vir bater ponto. Nós temos que vir aqui para aproveitar o culto. Botar o joelho no chão e ouvir Deus falar com a sua alma. E ouvir Deus falar com o seu espírito. Glória a Jesus, aleluia! Glória a Jesus. Então vamos lá. Vamos voltar agora no livro de Malaquias. Culto de doutrina e ensinamento. E nós estamos aprendendo aqui hoje com o professor Jesus. Aprendei de mim, que sou manso e humilde coração. Vamos lá. Vamos no versículo 17. E eles serão meus. Olha só que palavra poderosa. E eles serão meus, diz o Senhor dos Exércitos, naquele dia que farei, serão para mim particular tesouro. Aqui não é o ouro, aqui não é a prata, aqui não é o diamante, aqui não é a pedra preciosa, aqui está falando de tesouro chamado eu, chamado você, chamado o Senhor e a Senhora. O maior tesouro que Deus tem nessa terra não é o ouro, não é a prata, não é o diamante, não é a pedra preciosa. O maior tesouro que Deus tem nessa terra é você e eu que estou aqui, que nós valemos mais do que o mundo inteiro. Glória a Deus, aleluia, graças a Deus, graças a Deus, graças a Deus. Aí, vamos lá. Paramos em tesouro, poupá-los, ei, não é todo mundo não, hein? Poupá-los, ei, como homem, poupa o seu filho que o serve. Aqui tem que servir a Deus, aqui tem que ter compromisso com Deus, aqui tem que ser às vezes chamado de chato, de chata, de salgado, santarrão. Você é muito enjoado. O marido falou para a mulher falou para o marido, você é muito enjoada. O filho, meu Deus, meu pai é muito salgado, muito santarrão, muito conservador. O que é isso? Isso é usos e costumes de homens. Não precisa isso não. Deus só quer o coração. Meu Deus do céu, fiquei discutindo aí com gente rebelde, estragado, gente que não quer aprender, quer te ensinar. Ensinar o quê? Pergunta se você está falando de Bíblia. Não, não quero, sou quem, porque a Bíblia é feita pelo homem, e porque quem fez a Bíblia foi o homem. E, irmã, cai fora desse povo, irmão. Lá no livro de 1 Coríntios, capítulo 11, diz que nós não temos tal costumes. Dá uma olhada para você lá, ficar contendendo, e nem a igreja de Deus. Dá uma olhadinha lá, 1 Coríntios capítulo 11, veja o que é o evangelho. Fica discutindo com gente estragado, rebelde, desviado. Ele não quer aprender, ele não quer obedecer, aí fica eu aí, parará, perere, perere, parará, parará, e ele comigo, perere. Mas gente, eu tenho muito o que fazer. Versículo 16, dá uma olhada aí, 1 Coríntios capítulo 11, versículo 16, o que é que fala aí? Se alguém quiser ser contencioso, nós não temos tal costumes, e nem as igrejas de novo aí, vamos lá. Se alguém quiser contender, nós não temos tal costumes, e nem as igrejas de Porque o cabelo, porque não sei o quê, porque tem que usar o véu, e parará, perere, parapapá, não sei o quê, tem que falar a paz de Deus, o batismo tem que ser em nome da igreja dele e tal. E aí você vai ficar discutindo com fariseu, vai ficar discutindo com fariseu. Não, porque eu tenho que lavar os pés, porque se não lavar os pés não vai entrar no céu, porque se não botar o véu não vai para o céu, tem que orar de joelho. Esse povo lava o interior do copo, do prato, mas eles estão sujos, e com a sujeira deles, com os olhos sujos, eles veem sujeira em nós. Aprenda isso. Se os teus olhos for treva, todo o corpo será o quê? Tenebroso. Se teus olhos for luz, todo o teu corpo, toda a tua vida é luz. Então, e outras coisas eu vejo de um jeito, você vê e vê de outro jeito. Eu falo assim: ô, mulher feia para valer aquela mulher, ô, menino feio, homem feio. Alguém fala assim: eu acho ele bonito, eu acho ela bonita. Eu falo assim: aquele homem é chato, um antipático, não vou com ele. Aí você fala: não, mas ele tem que saber mexer com ele. Comigo dá certo, comigo consigo domar ele. Quer dizer, então é os meus olhos, é o meu jeito. Quem entendeu? Se eu sou chato, para mim todo mundo é chato. Se eu sou enjoado, para mim todo mundo é enjoado. Se eu sou ruim, para mim todo mundo é ruim. Agora, se eu sou bom, para mim todo mundo é bom, porque eu vou atrair a bondade dele, eu vou atrair a bondade dela. Então você e eu, nós temos que aprender a ser crente. Que tipo de crente? Crente polido, crente moído, quebrado, crente refeito pela palavra de Deus e pelo Espírito Santo da verdade. Glória, glória, glória, glória, glória. Aí a gente acha que a gente tem que ser tudo do meu jeito. Não, é mais comigo é desse jeito. Ignorância. Comigo é assim, ou é ou nada de ser. Ignorância. Comigo é 8 ou 80. Comigo é desse jeito. Ou eu estou na igreja ou estou no mundo. Ai, eu não sei o quê. Ah, para mim estar na igreja de qualquer jeito, então é melhor estar no mundo. Ai, ignorância do cão, meu Deus do céu. Não sabe, aquela pessoa botar a boca no pó e dizer: Deus, eu pequei, eu errei, eu falhei, eu estou fraco, eu estou precisando de reforço, me ajuda, me tem misericórdia de mim. Aquela pessoa que está ali buscando em Deus, buscando ali com o coração aquebrantado. Aí a Bíblia diz isso aqui, quer ver? Olha o que a Bíblia diz aqui, olha o que a Bíblia diz aqui, ó. Então aqueles que temem ao Senhor, fala com seu companheiro, e o Senhor atenta e ouve. Então aqueles que temem ao Senhor, fala cada um com seu companheiro, e o Senhor atenta e ouve. Está vendo como é que é a vida? Não é do crente perfeito, porque não tem perfeito nessa terra. Não há o pastor perfeito, porque não existe. A obreira perfeita, o obreiro perfeito, isso não existe. Nós temos que aprender a ser cristão, irmão. Aprender a conviver com as nossas fraquezas, saber entender você. Se eu não entendo você, vê os seus defeitos, você vê os meus. Você só vê os meus defeitos. Eu só vejo de vocês. A mulher vê o defeito do marido, o marido vê o defeito da mulher. Um só sabe acusar o outro, um só sabe ver o defeito do outro, um só sabe ver as más qualidades. Será que não podemos juntar as más qualidades com as boas qualidades e dizer: ela é ruim desse lado, mas é boa desta? Quem entendeu? Não sabe cozinhar, mas sabe lavar roupa, né? Ela sabe lavar roupa, não sabe cozinhar. Então ensina a cozinhar. Mas a comida dela é difícil. Então vai lá e tempera, ou então aprenda a conviver com o tempero dela. Aprenda. Lava roupa para ela. Então, irmão, a gente é assim. Quando a gente não tem uma para fazer, a gente vai e faz. Agora, se a gente tem, a gente não faz. Então você tem que aprender a conviver com situações. Sabe viver com situações. Então veja bem, irmão. Igreja, nós temos que aprender a conviver com as fraquezas uns dos outros. Saber conviver. Não condenar. Não condenar. Nós podemos até julgar, mas não condenar. Você sabe julgar você? Mas duvido se sabe julgar você. E a Bíblia manda nós julgar nós. A Bíblia fala assim: se nós julgássemos a nós mesmos, nós não seremos julgados. Está na Bíblia Sagrada. Onde está na Bíblia? 1 Coríntios capítulo 11. Dá uma olhada para você ver aí. Se nós julgássemos a nós mesmos, nós não seríamos julgados. Eu não vou esperar vocês me julgar. Mas se por acaso eu fui julgado, somos repreendidos pelo Senhor para não sermos condenados com o mundo. Ei, irmã, se eu te julgo, eu não estou te condenando. Para mim saber que você está certo ou está errado, tem que haver um julgamento. Tem que haver um julgamento. Se eu não souber julgar, como é que eu vou saber que está certo ou está errado? Agora, eu não posso é condenar ninguém. Eu não posso condenar. Mas não julgueis, para que não sejais julgado. Aqui está falando de um outro aspecto. 1 Coríntios 11, vamos falar da Santa Ceia, versículo 23, o que fala aí? Porque eu recebi do Senhor, que também vos ensinei, que o Senhor Jesus na noite foi traído, tomou pão, tendo dado graças, partiu disso, tomai e comei, isto é meu corpo, partiu com o fazendo o reino. E aí, vai lá, semelhantemente, ceiar, tomou o caso, dizendo, se caso no orçamento, fazer isto, e agora? Anunciais a morte sua até que ele venha. Vamos lá. Portanto, qualquer que comer ou beber o cálice do Senhor indignamente será culpado do corpo. E agora? O que é examinar a si mesmo? É julgar a si mesmo. Examina-se, pois, o homem a si mesmo, e assim coma desse pão e beba desse cálice. Porque o que come e bebe indignamente, come e bebe para a sua própria. Você não sabe saber se você está digno ou indigno? Que espírito tem nós? Nós somos aquele povo cego que vai para essas igrejas de cego, fariseu cego. Gente, vem tomar a Santa Ceia. Pessoal, amigos, amigas, vem tomar a Santa Ceia do Senhor Jesus. Porque Jesus disse que quem não come da carne dele, pessoal, não bebe do sangue dele, não tem vida eterna. Amém, gente? Aí eles induzem os coitados, os cegos, a pecar. Quer saber se está batizado, se está amigado, se está enrolado, bebendo, fumando, drogando. Eles não querem saber. Tem que tomar seco. Não, não pode. Por que você não pode? Se Jesus diz que pode, por que você diz que não pode? Aqui está dizendo aqui, ó, João capítulo 6 diz que não precisa nem ler isso não. E por que que você não pode? Não, pessoal. Aí os coitados cegos entram lá e ó, pega a ceia da condenação e entra para o caminho da condenação. Paramos aonde? 29. O que come e bebe indignamente, come e bebe a sua própria condenação. Aí está o segredo. Não discernindo o corpo do Senhor. Está vendo? Não tem discernimento. Isso aqui tem que ter o Espírito Santo. Se não tiver o Espírito Santo para ver isso aqui, ele não vê nada. Não discernindo o corpo do Senhor. E agora? Por causa disso vem as consequências. Há entre vós muitos fracos e doentes, e muitos que dormem. Porque se nós julgássemos a nós mesmos, não seremos julgados. Mas quando somos julgados, somos repreendidos pelo Senhor para não sermos condenados com o mundo. Está vendo? O que é ser um cristão? Ele olha assim, ó, olha para cá, ó. O Espírito Santo está falando com ele, está enxergando sem ninguém falar nada. Olha os olhos dele, ideia lá. Aqui não é meu lugar. Caladinho, aqui eu não venho mais. Aqui não é o meu lugar. Aqui não. Sai caladinho, vai embora e não bota os pés nunca mais. Porque ele viu que ali não é o lugar dele. Classe de gente que tudo pode, que tudo é permitido, que tudo é liberado. Você não vê separação, você não vê diferença do mundo, os homens sendo do lado das mulheres, as mulheres sendo do lado dos homens, abraçando, beijando, é gay agarrado com gay dentro da igreja, é lésbica agarrada com lésbica dentro da igreja, se beijando, se mordendo, se lambendo. E que tem? O que que tem? Deus só quer o coração, Deus é amor, é isso que é por aí. E está assim, ó, entupido de gente, porque não precisa largar o mundo, não precisa largar o pecado. Pode ser membro daquela igreja lá e continuar sendo membro do mundo, pode continuar no mundo, não saiu do mundo para membrar lá. Quem entendeu? Você imagina agora, nesse carnaval, o tanto de crente que está aí misturado com o carnaval, assistindo esse trem aí, como diz o mineiro. Vendo, hoje me mandaram um áudio aqui para mim, um vídeo, é áudio, tudo junto, um camarada que queria congregar conosco, queria vir ser pastor da nossa igreja. Não, porque Deus falou comigo, para ir para Deus é Santo, pastor, eu vou entregar a igreja aqui, eu vou entregar a obra aqui e tal, eu vou para Deus é Santo, meu lugar é Deus é Santo, tá bom, pastor? Eu falei, meu querido, ó, é o seguinte, se você largar a igreja sua aqui, você vai congregar lá na nossa igreja, lá é assim, assim, assim, assim, assim, lá é assim, assim, assim, assim, aqui você ganha quanto? Aqui eu ganho tanto. Pois é, lá você não vai ganhar isso aí, se você for salariado. Foi a mesma coisa jogar água no fogo. Mas na hora já mudou de ideia. Sabe o que ele fez? Ele saiu da igreja dele, que ele estava, e abriu o ministério para ele. Aí quando foi hoje, me mandaram o vídeo da igreja dele. Você imagina o carnaval dentro da igreja, o carnaval dentro da igreja. Você imagina? Tira o pé do chão. Vai, povo, tudo dançando. Satanás dos cães dos infernos. Você está vendo? Por que não veio para cá? Porque Deus está conosco. Deus guarda nós, irmão. Deus guarda nós, igreja. Esse tipo de gente. Esse povo quer o quê? É grana. É dinheiro. Eles não querem preparar o povo para ir para o céu, não, irmão. Eles não querem preparar a alma para ir para o céu, não. Eles querem grana. Quem entendeu? É sacrifício altíssimo. É voto de R$1.000, de R$5.000. É dinheiro que eles querem. Eles querem grana. Eles não estão preocupados com a alma. E nós queremos é alma para o reino de Deus. Oh, glória! Ah, pastor Messias! Até que essa igrejinha aí. Eu estou preocupado. Essa igrejinha aí, pastor. Deus é alma para o reino de Deus. Oh, glória! Ah, pastor Messias, até que essa igrejinha aí, eu estou preocupado.

0: Tenta era tudo de não é nem de segunda nem de terceira, de quinta para lá. Aí como é que eu vou ficar feliz? Se eu aprendi diferente, se eu aprendi o evangelho verdadeiro, aleluia! Como eu pregar o evangelho mentiroso, irmão? O evangelho da mentira não liberta ninguém. Quem liberta é a palavra da verdade. É o evangelho da verdade que transforma. Glória a Deus, aleluia. Vamos encerrar aqui. Versículo 18. Então vereis outra vez a diferença entre o justo e o ímpio, entre o que serve a Deus e o que não serve. Então vereis outra vez a diferença entre o justo e o ímpio, entre o que serve a Deus e o que não. A diferença é muito grande. Olha para o seu irmão para você ver, olha para a sua tia, como vocês reúnem lá na casa lá, final de ano, Natal, um velório, na festinha de aniversário. Dá uma olhadinha para você ver a diferença. Dá uma olhadinha. A quentaiada, tudo bagunçado, virado chapéu velho. Você olha assim, você está ali no meio que é povo, você é o único. Você fica até sem jeito. Você olha assim, aquele povo diz que é crente, tudo virado. Você não sente comunhão com eles. Você não sente paz com eles. E nem eles contigo. Porque não há bom senso entre trevas e luz. Não há comunhão. Como é que você vai se sentir bem? Como é que você vai se sentir bem com eles? E eles também. Como é que vai se sentir bem com você? Não tem comunhão. Não tem comunhão. Eles não vão falar para você a paz do Senhor Jesus. Se falar, você vai dizer o quê? Paz do Senhor Jesus? Ha. Não traz a mesma doutrina? A mesma doutrina não traz? Então você não vai dar, você não vai receber. Eles também não vão dar, porque eles não têm essa doutrina, esses princípios maravilhosos. E aí, olá, olá pessoal. Olá, olá, né? Olá, olá. A saudação deles, né? Olá, paz, paz, né? Ah, então agora, graça e paz, paz e graça. Vê se você vê, né, se não é verdade esse negócio aí. Se falar para eles, paz do Senhor, para eles, hein? Meu Deus do céu, ainda era esse tempo ainda de paz do Senhor Jesus, as coisas mudaram, agora é paz. Olá, boa noite. Você imagina? Aí você não vai sentir comunhão com eles. Pode ser tua irmã, teu irmão, teu pai, tua mãe. Se não traga a mesma doutrina, você não tem comunhão com eles. E está na Bíblia que não é para ter comunhão mesmo. Livro de João, finalzinho. Dá uma olhadinha aí, que não é nem para sentar na mesa com eles. Se sentar é rebelde como eles também. Outra coisa, quando você procura aquela passagem lá, filhinhos, né, que tá lá assim, quem não persevera na doutrina de Cristo, está lá, prevarica. Segunda João, só tem um versículo. Segunda João, versículo 9. Segunda João, versículo 9.
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0: adoramos, Senhor.
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1: Meu irmão, seu nome.
2: Meus amados e queridos irmãos e ouvintes do programa Vencendo pela Fé, preste atenção que você vai ouvir agora o que Deus tem feito na campanha da quarta-feira. Escute aqui, irmão, o nome do senhor?
3: Arcelino.
2: Irmão, conte a benção.
3: Olha, minha benção, quando eu cheguei na igreja, eu tinha só um parei de roupa, não tinha nada mesmo, estava meio na rua. E comecei a fazer as campanhas nas quarta-feiras e fui dando oferta, o pastor pediu oferta, dá oferta, Deus foi me abençoando e consegui fazer as minhas três casas. Eu tinha um sonho de comprar o carro que eu desejava, né? E Deus abençoou e eu comprei hoje o carro que eu desejo. E abençoou muito o meu trabalho também, no meu salão. Mudei de salão, Deus fez uma grande obra mesmo, assim, uma benção que bem grande mesmo.
2: Prosperou.
3: Prosperei mesmo, graças a Deus.
2: O senhor conta que quando o senhor chegou aqui, o senhor só tinha um par de roupa.
3: É, só um par de roupa mesmo, doente ainda, tinha um problema na mente, assim, e bem doente também, sarei de bastante coisa assim que eu vinha sofrendo, fui curado aqui na igreja também nas campanhas de quarta-feira, graças a Deus.
2: E o senhor conta que o senhor tem quantas casas hoje?
3: Olha, eu fiz três.
2: Três
3: casas, graças a Deus. Né?
2: Para um homem que chegou aqui, que só tinha um par de roupa, hoje tem três casas, é uma benção muito grande.
3: Ah, é uma benção, rapaz. E abençoado, graças a Deus mesmo, tenho que agradecer. E eu sempre passo pro meu pessoal, assim, que eu tenho bastante cliente, né? Daí eu conto meus clientes lá, assim, como Deus me abençoe. Bastante gente já, assim, eu passo porque Deus fez a obra mesmo. E tá lá para ver, sabe? Não tem como dizer que não, né? Porque é só Deus mesmo. Eu sempre falo lá pro pessoal que vai lá em casa, ó, isso aqui é a benção de Deus que eu recebi na casa de Deus lá em... Na Deus é Santo, né?
2: O senhor tem um salão?
3: Eu tenho um salão. Meu salão é no Capão Raso.
2: Tá prosperando.
3: Prosperando. Pastor foi orar uma vez lá e daqui a dia pra cá, a coisa andou, graças a Deus.
2: Tá aí, meus irmãos. Olha o que Deus fez na vida dele. Chegou aqui, só tinha um par de roupa. É o que ele tinha. Hoje, ele tem três casas, um salão abençoado, próspero, e além disso, o carro do sonho do senhor.
3: Exatamente. Eu tinha um sonho de comprar um Astra. E aquele sonho, eu pegava o voto assim, eu escrevia no voto assim, e Deus abriu a porta, hoje eu tenho carro, graças a Deus.
2: Carro, três casas?
3: Carro, três casas. Meus terrenos estão tudo murado, que o meu sonho era fechar tudo, que meu terreno é grande, ele dá 1.000 metros, né? Fechei tudo, fiz o que eu desejava, tá feito. E tô concluindo ainda, que eu vou construir mais também, né? Porque
2: mais
3: a gente vai.
2: Casa.
3: Mais casa, que a gente vai construir para alugar, né? E Deus abençoa bastante meu trabalho também, meu salão bastante abençoado, né? Bastante cliente. E a gente não precisa explorar o povo. E Deus abençoa mesmo, uma benção assim que eu sempre passo para bastante dos meus clientes lá, que o que Deus fez na minha vida. Eu sempre falo, Deus é santo também. Porque eu fui aqui que eu recebi a benção, né?
2: Uhum,
3: então tem que falar daqui, né?
2: Tá certo.
3: Baixo de Deus é com Deus, está na Deus é santo, é Deus é santo, né?
2: Tá aí, meus irmãos, tá vendo? Tá certo. Ele fala que foi aqui que recebeu, ele tem que falar onde que ele recebeu, tá? Recebeu a benção, foi de Deus? Foi. Mas qual lugar, onde? Não, lá na igreja, Deus é santo. Ele tá aqui conosco, fazendo a campanha da quarta-feira e tá aí. Chegou aqui, só tinha um par de roupa. Hoje ele tem três casas, tem um carro do sonho dele, o salão de cabelo dele está prosperando, está uma bênção. E qual a palavra do senhor para o povo que está ouvindo o senhor agora?
3: Ah, é para aquele que está sofrendo assim, que nem eu estava sofrendo. Que venha para Deus é Santo, toma uma decisão, né? Faça as campanhas quarta-feira, que Deus abençoe mesmo. E não tenha medo de dar oferta, porque o que levanta a gente é o voto da igreja, é o voto. A gente faz o voto, é o que levanta a gente, é o voto.
2: Deus levantou o senhor?
3: Levantou, graças a Deus.
2: Prosperou mesmo?
3: Prosperou mesmo, não tem o que reclamar. O pessoal pergunta para mim, tudo bem com você? Tudo bem, porque não tem o que reclamar, porque hoje eu tenho de tudo, né?
2: Mas antes não.
3: Ah, antes eu vivia quase na rua, né?
2: Prosperou.
3: Prosperei. Tenho testemunho, pessoas que hoje... Hoje eles me verem e ver que eu não sou mais aquela pessoa que eu era antes, né?
2: Quem te viu, quem te vê.
3: É, mas Deus é, abençoa mesmo, né?
2: Tá feliz.
3: Tô feliz.
2: Amém. Deus abençoe o senhor, tá aí o grande testemunho, faça como o irmão fez. Venha para a campanha da quarta-feira e Deus vai te levantar também aqui nessas campanhas.
4: O nome da irmã? Qual foi a bênção para Gisele?
5: Então, eu fui revelada já faz uns 2 anos atrás, que era para mim, tinha uma irmã que queria tirar a carteira, mas Deus ia dar condições, né? E eu tinha muito medo, já dirigia, mas tinha medo de reprovar na autoescola. E daí eu fui fazer, Deus me deu condições, entrei, fazer as aulas, tudo. Aí chegou no dia da prova do Detran da moto, eu reprovei. Passou um pouco o pneu assim por cima de uma linha amarela e me reprovaram. Eu só vi que o rapaz fez assim, que tinha para descer da moto. Mas eu não desci, continuei a prova. E daí saí chorando da autoescola, joguei o capacete no lixo, falei que não queria mais saber de moto. E daí faltava de carro. Daí eu fui na igreja e falei, ó, Senhor, se for, tipo, né, pra mim ter que pagar de novo o ETS, não vou mais fazer. E eu tava muito nervosa, assim, e daí eu fui na autoescola pra remarcar o teste, né, e pra ver o teste do carro, que dia que ia ser. Aí a moça pegou e falou assim, a minha instrutora falou bem assim, nossa, você, então vou ligar lá no Detran, por causa que eles aprovaram você, e você reprovou. Daí ela ligou e falou assim, Bizé, tô vendo aqui que a minha aluna, ela passou, mas ela reprovou no dia da prova. Daí o Detran falou assim, mas o que tá escrito aí no papel? Ela falou assim, tá escrito aprovada. Ele falou, então se tá aprovada, eu não tenho o que reclamar, não tenho o que fazer. Daí na de carro também fui, reprovei. Aí no reteste do carro, fui de novo, daí passei de primeira daí. Aí a segunda bênção que tenho pra falar também é que daí eu tirei a carteira e não tinha carro. E daí eu falei, nossa, agora adianta ter a carteira e não ter um carro, né? E Deus fez o patrão do meu marido vender um carro para ele. Nós não tínhamos condições de pagar o carro à vista. Então o rapaz fez parcelado o carro, mas daí chegou, ele deu a entrada do carro de 2.800. E o rapaz, o patrão dele, falou assim, olha, não precisa mais você me pagar o veículo, o resto. Você só paga a transferência do carro que tá bom. E essa é a minha bênção que Deus me deu.
6: Glória a Deus.
4: Que bênção, irmãos. Bate as palmas, Jesus, tá vendo só?
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2: Irmã, o seu nome?
8: Leila.
2: Irmã Leila, você vai contar um testemunho de seu pai, testemunho de seu pai. Seu pai era o irmão Joãozinho. Glória a Deus. Então vamos lá, conte a bênção.
8: Meu pai foi revelado pelo irmão que ele ganharia um carro 0 quilômetro, e realmente ele ganhou.
2: 0 quilômetro?
8: 0 quilômetro.
2: Você lembra como é que foi que ele ganhou esse carro? Como é que foi que alguém deu?
8: Ah, ele ganhou porque ele era um homem de muita oração, né? Como o irmão falou, que ele era assim, de vir mesmo nas campanhas e de muita fé. E
2: não
8: quando
2: quebrava a campanha, né?
8: Não quebrava a campanha e tinha muita fé e não vinha mesmo com fé, e tudo que Deus usou o irmão falando aconteceu na vida dele.
2: Olha, deixa eu completar aqui. Eu me lembro que ele foi revelado e falei para o Senhor, Deus me mostra que alguém vai chegar na sua casa e vai te chamar. E foi o que aconteceu. Chegou um pessoal na casa dele, de noite,
8: foi.
2: De noite, tá vendo que eu sei?
8: Já tava lá,
2: de noite, e alguém chegou lá batendo palmas, seu Joãozinho, foi assim?
8: Foi, desse jeito que o irmão tá falando.
2: Seu Joãozinho!
8: Irmão Joãozinho, daí ele, nossa, mas o que será fulano que é uma hora dessa, né? Aí ele, a pessoa que deu, chacoalhou assim e falou, ó, é do irmão, pode fazer o que quiser.
2: Deus mandou eu vir aqui.
8: Deus mandou, foi. Deus mandou eu vir trazer esse carro aqui. Enquanto eu não vim, Deus não parou de me incomodar. E eu tive que ir lá na loja comprar e trazer por mão.
2: E olha, meus irmãos,
6: o pessoal que deu ele o carro falou assim, ó, aqui está a chave zero e está aqui o documento já assinado.
8: Isso mesmo, documento já assinado, daí só para ele ir lá fazer o seguro do carro, para não ter perigo, como era zero quilômetro. Confirmou o que o irmão falou, que a pessoa ia chegar e ia dar o carro zero quilômetro, e realmente foi.
6: Agora eu quero perguntar para quem está em casa, eu quero perguntar para quem está aqui, quando vocês forem revelados, vocês não duvidam, pode ser que a revelação cumpra hoje, pode ser que a revelação cumpra amanhã, pode ser que cumpra depois da manhã. Eu sou assim, quando eu entrego uma revelação que Deus manda eu entregar, é como um envelope. Se vocês soubessem, vocês não ficavam sem o voto. Porque que quando eu estou entregando um voto para alguém, na minha concepção, eu estou entregando uma bênção. Então, quando você for revelado, quando você fala assim, o pastor está falando, então pegue o voto. Irmão Joãozinho tinha essa qualidade, porque ele fazia campanha, não quebrava campanha e não ficava sem pegar voto.
8: Todas as campanhas ele pegava voto.
9: E cumpria.
8: Cumpria. Antes de receber a benção, ele cumpria, já como o irmão fala, que é para a gente não ficar esperando a benção chegar, né? Cumprir, Deus vai entregar. E não demorou, quando o irmão entregou a revelação, não demorou ele receber essa benção.
9: Foi rápido?
8: Foi rápido.
6: A senhora mora onde?
8: Eu moro no Novo Mundo.
6: O nome da irmã é?
8: Leila.
9: Filha do Joãozinho.
8: Filha do falecido Joãozinho. Que Jesus já recolheu ele.
6: Joãozinho tinha fé, obrigado. Olha, meus irmãos, campanha é para receber bênção. O povo que está em casa, o povo que está aqui, fazer campanha é buscar bênção. Não é visitar a igreja. Ah, eu vou visitar a igreja, eu estou frequentando a igreja. Não, campanha é para não quebrar. Quem tem fé, faz a campanha. Quem tem fé, não quebra a campanha. Quem tem fé, não quebra voto. Quem tem fé, tem um segredo de receber bênção. E esse irmão Joãozinho tinha esse segredo com ele. Um segredo de fazer campanha, um segredo de fazer voto e um segredo de cumprir voto. Então você que está me ouvindo agora, você que está me escutando agora, tenha fé em Deus, tenha fé, não desista. Por mais que você olhe assim com seus olhos, está difícil, mas você olha para Deus, que para Deus não tem dificuldade. E a igreja, Deus é santo, ela ora e Deus faz os milagres. Agora pode bater palmas para Jesus, que ele é maravilhoso. Graças a Deus.

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0: Senhor te abrirá o seu bom tesouro, o céu, para dar chuva à tua terra no seu tempo e para abençoar toda a obra das tuas mãos. Deuteronômio 28:12.
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0: Graças a Deus, meus irmãos, minhas irmãs, eu estou aqui na cidade de Curitiba e nesta quarta-feira nós aqui teremos início para uma campanha de prosperar, de crescer, na vida. Eu não acredito que Deus te colocou nessa terra para viver sofrendo, viver do pior, comer do pior. Não, eu creio que Deus, nosso Pai, te trouxe essa terra para você testemunhar, para você falar que Deus é Deus na sua vida. É Deus, dono do ouro e da prata. Então, nesta quarta-feira, às 7 da noite, o que você vai ouvir agora é prosperidade. Vamos ouvir.
1: Como a irmã se chama?
2: Cleide Aparecida Kaiser.
1: Conta a bênção recebida.
2: É que eu estou fazendo a campanha da prosperidade e comecei a mês de agosto. E eu não era nem crente ainda, né? E via pedindo, meu Deus, prepara uma, abre as portas de serviço pro meu esposo fixo, né?
1: Há quanto tempo ele trabalhava assim?
2: Ah, uns 4 anos. Uns 4 anos mais ainda. E daí eu chegava ao final do ano fraquejar o serviço. Chegava ao final do ano sempre sem nada, né? Daí eu falei, meu Deus.
1: Sempre passando dificuldade financeira.
2: Daí eu comecei a fazer essa campanha. Às vezes não tinha nem o dinheiro pra vir.
1: Às vezes. Quando começou a campanha da prosperidade, era católica.
2: Era católica daí. E eu daí trazia a carteira minha e a dele. E hoje, graças a Deus, eu trago só a minha pra Deus abrir as portas. Que Deus abriu as portas de serviço pra ele. Maravilhoso, só agradeço a Deus, viu? E agora Deus chamou ele para a casa dele, estava junto comigo na igreja. Depois, acho que Deus esperou eu servir a ele, né?
1: Até sem dinheiro a senhora vinha para a igreja?
2: Não tinha nem dinheiro, só tinha dinheiro da passagem. Tinha que emprestar, hein?
1: Emprestava para vir na igreja.
2: Isso, e daí eu peguei, emprestava e vim. Aí hoje mesmo eu estava ali sentadinha falando, meu Deus, eu vim com duas carteiras no começo da campanha e hoje estou vindo só com a minha. Mas eu agradeço Deus e abrir as portas de serviço para ele, né?
1: Seu esposo, ele passou 4 anos assim, aquele trabalho. Uma hora tem, uma hora não tem.
2: Uma hora tinha, outra hora não tinha. E hoje deu, né? Daí aí.
1: Faltava mantimento na sua casa?
2: Às vezes chegava até faltar, viu? Aí agora.
1: Faltava dinheiro, faltava mantimento.
2: Dinheiro, as coisas para as crianças, né? Que a gente.
1: Dificuldade financeira tinha?
2: Isso, bastante.
1: E depois que a irmã começou a fazer a campanha da prosperidade, mudou a sua vida?
2: E mudou, porque daí sim eu fui ver como Deus é maravilhoso. Até aceitei Deus e agora. Quero ver agora, no próximo batismo, descer as águas.
1: Esse Jesus é maravilhoso.
2: Mais maravilhoso mesmo.
1: Hoje tem prosperidade.
2: Graças a Deus.
1: Não falta mais nada na sua casa.
2: Nada.
1: Tudo isso através da campanha da prosperidade.
2: Isso da cabeça da prosperidade.
1: A senhora mora onde?
2: Moro em Colombo.
1: Seu nome?
2: Cleide Aparecida Kaiser.
3: Bom, irmão, a gente já era crente fazia 9, 10 anos, né? E sempre lutando, e nós não conseguíamos as bênçãos de Deus. Deus só prometia e não... Nunca acontecia nada, né? Então, certo dia, nós fomos passear na casa de um irmão nosso de igreja, né? É o irmão de Nilson. Daí ele contou sobre a rádio, né? Que ele gostava de escutar. Então, passou, né? Para nós escutar. Aí, chegando em casa, nós sintonizamos a rádio e começamos a ouvir. E, através do testemunho, assim, aumentou a nossa fé, sabe? Nós começamos a escutar. E ouvindo, então, o pastor fazer o apelo na rádio para ajudar a pagar a programação, nós sentimos no coração de depositar R$100. E ele falou assim, faça um propósito no seu coração que Deus vai responder. E eu e meu marido só se olhamos e nós tínhamos o mesmo propósito, que era pagar uma dívida que nós tínhamos no Banco Itaú. Fazia 3 anos que estava... Enrolado, a gente não conseguia fazer a quitação dessa dívida, porque era demais o juro, né? E nós não alcançávamos para pagar essa dívida. Então, nós naquela semana fizemos uma dívida que nós tínhamos no Banco Itaú. Fazia 3 anos que estava enrolado, a gente não conseguia fazer a quitação dessa dívida, porque era demais o juro, né?

0: graças a Deus. Que é esse ministério abençoado. E aí é para ver a importância, né, da programação de rádio, né, na nossa vida. Porque nós, sem pisar aí na igreja, né, nós temos sido abençoados, né, só através do programa de rádio. Então, os irmãos, não parem de ajudar a apagar essa programação, porque é de Deus, tem abençoado muitas vidas. Nós tinha desejo no coração de ter um trator novo, né? Nós tinha um trator bom, né? Era bom. Só que as nossas terras aqui são muito complicadas de trabalhar, a gente precisava de um traçado, né? Uhum. Então, a gente queria um novo, a gente queria o melhor, né? Então, assim, a gente queria financiar ele. Só que ninguém tinha para assinar de avalista pra gente, sabe? Porque um trator é um valor muito alto, é para mais de 100 mil, né? Então a gente precisava de uma avalista e não tinha quem assinasse de avalista para nós. E nós conversamos lá na roça, né? Lá na nossa lavoura, nós falava com Deus, escutando a rádio, né? Não, Deus vai assinar de avalista para nós, nós não vamos precisar de avalista. E começo desse ano, em fevereiro, passou um vendedor aqui da Massey Ferguson. Então ele passou tudo de papel pra gente, sabe? E o financiamento aprovou, irmão, 100% o financiamento aprovou e sem avalista. Deus assinou de avalista, assim como nós pedimos para ele assinou. Então é muita bênção. E junto com o trator, nós conseguimos comprar uma grade aradora, também uma carreta trucada, sabe? E agora faz 2 semanas nós acabamos de comprar um pulverizador. Todos os maquinários que nós precisávamos para trabalhar aqui na roça, nós tínhamos pedido para Deus, Deus honrou e nos deu. Nós tínhamos, irmão, assim, que dava para se virar, sabe? Era um trator velhinho, uma carreta velhinha, os maquinários tudo usado. E Deus tem agora nos deu tudo novo. O que nós tínhamos pedido do melhor, irmão. Aqui todo mundo tem que ter o seguro quanto o granizo, né? Assim, nas plantações para não estragar. E quando estraga, daí eles devolvem aquele valor, assim, do que estragou, né? Então a gente não tem, né? A gente sempre confiando, acreditando em Deus e orando. Nós sempre levando o radinho junto com o trator para escutar o programa lá, né? E as orações do pastor têm abençoado muito nossas lavouras. Então, um dia, assim, tava seca, sabe? Tava secando as plantas, assim, por falta de chuva. Fazia quase 1 mês que não chovia. Então, eu pedi para Deus para ele mandar chuva, para molhar, regar as plantinhas, né, para voltar elas, né? Não ia ser muito prejuízo, sabe? Daí, então, foi o quê? Prazo de meia hora, irmão, começou a vir umas nuvens escuras, assim, e choveu ali na nossa roça e na dos vizinhos aqui ao redor, sabe? E ali, a minha cunhada, que mora aqui pertinho, não choveu. Ela até ficou pasmada. Disse, como é que aí choveu e aqui não? Ela falou. E aí, outro dia, né, veio o granizo. E aqui em volta, irmã, estragou todas as plantações dos vizinhos, assim, deu perca total, sabe? E na nossa, não. Deus livrou a nossa plantação do granizo. E é isso que Deus faz, irmão. Deus faz o impossível. E o que a gente dá pra ver, sim, sabe que é Deus mesmo, porque não tinha como, sabe? Ali do ladinho, as plantações estragaram e a nossa, não. Ai, irmão, renasceu a minha fé e do meu marido, porque a gente já vinha, assim, tido muita decepção na nossa vida, sabe, por acreditar tanto nas coisas que Deus permitia e não se cumprir em nossa vida. A partir do momento que nós começamos a ouvir a rádio, a fé renasceu em nós. Nós, assim, adquirimos uma fé que nós não tínhamos, uma fé em coisa impossível. E a partir desse momento que as coisas vieram acontecer em nossa vida. Meu conselho é, irmão, que procure a igreja, ouça a rádio, que até pela rádio a gente pode ser abençoado, mas que não deixe de buscar, de ir à igreja e que seja ofertante e dizimista também, porque as coisas de Deus não vêm de graça, né, irmão? Tem que semear para depois plantar. Nós tínhamos um palio 2002 até o ano passado, e começo do ano Deus abriu as portas para nós pegar um EcoSport, só que o EcoSport era 2007, né? Então agora faz 2 semanas, nós pegamos um palio 0 km 2015 já, irmão. Que nós pedia para Deus, né, que nós queríamos um carro econômico para a gente ir até a igreja, né? Que nós não queremos ir uma vez só por semana, a gente quer ir mais na igreja, né, lá em Tijucas do Sul. E é daqui até lá dá 51 quilômetros, então a gente queria um carro melhor, né, para a gente ir até lá. E buscar as bênçãos de Deus, né, irmão? Eu falo para os ouvintes que nunca deixe de fazer os votos da igreja, nunca deixe de ser dizimistas e nunca deixe de crer, né? Tenha sempre fé em Deus e continue indo nessa igreja, porque essa igreja é a igreja dos milagres, é a igreja que você pode crer no impossível que acontece, irmão. É isso que eu deixo para os irmãos ouvintes.
1: Eu cumprimento a amada igreja com a paz do Senhor Jesus. Amém. Isso, Jesus. Eu cheguei nessa igreja aqui, eu vim de a pé, lá da Alvorada, por causa que eu não tinha passagem, eu vim e voltei de a pé. Eu estava numa situação muito horrível, né? Muito precária.

0: Devia muita, muita dívida e eu devia bastante, né? Até o meu nome estava sujo até em São Paulo. E eu não tinha, não tinha como pagar, eu estava horrível. Aí eu cheguei um dia na igreja aqui de a pé. Isso aí foi, deve fazer um ano e pouco agora. E graças a Deus, até os dias de hoje eu tive, paguei todas as minhas dívidas. O primeiro ano que eu passei sem nenhuma dívida. Limpo, meu nome limpo. Paguei todas as minhas dívidas. A minha esposa desapareceu 7 mil da conta dela, que ela devia também. Mas
1: Quanto?
0: 7 mil. 7
1: 7 mil
0: mil.
1: desapareceu.
0: Apareceu da conta dela, né? Mas eu tive que pagar, mas eu tive condições de pagar. Foi uma prova que eu não tinha como pagar e eu consegui pagar todas as minhas dívidas. E o primeiro ano que eu fiquei assim, sem nenhuma dívida. Hoje, graças a Deus, eu tenho meu nome limpo. Limpo mesmo, sabe? E nunca mais me faltou dinheiro também.
1: O senhor se esforçou, veio de a pé.
0: Vim de a pé e voltei de a pé. E chovia muito. Quando eu cheguei aqui, não. Começou a chover, depois quando eu voltei estava chovendo muito. Mas eu voltei com a bênção, graças a Deus, e agradeço a Deus por isso, sabe?
1: Tenha recebido mais bênção aqui?
0: Tenho recebido muitas bênçãos. Meu filho, que foi liberto das drogas, graças a Deus, que quando eu cheguei aqui, meu filho estava atolado nas drogas também. Hoje, graças a Deus, meu filho está liberto, graças a Deus, para a glória de Deus. Estou esperando outras, vai chegar, e estou contando. Estou feliz, muito feliz.
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Deus vai pelejando aqui agora. Espírito Santo, Espírito de Deus, ouve aqui agora. Ouve, meu Deus. Ouve, Senhor. Ouve, meu Deus, a nossa oração. Ouve, Jesus, o nosso clamor aqui agora. Só o Senhor, meu Deus, para ouvir e para responder o nosso clamor aqui agora. Deus, nos lava com teu sangue. Deus, nos santifica aqui agora, nos purifica aqui agora. Espírito de Deus, Espírito Santo, vai agindo, meu Deus, vai operando, ó Pai, vai operando, meu Deus, vai operando, Espírito Santo. Glórias nós te damos aqui agora, glórias nós te damos aqui agora, Deus vivo, Deus Todo-Poderoso, tu és um Deus, ó Pai, tu és um Deus de milagres, tu és um Deus de prodígios, age agora. Peleja aqui agora, peleja, meu Deus, olha este povo, ó Pai, que está entrando nessa live, já vem a ser alcançado pelo poder de Deus, pelo poder do nosso Senhor e Salvador Jesus Cristo. Espírito Santo, vai agindo, meu Deus, vai operando, ó Pai, vai operando, Jesus, aleluia, glória só te damos, ó Pai, glória só te damos, Senhor, vai agindo, ó Pai, aqui agora, nessa oração, neste clamor, meu Deus, Espírito Santo, Deus, coloca as tuas mãos, Deus, age, age, meu Deus, age, Senhor, age, age, meu Deus, age, Espírito Santo, coloca as tuas mãos aqui agora, coloca as tuas mãos aqui agora, meu Deus, Espírito de Deus, Espírito Santo, confirma, confirma, com milagre, confirma com bênção, com vitória, com livramento, Senhor Jesus, vai agindo aqui agora, vai pelejando aqui agora, Senhor, o teu sangue tem poder, Jesus, Senhor, o teu sangue tem poder aqui agora, para repreender, Senhor, todo mal, meu Deus, para queimar, Jesus, todo mal, Senhor, ou da seta do diabo, ou da seta dos infernos, Senhor, confie. Confirma, confirma, meu Deus, confirma, Senhor, confirma, Deus, coloca as tuas mãos aqui agora, Deus, estende as tuas mãos aqui agora, só o Senhor para agir, só o Senhor para operar, só o Senhor para salvar, para libertar, para curar, meu Deus, aleluia. Oh, glória a Deus, Senhor, oh, graças a Deus, ó Pai, Espírito de Deus, Espírito Santo, vai agindo, aí operando, meu Deus, aí operando, Espírito Santo, glorioso, eterno, tu és, meu Deus, só o Senhor para agir, só o Senhor para operar, meu Deus, oh, Jesus, oh, meu Deus, oh, meu Pai, repreende aqui agora, todo mal, meu Deus, ou do levante do diabo, ou do levante dos infernos, contra essa vida, contra essa casa, contra essa família, o sangue de Jesus tem poder para repreender, para queimar, Senhor, Jesus queima aqui agora, Jesus queima aqui agora, Jesus repreende aqui agora, todo mal, meu Deus, aí queimando, Jesus queima, ai queimando, Jesus queima, ou daquilo que luta contra este irmão, contra essa irmã, Senhor, repreenda aqui agora, Jesus, repreenda aqui agora, meu Deus, ó Jesus, ó meu Deus, ó meu Pai, teu sangue tem poder, Jesus, para repreender, para queimar todo mal, Senhor, Jesus, coloca as suas mãos aqui agora, Jesus, coloca as suas mãos aqui agora, tu és um Deus de milagres, tu és um Deus de salvação, de libertação, meu Deus, corta o laço do diabo aqui agora,
Corta o laço dos infernos aqui agora. Jesus, o teu sangue tem poder, meu Deus. O teu sangue tem poder, Jesus, para repreender, para desfazer todo mal. Jesus, ouve, ouve aqui agora a nossa oração, o nosso clamor, meu Deus. Vai ouvindo, vai respondendo, meu Deus. Vai respondendo, Jesus, responde aqui agora, responde aqui agora, peleja aqui agora, peleja, Jesus, peleja, corta o laço do diabo, corta o laço dos infernos, o sangue de Jesus tem poder para repreender, para queimar todo mal, em nome de Jesus Cristo, saia, saia agora, saia, saia, saia, em nome de Jesus Cristo, saia, sai capeta, sai demônio, saia, sai dessa casa, Satanás, sai dessa casa, demônio, aí saindo em nome de Jesus Cristo, saia, solta agora, Satanás, essas almas, solta agora, demônio, aí soltando em nome de Jesus Cristo. Jesus, coloca as tuas mãos aqui agora, o sangue de Jesus tem poder para repreender todo o levante do diabo, para repreender todo o levante dos infernos, vai-te embora, Satanás, vai-te embora, demônio, vai-te embora em nome de Jesus. Ó da seta do diabo, o sangue de Jesus te repreenda aqui agora, o sangue de Jesus te queima aqui agora. Jesus, coloca as tuas mãos, meu Deus, coloca as tuas mãos, ó Pai. Jesus, eu creio, meu Deus, eu creio, Senhor, no teu agir, eu creio, Senhor, no teu operar, eu creio, Deus poderoso, Deus eterno, Deus justo, ó da seta do diabo, é ser repreendido aqui agora, queimado aqui agora, em nome de Jesus Cristo. O sangue de Jesus tem poder, o sangue de Jesus tem poder, para repreender, para queimar todo mal. Jesus, queima agora, Senhor, queima, se tiver alguém, Senhor, imacumbado aqui agora, com o teu sangue, vem repreender aqui agora, ó da cilada do diabo, ó da macumba, ó da feitiçaria, o sangue de Jesus te repreenda, Satanás, o sangue de Jesus te queima, o sangue de Jesus te queima, o sangue de Jesus te repreenda, Satanás, o sangue de Jesus te repreenda, aí te embora, demônio, aí te embora em nome de Jesus. Vai-te embora em nome de Jesus. Vai-te embora em nome de Jesus. O sangue de Jesus tem poder. O sangue de Jesus tem poder para repreender todo mal. Todo mal. Toda seta do diabo. Toda seta dos infernos. Venha ser repreendida agora. Agora. Agora. Pelo sangue de Jesus. Vai-te embora, Satanás. Vai-te embora, demônio. Vai-te embora. Solta. Solta. Solta. Solta. Em nome de Jesus, solta. Solta essas almas, Satanás. Solta. Solta. Solta. Aí saindo. Aí saindo agora. Aí saindo agora, em nome de Jesus. Aí saindo agora, em nome de Jesus. Saia. Saia. Saia, saia, saia agora, Satanás, saia, saia pelo sangue de Jesus, saia, saia, demônio, saia, capeta, saia, saia em nome de Jesus Cristo, saia, saia, saia agora, Satanás, saia agora, demônio, vai saindo, vai saindo, vai saindo, pelo sangue de Jesus, saia, pelo sangue de Jesus, saia. Saia, Satanás,
saia demônio, saia capeta dos infernos, ai saindo agora em nome de Jesus Cristo, saia, em nome de Jesus Cristo, saia, saia, saia, saia, ai saindo Satanás, ai saindo demônio, ai saindo. Você ainda não saiu, demônio. Você ainda não saiu, Satanás. Mas o sangue de Jesus te repreenda aqui agora. O sangue de Jesus te queima aqui agora. O sangue de Jesus te queima aqui agora. O sangue de Jesus te repreenda aqui agora. Aí saindo, Satanás. Aí saindo, demônio. Aí saindo, em nome de Jesus Cristo, saia. Em nome de Jesus Cristo, saia. Saia. Saia, Satanás, saia, demônio, saia, capeta, em nome de Jesus, saia, ai, saindo em nome de Jesus Cristo, saia, saia, Satanás, saia, demônio, ai, saindo, todo impedimento, todo impedimento, todo impedimento, todo embaraço, roda a seta do diabo, contra essas vidas, contra essas almas, sai em nome de Jesus, sai em nome de Jesus, sai em nome de Jesus, saia, sai Satanás, saia, saia pombagira, sai tranca-rua, saia, sai agora em nome de Jesus, saia, saia Satanás, saia, sai em nome de Jesus, sai dessa vida, saia. Você que falou que essa pessoa nunca mais vai ser feliz, demônio. O sangue de Jesus te repreenda. O sangue de Jesus te repreenda agora. O sangue de Jesus te repreenda agora. Aí saindo em nome de Jesus. Aí saindo em nome de Jesus. Aí saindo. Aí saindo. Toda macumba, todo impedimento, todo atrapalho, toda muralha. Aí sendo repreendido pelo sangue de Jesus. Aí sendo queimado agora, em nome de Jesus Cristo, o Senhor te repreenda, Satanás. O Senhor te queima aqui agora. O sangue de Jesus te queima aqui agora. Saia, demônio. Saia, saia, saia. Em nome de Jesus Cristo, Deus age com libertação, ó Pai. Com libertação, meu Deus. Que essas almas venham ser libertas. Que essas famílias venham ser libertas, ó Pai, em nome de Jesus, haja libertação nessa família, haja libertação nessa família, nessa casa, neste casamento, em nome de Jesus, em nome de Jesus Cristo, eu creio, ó Pai, eu creio, meu Deus, na vitória, no livramento, meu Deus, eu creio, Senhor, que o Senhor já alcançou essa família, que o Senhor já alcançou essa casa, nós cremos, ó Pai, na vitória. Nós cremos, meu Deus, no milagre, ó Pai. Nós cremos, Espírito Santo, aleluia. Glória a Deus, Senhor. Graças a Deus, ó Pai. Obrigado, meu Deus. Obrigado, Jesus. Obrigado, Senhor. Deus, Deus, Deus, Deus, Deus. Coloca as tuas mãos aqui agora. Coloca as tuas mãos aqui agora, meu Deus. Em nome de Jesus, ó Pai, Deus, Deus, ó, foi justificado orando pelos seus amigos, ó Pai, Deus, que também nós viemos ser abençoados, ó Pai, orando pelo teu povo, que nós também viemos ser alcançados, ó Pai, orando pelo teu povo, ó Pai, Deus, não esquece de nós, ó Pai, não esquece de nós, meu Deus, Deus, nós sempre precisamos de ti. Nós também somos necessitados de ti, ó Pai. Oh, meu Deus. Oh, meu Pai. Oh, Espírito Santo. A minha alma se alegra, meu Deus, de saber, ó Pai, que nada, nada foge do seu controle. Aleluia. Oh, glória a Deus. Oh, glória a Deus, ó Pai, Espírito Santo, alcança, alcança, meu Deus, alcança. Jesus, eu oro agora pelos dizimistas, Senhor. Eu oro agora pelos mantenedores da tua obra.
Deus, coloca as tuas mãos, abençoa este povo, ó Pai, abençoa este povo, meu Deus, que ajuda, que oferta com alegria, com prazer, meu Deus. Deus, recompensa este povo, ó Pai, em nome de Jesus. Recompensa este povo, ó Pai, em nome de Jesus. Deus, coloca as tuas mãos, dai vitória, em nome de Jesus. Em nome de Jesus, ó Pai, coloca as tuas mãos aqui agora, peleja aqui agora, dai vitória, pelo sangue de Jesus, pelo sangue do Cordeiro. Deus, coloca as tuas mãos, prospere este povo aqui agora, de uma forma abundante, meu Deus. Deus, eu te peço uma grande bênção financeira para o teu povo, ó Pai. Prospera eles, ó Pai. Esses dizimistas, os ofertantes da tua obra, prospera, abençoa, abre as portas para aqueles que precisam de portas abertas. Olha os irmãos, ó Pai, dizimistas, que querem comprar, que querem vender. Deus, coloca as tuas mãos. Dai vitória, meu Deus. Dai vitória, Senhor, pelo sangue de Jesus. Prospera aqui agora. Prospera, meu Deus, prospera, Jeová, prospera, meu Pai, em nome de Jesus. Amém e amém, Jesus. Glória a Deus.

Amém, meus irmãos e irmãs? Nós oramos e Deus é um Deus que vai dar vitória. Eu quero ganhar tempo aqui, eu quero ver os comentários. Nós chegamos em cima do laço aqui, nós estávamos correndo aqui na obra de Deus. Tivemos um culto à tarde abençoado por Deus, uma benção mesmo. E olha, meus irmãos, eu quero contar bênção para vocês aqui. Eu quero contar bênção. Nessa tarde, um irmão reconciliou com Deus. Olha, já Deus ouvindo nosso clamor nessas lives, ouvindo o clamor do pastor Messias. Olha como essas lives, Deus ele age. Essas orações nem vão. Veio aqui um irmão lá de Santa Catarina. Ele morou em Curitiba, foi a trabalho, mora a trabalho em Santa Catarina e veio para cá. Passou por Curitiba e veio para a igreja Deus é Santo. O irmão dele está encamado, tetraplégico, não anda, não caminha, não mexe os braços, mas fala. Mas fala. E esse irmão pediu essa oração. Foi orado, foi clamado e Deus alcançou aquela alma. Aquele irmão em lágrimas reconciliou com Deus. Encamado, não pode vir para a igreja, mas através do telefone, ele reconciliou com Cristo Jesus. Ele fez, ele melhor dizendo, ele tomou a melhor decisão da vida dele, que foi reconciliar. Que foi reconciliar com esse nosso Deus Todo-Poderoso. Ele se preocupou com o quê? Com a salvação dele, desviado do Evangelho, mas ele tomou a decisão correta. Eu estou contando isso aqui, meus irmãos, para você ver. Você que está nos vendo aqui agora, como Deus está respondendo esse clamor aqui. Como Deus está agindo. Esse irmão veio de longe, de Santa Catarina, e falou, meu irmão está dessa forma, desse jeito. Pediu oração, foi orado, e foi feito apelo pelo telefone, e Deus colocou as mãos. Então, creia, irmão. Em nome de Jesus, você que talvez pense que está sendo orado, está sendo campanha, mas será que mesmo que Deus age? Será mesmo? É campanha da salvação e da libertação da família, salvação das almas e da libertação da família. Será mesmo que Deus está ouvindo? Alguém pode falar, mas será que está tendo efeito? Olha esse efeito, meu irmão. Esse irmão reconciliando com Deus é a melhor coisa, é a melhor decisão que alguém pode tomar na vida. Vamos ver aqui desde o começo quem esteve comentando aqui conosco. Não vai dar tempo de ler todos os comentários aqui. Mas nós vamos ler. Júlio aqui mandou mensagem, comentou aqui, pedindo oração por toda a família. Por toda a família. Irmã cooperadora Lucivânia conosco. Irmã, deixa eu ver aqui. Osana, parece. Osana Pena, não sei se é esse o nome. Mas aqui logo embaixo, irmão Neumália, creio que é isso. Mandou mensagem aqui, comentou, peço oração e jejum pela minha irmã Nilzete. Deus trabalha no coração, na mente, no caráter. Ela me liga, amém. Deus alcançou em nome de Jesus. Irmão Nilson conosco também, Deilson sempre conosco. Os irmãos sempre marcam presença nessas lives. Pode ter certeza, meus irmãos, que Deus está abençoando vocês através desses clamores, através dessas orações. Irmã Paula aqui conosco. Vamos ver aqui embaixo, pode ser nos comentários, como eu falei para os irmãos, é muito comentário para nós ler todos os nomes aqui. Mas Deus alcançou através dessa oração. Andrade aqui conosco, pedindo oração. Os irmãos entrando em contato, pedindo oração. Irmão cooperador Luiz aqui conosco. Vamos ver aqui esse nome. Qual que é o nome da pessoa aqui? Aparece apenas o nome de uma empresa, mas está pedindo oração. Restauração do meu relacionamento. Roberto Pereira e Maria. Deus vai colocar as mãos em nome de Jesus. Irmão Isaías aqui conosco, parece presbítero Simeão aqui conosco, Francisco de Minas Gerais, o povo de Mineiro aqui conosco. Nosso irmão Simeão sempre conosco nessa live. Deus abençoe em nome de Jesus. Tem mais alguém que comentou aqui, deixou seu comentário, o seu pedido de oração? Irmãos, eu quero pedir em nome de Jesus, você está aqui conosco online aqui agora,
Não esquece de deixar o like nessa live. Em nome de Jesus. Nós terminamos a live e vemos tantas pessoas que passaram, mas poucas pessoas que deixam o seu gostei, tanto no YouTube como no Facebook. Então deixa, não esquece disso não. Em nome de Jesus. Irmã Gislaine aqui conosco, Damião aqui conosco, Daniel também aqui. Vamos ver. José, Dirceu, Marisa, Adriana, Daniel Francisco aqui novamente, deixando todo o comentário, essa palavra de fé, enfim, nosso irmão Daniel comentou, cai por terra, é isso mesmo, é a fé essa, de Deus repreender toda a obra de Satanás, toda a obra maligna dos infernos. A sua fé, a nossa fé tem que ser essa, precisa ser essa. Tudo aquilo que pedindo, crendo, recebereis. Se você crer, irmão, irmã, que essa oração vai ter recompensa, vai ter. Agora, se alguém não crer, como é que vai ter bênção? Como que vai ter vitória? Silone aqui conosco, Madiá de Fátima Oliveira aqui conosco, pedindo oração pelo Tiago. Irmã Arlinda aqui conosco, eu recebo a libertação. Gilson aqui conosco, Edna aqui conosco, irmã Neuza Maria, irmão Nilson aqui novamente comentando, deixando o comentário, pedido de oração. Meus irmãos, eu quero dizer que às 22 horas, o pastor Darcy Messias vai estar aqui com vocês, em nome de Jesus, em nome do Pai, do Filho e do Espírito Santo. Eu quero te convidar para as 22 horas, essa live aqui é uma live para nós orar, é nós clamar, e às 22 horas, meio-dia, pastor Messias está trazendo aquela palavra de fé, entregando as revelações do Espírito Santo, e eu quero te convidar, em nome de Jesus, você que está aqui agora, você vem estar também às 22 horas, em nome de Jesus. Olha os irmãos comentando, Jório Umbelino aqui conosco, Marinalva, Angelita aqui, os irmãos comentando, deixando o comentário, Gorete aqui com a gente, irmã Silvia, irmã Sirlete, aqui de Carambeí conosco, muitos irmãos deixando o seu comentário, e eu quero te pedir, em nome de Jesus, deixa o seu like também, irmã Gabriele aqui com a gente, deixando a sua participação também, irmão Jorge aqui, os irmãos deixando o seu nome e seu pedido de oração. E eu quero, meus irmãos, você que já deixou seu comentário, deixa logo embaixo, da onde você está nos acompanhando. Tem pessoa de Minas Gerais, o nosso irmão Simeão comentou, de Minas Gerais. Será que tem mais pessoa de longe? Deixa aqui nos comentários. Deixa aqui nos comentários, irmão cooperador Marcos Ribas, ali do distrito de Guaragi, ali dos Campos Gerais. Guaragi é pertencente ali à Ponta Grossa. Irmã Elisângela aqui com a gente, irmã Marinalva, Deus abençoe, irmão Cristo, Deus abençoe a irmã também, em nome de Jesus. Irmã Lucivane colocando aqui, glória a Deus, os irmãos deixando os seus comentários, irmã Elizabeth colocando aqui, dizendo oi, amém, Deus abençoe, os irmãos deixando o seu comentário. Olha aqui, irmão Maicon, Pai do Senhor Jesus Cristo, irmão Maicon colocou aqui que é de Maringá. Irmão Daniel, do Rio Grande do Sul, está aqui com a gente. Os irmãos de longe nos acompanham. Os irmãos de longe nos acompanham, para você ver como essas lives estão sendo uma bênção para a glória de Deus. Irmãos, irmãs, coloca nos comentários de onde você é. Faz nós saber até onde está chegando essas lives. Até onde está chegando essas lives da Igreja Pentecostal Deus é Santo. Irmã Itacir, de Caxias do Sul, povo de Rio Grande do Sul nos acompanhando. Gabriel, de Piraí do Sul. Olha os irmãos nos vendo de longe mesmo. Meus irmãos, irmãs, eu quero te convidar também, você que está deixando o seu comentário, e aonde você está, tem a Igreja Deus é Santo, não deixa de ir, compareça, compareça até uma das nossas igrejas Deus é Santo, mais próxima da sua casa. Também temos os comentários aqui do Facebook, vamos ver desde o início, será que nós conseguimos ler? Aqui, irmã Marina, paz do Senhor Jesus, pedindo oração, 5 filhos, libertação e transformação, Deus vai colocar as mãos, em nome de Jesus, persevera em oração. Irmã Janete,
aqui conosco, Dorit aqui com a gente também, pedindo oração. Quem vai fazer cirurgia? Thaís Alves, que vai fazer cirurgia. Eu creio que Deus já está indo na frente nesta cirurgia, em nome de Jesus. Irmão Elisandro aqui conosco também. Irmão Hermeson Cavalheiro, paz do Senhor. Oração pela família Cavalheiro. Pode ter certeza, meus irmãos, que todos vocês estão sendo alcançados pelo poder de Deus através dessas lives. Será que tem mais comentário no Facebook? Iracema pediu oração pela família, pela saúde. Maneuza Cavalheira, paz do Senhor Jesus, de Curitiba, nos acompanhando. Vocês, meus irmãos, em nome de Jesus, Deus abençoe vocês que acompanham essas lives. Pode ter certeza que vocês estão sendo alcançados pelo poder de Deus. Elias aqui com a gente, Luciano também. Ora por mim, ouço vozes, vejo os vultos quando durmo. Irmão Luciano, Deus vai te libertar, irmão Luciano. Nome de Jesus. 22 horas, pastor Messias vai estar aqui. Eu quero te convidar. Deus vai te libertar às 22 horas. Deus vai usar a vida do pastor Messias numa oração poderosa de libertação. Você desde já, através dessa oração, já foi alcançado pelo poder de Deus. Mas Deus vai usar a vida do pastor Messias para a boa e perfeita obra de Deus se concretizar na sua vida. Olha os irmãos comentando, irmã Salete, paz do Senhor Jesus. Valdir, pelos negócios, Deus vai alcançar, em nome de Jesus. Vamos voltar para o YouTube, vamos ver quem deixou, falou de onde está nos acompanhando. Vamos ver aqui. Aqui, Marinalva Santos e Francisco de Sá, Minas Gerais. Angelita, cidade de Cidreira. Mangelita, aonde que fica essa cidade? Claudemire, eu creio no milagre. Deus vai alcançar em nome de Jesus. Itacir, Valcir de Gasperi. Não vou saber falar, pronunciar o nome aqui. Mas amém. Olha aqui, irmão Deilson. Deilson, Barra de São Francisco, Espírito Santo. Maria, peço oração pelo meu neto. Mossoró. Olha que maravilha, de longe nos acompanhando. Que bênção. Povo de longe nos acompanhando. Maria, deixa eu perguntar para a irmã. É a primeira vez aqui na live? Eu creio que não. Mas eu não estou recordado da irmã nas demais lives. Mas se é a primeira vez que a irmã venha perseverar. Em nome de Jesus, Angelita comentou aqui, litoral gaúcho. Deus abençoe, Angelita. Persevera nessas lives aqui, em nome de Jesus. Itacir pediu um milagre financeiro. Deus vai colocar as mãos. Tião Santos, a paz do Senhor. Cristo pedindo oração pela filha, Vanessa. Deus vai colocar as mãos em toda a sua família, irmão Sebastião. Sebastião, em nome de Jesus, de Palmas, Paraná. Deus abençoe. Irmão Sebastião de Palmas, será que é o irmão Sebastião que foi algumas vezes nas concentrações que teve em Mangueirinha, quando nós estávamos lá? Será que é o irmão que eu estou pensando aqui? Deus abençoe, em nome de Jesus. Irmão Claudemir colocou aqui, aqui em Londrina tem essa obra. Ainda não chegou na região de Londrina. Ainda nós não chegamos aí. Mas eu creio que Deus há de levantar alguém dessa cidade, enfim, para congregar conosco e essa obra crescer para a glória de Deus. Para a glória do Senhor. Mais almas serão alcançadas pelo poder de Deus, pelo Evangelho vivo de nosso Senhor e Salvador Jesus Cristo. Marisa pedindo oração. Mafra, Santa Catarina, o povo do Sul nos acompanhando e também o povo do Brasil inteiro nos acompanhando aqui agora. Meus irmãos, minhas irmãs, 6h33, nós vamos ficando por aqui, mas antes, deixa eu pedir aqui, irmão Jordeli, sou de Barra, de São Francisco, Espírito Santo, Deus abençoe, o povo do Espírito Santo está nos acompanhando. Que eu percebi aqui duas ou três pessoas do Espírito Santo aqui conosco, e duas pessoas de Minas Gerais estão aqui conosco. Deus abençoe em nome de Jesus. Olha que benção, olha que vitória. Vocês vão compartilhando. Vocês de longe que estão nos vendo aqui agora, vai compartilhando essa live.
Faz essa live chegar a pessoa da sua família, da sua parentela, em nome de Jesus. Tá certo, povo de Deus? Vamos aqui agora, antes de encerrar essa live. Deus pediu uma ajuda para vocês aqui. Deus pediu essa ajuda para a obra de Deus. Para a obra de Deus. A Igreja Deus é sendo nossa sede nacional. Tem logo na entrada a porta principal, portão principal. À direita, subindo, tem entrada do segundo piso, do segundo para o terceiro piso. E precisa ser concluída essa obra. E tem muita coisa a ser feita. E essa ajuda é em prol disso. Em nome de Jesus. Você que tem um dízimo, ajude essa igreja. Faz um voto com Deus para Deus te abençoar. Faz um voto com Deus. Se Deus te abençoar, você vai abençoar essa igreja. Faz esse voto com Deus. Você vai abençoar essa obra. Faz um voto com Deus, como Ana fez um voto. Era estéril e se tornou mãe de muitos filhos. Faz esse voto com Deus e Deus vai te recompensar, vai te prosperar naquilo que você precisa, naquilo que você necessita. Pode ter certeza na bênção de Deus, no milagre de Deus. Está na tela a chave Pix 419-8433-3376. Ao lado está o WhatsApp da igreja 41-3376-3339. Deixa a sua ajuda, a sua oferta, o seu dízimo, a sua oferta, ajuda essa obra. Seja um pilar dessa igreja. Você está vendo essas lives de oração aqui. Deus usando a vida do pastor Messias nessas lives. Deus usando a vida do pastor Messias nessa live. Tudo isso precisa ser mantido. Só para fazer aqui a live, é um computador aqui agora. As edições de vídeo tem outro computador. Enfim, tudo isso aqui não pode parar. Não pode parar. Tem a construção do segundo e terceiro piso. E tudo isso é com a ajuda de vocês. Tá bom, meus irmãos e irmãs? 22 horas. Pastor Messias na campanha da salvação das almas e da libertação da família. Meus irmãos e irmãs, Deus abençoe vocês que estiveram conosco nessa live, abençoada por Deus. Nós vamos ficar por aqui. Deus abençoe, fiquem todos na paz do Senhor Jesus. Despede, seu irmão em Cristo, o cooperador Christian Garcia.

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1: Capítulo 1 de Josué. Diz assim, ó. Deus fala a Josué e anima-o. Doutor, lembra-me bem alto aí, doutor. Faz favor, lê para mim dois versículos bem alto.
2: E sucedeu depois da morte.
1: Mais alto, para nós botar aqui no microfone, lá para cá. Vamos lá.
2: E sucedeu depois da morte de Moisés, servo do Senhor, que o Senhor falou a Josué, filho de Nun, servo de Moisés, dizendo: Moisés, meu servo, é morto. Levanta-te, pois agora passa este Jordão, tu e todo este povo, a terra que eu dou aos filhos de Israel.
1: Todo lugar, repete todo mundo agora, vai. Todo lugar que pisar a planta do vosso pé, vós-lo tenho dado, como eu disse a Moisés, desde o deserto, desde este Líbano até o grande rio, o rio Eufrates, toda a terra dos heteus, até o grande mar, para o poente do sol, será o vosso termo. Agora, irmão, você vai ler para mim aí, bem alto a mim, o versículo 5, bem alto, por favor, quase gritando. Versículo 5.
3: Ninguém poderá resistir todos os dias da tua vida. Como fui com Moisés, assim serei contigo. Não te deixarei nem te desampararei.
1: Esforça-te, todo mundo, esforça-te. Tem bom ânimo, porque tu farás a este povo herdar a terra que jurei a seus pais lhe daria. Então somente esforça-te e tem muito bom ânimo para teres cuidado de fazer conforme toda a lei que meu servo Moisés te ordenou. Dela não te desvie nem para a direita nem para a esquerda, para que prudentemente te conduzas por onde quer que andares. Não se aparte da tua boca o livro dessa lei, antes medita nele dia e noite, para que tenhas cuidados de fazer conforme tudo quanto nele está escrito, porque então farás prosperar o teu caminho, então prudentemente te conduzirás. Não te mandei eu? Esforça-te, tem bom ânimo, não pasme, nem espante, porque o Senhor teu Deus é contigo por onde quer que andares. Levanta o braço direito, levanta o braço direito, mas grita mais alto que eu. Diga bem alto: meu Deus.
4: Meu Deus.
1: É para gritar mais alto que eu. Diga: meu Deus.
4: Meu Deus.
1: Fala com a minha alma.
4: Fala com a minha alma.
1: A minha alma,
4: a minha alma
1: tem sede do
4: Deus vivo.
1: Amém.
4: Amém.
1: Pode sentar, por favor. Senta com glória, senta com alegria, senta com aleluia. Eles estavam também juntos. Oh, graças a Deus. E maravilha. Pois é, e olha essa passagem aqui da Bíblia. Eu vejo um projeto que não terminou. Um projeto que era para terminar na mão de Moisés. E não terminou. Por quê? Porque Moisés fez errado. Vocês sabem quantos quilômetros daria de Egito para Canaã? Alguém já prestou atenção nisso? Alguém já observou quantos quilômetros da cidade, do país, do Egito para Canaã? Tem alguém aí que tem o celular para vocês verem? 425? Então você vê quantos quilômetros daqui em São Paulo? 400 quilômetros. Será que eu ia gastar 40 anos para chegar em São Paulo e não cheguei? Olha as coisas mal feitas. Escuta aqui, irmão. Olha as coisas mal feitas que não dá certo. Não é porque Deus não está no negócio. Deus estava no negócio. A culpa não era de Deus. A culpa não era de Deus. A culpa era de Moisés. É a mesma coisa vocês e eu. Estamos aí, oh meu Deus, meu Deus, meu Deus, meu Deus, mas cadê o Senhor? Mas cadê? E vai, e Deus não faz nada. Ah, por quê? Porque Deus não vai meter a cara em coisa errada. Deus não vai meter a cara em coisa errada, irmão. Não fica vocês achando que Deus vai abençoar vocês e eu, se eu estou pedindo Deus errado, pedindo de uma forma errada, eu estou agindo errado. Onde é que Deus vai concordar com o meu erro? Está vendo? Aonde que Deus vai concordar com o meu erro? Não está na Bíblia? Pediu e não recebeu, porque pediu? Pediu o quê? Mal. Você está vendo? Ah, porque Deus me abandonou. Ah, porque Deus não importa comigo. Ah, porque Deus é vingativo. Ah, porque Deus é isso. Fecha a boca. Fecha a boca. Fala assim: Deus, aonde eu errei? Deus, aonde eu estou errando? Deus vai falar, porque Deus não quer ver você e eu, nós errado, irmão. Ah, eu estou dentro da igreja 40 anos e a minha vida não muda. Problema seu. Problema meu. E por que que o outro aí 6 meses já mudou? Por que que o outro aí 1 ano já mudou? E o outro está na igreja 40 anos, 30 anos, não é nada. Não é um obreiro, não é um obreiro, não é um crente convertido, não é liberto, não tem dinheiro, não tem riqueza, não tem saúde. Não... Pergunto para ele: como é que você é espiritualmente? Mal. Como é que você está espiritualmente? Mal. E financeiramente? Mal. E saúde? Mal. E família? Mal. Espera aí, agora é Deus que é culpado. Deus que é culpado. Não, negativo. Então hoje, nessa noite, nós vamos ter que aprender o que nós não queremos aprender. Nós vamos ter que aprender o que Deus quer que nós aprendamos ou aprendemos. Põe na cabeça, diga amém ou amém aí, irmãos.
4: Amém.
1: Vamos fazer a coisa do jeito que Deus quer que nós façamos. Vamos fazer do jeito que Deus quer, não é do jeito que eu quero, porque do jeito que eu quero está errado, do jeito seu está errado, mas do jeito de Deus está certo. Faça do jeito de Deus que vai dar certo, irmão. Faça, faça, igreja. Oh, glória a Jesus. Faça do jeito de Deus, você vai ver que vai dar certo. Faça do jeito de Deus, você vai ver que Deus vai aprovar. E aí, aonde é que nós temos razão e Deus está errado? Não, Deus está errado. É a igreja que está errada. É o pastor que está errado. Não, é eu que estou errado. É eu que errei. Baixa a cabeça. Quem errou tem que baixar a cabeça, tem que se humilhar, não ficar. Não, baixa a cabeça. Só é exaltado quem se humilha. Quem se humilha, Deus exalta. Quem faz a coisa certa com humildade, ainda que ele estiver lá no fundo do poço, Deus pega ele e levanta ele por misericórdia, e levanta ele por amor, exalta ele, engrandece ele, faz a coisa dar certo, irmão. Aí deixa eu terminar o projeto aqui. Quantos quilômetros que deu aí, irmã? 400 e quanto?
5: 25.
1: 425 no meio do mato. Se fosse eu andando no meio do mato, e eu tenho certeza que daqui para São Paulo eu gastaria o máximo um mês, porque daqui para São Paulo eu gasto uma semana, uns 4 dias, 5 dias, fazendo aí, uma semana, fazendo aí quantos quilômetros por dia aí? Fazendo aí, hein? Que eu sou bom no pé, sou bom para andar. Quem é bom para andar aí? Quem é bom para andar? Levante a mão. Então, fazendo aí, vamos fazer aí 60 quilômetros por dia. Dá para fazer ou não? Não? Não vai você que é mole. Glória a Jesus. Quem é que faz aí ao menos 50 quilômetros por dia? Hã? De bicicleta? Mas não é você a bicicleta fazendo? Então veja bem, vamos dizer assim que nós gastaria 2 meses 2 meses. Gente, eles andaram 40 anos no deserto e não chegou. É doido, pelo amor de Deus. E sabe quem é que estava na frente deles? Ó, olha para cá, Deus, ó. Ó. Deus não queria que ele chegasse mais. Aquele povo não. Porque aquele povo era um povo murmurador. Aquele povo era um povo de língua terrível, que pecou de várias maneiras. Um povo que Deus já não tinha mais prazer na vida deles. Um povo rejeitado. Querida igreja, eu estava falando com Deus hoje, falei: Deus, não me rejeita. Porque quando Deus rejeita o homem, como Deus rejeitou tanta gente, Saul, meu irmão, acabou. Oração não é atendida, jejum não vale nada, oração não vale nada, dízimo não vale nada, oferta não vale nada. Você pode trazer a barraquinha e ficar aqui dentro da igreja. Quem entendeu, levante a mão. Pode botar a barraquinha no canto lá, mas seu dia na igreja orando, levanta, vai no banheiro, come alguma coisa, volta. Não vai adiantar nada, porque Deus rejeitou. Deus rejeitou. Quando Deus sai da vida do homem, a coisa para ele é sofrimento, é tormento, como aconteceu com Saul. Deus saiu da vida dele, o espírito mal pegou na vida dele, e agora é só perturbação, só sofrimento. Está cheio de crente assim, sofrendo, sem a presença de Deus. Crente que um dia já orou, falou língua estranha, pregou, orou por revelação, expulsou demônio. Crente que um dia falou assim: se eu morrer hoje, eu vou para o céu morar com Jesus. E hoje, se perguntar para ele: ei, irmão, como é que você está aí? É, hoje se eu morrer, eu vou para o inferno. Ah, por quê? Ah, eu estou desviado, estou parado, já tentei levantar, já tentei, já orei, já jejuei, já busquei, já fiz de tudo. O pastor tentou me ajudar, e a mulher do pastor, mas não sei o que está acontecendo comigo, eu não sei, meu Deus do céu. Que é? Deus que rejeitou ele. Então, nesta noite, pelo amor do nome de Jesus, pelo amor do sangue de Jesus, pelo amor da sua alma, não joga a sua promessa fora, não joga a sua salvação fora, não joga a sua comunhão fora, não joga a sua intimidade fora, meu irmão. Não jogue, não jogue. Nome de Jesus. Aí, Moisés, cansado de andar com esse povo, cansado, estressado de andar com esse povo, de ouvir murmuração, Moisés cansado da vida. Aí Deus fala assim: vem cá, sobe aqui no monte comigo, sobe aqui no monte, ó, olha a terra aí, ó, olha para baixo aí, olha para baixo, sobe no monte, olha a terra aí, ó. Meu Deus, Senhor, que maravilha, graças a Deus, vamos entrar nela amanhã. Não, você vai morrer hoje. Eita tristeza, né? Hoje eu vou te enterrar. Hoje eu vou te enterrar. Por quê? Porque Moisés não agradava mais a Deus. Moisés não era mais para entrar na terra prometida. Nem ele e nem aquele povo que saiu do Egito. Era o povo que nasceu no meio do mato. Era um povo novo que nasceu no meio do mato, que nasceu na caminhada. Aquele povo velho, aquele povo que saiu do Egito, não entrava mais na terra prometida, porque rejeitou o Senhor. Não foi o Senhor que rejeitou eles primeiro, eles que rejeitou o Senhor. Veja, meus irmãos, como é a coisa. Abra sua Bíblia rapidinho aí, no capítulo 15 de Crônicas, para vocês lerem para mim. Glória a Deus, segundo as Crônicas, capítulo 15. Mas o povo não dá glória a Deus, então eu vou dar glória a Deus. Segundo as Crônicas, capítulo 15. O que está escrito na sua Bíblia aí, meus irmãos? Vamos comer Bíblia, vamos comer a palavra de Deus, vamos se alimentar aqui hoje. Segundo as Crônicas 15, o que é que diz aí, irmãos? Não, é para me escutar.
5: Então veio o Espírito de Deus sobre Azarias, filho de Odete, e saiu ao encontro de Asa e disse-lhes: ouve-me, Asa, e todo o Judá e Benjamim, o Senhor está convosco enquanto vós estáis com ele, e se o buscares, o achareis. Porém, se o deixares, vós deixará. Versículo 3. E Israel esteve por muitos dias sem o verdadeiro Deus, e sem sacerdote que o ensinasse, e sem lei. Versículo 4. Mas quando na sua angústia voltara para o Senhor, Deus de Israel, e o buscaram, o acharam.
6: Só até aí.
1: Obrigado. Israel esteve por quanto? Dá uma olhada aí. Muitos dias sem o verdadeiro Deus. Você imagina? Você imagina o homem sem Deus? Você imagina a mulher sem Deus? Você imagina a pessoa que Deus sai da vida dele? Por quê? Porque aquele povo virou as costas para Deus. Aquele povo, meus irmãos, rejeitou o Senhor. E o Senhor rejeitou eles. Então, quando nós viramos as costas para Deus, não foi Deus que virou as costas para nós. E aí começa a dar tudo errado. É doença, é dívida, é prejuízo daqui, é angústia de lá, é tristeza de lá. Como você vê aí o povo aí, ó, sofrendo. Está na Bíblia aí, ó. Por quê? Porque virou as costas para Deus. Quem conhece a palavra de Deus tem obrigação de ir até o fim, carregando a sua cruz e dizendo assim: essa cruz eu vou trocar por uma coroa de glória, essa cruz eu vou trocar pela minha salvação, essa cruz eu vou trocar pela vida eterna. E aí nós vamos desfrutando das bênçãos de Deus. Quem já desfrutou de muitas bênçãos de Deus aí? Levante a mão e dá um glória a Deus aí. Agora, se nós ficar brincando com Deus, essas bênçãos acabam. Lá no livro de Malaquias, no capítulo 1, versículo de número 2, diz lá a Bíblia, Malaquias 2:2. Olha o que diz a Bíblia de vocês aí. Malaquias 2:2. Dá uma olhadinha aí, dando glória a Deus aí, irmãos. Dá uma olhadinha aí, dando glória a Deus aí, igreja. Malaquias capítulo 2, versículo 2. O que diz aí? Lê bem alto para me escutar, por favor. Vai lá, doutor, por favor.
7: Se não ouvirdes,
1: e se não propuserdes
7: no vosso coração
1: dar honra ao meu nome, enviarei a maldição contra vós e amaldiçoarei as vossas. Você está vendo? Obrigado. Você está vendo? Olha para mim. Aquilo que você conquistou aqui, ó, na oração, no jejum, na fé, na oferta, no dízimo, nas campanhas, nos propósitos. Ah, meu Deus, estou abençoado. Olha o que Deus tem dado para mim. Daqui a pouco Deus fala assim, ó, eu vou acabar com isso aí. Ó, vou soprar. Vou acabar com isso aí. Vou amaldiçoar as vossas bênçãos. Aquilo que Deus abençoou, Ele pode amaldiçoar. Só Ele pode. Só Ele pode amaldiçoar. Então nós temos, meus irmãos, olha, que ficar assim pensando noite e dia, ó, eu não sou nada. Eu não tenho nada. O que eu sou é de Deus. O que eu tenho é de Deus. Tudo é de Deus. Tudo vem de Deus. Tudo é para Deus. Aleluia, glória a Jesus. Então, nessa noite é culpa para nós ouvir a palavra, guardar a palavra no coração. Daqui a pouco vem as revelações. Você toma posse das revelações e vai vivendo da fé, vai vivendo da oração, do jejum, vai vivendo da obediência, vai vencendo muralhas, vai saltando barreiras, vai subindo monte, vai descendo monte, vem luta daqui, vem luta de lá, vem prova daqui, vem prova de lá, vem tentação daqui, vem tentação de lá, vem aflição daqui, vem aflição de lá, mas Deus falando assim, ó, vence, porque eu já venci. Vence, a obrigação de vocês é vencer. Vence, vence, vence, eu venci. Então Deus agora fala assim, ó, olha Josué, Moisés ficou para trás, agora é você. Aí eu falo assim, se fosse eu falasse assim, meu Deus, Quem sou eu? Olha o que Deus chamou, foi Moisés, não foi eu. Deus escolheu, foi Moisés. Não foi o Josué, foi Moisés. Mas a escolha que era para Moisés, agora foi para onde? Para Josué. A bênção não era para Esaú, foi para onde? Para Jacó. Quem já leu isso na Bíblia? Quem já leu da glória a Deus? A bênção era para Esaú. E quem ficou com a bênção foi Jacó. Você está vendo que as coisas mudam? O negócio é para quem persevera, é para quem vai até o fim. Moisés não foi até o fim, não foi até a terra prometida. Aí Deus falou assim: agora é contigo, Josué. Josué, vem cá. Ó, Moisés é morto. Meu servo Moisés morreu. Agora você que vai completar a obra. Ele já se desfalecido. Por quê? Triste. Por quê? Porque o Moisés estava morto. O líder estava morto. O cabeça estava morto. Quantas vezes você, eu, nós achamos que é só nós que sabemos resolver as coisas. E a hora que eu morrer, quem vai tomar conta disso aqui? E a hora que eu vou morrer, quem vai tomar conta disso aqui? Será que vai deixar apagar, acabar? Será que isso aqui vai, os meus filhos vão acabar com tudo? Quantas vezes nós pensamos assim, né? E a hora que eu morrer, e esse trabalho, esse serviço, essa igreja, esse comércio, será que eles vão jogar fora? Olha o que eu lutei, ó, com trabalho, com suor, ó, com serviço, com trabalho, com noite mal dormida, com aperto, com apuro, vou deixar na mão deles, eles vão jogar fora? Mas não é assim não, a obra de Deus não é assim não. A obra é de Deus, a obra não é de Moisés, a obra não é de Josué, a obra não é do homem, a obra não é de Davi Miranda, nem das Messias, a obra é de Deus, a obra não é de Pimentel, a obra é de Deus, a obra é de Deus, a obra é de Deus, irmão, a obra é de Deus. Quem entendeu, levante a mão. Então Deus pega Josué, anima ele, encoraja ele, esforça ele, diz: ó, o segredo é, tem de bom ânimo. Esforça, ó, não aparte da tua boca o livro dessa lei. Eu fui com Moisés, agora serei contigo. Esforça, se você esforçar, tu farás este povo, ó, este povo herdar a terra que eu jurei. Se Moisés não chegou com o povo, você vai chegar com o povo. Você vai chegar com o povo. Aí Moisés, Josué passa a depender de Deus. Josué passa a fazer o que Moisés não fez, porque se ele repetisse os mesmos erros de Moisés, ele não ia entrar na terra prometida. Pensa bem isso aqui. Já teve momento lá na Bíblia que Moisés falou para Deus: se o Senhor não abençoar esse povo, se o Senhor não perdoar esse povo, então risca o meu nome no livro da vida. Quis brigar com Deus. Deus ia apagar todo mundo. Deus disse: Moisés, eu vou levantar um outro povo entre você e tua mulher, assim como eu fiz com quem? Se alguém lembra aí, com Noé. Eu vou levantar outro povo, assim como eu levantei de Noé. Então eu vou matar todo mundo, e você e sua esposa eu vou levantar outro povo. Não, não aceito. Então risca o meu nome do livro da vida. Se for para o senhor matar o povo, então mata eu. Risca o meu nome do livro da vida. Não quero viver. Ele ficou mais do lado do povo do que o lado de quem? De Deus. Perigoso que o pastor ficar mais do lado do povo do que de Deus. Isso é perigoso. Quando Deus manda, Deus manda Saul destruiu o povo, os amalequitas. Saul não destruiu, Saul não matou o povo. É para matar mulher, matar criança, matar animais, matar tudo, matar velho. Deus o mandou? Ué, Deus mandou, eu vou fazer. Cadê que Saul fez? Não matou. Ah, mas Deus é muito ruim. Ah, mas Deus é muito duro. Mas, meu irmão, será que Deus está errado e eu que estou certo? E aí, não fez isto. Não matou o povo todo. Não matou o rei que tinha que matar. As ovelhas boas ficaram para ele. Os amigos ficaram para ele. E Deus falou assim, ó, você rejeitou a minha palavra? Eu também te rejeito. Está vendo o segredo? Nem que dói em você, nem que dói no seu trabalho, dói no colégio, dói na família, dói, porque você vai ser chamado de chato, de chata, de quadrada, de antipático, o que mais aí? De ultrapassado. Fala aí uma palavra aí, esse crente velho, da moda antiga, não tem problema. Deus mandou fazer? Faça. Deus mandou falar? Fale. Deus mandou agir? Haja. Porque Deus está no comando. Aleluia. Deus está no controle, irmão. Glória a Deus. Vamos agir, irmão. Vamos fazer a vontade de Deus. Vamos fazer a obra de Deus, irmão. Vamos decidir, irmão. Até quando você vai estar aí em cima do muro? Sofrendo. Não é nada, não tem nada, não vai ser nada. Não é um obreiro, não é uma obreira, não prega, não canta, não faz nada. Não tem dinheiro, não tem saúde. Por quê? Porque não decide. Ah, mas decidir, eu vou perder minhas regalias, né? Se eu decidir, eu vou perder meus amigos, minhas amigas, meu namorado, minha namorada, né? Se eu decidir, eu vou perder isso, perder aquilo outro. Irmão, você não vai perder nada, eu não vou perder nada, porque o dia que Deus me chamou para ser crente fiel a Ele, eu perdi os amigos, mas eu ganhei um amigo verdadeiro, que todas as horas esteve ao meu lado, está comigo. Glória a Jesus. Glória a Jesus.

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3: Nós vamos ter uma campanha aqui em Curitiba, uma campanha que eu vejo Deus operar. Essa campanha eu faço ela há muitos anos, mas muitos anos mesmo. Essa campanha foi uma revelação que Deus me deu. Então, meus irmãos, eu tenho visto Deus pegar o homem, a mulher, da estaca zero, aquela pessoa que está falida, doente, aquela pessoa que está devendo que não pode pagar, aquela pessoa que carrega uma maldição com dívidas. Tem gente que tem uma maldição com dívidas, que ela a vida toda foi pagar conta atrasada. Por que será? Há um demônio, há um espírito mau na vida dela que não deixa ela ficar sem dever. Ela tem um vício de comprar fiado, comprar sem necessidade, só para ficar devendo. Só para sujar o nome dela, tirar a paz da vida dela. Ela tem assim uma fraqueza. Ela tem uma fraqueza. qualquer coisa que ela vê, ela quer comprar. Que aparecer pela frente, alguém ofereceu para ela, ela compra. Vai lá e vende para fulano de tal. Vende para fulano, ele compra tudo. Tudo que chegar lá, ele compra. Nem que ele não vende, nem que ele não usa. Eu conheci um homem, não sei se ainda é vivo. Chegava na casa dele, no quintal dele, não tinha onde a gente pisar. Tinha um carreirinho assim, um caminhozinho apertado. Porque ele tinha tanta coisa velha, tanto troço velho, enferrujado, que ele ia comprando e colocando ali. A casa dele era um ferro velho e coisa velha. Mas ele não vendia. Porque aquilo que ele comprava, ele não sabia vender. Ele amontoa lá, enferrujando, ia molhando, e o ferrugem ia comendo. Mas ele vivia numa situaçãozinha que só o sangue de Cristo. Aquela catinga de coisa velha, aquele mau cheiro de coisa velha, de mofo da casa dele, de ferrugem. Ele andava enferrujado. Como é que é isso, pastor? Aquela roupa suja, aquele corpo sujo, aquele espírito de sujeira da vida dele. Eu não sei se vocês estão me entendendo. Aquele sujo assim, aquela sujeira, aquele homem assim com cabelo mal penteado, a pele, não, a roupa dele, todo dia ele mexia com a mesma roupa. Então tem gente, meus irmãos, que carrega essa maldição. Então, eu conheço uma outra pessoa que ele, tudo que ele vê, ele quer comprar. Conheço ele, eu fui lá. Mas olha, assim, o pátio dele, a chácara dele, assim, ó, tem tanta coisa velha que você nem imagina. É ônibus velho, é trator velho, é caminhão velho, é caminhonete velha. Olha, vai falando que você nem imagina, coisa velha. Tudo coisa velha. E ele quer comprar tudo. Acumulador. Como é que é?
1: Acumulador.
3: Acumulador de coisas velhas. Meus irmãos, e ele numa depressão, numa angústia, numa tristeza, enrolado com dívidas, enrolado com maldição. Hoje, um funcionário machuca, amanhã outro morrendo, outro enfiou o braço lá, não sei de que lá, e quando viu, ele morreu, outro machucou, e meu Deus do céu, é gente botando ele na justiça, é gente querendo aproveitar dele. Tem uma maldição naquela criatura, daqui a pouco ele queria se matar, queria tirar a vida dele, por quê? Porque vai acumulando tristeza, angústia, vai acumulando tudo que não presta em cima da vida dele. Chega uma hora que a pessoa vai estourar, a pessoa vai se arrebentar. Então, irmãos, irmãs que me ouvem agora, essa campanha de amanhã é uma campanha de milagre, de libertação, de nós enfrentar o poder do mal, enfrentar os demônios, aqueles demônios tranca-rua, demônios em chu, aquela tranqueira que está aí, aquele demônio de lodo, de ferrugem, aquela pessoa falida, aquela pessoa angustiada, sem expectativa de nada. Oh, como é ruim quando a pessoa está devendo e não pode pagar. Está devendo e não tem de onde tirar. Como é ruim isso. Vai acumulando dívida, vai acumulando e juros sobre juro, e cartão, e prestação, e boleto, e tudo vencido, e banco cobrando, e gente cobrando. Isso é vida? Isso é vida? Não é vida. Então, irmãos, irmãs, tem uma passagem na Bíblia que Jesus fala assim: se pois o Filho vos libertar, João capítulo 8, se pois o Filho, quem é esse Filho? Deus, o Filho de Deus, se pois o Filho vos libertar, verdadeiramente sereis livre, livre. Se a pessoa não tiver nas mãos de Deus, se a pessoa não tiver na presença de Deus, Se a pessoa não estiver sendo abençoado por Deus, aí Satanás ele entra e ele faz uma bagunça na pessoa. Ele bagunça a pessoa. Se, pois, o Filho vos libertar, verdadeiramente sereis livres. João 8,36. Agora, para ele libertar, a pessoa tem que querer se livrar, tem que querer deixar Deus trabalhar na vida dele, trabalhar na vida dela. Porque se ela não ceder, se ela não aceitar o plano que Deus tem com ele e com ela, como é que Deus vai agir? Deus só vai entrar num lugar, numa casa, num coração, aonde é chamado. Deus ele não é um invasor, Deus ele não é um ladrão. Deus ele é chamado, ele vem. Se ele não é chamado, ele não vem. Deus ele só entra quando a gente permita, ou permitamos, ou permitimos que ele entra. Senão é sofrimento e gente falando que é crente. É isso que eu fico mais... como é que eu posso falar? Mais pensativo. Como é que a pessoa é crente e vive numa vidinha desgraçada? Como é que a pessoa é crente e vive numa pindaíba? Não tem nem o que comer dentro de casa. Por quê? Porque está ali a presença do mal. E por que que o mal está ali? E por que que o demônio está ali? Porque ela chama pelo demônio. Não, ninguém aqui chama demônio, não, pastor. Com as suas atitudes, você chama o demônio. Com a sua permissão, você chama o demônio. Aí ele entra. E quando ele entra, ele deixa as marcas. Por isso que nessa quarta-feira, eu quero convocar Curitiba, eu quero convocar o Brasil, eu quero convocar o povo para nós fazer essa campanha. Que campanha é esta? Como é o nome da campanha? E agora? E agora? Cadê que o Salatiel sabe? Como é o nome da campanha? Como é que é o nome da campanha? Deus proverá o meu milagre urgente. Deus proverá. E não, nós vamos agora ouvir testemunhos. O que nós vamos agora ouvir é pessoas contando bênção de Deus, milagre de Deus, depois que chegaram aqui na igreja, Deus é Santo. Depois que passaram a fazer as campanhas conosco, olha o que elas vão contar agora. Olha o que elas vão falar agora. Será que não é isso que está faltando na sua vida, na sua casa, na sua família? É deixar Deus entrar na sua casa, salvar a sua casa, libertar a sua casa. Vamos lá então.
4: Bom, meus irmãos e minhas irmãs, povo de Deus, nós estamos aqui com uma irmã que vai contar um grande milagre que ela recebeu de Deus aqui na igreja pentecostal Deus é Santo. Vamos agora falar com a irmã. O nome da irmã?
5: Sabrina.
4: Sabrina. Sabrina vai contar uma bênção muito grande. Sabrina, pode falar.
5: Então, eu fiz uma campanha no Pastor da Messias através de um caminhão do meu esposo, que foi roubado há 6 anos atrás. E eu apresentei os papéis pro pastor, falei, olha, pastor, já vai fazer 6 anos que tá na justiça e nada de sair, nada de vir uma resposta, o caminhão voltar, tá travado, bloqueado e nada. E a justiça só adia, adia e nunca vem. Aí o pastor pegou e falou para mim fazer a campanha e o dízimo certinho. E disse que Deus não ia voltar com o caminhão que foi roubado, ele ia dar um novo. Então eu fiz a campanha, dei o dízimo. E na segunda campanha do dízimo que eu dei, o meu esposo conseguiu comprar um guincho zerado. E não foi o que foi roubado, Deus deu um novo para ele. E agora ele está trabalhando, graças a Deus, com um guincho novo.
4: Do jeito que foi falado, do jeito que foi revelado, Deus vai dar um caminhão novo. Deus vai dar um guincho novo. E agora já está aqui a irmã contando. Demorou quanto tempo para Deus dar esse guincho?
5: Eu fiz a campanha 3 semanas. Na 4ª semana, o meu esposo já conseguiu.
4: Um mês. Olha aí, irmãos. Olha aí, povo de Deus. Você que crê. Pode ser o que for, não importa. Pode ser o pior problema, a luta, doença, enfermidade, dívidas. Deus vai entrar com providência. O nome dele?
5: Mateus.
4: Seu nome?
5: Sabrina.
4: Manda um alô agora pro povo que está te vendo.
5: Eu digo para as pessoas que estão olhando para ter fé, porque para Deus nada é impossível. Então, a gente estava 6 anos triste, na verdade, com a nossa vida bem abatida, meu esposo também, porque era uma ferramenta de trabalho dele que foi roubada. Só que eu confiei em Deus, entreguei nas mãos dele. O pastor também disse para mim continuar firme as campanhas e deu bem certo, como o pastor falou. Na 4ª semana, o caminhão dele novo. E agora ele está trabalhando dia e noite o caminhão, pela graça do Senhor Jesus Cristo.
4: Tá vendo? Você que foi roubado, você que foi lesado, você que tá aí diante de uma batalha, igual ela, o marido estava, agora tá aí a resposta. Deus prometeu que dá o caminhão de volta e Deus deu. Vocês moram onde?
5: No Sítio Cercado.
4: Obrigado. Deus abençoe. Tá aí Brasil, tá aí povo de Deus, tá aí o que Deus está fazendo aqui na 4ª feira. Na Igreja Pentecostal Deus é Santo, aqui em Curitiba, na Avenida Marechal Floriano Peixoto, 6711. Irmãos que estão nos acompanhando, que estão nos assistindo, aqui está uma moça que duvidava que aparecia dinheiro na conta. A mãe dela, fazendo campanha aqui na nossa igreja, Deus é Santo, e um dia Deus me deu uma revelação que apareceu um dinheiro na conta da mãe dela ou na conta dela. Ela falou, isso é mentira, isso não é verdade. E agora ela vai contar aqui, conta aí, o nome seu?
6: Tatiane. É, isso tinha acontecido com a minha mãe. Eu falei, ah, da onde que aparece dinheiro assim do nada? Alguém vai te dar, não aparece dinheiro do nada. E apareceu 3.150, né, na conta dela. Aí na semana retrasada o pastor estava pregando aqui tudo e fez o apelo pelas cadeiras. E eu não tinha dinheiro para... E eu até não levantei a mão na hora, né, porque eu não tinha como dar o dinheiro na cadeira para ajudar com uma cadeira. E aqui o pastor falou, eu lembro exatamente, é, pela minha fé vai aparecer dinheiro na conta, algum jeito. Se não aparecer, tudo bem, você não dá nada. Mas pela minha fé, vai aparecer dinheiro e você vai contribuir. E na hora eu pensei, ah, não, eu vou, né, pelo menos um pé da cadeira. Porque o pastor falou, um pé, dois pés, meio pé, a cadeira inteira, o que der. E daí eu fiquei ali meio triste. Falei, nossa, eu queria poder dar uma cadeira inteira, não meio pé. Mas se Deus me abençoar, pelo menos meio pé vai dar certo. E daí eu, né, recebi até meu pagamento, não tinha nem dado para pagar as contas. Eu falei, meu Deus do céu. Aí eu entrei numa conta poupança que eu nem tenho dinheiro nada lá, não tinha nada. Eu falei, ah, vou entrar aqui só para ver. Apareceu o valor de 3.400 e poucos reais na minha conta.
4: Quanto?
6: Não,
4: 3.400 e poucos.
6: Uns quebradinhos.
4: Na sua conta?
6: Na minha conta. Até eu falei, na hora que eu olhei, falei, mãe, olha aqui. Fiquei, né, eufórica. Eu falei, olha aqui o que apareceu na conta. E foi revelado, o pastor falou na igreja que apareceu na conta.

0: Livro de Jó 42. Livro de Jó 42. Vocês têm fé? Que Deus tem uma bênção aqui hoje para nós? Quem tem fé? Espero que vocês não prestem atenção. Vocês têm fé que Deus tem uma bênção aqui hoje para nós? Levante a mão. Glória a Deus. Hoje nós temos aqui também hoje um convidado especial que é o irmão Padeiro. O Jorge. O Jorge apareceu. Vocês conhecem o Jorge? O Jorge vai e Jorge volta, né? Quem já ouviu a história do Jorge? Jorge já foi, né? E hoje Jorge voltou. Livro de Jó, número 42. Glória a Deus. Quem está precisando comprar a Bíblia aí? Levanta a mão. Quem está precisando comprar uma Bíblia? Está precisando? Eu vou trazer uma Bíblia para a irmã quarta-feira que vem, que eu tenho muitas Bíblias, eu vou vender. Não vou dar não, vou vender. É? Eu podia dar. Quem quer que eu dou? Dou não. Vou vender. Eu tenho muitas Bíblias, está lá parada. Eu tinha umas 50, 60 Bíblias. Fui vendendo, vendendo, vendendo. Eu acho que ainda tem umas 20 a 30 Bíblias. Eu vou vender para vocês duas aqui. Essa grandona. Tem. Agora, vocês podem desligar para mim o telefone? Estou vendo o telefone tocando aí, pode desligar ou não? Se o telefone tocar, eu vou parar de falar. Eu não gosto de ver telefone tocando na hora do culto. Tocou, eu paro. Não sei pregar quando o telefone toca. Me tira a mensagem. Jó 42. Quem já achou, diga amém. Amém. Vamos lá. Dá uma olhadinha para onde é que o telefone tocou aí, irmão, para ajudar ela. Às vezes a pessoa não sabe nem desligar o telefone. Então vamos lá. O versículo que eu quero ler com vocês é o versículo número 10. Lê para mim aí, vamos. E o Senhor virou o cativeiro de Jó. Mais alto, quando? Pelos seus. E o Senhor acrescentou a Jó outro tanto em dobro, tudo quanto dantes possuía. Então vieram a ele todos seus irmãos, todas suas irmãs, todos quanto dantes conheceram, e comeram com ele pão em sua casa, e se condoeram dele, e consolaram de todo o mal que o Senhor lhe havia enviado. E cada um deles lhe deu uma peça de dinheiro. Cadê vocês? De cada um, um pendente de ouro. E assim o Senhor o abençoou o último estado de Jó, mais do que o primeiro, porque teve 14 mil ovelhas. E mil? Ô, meu Deus, mas cadê quando falou um jumento? O negócio foi embora. E mil? Pode assentar. Agora vocês vão dar a melhor salva de palmas desse culto para Jesus. É para Jesus, é o melhor. Melhor, melhor. Glória a Deus. Então vamos lá. Agora escuta. Presta atenção. Duas coisas que vocês devem observar aqui hoje. Com a inteligência. Não com a inteligência emocional. Não com a inteligência artificial. Mas com a inteligência espiritual. Deixa eu baixar um pouquinho aqui. Duas coisas. Primeira coisa que eu quero que vocês notem aqui é que quando Jó orava para ele ou por ele, a situação não mudou. Jó orava, pedia, pedia, pedia, pedia, e nada. E nada. E nada. Chorava para ele, por ele, meu Deus, o que está acontecendo comigo? Aonde é que eu pequei? Aonde é que eu errei? Aonde é que cometi pecado? Glória a Deus. Aonde foi que eu errei? Vocês nunca falam isso. Nunca. Onde é que eu errei? Onde é que eu pequei? Qual é o meu pecado? Não fica, discutindo com Deus. Deus não é para nós discutir com Ele. Nós não devemos trocar conversa com Deus querendo competir com Ele. Mas por que o Senhor quer me tratar desse jeito, Deus? E aí fica orando, orando, orando, orando. E é como se não estivesse orando. Orando, orando, orando, orando, orando, orando. Parece que nada. Deus está falando assim, ó. Essa oração sua não me agrada. Não vou te responder porque você está exaltado. Você está exaltada. Você está cheio de razão. Não vou te ouvir, não vou te responder. E aí a pessoa fica aí. Eu vou sair da igreja. Vou largar de ser crente. Não vou dar mais oferta. Não vou dar mais dízimo. Não vou ser mais fiel. Minha colega, minha irmã, minha tia é rebelde e é melhor do que eu. Ter as coisas, não sei o quê. E começa a achar confusão para querer insultar o Senhor. Escuta isso aqui hoje. Eu vejo isso na vida de Jó. Quando Jó orou por ele. Você pode olhar o livro de Jó. Acho que vocês nunca leram o livro de Jó todo. Quem já leu o livro de Jó? Uma, duas, três. Você pode olhar quatro. Que Jó está sempre reclamando. Meu Deus, mas por quê? Mas por quê? Mas por quê? Por quê? Por quê? Então, olha para você ver. O dia que a ficha caiu para Jó, que Jó deixou de orar por ele e orou para os amigos dele que estavam criticando ele. Os amigos dele criticavam ele. E aí, Jó, isso está acontecendo na sua vida porque você merece. Jó, está acontecendo isso com você? É porque você merece. Deus não ia permitir acontecer isso com você, Jó, e tal, se você não merecesse. Na hora que Jó precisava de um amigo, o amigo criticava. Na hora que Jó precisava de um irmão, de um ombro amigo, não tinha ombro amigo. Os parentes dele, ó, sumiram. Os parentes dele desapareceram. Na hora que eu estava na prova sem nada, não tinha dinheiro, não tinha saúde, os filhos morreram, a fazenda acabou, os animais acabaram, tudo acabou, Jó ficou sozinho. Os três amigos dele, que parecia que era amigo, vieram para criticar ele. Não vieram para trazer para ele uma palavra amiga, uma palavra de consolo, uma palavra de não, Jó, tenha paciência, calma, Deus é contigo. Deus permitiu isso aí, porque Deus vai fazer na sua vida uma grande obra. Não tinha essa palavra. Não tinha essa palavra. Você já viu quando a gente tá numa boa, quando a gente está por cima, quando a gente não está precisando de ninguém, está todo mundo oferecendo para nós dinheiro. Irmão, precisar de dinheiro, conta comigo. Hein? Eu não tenho muito não, mas se precisar de um pouquinho, eu tenho aqui. Alguém já ouviu isso? Eu perguntei para vocês, vocês não falaram nada? Alguém já ouviu isso? Quando você tá por cima, está bem, alguém te oferecer dinheiro? Quem já ouviu isso aí? Fala aí, amém. Não, fala amém. E quando você precisou dele, vê se ele atendeu. Ó. Esse telefone está programado para não receber chamada. Então se ligou para ele e para ela. Esse telefone está bloqueado para receber chamada. Quando você precisou dele, você está vendo? Que a gente não tem que contar, está aqui na Bíblia, contar com amigo, está na Bíblia, está na Bíblia aí, procura aí, Karine, por favor, que a gente não pode contar com amigo, porque será que nós temos verdadeiros amigos? Será que nós temos mesmo amigos? Eu sei que nós temos, mas é raridade. Tenho certeza aqui que alguém está dizendo assim, eu tenho amigo. Opa, vamos ver se consegue aqui. Eu tenho amigo. Eu tenho amiga.
1: mas é muito difícil. Deixa eu perguntar aqui, quem de vocês que tem amigo aí, para a hora da necessidade ele socorrer? Deixa eu ver. Vocês têm? Ué, milagre de Deus. Se precisar de mim, ó, do pastor Darcy Messias, conta comigo. Porque vocês não estão precisando de mim. Glória a Deus, obrigado. Conta comigo, tá, irmãos? A hora que você precisar de mim, eu vou dizer assim, irmão, agora não posso. Irmão, irmã que me ouve agora. Jó tinha tanta gente. A Bíblia diz que Jó, quando passava nas praças, as pessoas paravam para dar lugar para ele sentar. As pessoas faziam continência. Na hora que Jó estava lá na Pindaíba, cadê o povo? Você já viu quando Jesus estava na cruz? Cadê o povo? Ninguém estava ao lado de Jesus. Todo mundo, ó, mata, crucifica, mata, mata. Por quê? Porque estava precisando. Quando ele não precisava de ninguém, quando o povo precisava dele, aquela multidão de gente esbarrando nele. Na hora que ele estava na cruz, precisando de um copo d'água, não apareceu ninguém. Vocês têm que aprender. Vocês têm que aprender isso aqui. Conviver com, por cima, e conviver por baixo. Conviver com críticas, conviver com elogios, e não ficar achando que elogio vai durar a vida toda. Esquece esse negócio de elogio. Esquece esse negócio de elogio. E também esquece esse negócio de crítica. Porque hoje, quem está te criticando hoje, amanhã pode estar te elogiando. Quem está te elogiando hoje, amanhã pode estar te criticando. Entendeu, jovem? Hã? Não entendeu, jovem? Entendeu, igreja? Quem está hoje te elogiando, amanhã pode estar o quê? Te criticando. Quem está hoje te criticando, amanhã pode estar o quê? Te elogiando. Aprenda isso aqui hoje. Sai daqui com a cabeça forte. Cabeça preparada. Cabeça preparada. Tem gente que se fere com crítica. Eita, tem gente que não aguenta crítica. Se falar que ele é feio, matou ele. Falou que ele está velho, acabou com ele. Mas ele está velho mesmo. Mas é feio mesmo, já nasceu feio. Mas ele não aceita. Hein? Está velho, está velha, mas não aceita. Irmão, essas coisinhas não podem abalar nossa fé não, irmão. Essas coisinhas mínimas, essas coisinhas que a gente ouve todo dia, toda hora, deixa isso para lá. O que nos interessa é o nosso alvo, é o amanhã, e o amanhã é com Cristo. O amanhã é com Cristo. Glória a Deus, glória a Jesus. Agora, ei, uma coisa eu quero dizer para vocês, vocês e eu, nós temos que ser firmes. Nós não podemos ser aquela pessoa que só lembra de Deus quando está doente, quando está com problema, quando está triste, sem dinheiro. Não, senhor. Nós não podemos ser aquela pessoa que só lembra de Deus, só ora de madrugada, se tiver aflito. Se não tiver aflito, desesperado, está dormindo a noite toda, está roncando a noite toda. A hora que perde o sono por causa dos problemas, das dívidas, das lutas, das necessidades, aí a noite toda orando de joelho. Né? A noite toda de joelho orando. Por quê? Por causa do problema. Por causa do problema. Acabou o problema, acabou a oração. Mas quem é de Deus, ora com problema, ora sem problema, agradece a Deus em todos os momentos. Aleluia. Então Jó, olha para mim, Jó orava pelos seus amigos. Foi quando Deus virou o cativeiro dele. Você está vendo o valor da oração? Irmão, você está vendo a importância da oração? Está vendo o que é a oração? Quando Jó orava pelos seus amigos, aquela oração agradou a Deus. Quando ele orava, não era para ele, ele orava para os outros. Foi quando Deus virou o cativeiro dele. Larga de orar para você. Lá que ficar orando para você noite e dia. Deus, me dá isso, me dá aquele, me dá aquilo outro. Não, começa a abençoar as pessoas. Orai uns pelos outros para quê? Você não lê Bíblia, não sabe. Orei uns pelos outros para que sareis. Você quer ficar curado? Ora para Deus curar os outros. Aprenda isso aqui hoje. Aprenda a ser cristão verdadeiro. Começa a abençoar as pessoas, mesmo aqueles que te maltratam. Mesmo aqueles que falam mal de você. Não deseja o mal para ele, não. Não fica jogando praga nele. Você vai ver, desgraçado. Te coloca na mão de Deus. Você vai ver, Deus vai pesar a mão em você. Eu não merecia isso. Não faça isso, não, pelo amor de Deus. Jesus mandou nós abençoar aqueles que nos amaldiçoam. Jesus mandou nós orar por eles. Abençoai os que vos amaldiçoam. Eu contei para vocês aqui que tem uns 3, 4 meses que eu levei um soco na boca. Nunca levei um soco na boca. Eu levei agora depois de velho. Nem lá no mundão, na bagunça, eu levei um soco na boca. Agora depois de velho, pastor, levei um soco na boca. Que cortou a boca. Quem sabia disso aí? O que eu fiz com o camarada? Abençoei ele. Embora que ele tivesse errado e eu tivesse certo, eu abençoei ele, perdoei ele, abracei ele, arrumei o carro dele. E não fiquei com mágoa. Eu acho que foi o único que eu não fiquei com mágoa. Será? Os outros eu fiquei com mágoa. Não. Eu abençoei ele. Abençoei ele. Você quer ser abençoado? Estou perguntando para você, você não falou nada? Amém. Acho que ele não quer, não. Amém. Aquela amém assim, que mesma coisa de não ter falado. Vocês querem serem abençoados? Amém. Não fala mal, amém mesmo. Vocês querem ser abençoados? Amém. Abençoa. Vocês querem serem consagrados? Não, falou amém, gente. Eu acho que eu vou embora, pelo amor de Deus. Tchau para vocês. Ué? Posso ir embora ou não? Estou embora. Posso ir embora ou não? Estava quase indo embora. Posso ir embora? Fala assim, vai com Deus, vai enjoado. Fala. Então veja bem. Quer ser consagrado? Consagra. Quer ser ungido? Unge. Que se abençoado, abençoa. Isso aí tá um dos grandes segredos da vida. Gente ruim, maldosa, não vai para o céu, não. Gente rancorosa, maldosa, irada, soberba, cheia de vanglória. Gente irada, só deseja o mal para os outros, aquele mal pega tudo nele. Estou falando para você de verdade. Quando você deseja o mal para os outros, aquele mal volta para você. Quando você deseja o bem para os outros, aquele bem volta para você. Aquele bem te abençoa. É assim, irmão. Dá glória a Deus aí, crentaiada. Jó orava para os seus amigos que te criticava. Jó orava por quem o criticava. Deus perdoa. Deus perdoa. Deus perdoa, aquela oração agradou o Senhor. Deus perdoa, opa, agora eu vou mudar. Vou mudar o cativeiro de Jó. Eu vou dar o dobro para Jó. Vou dar o dobro para Jó. Porque Jó estava abençoando quem te amaldiçoava. Esse aí é um dos pontos que vocês têm que prestar atenção para ter uma vida bem sucedida. Qual é o segundo ponto? Eu vou mostrar você na Bíblia. Pega sua Bíblia aí. Dá um glória a Deus bem alto aí. Mas dá um glória a Deus bem alto aí, irmão. Olha aqui, ó. Olha aqui, ó. Você quer ver uma coisa? Versículo de número 11. Então vieram a ele todos os seus irmãos e todas as suas irmãs e todos quanto dantes conheceram e comeram com ele pão em sua casa, e se condoeram com ele, e consolaram de todo mal, de todo mal que o Senhor havia enviado. Você está pensando que Deus só envia só a bênção? Está pensando que Deus só dá a nós só a bênção? Deus enviou mal para a vida de Jó. Foi Deus, não foi o diabo que enviou. Se o diabo tocou em Jó, foi com a permissão de Deus. Se o diabo tomou, se o diabo destruiu tudo que Jó tinha, foi Deus que falou, vai lá e faz assim, assim, assim. Não toca na alma dele. Vai lá e toca nos bens. Tocou. Ele murmurou? Não. Ah, mas se tocar na saúde dele, ele vai murmurar. Tocou na saúde. Murmurou? Não. Tocou nos filhos? Murmurou? Não. Você está vendo? Toca nos filhos. Pode matar os filhos dele. Mas, meu Deus, que Deus ruim é esse, né? Parece, né? Pode matar os filhos dele. Por quê? Porque Deus sabia que Deus deu ele 7 filhos. Deus podia dar ele mais 7. O que Deus não pode dar se tudo é dele? Essa criancinha que está no teu braço, essa criancinha que está no teu colo, essa criancinha ou essa criançona que você tem, esse filho, não é teu nada. Dos filhos que eu tenho em casa, casado, não é meu não. Não fica aqui hoje achando que você é dono de alguma coisa, que você não é dono nem do cabelo da sua cabeça. Você não é nem dono do cabelo da sua cabeça. Quem entendeu aí? Quem entendeu, levante o braço e dá amém. Nem o cabelo da sua cabeça é seu. Você não é dono de nada, eu não sou dono de nada. Meu marido, que mano é meu? Conversa fiado para boi dormir. Minha marida, que conversa fiado de minha marida, minha esposa. Tudo é de Deus. Meus filhos, minha casa, minha vida, oh, minha casa. Que é mais aí? Minha saúde. Meu carro. Meu dinheiro. Que dinheiro? Você tem dinheiro? Se tem dinheiro, não é teu. Mas eu duvido se vocês vão levar essa palavra com vocês. Pode ser que um aqui, dois, leva, mas o resto ouve, mesma coisa de não ouvir. Hein? Deus envia o mal. Deus envia o mal. Deus envia o mal. Se Deus achar que deve enviar o mal, ele envia. Se Deus achar que deve enviar a doença, ele envia a doença. Ele envia e depois ele cura. Mas por que ele enviou? É o processo da libertação. É o processo da transformação. É o processo do aquebrantamento. Foi só a doença que fez ele ficar calmo. Era bravo, valente, ignorante, estúpido, nervoso. Depois que ficou doente, ficou bonzinho, né? Depois que pegou câncer, depois que ficou paralítico, ficou bonzinho, boazinha. Você está vendo por que a doença veio no corpo dele? Depois que ele perdeu tudo, ficou bonzinho. Você está vendo? Ficou manso, calmo. Aí Deus fala assim, agora sim, agora você está preparado para me dar de volta. Quando eu te dei aquela casa, aquele carro, te dei aquela fazenda, te dei aquela empresa, você estava muito ignorante, muito estúpido, muito arrogante, muito soberbo. Você virou as costas para mim, Deus falando, você me largou, você me desviou, você saiu da minha presença. Ei, você me largou, você achou que era seu? Eu tirei tudo, era meu, é meu, tudo é de Deus. Tudo vem de Deus, tudo volta para Deus, meus irmãos. Aí quando ele perdeu tudo, quando ela perdeu tudo, aí voltou para Jesus, voltou para a igreja, voltou para o Senhor. Ah, meu Deus, se o Senhor me der de volta, eu vou voltar para o Senhor. Aquele choro, às vezes é até falso, aquele choro fingido, que chora quebrantado. Você já vê quando você está chorando assim, que ele chora assim, tirado da alma também. Quem já chorou assim? Todo mundo já chorou assim, já não? Quem já chorou assim? Não? Conversa fiada ou cantanhada. Todo mundo já, larga, você soube, irmãos. Todo mundo já chorou assim. Um dia, aquele choro assim da alma, talvez pela perca do pai, pela perca da mãe. Quem que não chorou assim? Pela perca do irmão, pela perca de um filho, pela perca de um parente. Quem que não chorou assim? Aí vocês não lembram, né? Vocês não foram num velório e lá, querendo ou não querendo, aquele choro doído. Quem já perdeu o parente aí? Levanta a mão. Vocês não choraram nada? Então vocês é muito ruim. Muito ruim. Ei, meu Deus. Aquele choro doído. Aquele choro doído. Quem é que nunca chorou assim? Aí a pessoa chega para Deus. Oh, meu Deus. Agora eu vou voltar. Agora eu aprendi com essa prova, com essa luta, com essa tribulação. E agora entendi que o Senhor tem um chamado na minha vida. Eu não queria, nunca quis. Mas agora quem não vai pelo amor, vai pela dor. Agora, lá no hospital, quando o médico falou assim: olha, você tem pouco tempo de vida. Você nunca ouviu isso da boca do médico, né? Ninguém nunca ouviu isso, não, né? Quem já ouviu isso? Ninguém. Eu já ouvi. Você tem pouco tempo de vida. Você tem pouco tempo de vida. Eu e o Jorge, né? Porque o Jorge já foi. Jorge escutou pior do que eu. O Jorge já foi. Né? O Jorge já foi. Quer dizer, o Jorge já foi. Quer dizer, o Jorge já morreu. Mais ou menos assim. Então, Deus envia o mal. Depois ele envia o bem. Deus envia a doença, depois ele envia a cura. Deus envia a pobreza, depois ele envia a riqueza. Deus envia tudo que ele achar que tem que enviar, para o final ser um final feliz para sempre. Deus envia a doença, depois ele envia a cura. Deus envia a pobreza, depois ele envia a riqueza. Deus envia tudo que ele achar que

0: não tiver Bíblia, eu vou falar assim, não deixa entrar não. O que, que é isso, pastor? Claro. Quero todo mundo com Bíblia. Ô, empresária, cadê a Bíblia? Ei, você é de óculos? Cadê a Bíblia? É. Ah, comprar. Deixa eu ver se eu... Vem cá, vem cá, vem cá. Corre aqui. Vou comprar. Vou te dar uma bem grande aqui para você ler. Bíblia de véio. Bíblia de véio. Da cabeça... Hein? Mas você me devolve no final do culto, viu? Senão bota a polícia no pé. Salmos quanto? 130 e... Cadê a sua? Vem aqui buscar. Oxi, eu tenho que emprestar a Bíblia para esse povo, meu Deus. Senão é impossível. Ah, não acredito. Me devolvo no final do culto. Senão, eu boto a polícia no pé. Viu, policial? Tá lá na porta lá, ó. Ele é policial. Se não devolver a Bíblia, você vai, pode prender. Oxi. Salmo 139. Da glória, igreja dos crentes. Todo mundo vai trazer a Bíblia. Eu quero ver vocês lendo Bíblia. Pastor que ama ovelha, pastor que ama as ovelhas, ele quer ver o povo com Bíblia na mão. Salmos 39 diz assim: Senhor, cadê vocês? Bora, irmão, todo mundo. Senhor, tu e me, tu conheces o meu assentar, de longe entendes o meu, cerca o meu andar, o meu deitar, e conhece todos os meus caminhos. E agora? Eis que é o Senhor. E agora? Mais alto, vai. Tu me cercaste em volta e puseste sobre mim. Agora? Maravilhosíssima. Tão alta que não posso atingir. Para onde mirei? Olha aqui. Para onde mirei do teu espírito? Ou para onde fugirei da tua face? Se subir ao céu, tu aí está. Se fizer no céu a minha cama, eis que tu. Se tomar as asas da alva e habitar nas extremidades do mar, até ali a tua mão me guiará e a tua destra. Se disser de certo que as trevas me encobrirão, então a noite nem ainda as trevas me escondem de ti, mas a noite resplandece. As trevas e a luz para ti são a mesma. Ei, levanta o cangote. Você acha que Deus não tem um plano contigo? Você acha que Deus botou você aqui nessa terra para ser rebelde? Hein? Para fazer o que você acha que tem que fazer? Para mandar na sua vontade?
1: Eu não, hoje não quero não.
0: Bora mesmo, não. Você acha que Deus criou você aqui na terra para dizer não para Deus? O não que você está dando não é para mim, não. O hoje não, não é para mim. Olha para cá. Deus está te dando a oportunidade e você não está vendo. Depois que morrer não vai adiantar mais, não. Deus recolheu o crente aí. Deus recolheu o crente que estava salvo, porque estava salvo. E Deus não te recolheu ainda, sabe por quê? Porque tu não está preparado. Porque Deus sabe, se te recolher do jeito que você está, você não vai para o céu. Deus está te dando oportunidade, todo momento você está brincando com Deus. Você está dizendo não para Deus. Deus colocou você aqui na terra, a imagem dele, a semelhança dele, para dizer não para ele. Hoje não, agora não. Quando Deus conta contigo, você diz não. Quando Deus precisa de você na obra, não. Mas está toda hora você precisando dele. E eu. Toda hora, meu Deus, tem misericórdia. Ah, me ajuda, tem piedade de mim, me perdoa, me liberta, me socorre. Toda hora. E quando Deus fala assim, agora eu quero você. Não, quem manda em mim sou eu. Eu faço o que eu quero. Ninguém me manda na minha vontade. Eu tenho livre arbítrio. Eu tenho livre arbítrio para escolher o caminho que eu quero, Deus. Deus, ei Deus, se eu quiser para o inferno eu vou.

0: Se eu quero ir para o céu, eu vou. Problema meu. Aí Deus, olha para cá. Deus permite, olha para mim. Deus permite que a pessoa está lá. Ai, Deus, eu quero morrer. Deus, eu quero morrer. Ai, Deus. Morrer para quê? Para ir para o inferno? Deus, me leva. Para onde? Deus, não aguento mais. Ai, o câncer. Ai, a falta de ar. Aquela aflição. Ai, meu. Ela vai e volta. Morre um pouquinho e volta. Eu quero morrer, meu Deus. E Deus, não. Morrer para quê? Você não está preparado. Eu já vi isto. Eu já vi uma pessoa falar assim: Deus, me leva logo. Se o Senhor não me levar, ô Satanás. Ela falando: vem me buscar. Eu já ouvi com esses ouvidos aqui. Eu quero morrer. Eu não aguento mais essa vida. Ô Satanás. Falando assim: vem me levar. Já que Deus não me leva, então me leva. E Deus não levava e nem o diabo levava. Por quê? Porque quem manda é Deus, não é o diabo. Quem entendeu, levante a mão. Vai chegar o dia, meus irmãos, vai chegar o dia na Bíblia que a pessoa vai pedir a morte, vai tentar a morte e não morre. Está na Bíblia. Vai chegar o dia que a pessoa vai querer suicidar e não morre. Por quê? Porque não quis Deus. O sofrimento vai ser tão grande que as pessoas vão desejar a morte. Você já leu na Bíblia? Monte, cai sobre mim. Quem já leu isso na Bíblia? Monte, cai sobre mim. E não vai cair. Por quê? Porque Deus preparou aquilo para ele. Você está pensando que Deus quer você aqui hoje nessa noite só para ser revelado? Você está enganado, minha irmãzinha. Você está enganado. Você vem aqui para escutar essa palavra. Você vem aqui para escutar essa palavra. Quem entendeu, levante a mão. Você podia estar lá na outra igreja lá que você gosta. Que lá passa a mão na sua cabeça. Levanta a mão, serva. Deus é contigo, varoa. Deus te ama e tal. E enche o seu ego. Enche a sua bola. Daqui a pouco a bola está murcha novamente. Estão entendendo? Você está entendendo? Ai, Deus é contigo, varoa. Que mané Deus é contigo? Mentira, mentira. Como é que Deus é contigo se tu não está preparada para morrer? Como é que Deus é contigo se você ainda não sente salvo? Deus é contigo, Deus é comigo, quando nós estiver na presença de Deus, fazendo a vontade de Deus. Aí Deus é conosco. Entendeu, varão? É a conversa de hoje. E aí, varão? Eu estava orando um dia desse aí, aí alguém cochichando no pé do ouvido da pessoa. E aí, Marcelo, não sei o que. Falei, meu Deus, mas como é que pode um troço desse? Aí, minha serva, não vem que não tem que essas coisas para cima de mim. Negócio de profeta aí, essas profetas aí que fica rebolando, falta levantar saia aí e pastor Messias, não vem que não tem. E não bota a mão na minha cabeça, que eu não deixo botar a mão na cabeça, não. Quem entendeu? Eu vou deixar esse povo tudo virado, Satanás aí, botar a mão na minha cabeça? Vou deixar esse povo todo desconcertado, cheio de rolo aí, bagunçado, botar a mão na minha cabeça? De jeito nenhum. E vocês também não deixam, não. Aprenda-se que hoje, não deixa todo mundo, qualquer pessoa, colocar a mão na sua cabeça, não. Quem entendeu? Você entendeu? Você não está entendendo? Aí o que está nela passa para você. O casamento dele está falido. O casamento dela já foi para o Berenel. Aí vou orar para Deus abençoar teu casamento. Por que não abençoou dela? Entendeu? Eu vou orar para tua família. Por que não abençoou a família dela? A família dela está virada o Satanás. A família dela está virada o cão. E quer orar pela sua família. Ó. Neném, neném. De jeito nenhum. Fala com quem tu andas. Que eu direi quem tu és. Aonde é que você vai? Aonde é que você entra? Qual é a igreja que você vai? Você vai escutar o que lá naquela igreja? É só revelação, revelação, revelação. A criatura já sobe no altar entregando mil e uma revelação. Nem prega a palavra de Deus. Quem já viu isso aí? Levanta a mão quem já viu.
1: Ai, para lá que essa revelação é da carne, criatura. Eu vou querer essa revelação. Você não sente quando Deus está falando contigo, não? Quem é que sente aí? Você não sente do coração quando a palavra de Deus está falando contigo? Sente ou não sente? Hein? Vocês vêm aqui porque quer. Vocês vão lá, lá é levinho. Aqui pega pesado, né? Mas vocês vêm aqui, vocês vão embora leve. Não é assim? Hoje Deus usou o pastor Messias. O couro está forrado de chicote. Né? O couro está grosso de levar chicotada. Mas não é chicotada da carne. É chicotada da palavra de Deus. É chicotada da verdade. É chicotada do Espírito Santo. Ou vocês não se alegram quando vocês escutam a palavra de Deus que alimenta a sua alma? Quem se alegra? Vocês não se alegram, não. Você, nada. Alegra? Então continue vindo. Continue vindo. Nem que apanha. Deus castiga. Como é que é? Como é que é? Deus castiga, repreende todos quanto ele. Quem é casado aí? Quem tem marido aí? Levanta a mão. Quem tem marido? Vocês não têm nem um pouquinho de ciúme do seu marido? Vai dizer que não tem. Então é muito feio. Ai, que bora, bicho feio. Quem é que tem esposa aí? Levanta a mão. Claro que você tem um ciúme. Vai dizer que você não tem um pouquinho de ciúme da doutora. Conversa fiada, rapaz. Vai dizer que a doutora não tem nenhum 1% de ciúme dele. Então eu não gosto dele. É verdade ou não é? Mais 1,5%. Então, quem ama, corrige. Quem ama, tem ciúme. E a Bíblia diz que Deus tem ciúme de nós. Eu já li na Bíblia que o Espírito de Deus tem ciúme de nós. Você já leu isso na Bíblia? Quem já leu? O Espírito de Deus tem ciúme de nós. Ele tem ciúme, é dele, é a propriedade dele. Então, vamos arrumar a nossa vida. Não adianta fugir, não. Para onde me fugirei? Para onde eu vou esconder? Para onde eu vou esconder? Da onde eu vou esconder? Aonde? Se Deus está em todos os lugares, te vendo, me vendo, meus olhos estão em todos os lugares, contemplando os bons e os maus. Essa mensagem que eu escutei antigamente, essa mensagem que me trouxe até aqui com 45 anos de igreja, foi essa mensagem que me sustentou, a palavra da verdade, a palavra da santidade, a palavra do zelo que me trouxe até aqui. Eu duvido se eu tivesse escutado aquela palavra, ei, Darcy Messias, Deus é contigo, varão. Eu já estava desviado. Quem entendeu? Ei, Darcy Messias, Deus te ama. Deus manda lhe dizer que você é especial para Deus. Não vem com essa conversa para mim, não. Ei, mas Deus te ama muito, hein? Deus ama todo mundo. Deus ama todo mundo. Deus ama todo mundo. Deus só não ama o nosso pecado. Entendeu, Cristiano? Entendeu, igreja? Então, Jó passou por aquilo porque foi Deus que permitiu, que Deus que enviou aquilo. Entendeu? Você tem que aprender a viver com isso, meu irmão. Com crítica, com elogio, com dinheiro, sem dinheiro, com riqueza, com pobreza, com aperto. Ué, que crente é você? Que crente sou eu? Só vive alegre quando está tudo bom? Que crente somos nós? O verdadeiro crente, se conhece ele, é na prova. O verdadeiro crente se conhece ele é na luta. É que não é você que está passando. Oh, meu Deus, já ouvi gente aqui. É que não é o pastor que está passando, que eu estou passando. Cada ignorante nessa terra, meu Deus do céu. Quantas lutas já passei nessa minha vida. Quantas provas pesadas já passei. Tudo quanto é tipo de prova. Tudo quanto é tipo de prova. E eu nunca larguei o meu Jesus por nada. Embora que foi ele que me segurou. Então, nessa noite, se você é de Deus, você vai levantar a cabeça. Você vai se alegrar com essa palavra. Você vai alegrar com essa prova que Deus está permitindo você passar. E dizer lá na frente, falar assim, Senhor, valeu a pena. Aquela prova me ajudou. Aquela prova me deu força. Aquela prova me alegrou. Quem te viu passar na prova não te ajudou. Quando vê você na bênção, Dura, canta aí, que você não sabe cantar, não? Oxe, bora lá. Um, dois, três e já. Quem ouviu? Como é que é? Quem te viu passar na prova? A crentaiada que canta feio no mundo, meu Pai do Céu. Vem aqui na frente do altar, todo mundo correndo. A crentaiada. Chega correndo, meu irmão, que nós vamos orar. Vamos botar o joelho no chão. Quero ver você vir para cá com essa cara azeda sua, viu? Com essa cara de poucos amigos. Vamos orar, vamos alegrar. Ei, eu quero você aqui comigo. Me ajudando aqui. Tem algo escondido aí no seu coração que Deus colocou aí. Ei, Jorjão, você não foge não, que Jeová vai te pegar, rapaz. Ó o aviso de Deus, hein? Que é isso, pastor? O pastor tá bravo? Não. Bora, bora, bora, bora, bora. Levanta o céu. Bora, bora, bora, bora. Todo mundo. Bora, bora, bora, todo mundo. Levanta o céu com alegria. E é com alegria. Nada de tristeza aqui. Nada de cara feia. Nada de ficar brigando com Deus, reclamando. É, que prova. Fecha a boca. Fecha a boca. Fecha a boca e tu ganha. Então abra a boca para dar glória a Deus. Crente mesmo dá glória a Deus na prova. Levanta a voz assim, grita. Glória, grita, glória, grita. Grita, crente. Glória, glória, glória, glória, glória, grita. Quero ver você gritar mais alto. Glória, glória, glória, glória, glória, glória. Glória, irmão, dá glória. Oh, graças a Deus. Em nome de Jesus Cristo, Salvador. Essa noite é noite de vitória. É noite da palavra. É noite da libertação. Glória. É noite da bênção de Deus. Glória, glória, glória, glória. Oh, graças a Deus, Senhor da glória, em nome de Jesus Cristo, Salvador. Meu Deus, coloca tuas mãos sobre a nossa vida, coloca tuas mãos sobre a nossa alma. Glória, glória, glória, glória. Glória, glória, glória, glória. Ah, cadê o glória? Acabou? Já murchou? Não pede nada, não pede nada, não pede nada. Diga glória, glória, glória, diga. Oh, graças a Deus, graças a Deus, graças a Deus, graças a Deus, graças a Deus, graças a Deus, graças a Deus. Glória a Deus, glória, glória, glória, glória, glória, glória, glória, glória, glória, glória. Graças a Deus. Bendito seja Deus, louvado seja Deus, engrandecido seja Deus, glória a Deus, glória, glória, glória, glória, glória, glória, glória, glória, glória, glória. Meu Deus, nome de Jesus Cristo Salvador. Nome de Jesus Cristo Salvador, glória, em nome de Jesus Cristo Salvador, glória, em nome de Jesus o Salvador, em nome de Jesus, em nome de Jesus, em nome de Jesus, glória, em nome de Jesus, glória, em nome de Jesus, glória, em nome de Jesus, glória, glória, glória, glória, glória. Oh, aleluia! Oh, graças a Deus. Oh, graças a Deus. Oh, graças a Deus. Oh, graças a Deus. Oh, graças a Deus. Oh, graças a Deus. Oh, graças a Deus. Oh, graças a Deus. Oh, glória. Bendito seja Deus. Louvado seja Deus. Engrandecido seja Deus. Glória, glória, glória, glória, glória, glória. Glória, glória, glória, glória, glória, glória, glória, glória, glória, glória, glória, glória. Graças a Deus. Deus, Pai, Filho e Espírito Santo. Em nome de Jesus. Em nome de Jesus. Toma a nossa vida nas tuas mãos. Toma a nossa vida. Em nome de Jesus. Deus, fala conosco. Deus, fala com a nossa alma. Glória. Glória, glória, glória, glória. Quero ver a voz da igreja. Oh, aleluia. Graças a Deus, graças a Deus.